humano é assim, sim, mas você não pode ser igual a todo mundo. Concorda, Geraldinho? Você tem que fazer força e ver que Deus está trabalhando na sua vida, né, Marinaldo Lima Lourdes? Na escuta. Porque, irmão, a Bíblia diz: conhecereis a verdade e a verdade vos libertará. A lealdade de Deus é tudo. Você concorda, Geraldinho? A lealdade de Deus é tudo. Eu falho, eu sou fraco, eu posso fracassar, mas a lealdade de Deus, ela é tudo. Eu tenho dias que eu sinto tristeza, tenho dias que eu fico abalado, certo? Que os méritos humanos nada valem. Tem gente que gosta muito de méritos, não é verdade? E a Bíblia diz que a força dos, a nossa alegria está com o Senhor, não conosco, que nós não temos nada. Meu modo de viver, meu modo de agir. Os recabitas não tomavam vinho, porque Deus proibiu eles não tomar. Deu para entender, irmão? Eles não bebiam bebida quente, bebida alcoólica, porque era um mandamento. Porque aquilo que me interessa, aquilo que eu gosto, eu acho tempo. Tem gente que não tem tempo para servir a Deus em lugar nenhum. Mas aquilo que ele gosta, Geraldinho, olha aqui para mim, Geraldinho, acha tempo. E a Bíblia diz: servir o Senhor com alegria, apresentar-vos a ele com canto. Vejamos bem o que diz a palavra de Deus aqui. Mas, Carlos Bulhões, eu não consigo. Consegue, sim. O Deus que nós servimos, ele dá força para a gente chegar perto dele. Para, sabe, veja se sua dor é como a minha dor. Entendeu? Porque tem dores contraditórias. Tem gente que não sente a dor do outro, hein? Aleluia. Aí, já viu. O nosso destino era o inferno. Mas Jesus olhou lá do céu, não foi, Geraldinho? Eu não mereço ser salvo. Não é não, Daniel? Daniel que trabalha aqui. Porque bom, irmão, é a gente ter confiança e Deus confiar em nós. Você sabe se Deus confia em você? Porque às vezes, irmão, a gente só quer dizer que confia em Deus. Mas devemos ter a certeza se Deus confia em nós. Porque é tão bom que ele, quando ele confia, né? Que ele sabe fazer e sabe fazer a gente vencer. Quando eu renuncio tudo pelo amor dele, eu venço. Tu acredita, Geraldinho? Quando eu, Carlos Bulhões, renuncio tudo pelo amor de Deus, não é não, Gorete Bulhões, não é não, André Bulhões, Denise Bulhões, Deus permanece sempre com a lealdade dele. Agora você tem que fazer a vontade dele. Não adianta, Jesus disse que adianta o homem ganhar o mundo inteiro e perder o que, Geraldo? A sua alma. E às vezes o povo fala, mas não tem prova. Sabe dessa, Geraldo? Às vezes o povo fala, mas não tem o quê? Prova. Porque, irmão, quando você levanta uma calúnia contra alguém, é um negócio triste. A Bíblia fala que Paulo tinha um espinho na carne. O povo fala muito em espinho. Talvez você tenha algum espinho aí e Deus te tira. Talvez você está no descontrole. Tem gente, quando abre a boca, fica no descontrole. Não é verdade, irmão? Somente uma vez tá o profeta Jeremias, chamado profeta Chorão, ele tá tão angustiado, Geraldinho, que ele disse assim: ah, se minha cabeça se tornasse em água e os meus olhos fonte de lágrima para chorar de dia e de noite. Olha, irmão, que situação. Aleluia. Que situação ele tava. Tem gente que diz assim: na minha vida, as minhas regras. A Bíblia não diz isso. A Bíblia diz: entrega o teu caminho a quem, Geraldo Dantas? Entrega tem? Pode falar, o teu caminho é o Senhor, confia nele, tudo ele fará. Aí tem gente dizer: quem decide aqui sou eu. Meu Jesus. Eu fico às vezes olhando assim: Senhor, tem misericórdia de mim. Porque, irmãos, a vida com Jesus é muito importante. Mas vejamos o que a Bíblia diz. Abra a sua Bíblia aí, abramos a nossa Bíblia no Salmo 13. No Salmo 13 começa assim: até quando esquecerás de mim, Senhor? Para sempre? Até quando esconderás de mim o teu rosto? Já pensou, irmão? Tem gente que pensa que para sempre vai permanecer na miséria, sem casa, sem carro,
sem um esposo, sem uma esposa. Não, irmão. Seu dia está chegando. Aguarde, confie, creia. Falar é fácil, mas crer é melhor. E quando você crê, no quartel tem hierarquia. Mas na palavra de Deus, irmão, tem a serventia. Servir ao Senhor com quê? Com alegria. Apresentai-vos a Ele com cânticos. Aí ele diz assim: até quando consultarei com a minha alma? Irmão, o negócio aqui era tão forte que ele dizia assim: até quando consultarei com a minha alma? Até quando se exaltará sobre mim o meu inimigo? Já vi pessoas dizer assim: eu não tenho inimigo. Você é que pensa. Nós somos rodeados de inimigo, irmão. Eita glória. Mas Jesus está com a gente. Aleluia. Jesus está com a gente. Aleluia. A oração de um salvo. Você que está me ouvindo. Você tem um filho que é desobediente pra caramba. Lominava sobre casta. Mas eu digo a você, nesta noite, em nome de Jesus, você tem sofrido, mas deve ter solução. Tem coisas que ninguém precisa saber, não é verdade? Ninguém converte ninguém, nem liberta ninguém. O poço é fundo. Salomão era um homem muito sábio. Viu? Olha aqui, Geraldo, para mim. Tinha uma capacidade formidável, mas tornou-se idólatra. Tem gente que é muito sábio, muito filósofo, muito catedrático, não peca, não erra, parece até que é infalível. Ele que pensa que um coração duro é terrível, mas Deus vê o meu coração e vê o teu. Ele sabe quem dita o seu ritmo e quem sabe da sua necessidade vai cuidar de você. Às vezes a gente valoriza mais o profeta do que Deus. Aleluia. E se esquece que Deus está no comando. Eu sempre dizia uma poesia aqui que Geraldinho já gostava. Qual era a poesia, Geraldinho? Cri, cri, cri. Era a poesia do grilo. Tu crês no que eu disse? E o grilo respondeu no... eu sempre digo aqui que o nosso irmão Jailton Santos, o pastor Jailton Santos, tem o galo e eu tenho um grilo. De manhã é o galo e à noite é o grilo. Então, irmão, quando você... Aí ele diz assim, ó, até quando se exaltará sobre mim o meu inimigo? Aí ele diz: atenta em mim. Deus está atentando para você nesta altura. É você mesmo, mulher. É que você que olha para um canto, para outro, olha às vezes até no espelho, olha às vezes até o reboco da casa caindo e diz: até quando eu vou ajeitar essa casa? Mas aguarde. O que há de vir virá e não tardará. Aleluia. Atenta em mim, ouve em mim. Ó Senhor Deus, meu Deus, alumia os meus olhos. Deus vai alumiar os seus olhos, viu, graça imperial? Deus vai alumiar os seus olhos, você que está me ouvindo. Que às vezes, irmão, a Bíblia diz: quem tem ouvido para ouvir, ouça. Tem horas que a perturbação chega de uma forma tão grande que a gente fica sem rumo, sem guia. Mas Jesus está dizendo para você. Aí ele diz: atenta em mim, ouve-me, Senhor, e alumia os meus olhos para que eu não adormeça na morte, para que o meu inimigo... Olha, irmão, todos nós temos um inimigo. Às vezes é a carne, às vezes é a necessidade financeira, a falta de pão, não é, Geraldo Melo? Às vezes é a doença. Mas eu quero dizer a você que está me ouvindo: tudo tem início, meio e fim. Mas, Carlos Bulhões, eu não consigo. Você está ouvindo Deus falar para você pela Rádio Nordeste, FM 92.5, Natal, Rio Grande do Norte, Brasil. Eu quando me encontrei com o piloto lá nas alturas, ele disse: eu lhe conheço. Eu digo: eu nunca lhe vi. Sim, você esteve lá na minha cidade e tal e tal. E eu gostei daquele, olhar aquele piloto ali, irmão, glorificando o nome do Senhor lá em São Paulo. Eu fiquei admirado como tem gente fiel na terra, viu, Geraldinho? O homem tinha alegria, o homem tinha brilho do céu. Aí ele disse:
ele diizia, para que meu inimigo diga e não prevaleça contra ele, os meus adversários, e não se alegre vindo eu a vacilar. Porque quando eu e você vacila, ninguém perdoa, ninguém se esquece. Sempre que olha para você, tem algo para dizer, para não vindo eu a vacilar. Mas o seu passado é uma página virada. É como um quadro virado na parede. Pega um quadro aí e vire na parede. Bota só a traseira dele. Assim é a sua vida passada, pregressa. Tem gente que, quando está testemunhando, irmãos, chama muito o passado. Não é, Geraldinho? Você tem que ver que você, a partir de hoje, não é não, Malenaide, irmão André? Não é não, Iris? Você é uma nova criatura, não, irmão Frank, pastor Frank, meu amigo? Não é não, Ronaldo Monteiro? Porque, irmãos, coisa boa é quando a gente... Não é não, irmã Alice, irmã Marinalva, irmã Lourdes, Maria Ockley lá nos Estados Unidos, Josélio, professor lá da universidade, pastor Humberto Rabelo. Porque, irmãos, quando a gente confia, né, pastor Edmilson Gomes, a gente se alegra. Não é não, Elizabeth? A gente se alegra, a gente vê, né, irmão Rosário? Mas ele diz assim, mas olha como ele muda de história assim. Porque, irmão, quando a gente não muda de história, a gente vive de passado, igual museu. Eu visitei agora vários museus e me lembrei que tem gente que gosta de coisa de museu, assim, o passado como museu, né? Quando é um museu que relembra uma história, uma coisa boa, até que vale, né? Não é não, Geraldinho? Mas ele diz assim, eu confio na tua bondade, na tua salvação, meu coração se alegrará. Não, não, irmão Emanuel, irmã Mirella, irmã Luísa, os irmãos ali do Matutino, de mãe Luísa, os Matutino ali de Tirol, pastor Marivaldo ali do Tirol, nosso amigo. E aí ele diz, cantarei ao Senhor, porquanto me tem feito muito bem. Eu quero dizer para alguém que está me ouvindo, a sua luta, ela tem início, meio e fim. A verdade, às vezes, ela é dolorosa, mas não fuja dela. A verdade é a realidade. Às vezes você caiu no fundo do poço, mas Deus estendeu a sua mão e você está viva. Para tirarem o profeta Jeremias do calabouço, foram 30 homens, irmãos. E nessa queda vertiginosa que você caiu, Deus lhe levanta. Você perdeu a noção das coisas. Aleluia! Você não está conseguindo enxergar. Mas Deus tem satisfação para você. Está me ouvindo? No seu tormento diário, no seu gemido, no seu grito. Aí Deus lhe abraça e diz assim, vinde a mim todos vós que estáis o quê? Sobrecarregado, cansado e oprimido, e eu vos aliviarei. Talvez você não tenha enxergado. Talvez a dor tenha feito asfixia para você, você está sem ar. A sua personalidade ficou distorcida diante das coisas que você não pode resolver. Jesus acaba com as suas dores. O meu Jesus, a qual nós servimos. Porque às vezes, irmão, tem pessoas que proferem mentiras. Tem tanta gente desviada por causa de um falso testemunho, por mentiras, certo? Mas quando você tem Jesus em seu coração, os seus pés caminharão na verdade e os seus lábios não vai proferir mentiras. Aleluia! Porque nada escapa aos olhos de Deus, nada. Eu tenho mais coisas para dizer, mas nós iremos agora ouvir um hino. Eu espero que o sonoplasta ponha acerca desse salmo. Porque, irmão, a coisa melhor do mundo, viu, Geraldo? Olha aqui para mim. É que quando você cuida de si mesmo e você é leal para Deus. Você, quando cuida dos outros, você se esquece de si. Quando você vê meus defeitos, você pode até se decepcionar. Mas existe um que é perfeito: Jesus Cristo, Rei da Glória. Aquele que diz: todo poder me dado. Aonde, Geraldinho? No céu e na terra.
não converse com os outros, converse com Jesus. Tem atitudes que possa considerar a Jesus como seu melhor amigo. Tem gente que não considera Jesus como melhor amigo, mas considera nesta noite. Carlos Bolívar, eu não tenho força, melhor ainda, ninguém tem nada, irmão. Jesus olhou para os discípulos e disse assim: sem mim, o que é que tem? Nada podeis fazer. Tem gente que quer ter força demais, quer ser crente demais. Isto é impossível. O bem e o mal sempre existirá. Quem procura o bem alcança favor, mas o que corre atrás do mal lhe sobrevirá o mal. Creia no que eu estou falando, né? Apresse-te a valer-me dessa palavra que eu estou dizendo nesta noite. Confie, descanse. Se é problema financeiro, o banco do céu é aberto 24 horas. O caminho mais curto para chegar ao trono da graça divina é reconhecer que eu sou um pecador. Sabia, Geraldo? Mas quando eu me acho o máximo, aí o negócio pega. Eu não posso fazer das minhas próprias forças, mas Deus me dá força. Vamos ouvir o hino.

em Natal, 20h23, programa Boas Novas do Setor 6, apresentado pelo irmão Carlos Bulhões. Queremos avisar os irmãos, mais uma vez, que o domingo...

0: Domingo ali na congregação Paulo de Lagoa Seca, o coordenador Paulo Roberto avisa que vai ter o culto da família e o pregador vai ser nosso querido irmão Danilo, muito conhecido. Eu saúdo com a paz do senhor também a irmã Nininha lá do Ciclo de Oração de Jardim Leblon, a Kaline, as demais irmãs que compõem aquela igreja de Jardim Leblon, que é uma bênção na terça-feira. Como amanhã também tem quarta-feira ali em Lagoa Nova com a irmã Manoem e sua equipe. Né, irmãos? Deus tem levantado irmãs que oram, irmãs que buscam o Senhor. Eu quero agradecer a audiência da irmã Janeida, da irmã Lucimar e Luzia, de Zélia Gomes, de Conceição Melo, de Vilma Araújo, de José Lopes, de João Barbosa, da irmã Deusa e Joelma. São essas pessoas que nos prestigiam com a sua audiência. Como eu estava falando aqui, irmão, a gente não tem um domínio sobre o mal. Não é uma coisa que existe, Geraldo Dantas, que a gente não sabe de onde vem. Graças a Deus que a gente não sabe. E a qualquer hora ele pode aparecer, não é? Mas o caminho mais curto, o caminho mais curto para você chegar ao trono da graça divina é reconhecer que você é pecador. Porque nada tem de bom em mim, irmãos, a não ser porque agora eu sou lavado e remido. Além de ser escolhido, eu sou lavado e remido pelo sangue de Jesus e sou o menino dos olhos de ti. E eu venho sempre a ele como necessitado. E ele faz por mim o que eu não posso fazer. Eu não posso fazer com minhas próprias forças. Porque, irmão, tem gente que acha que tem força para vencer o mal. Isso é loucura. Nós não temos nada. A gente tem que pedir, a gente tem que ver que a nossa dor é grande. Porém, tem alguém que tem uma dor maior do que a nossa. Não é verdade, Geraldinho? Aleluia. O próprio salmista disse: por que te calas quando o perverso devora o que é mais justo que ele? Como se dissesse, o honesto, o provável, o futuro. Tá entendendo? Não, não existe frustração maior do que, irmão, que quer apelar ao juízo, à justiça, diante de todas as provas. Mas Deus é aquele que não nega a sua justiça. A Bíblia fala de um juiz em 18 de Lucas. Que o juiz era o quê? Eu não estou falando mal do juiz para alguém dizer assim, irmão Carlos Bulhões na rádio está falando mal. Não, estou falando do juiz na Bíblia, em 18 de Lucas. Estou fazendo logo a ressalva, porque tem pessoas que não entendem o que a gente diz e pervertem aquilo, traduz de uma forma diferente. Lá em 18 de Lucas diz que ele nem respeitava o homem e nem a Deus, nem a ninguém. E o resultado era a soberba dele. Mas o Deus que nós servimos não existe soberbo. Deus não quer conversa com soberbo. Ele tem promessa e prosperidade para você que está me ouvindo. Mas, Carlos Bulhões, eu não vejo perspectiva de vida. Daqui para frente as coisas vão piorar. A Bíblia diz que eis que estou convosco, o que é que tem, Geraldo? Todos o quê? Todos os dias até a consumação do século. Reveja os seus passos. Reveja o que você fez de mal. Reveja o que você é necessitado. E você verá o que Deus vai fazer. O que é que vale mais para você? Beba da água da fonte. A mulher estava no poço de Samaria. Jesus chega lá com aquela voz suave, parece que eu estou vendo. Vou já orar. Aí diz assim: mulher, dá-me de beber. E a mulher já começou na presença dele botar uma barreira, não foi, Geraldo? Botou uma barreira. Aleluia. Mas aí a gente já viu. E eu quero mais uma vez avisar os irmãos que domingo é culto da família ali em Tirol. Obrigado a Janeide pela sua audiência, a Lucimar e Luísa, a Zélia Gomes, a Conceição, a Vilma Araújo, a Mara, a José Lopes, a João Barbosa, a irmã Deusa, a Bosco e a Joelma. Iremos agora orar finalizando este programa. Pai querido, te agradeço pelos ouvintes, abençoa cada um, abençoa o pastor Martim, a diretoria dele, Martim, abençoa o pastor Zé Arimaldo, os demais pastores. Senhor, no teu caminho tem regra. No teu caminho tem vida. Aleluia. E nós queremos te agradecer, Senhor, que a vida não é fácil, mas somos guiados pelo teu Espírito. O ser natural, Senhor, não encontra, aleluia, um caminho melhor do que esse. É de que te servir e servir com alegria. E hoje, Senhor, eu te peço perdão das minhas atitudes. Te peço perdão daquilo que eu fiz que não te agrada. Jesus, nos socorre. Aleluia. Tenha misericórdia. Senhor, abençoa esta rádio. Abençoa essa nação brasileira. Abençoa este estado, essa cidade que nós moramos. Tira, Senhor, do meio de alguém o ódio, porque o ódio não é só querer que o outro morra. O ódio ela tem várias formas: murmurações, fofoca, conclusões mentirosas, calúnias. Mas, Senhor, o ódio tem raiz nas mágoas não curada, na incapacidade de perdoar e no ressentimento guardado. O pior de tudo, Senhor, que não faz mal tanto ao que a gente odeia, mas o que está odiado. Porque às vezes, Senhor, a gente odeia tanto, mas nesta hora eu te peço, entra nos corações daquelas pessoas que sentem ódio. Sede Deus, o seu Deus. E assim eu te agradeço, Senhor, porque quem anda seguro anda em integridade. Dá-nos integridade diante de ti. Eu, Carlos Bulhões, Senhor, te agradeço por esse programa. E ao sair daqui, me leva na tua paz. Me ajude, não deixe eu perecer. Eu reconheço as minhas falhas. Abençoa Paulo Vitor e Rafaela. Senhor, tem misericórdia naquela pessoa que depositou a sua confiança em alguém e foi decepcionado. Em nome de Jesus, receba a minha gratidão. Amém. A paz do Senhor, e esperamos tê-lo terça-feira, né, Geraldinho? Se Deus assim nos permitir. Amém. Muito obrigado. Que Deus te abrace nesta noite. Quero mandar também um alô para Joás. Joás, um meu abraço, que Deus te abençoe. É meu amigo. E para Marcílio Dantas, e nosso irmão está aqui todas as manhãs, Jair Santos.
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1: Está no ar Nordeste Evangélica informa, trazendo mais notícias para atualizar você. Vai até o dia 20 deste mês o prazo para o eleitor solicitar a habilitação para votar em trânsito nas eleições de outubro. A solicitação pode ser feita pela página do Tribunal Superior Eleitoral, na internet ou nos cartórios eleitorais em todo o país. O voto em trânsito permite ao eleitor votar fora de sua cidade no dia do pleito. Se optar pela solicitação eletrônica, o eleitor deve clicar no menu Fazer transferência temporária do local de votação. Em seguida, deve preencher seus dados, consultar os locais com vagas disponíveis e seguir os comandos da página. No caso de atendimento presencial, basta apresentar um documento oficial com foto no cartório eleitoral mais próximo. O eleitor que optar pelo voto em trânsito deve ficar atento às regras para ter acesso ao benefício, que está disponível nas capitais e nos municípios com mais de 100 mil eleitores. Quem estiver em uma cidade, domicílio eleitoral, localizada no mesmo estado em que mora, poderá votar em trânsito para todos os cargos que estarão em disputa. Se a solicitação for para uma cidade fora do estado, o eleitor só poderá votar para presidente. O pedido de voto em trânsito pode ser feito para cidades distintas em cada um dos turnos. Alterações ou cancelamentos nas solicitações de voto em trânsito poderão ser feitos até o dia 20 de agosto. Após o prazo, nenhuma alteração poderá ser feita. O eleitor que solicitar o voto em trânsito e não comparecer ao local de votação deverá fazer a justificativa de ausência, que estará disponível por meio do aplicativo e-título. O Senai do Rio Grande do Norte abriu inscrições para 2.000 vagas em cursos gratuitos na modalidade Educação à Distância. As inscrições são

0: feitas exclusivamente pela internet no site do Senai RN e permanecerem abertas até atingirem 3 vezes o número de vagas disponíveis por curso. Podem participar pessoas com idade a partir de 18 anos que tenham completado o ensino fundamental e com condição de baixa renda autodeclarada na inscrição. As vagas são oferecidas dentro do programa de gratuidade regimental do Senai RN, voltado à inclusão social por meio da formação profissional de pessoas de baixa renda. A lista anunciada inclui cursos nas áreas de alimentos, meio ambiente, construção civil, informática, química e redes de computadores. O número de vagas varia de 100 a 170, dependendo da área. Apesar das formações serem 100% online, na hora da inscrição é preciso selecionar o município do Rio Grande do Norte ao qual se deseja vincular a matrícula, Natal, Mossoró ou Santa Cruz. É possível escolher qualquer uma das 3 opções, independentemente do local de residência. Os candidatos contemplados com as vagas receberão o resultado por e-mail. O início das aulas está previsto para 1º de setembro. Para participar das aulas à distância, é preciso ter acesso à internet com velocidade suficiente para acompanhar os conteúdos online. Sandra Cerqueira na apresentação e edição, com informações do Tribunal Superior Eleitoral e do Senai RN. Continue na sintonia, tem mais informações às 23 horas.
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3: 22 horas e 2 minutos.
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0: Agora em Natal, 22:10, eu tenho a alegria de cumprimentá-lo na paz do Senhor nessa noite de terça-feira, 11 de agosto de 2026. Você continua sintonizado na melhor de Natal, a Nordeste Evangélica, na programação Boas Novas, que chega agora com o momento do setor 14, na apresentação da irmã Regina Nogueira e do presbítero Adelson Gomes de Lima. Setor 14, que tem como coordenador o pastor José Américo, a quem temos a alegria de cumprimentar na paz do Senhor. Quero cumprimentar também com muita alegria a sua amada esposa, a irmã Geisa, estender essa saudação para o copastor, o presbítero Marcelino e a irmã Luciana, e a todo o setor 14, aqueles que estão com o radinho ligado, desde a tarde, como o nosso amado irmão Silvio Rufino e seu filho Júnior, e que estão ali, o irmão Silvio como copastor na congregação Monte das Oliveiras, no pé do rádio, como ele diz. Com muita alegria, eu deixo esse alô, eu mando esse alô para o jovem Júnior, ele que é tão especial. Quero cumprimentar você que está ligando o seu radinho. Eu e a Deus saí do culto ali, avisando o pessoal: vamos para a rádio, ligue, sintonize na Rádio Nordeste. Aqueles que se encontram conosco, como a nossa amada irmã Cleonice, ali do setor 13, congregação Estrela da Manhã, estive ali na última sexta-feira e ela disse: mãe Regina, estou sempre na sintonia da Nordeste e da programação do setor 14. Também é para você, viu, meu Cleonice? Também para nossa amada. Agora me fugiu, mas vai vir um nome sim, mas para todos o setor 14, os irmãos das congregações que nos prestigiam, Durante essa programação, nós vamos ter o momento da palavra, o setor Enfoque. Você vai conhecer a formatação, os nomes, dos nossos pastores, as congregações e a agenda do setor 14, o que vai acontecer na próxima semana. Nós trazemos a agenda semanal. Temos também o momento da oração da fé. Para isso, eu peço que você participe conosco através do WhatsApp da Nordeste, no 988-26-2255. Você sintonizado, você se conectando com o WhatsApp, você fala diretamente aqui com a irmã Regina e eu vou ter a alegria de dar aquele feedback, Aqui no WhatsApp já está o pastor Cláudio e a sua esposa, a irmã Carla, ali de João Câmara. Conosco também ela diz boa noite, ela diz que o nome dela é Lídia, o esposo dela é Tiago, eles estão na sintonia, eles são da ADVEC e nós agradecemos, irmã Lídia, a sua companhia, a sua carona amiga aí, nos fazendo estarmos assim interagindo através dessa programação. O nosso irmão também, José Adriano, está conosco. Deixa eu só confirmar aqui. Ele diz: a paz do Senhor. O irmão Adriano, lá de Toritama, cadeira cativa, sempre conosco. Que alegria, viu? Irmão Adriano está com você. Já está digitando aqui a irmã Cleonice. Olha só, Cleonice já está dando aqui o feedback no WhatsApp. E eu quero também, com muita alegria, abrir os microfones, para o irmão Adelson. Ele sempre traz aquela listinha abençoada, porque Geraldo Dantas, o nosso companheiro aqui, o Sonoplasta, já está aqui com a canção linda, para nós, para o nosso deleite espiritual. A paz do Senhor, presbítero Adelson.
1: A paz do Senhor, imagina, a paz do Senhor, irmão Geraldo Dantas, a paz do Senhor para você, querido ouvinte, que nos dá o prazer de estar ligado na Nordeste Evangélica 92.5, a rádio que toca o teu coração, a rádio que está no coração de Deus, levando a palavra da salvação. Você que está em casa, você que está no trabalho com seu radinho ligado, você que está dirigindo ligado na Nordeste Evangélica, você que está pela internet também, onde quer que esteja, ligado na Melhor de Natal. Fique todos na paz seu, porque o Senhor tem uma palavra para você nesta noite. Eu quero aproveitar e mandar um oferecimento para o nosso querido Marcelo Teixeira e Laura, Luzia e a irmã Maria da Polo, José Dejaí e Damiana, Monte das Oliveiras, Sérgio e Leia da Polo, Carlos Bulhões do setor 6, aí também para Geraldo, presbítero Geraldo, Vieira do Matos. Vai também para Maxwell e Áurea da Polo, Gutenberg da Polo, irmão Roberto do Betel, nosso irmão Roberto do Betel, sempre pela vista, estou na audiência. Rosa, Rafael e Zezinho, Marcos do Açaí ali. Vai também para o presbítero Josman Noronha e família. Vai para o nosso presbítero Marcelo, Marcelinho já foi anunciado. Renata e Elielso da Polo, Nilson e Nova da Polo, Renato e Gilma da Polo, a Luiz dos Guarapes, que está sempre com o radinho ligado na Melhor de Natal, pastor Raimai e a irmã Fátima, Valmi e Lucinha, professor Emerson e sua esposa Maiara. Todos estão na audiência, vai ter para o irmão Ledinho também, que sempre está na audiência, e todos os ouvintes do setor 14, todos os irmãos da terceira idade, todos os pastores, todos os copastores e suas esposas.
0: Amém. Conosco também aqui no WhatsApp, com muita alegria, né, o nosso estimado copastor ali do pastor Arijão, o homem Carlos e a sua amada Ana Célia, e a família toda, né, na audiência, Ismael e Benjamin também. E isso nos deixa muito, muito feliz, né? A irmã Ana, a esposa ali a esposa do pastor Micalo, a coordenadora, vice-coordenadora ali do DEFAD. E na última sexta-feira estivemos juntas ali nas festividades do ciclo de oração, setor 21. E a cooperação, a ajuda da irmã Ana foi essencial. Um agradecimento todo especial, viu, irmã Ana, pela sua grande contribuição ali na realização daquele conclave espiritual, daquele dia de bênção. Só Deus para recompensar. Chegou também Gracinha Imperial da Tenta, dando deu tempo, viu, Gracinha? Ela tá já pedindo oração, mas também vai oferecer também para seus filhos, sua nora, sempre na audiência. A irmã Marília conosco. E Geraldo, a canção que nós vamos ouvir é na interpretação, a irmã Josenira acabou de chegar, já vou falando, viu, Josenira, que é pra gente não ficar devendo esses alô, porque o WhatsApp tá aqui, ó, só os irmãos chegando aqui, dando notícia, e a gente ficando alegre, né? Josenilson também está conosco na escuta, pastor da congregação. Ele é Josenilson, mas pra mim ele é irmão Nito, né? É o esposo da irmã Romênia, o pastor ali em Tanxiloé Norte, setor 34. Amém, que alegria. A canção vem na interpretação de Elaine Martins, é o hino Santificação. Vai para você.

Em Natal são 22h23. Vamos à formatação do nosso setor. O setor 14 tem como igreja Apolo a congregação Nova Natal, dirigida pelo pastor José Américo Matias de Souza, que é o dirigente da congregação e o coordenador do nosso setor. A congregação de Efraim, dirigida pelo presbítero José Roberto Ribeiro. A congregação Fonte de Águas Vivas,

0: dirigida pelo presbítero Cristiano Cosme Rodrigues. A congregação Fonte de Luz, dirigida pelo presbítero Nicos da Silva Pacheco. A congregação Vale do Ajalon, dirigida pelo evangelista Gilson Martins das Chagas. A congregação Monte das Oliveiras, dirigida pelo presbítero Edgar Alves de Moraes. A congregação Nova Natal 2, dirigida pelo evangelista Danúbio Gomes da Silva. E a congregação Vale do Ajalon, dirigida pelo presbítero Carlos Luiz Tavares. Esses são os pastores que compõem o nosso setor, o setor 14.
1: Amém, irmão Adelso. Amanhã é quarta-feira, né, dia 12, é dia do ciclo de oração das congregações de Vale do Ajalon, Fonte de Águas Vivas e congregação Fonte de Luz. Na quarta-feira também é o dia, né, o pastor Chaga sempre nos informa que a quarta-feira é o dia que a congregação Jardim das Oliveiras sai no evangelismo à noite, fazendo cultos relâmpago e distribuindo literatura. É um trabalho que fazem, já é fixo, né? Aquele trabalho de toda quarta-feira à noite, trabalho de evangelismo ali no bairro de José Sarney, onde está localizada a congregação Vale do Ajalon. Quinta-feira acontece o culto de ensinamento e doutrina em todas as nossas congregações. Lembrando que na Polo é o culto de oração e doutrina, visto que o nosso pastor José Américo, ele em todos os nossos cultos, né? Na semana, na terça e na quinta, ele faz o período de oração. Hoje tivemos um culto ali abençoador. O nosso pastor Américo esteve no Templo Central, cumprindo ali uma agenda, né, de reunião. E o culto esteve ali a condução do presbítero Raimar, a supervisão ali do pastor Marcelino. E foi um culto de louvor e adoração ao Senhor, na palavra, o evangelista Pedro Leite. E assim tem sido a obra do Senhor ali na Polo. Todos os cultos ali, é escalado um obreiro para estar na condução, a ministrar a palavra, e sempre com o período da oração. Então, quinta-feira, oração e doutrina ali na congregação Polo Nova Natal. Na sexta-feira, o nosso setor está em festa, o departamento de oração e visita, com o aniversário unificado. Da parte de 9 ao meio-dia, é o aniversário das comissões de visita do setor. Todas as comissões de visita das congregações, elas se reúnem na Polo para agradecer por mais um ano de caminhada, de visitas, né? É um trabalho feito por mulheres que desafiam o tempo, a idade, né? E saem fazendo esse trabalho de casa em casa, de rua em rua. Na parte da tarde, a partir de 13h30 até às 16h30, nós temos o momento da oração. O departamento da oração é ali se congratulando por mais um ano das irmãs de joelhos naquele setor. No intervalo, a igreja vai ali fornecer um almoço que vai ter ali a sua finalidade para ajudar na reforma da fachada do nosso templo, que já foi ali aprovada, né, pela nossa Departamento de Construção e Arquitetura. Já foi feita a planta e nós estamos aí nessa grande empreitada. A congregação Nova Natal, o templo, ele faz 40 anos, né? No próximo ano. Nós tivemos a inauguração em 1987. A fachada do nosso templo teve uma reforma em 2021. E agora nós vamos passar por uma revitalização, né? Trazendo aí mais uma modernidade e valorizando ali o nosso templo, E para isso, aquele valor daquele almoço da sexta-feira, R$10, vai ser convertido para esse propósito. No sábado, dia 15, acontece em todas as congregações o ciclo de oração infantil e o ciclo de oração de mocidade, especialmente nesse sábado. Todos os jovens estão sendo convidados a participarem do aniversário do ciclo de oração no Templo Central. É uma festividade onde todos os jovens, todas as dirigentes são convidadas a estarem ali para participar daquele grande festividade, né? Eu estava aqui com o tempo, né? São 68 anos de aniversário do ciclo de oração de jovens no Templo Central. Há uma história de fé, oração que transforma e um Deus que faz infinitamente mais. Então, todos os jovens, né, vai se dirigir ali ao Templo Central para participar desse momento de gratidão. No sábado, às 19 horas, na Igreja Apolo, lembrando que a nossa Igreja Apolo fica localizada à Rua dos Violeiros, número 120, ali no Conjunto Nova Natal. Vamos ter um culto especial com a participação de todos em encontro de conjuntos do setor 14. Todos os conjuntos de senhoras vão estar ali na Igreja Apolo, adorando ao Senhor com louvores inesquecíveis. Vai ser um culto abençoador, transformador, e você é convidado a celebrar conosco sábado, dia 15, a partir das 19 horas. Participe e leve um convidado e seja abençoado, amém? Domingo, dia 16, 7:30 da manhã, programa Manhã com Deus, da Congregação Nova Natal 2. É um trabalho externo feito ali na frente da igreja. 9 horas, EBD. À noite, culto do Defado na congregação de Vale de Jalon, culto do Dejade em Nova Natal 2, culto de missões em Jardim das Oliveiras e culto com o Defan na congregação Monte das Oliveiras. Na segunda-feira, o nosso pastor Carlos nos informa que começa ali na congregação Vale do Ajalon a Semana Jovem, né? Vou só ver aqui como ele é a Semana Jovem, que vai do 17 a 20. É o Eclésia. Então você é convidado, você jovem ali do setor 14, adjacência ali, que está a ouvir essa agenda e quiser participar. Congregação Vale do Aijalon, setor 14. Segunda também é dia de ciclo de oração de adulto nas congregações Jardim das Oliveiras, congregação Monte das Oliveiras e Efraim. Na terça-feira nós temos ciclo de oração nas congregações de Nova Natal 2. Na terça-feira, em Jardim das Oliveiras, é culto de oração e testemunho. Lá na congregação Nova Natal 2, o pastor Danube nos informa que é culto com o Depim. E na congregação Efraim, terça-feira, culto de oração, não é isso? Então, fechando a agenda, eu quero agradecer a você que continua sintonizando conosco. E nós vamos agora, viu, Mazele? Mazele está conosco aqui. A paz do Senhor, que bom que você chegou. Nós vamos agora para o nosso a faixa comercial e na volta, momento da palavra. Fique aí, tá certo?
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1: Meu querido ouvinte, se você está após a sua Bíblia, abramos no Evangelho de João. O Evangelho de João, capítulo 6. Capítulo 4, começando pelo versículo 6, que nos diz assim: E estava ali a fonte de Jacó. Jesus, pois cansado do caminho, assentou-se assim junto da fonte, e era isso quase a hora sexta. Veio uma mulher de Samaria tirar água. Disse-lhe Jesus: dá-me de beber. Porque os seus discípulos tinham ido à cidade comprar comida. Disse-lhes, pois, a mulher samaritana: como, sendo tu judeu, me pedes de beber a mim, que sou mulher samaritana? Porque os judeus não se comunicavam com os samaritanos. Jesus respondeu e disse-lhe: se tu conheceras o dom de Deus, e quem é o que te diz, dá-me de beber, tu lhes pediria e eu lhes daria água viva. Disse-lhes a mulher: sendo tu, não tens com que tirar, e o poço é fundo. Onde, pois, tens água viva? Eis que maior do que tu, do que Jacó, tu és maior do que Jacó, o nosso pai, que nos deu o poço, bebendo ele próprio dele e os seus filhos e o seu gado. Jesus respondeu e disse: qualquer que beber desta água tornará a ter sede, mas aquele que beber da água que eu lhe der nunca terá sede, porque a água que eu lhe der, dessa fará nele uma fonte que jorra para a vida eterna. A Bíblia nos fala, meu querido ouvinte, nesse trecho da Bíblia nos fala do encontro do Senhor Jesus com a mulher samaritana. Como diz bem claro o texto, os judeus não se comunicavam com os samaritanos, havia uma rixa ali deles. Mas a Bíblia mostra que Jesus, ele vem para trazer a paz. E a Bíblia nos mostra que Jesus, cansado da viagem, entrando ali em Samaria, sentou à beira do poço. E a hora sexta vinha a mulher tirar água. Essa mulher samaritana vinha no horário que não tinha ninguém, porque ela era repudiada pela população. E ela veio tirar água. E Jesus tem um diálogo com aquela mulher e pede água a ela. Diz: dá-me de beber. E a mulher joga diretamente ao Senhor Jesus: como é que tu, judeu, pede a mim, que sou samaritana, pedir água? Porque os samaritanos não se comunicam com os judeus. E Jesus disse:

se tu soubesse o dom de Deus e quem é que está te pedindo dar-me de beber, eu te daria água que jorra para a vida eterna. E a mulher ali não entendeu o mistério ali do Senhor. O Senhor Jesus estava falando da água da vida, que ele é a água, o pão da vida, é a água que dá vida. Jesus está falando daquela água. E ela ficou ali insistindo com o Senhor Jesus. O Senhor Jesus disse: vai e chama teu marido. E ela disse: não tenho marido. E Jesus falou para aquela mulher, disse: disseste bem, porque tiveste 5 maridos, e o que tens agora não é o teu marido. Isso disseste com verdade. E a Bíblia nos diz que aquela mulher reconheceu e disse: agora eu creio que tu és profeta de Deus. Reconheceu o poderio do Senhor, porque o Senhor sabia do segredo dela. Só o Senhor Jesus sabia. Nunca teve chegar a mulher encontro de Jesus naquele momento, aquela mulher, sendo judeu e ela samaritana, Jesus realmente explicou para ela: tivesse 5 maridos, que tem agora não é o teu marido. E aquela mulher, quando disse que Jesus era um profeta, ela saiu na cidade anunciando e gritando, dizendo: achei o homem que falou tudo ao meu respeito. Ou seja, aquela mulher ali, daquele momento, ela, eu creio, a Bíblia nos mostra claramente que ela se converteu ao Senhor Jesus Cristo, creu no Senhor Jesus Cristo, que o Senhor Jesus Cristo era o nosso Senhor, o nosso Deus, o nosso Salvador. E ela entrou na cidade como uma missionária, pregando o Evangelho e falando. Encontrei um homem que falava muito ao meu respeito, disse tudo meu, sobre o meu respeito. E a Bíblia nos diz que muitas pessoas começaram a ouvir, e entrou mais para frente do texto, e entrou a curiosidade de conhecer o Senhor Jesus. E muitos ali disseram: nós já não cremos mais porque tu dizes, mas porque nós vimos. E ali começou a espalhar a fama do Senhor Jesus Cristo, e a multidão começou a segui-lo. Ou seja, Jesus, ele está preocupado com a vida eterna do ser humano. Para ele não interessa se é judeu, não interessa se é samaritano, não interessa se é americano, português, qual sua nacionalidade, qual o seu povo. O que interessa é o homem ou a mulher reconhecer que é pecador, que necessita e precisa do Senhor Jesus Cristo para ter um encontro com o Senhor Jesus Cristo. A Bíblia nos diz que Jesus morreu por todos. Quando ele disse na cruz do Calvário: Pai, está consumado, ou seja, está feito. Eu morri para salvar toda a humanidade. Aí você vai dizer: irmão Adelso, então eu estou salvo também. Sim, Jesus morreu para salvar a humanidade. Mas aquele homem, aquela mulher que reconhece que precisa do Senhor Jesus Cristo, como aquela mulher samaritana, e crê na sua palavra, crê no seu evangelho, e reconhece que Jesus é um caminho, e tem um encontro com ele, entregando a vida, entregando os seus projetos, os seus caminhos nas mãos do Senhor, aceitando ele como Senhor e Salvador de sua vida, aí vai ter direito de vida eterna. Ele morreu por todos, mas nem todos são salvos, porque nem todos reconhecem que a porta é Cristo, nem todos reconhecem que o caminho é Jesus Cristo, nem todos reconhecem que o único que morreu para nos dar direito de vida eterna foi Jesus Cristo. O único que fez o sacrifício vivo foi o Senhor Jesus Cristo, que ele se tornou o próprio Cordeiro, a Bíblia diz, o Cordeiro Pascual, que ali na cruz do Calvário foi cuspido, foi humilhado, foi rejeitado, foi esbofeteado para nos livrar da condenação eterna. Nós vemos, eu acho maravilhoso esta palavra, porque nós vamos lá para o livro de Gênesis. Lá em Gênesis, quando Adão e Eva pecaram no Jardim do Éden, Deus tinha comunhão com o homem, com a mulher. A Bíblia nos diz que Deus descia todo dia no jardim para falar com Adão. E quando a mulher desobedeceu a palavra de Deus e comeu do fruto que não era lícito de comer, e deu para o seu marido, e o seu marido comeu, e ali
Então a Bíblia diz que entrou o pecado no mundo através de Adão e Eva ali. Porque antes disso, Deus disse para Adão, de todas as frutas do jardim pode comer, menos da fruta do conhecimento do bem e do mal. Porque o dia que você comer, morrerá. E a serpente, o diabo enganou Eva, Eva comeu, Adão comeu e foi expulso do jardim. Entrou o pecado ali, acabou a união de Deus com o homem, se separou, teve uma separação da união de Deus com o homem. Mas como Deus é tão misericordioso, tão maravilhoso, que não deixou esse problema sem solução, mas disse que da mulher, expulsou Adão e Eva do jardim, disse, mas da mulher vai sair um que esmagalhará a cabeça da serpente. Quem é a serpente? É o diabo. Quem é que nasceu da mulher? Jesus Cristo. Esse é o Filho de Deus. É aquele que tem poder para salvar o mais vil pecador, quando reconhece que necessita dele, quando reconhece que precisa dele. Quando o homem diz assim, eu não sou nada, mas tu és tudo. Sem ti, eu não consigo nada, mas contigo eu sou mais que vencedor. E colocar Jesus na frente, colocar Jesus nos primeiros projetos da tua vida. Meu querido ouvinte, procure uma igreja evangélica que pregue, eu costumo dizer, que pregue esta palavra como ela é. E tenha um encontro com o Senhor Jesus Cristo, aceitando Jesus como o Senhor e Salvador de sua vida, para que você possa ter direito de vida eterna. E você, meu irmão, que está com Cristo, não deixe ele por nada, mas permanece fiel, servindo ao Senhor com alegria e espera no grande dia do tocar da trombeta para ter encontro com o Senhor Jesus Cristo nas mansões celestiais. Amém.

0: né? 22:51. É, vamos agora aos nossos pedidos de oração. Antes, porém, eu quero fazer menção da audiência do casal Leandro e Kelly. É, com certeza, a irmã Eliane e o senhor Francisco, né, que são os pais de Leandro, também estão na audiência, né, da Nordeste. E eu quero louvar a Deus pela vida de pessoas tão amadas. É, o irmão Paulo Roberto, ele que é o pregador, né, dos cultos ao ar livre, como ele mesmo se denomina. Obrigada, viu, irmão Roberto, pela sua audiência. A irmã Josenira, que ofereceu, né, essa canção para o irmão Ledinho. Ledinho é meu irmão e eles ali participam do Pocinho de Jacó. E ela tem um carinho muito especial por ele, viu? Obrigada, viu, irmã Josenira? Espero que ele esteja na audiência. Papai falou que hoje o rádio está ligado, né? A irmã Gracinha, Deus pede oração por ela. Ela está enferma e nós vamos estar orando por ela. A irmã Zélia também acabou de postar aqui pedido de oração, né? Pelo irmão Eliezer Nunes, que está fazendo exames e vai se submeter a uma cirurgia. Que Deus lhe conceda vitória, verdade, viu, irmã Zélia? A irmã amada, a irmã Cleonice, ela nos deseja um bom retorno. Verdade, para a Zona Norte, né, irmã Cleonice? Eu falo para a irmã Geraldo que é uma viagem que a gente faz, né, no retorno. Quero, viu, Madalso, orar por todos aqueles que estiveram conosco, pelo pastor José Nilton, né, que ele ofereceu essa canção para a Romênia, para seus filhos. Quero também fazer referência à minha irmã Rejane Nogueira, que ontem ela fez idade nova, e eu quero deixar aqui o meu carinho para ela, em nome de nossa família, né? Deixar essa canção também que foi aqui toada para o seu deleite espiritual.
1: O Salmo 23 para a Rejane.
0: Amém. A irmã Marília, né, pede por sua família. Quem mais? Vamos aqui. Quem mais de pedido de oração? Deixa eu ver aqui. Amém. São essas pessoas, irmão Deus, que entrou e pediu oração. E você pode estar aí com a palavra de oração.
1: O Senhor sabe de tudo. Amantíssimo Deus, querido e santo, entramos em tua presença neste momento para apresentar a ti, Pai amado, os pedidos de oração que chegou, Pai, em nossas mãos neste momento.
0: Obrigado.
1: Pai, querido e santo, aqueles que estão enfermos, Pai, tu és médico por excelência para curar a enfermidade. Aqueles vão fazer cirurgia, Senhor, toma a frente, usa a mão dos médicos, Pai justo e santo. Aqueles que estão sem falta de paz, tu és o príncipe da paz para trazer a paz. Sim, Deus justo e santo. Aqueles que estão, meu Deus, também com o seu celeiro sem alimento, tu és o dono do ouro e da prata para suprir necessidade, Pai justo e santo. Para aqueles que mandaram os pedidos e aqueles também que não mandaram os pedidos, mas estão enfermos em casa, crendo no teu poder, na tua misericórdia, na tua graça sobre a vida deles, Pai, com a bênção de cura. Pai justo e santo, te agradecemos, Senhor amado, na certeza que eles vão ligar dizendo que tu fizeste.
0: Sim,
1: que tudo seja para a honra e para a glória,
0: Pai,
1: do teu santo e maravilhoso nome. É o que te peço e te agradeço em nome de Jesus Cristo, teu filho, aquele que vive e reina para todos sempre. Amém.
0: Amém. 22:55. Finalzinho do momento 14. E também a programação Boas Novas, né? Na terça-feira. Porque a partir de agora nós vamos ter aí o momento momento de louvor, né? Logo mais aí o momento de canção. Mas, irmão Adelso, terça-feira.
1: Terça-feira, se o Senhor Jesus não tiver voltado, nós aqui nos estúdios da Nordeste Evangélica, e você, onde quer que esteja, com o seu rádio ligado, na melhor de Natal. Fique todos na paz do Senhor e tenha uma noite de paz abençoada na presença do Senhor Jesus Cristo. Amém.
0: A paz do Senhor. Amém? Que o Senhor vos abençoe. Obrigada, Geraldo.

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1: Fechando mais um bloco de informações, vamos à última edição do Nordeste Evangélica informa de hoje. O cartão de confirmação do Enseja 2026 já pode ser consultado. O documento informa a situação da inscrição e o local de prova. Para acessar os dados, o participante deve entrar no sistema do Enseja e fazer login com a conta gov.br. As provas serão realizadas em 23 de agosto, em todos os estados e no Distrito Federal. O exame é gratuito e voluntário e é destinado a jovens e adultos que não concluíram os estudos na idade adequada. Para a certificação do ensino fundamental, é necessário ter pelo menos 15 anos completos na data da prova. Para o ensino médio, a idade mínima é de 18 anos. O resultado pode ser usado para solicitar a certificação junto à instituição indicada no sistema de inscrição. Para consultar o cartão de confirmação, acesse ensejanacional.inep.gov.br/enseja. Repito, ensejanacional.inep.gov.br/enseja. Lembrando que enseja se escreve com 2 C's. E a Prefeitura do Natal, por meio da Unidade de Vigilância de Zoonoses, deu início nesta semana a um novo ciclo de ações de vigilância e controle da leishmaniose visceral em 7 áreas prioritárias do município. As atividades fazem parte da programação da Semana Nacional de Combate à Leishmaniose e incluem investigação do vetor, avaliação de cães e colocação de coleiras impregnadas com inseticida. A primeira etapa será um inquérito entomológico, que busca identificar a presença do flebotomínio, conhecido popularmente como mosquito palha e responsável pela transmissão da leishmaniose visceral. Na sequência, as equipes realizarão a coleta de amostras de sangue de cães, como parte do inquérito sorológico amostral, além do encoleiramento dos animais. A coleira impregnada com inseticida é utilizada como uma das medidas de prevenção e controle da doença, reduzindo o contato dos cães com o flebotomínio. Nesta etapa, as ações serão realizadas nas seguintes áreas: Redinha, Pajuçara, Igapó, Lagoa Azul, Felipe Camarão, Quintas e Ribeira. O levantamento permitirá ampliar as informações sobre a situação epidemiológica da leishmaniose visceral canina e subsidiar o planejamento das ações de vigilância e controle. Edição e apresentação de Sandra Cerqueira, com informações do Ministério da Educação e da Prefeitura do Natal. Nordeste Evangélica informa, volta amanhã às 8 horas, permitindo Deus, aqui na 92 FM. Tenha uma noite abençoada na paz do Senhor.
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3: 23 horas e 5 minutos.
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1: 23:21.
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chegamos, hein? Chegamos de mansinho, devagarinho, pedindo licença para entrar na sua casa nesta madrugada. Hoje, quarta-feira, hoje, metade da semana, vamos juntos até as 4 da manhã, tudo bem? Muito prazer, o meu nome é Cláudio Ronchi, convido você para vir junto comigo, junto com toda a equipe RTM Brasil, vamos juntos nesta madrugada. Um aproveita para fazer companhia para o outro e eu aproveito para pedir licença para entrar aí na sua casa. Peço licença para entrar aí no seu trabalho. Vamos aproveitar o tempo que nós temos, porque daqui a pouquinho a gente vai parar alguns minutinhos, né? Porque daqui a pouco tem o nosso momento devocional. Tem, quebramos. Ai, a gente aproveita pra quebrar alguma coisinha aqui no estúdio, né? Daqui a pouco Samuel manda uma mensagem pra ele. Cláudio Ronchi, que você anda quebrando aí nos estúdios, meu amigo? Calma, Samuel. Depois eu explico. Enfim, vamos juntos no começo desta quarta-feira. Daqui a pouco vamos fazer o nosso momento devocional. Você sabe que a gente faz a leitura do presente diário, né? O presente diário, que é um devocional editado aqui pela RTM. Todo dia tem uma mensagem nova. E nesta quarta-feira, o título do presente diário, Uns Poucos é o título do presente diário. E daqui a pouquinho o nosso momento devocional com a leitura do presente diário. Tem também a sua participação através do nosso WhatsApp. Lembrando que o DDD é o 11. O telefone é o 974-181-456. 974-181-456. Você vem conosco, participa, deixa o seu recadinho nas madrugadas da RTM. Umas 2 semanas atrás nós fizemos aqui, estávamos curiosos para saber quem acompanhava a programação através da Rádio Novo Lar. Lembra? Rádio Novo Lar em Alfenas, Minas Gerais. É você que nos acompanha aí pela Rádio Novo Lar, numa excelente madrugada, viu? Hoje, nesta quarta-feira, especialmente para você que nos acompanha pela Rádio Novo Lar, a gente espera o seu recado aqui. Sim! Esperamos a sua mensagem nesta quarta-feira. Está nos acompanhando pela Novo Lar? Então, uma excelente quarta-feira. Vamos juntos até as 4 da manhã. Um aproveita para fazer companhia para o outro. Sim! Fique à vontade para deixar a sua mensagem, mas hoje você, especialmente e excepcionalmente você que nos acompanha pela Rádio Novo Lar em 87.9, fique à vontade para deixar a sua mensagem, mas queremos saber aonde você nos acompanha aí em Minas. Aliás, talvez pode ser que você esteja ouvindo pela Novo Lar, mas não pelo rádio, mas sim pela internet, né? Enfim, você que nos acompanha pela Novo Lar, manda uma mensagem pra gente dizendo aonde você está nos acompanhando. Pode ser? A gente pode esperar o seu recado? Vamos fazer isso a madrugada inteira. Diz o seu nome, porque senão chega o seu recado sem nome, o bochechudo vai ficar assim: quem é? Não sei, mas não, peraí então. Manda uma mensagem pra gente, coloca o seu nome e coloca a cidade de onde você está nos acompanhando. Pode ser? Combinadíssimo? Posso contar com você? De verdade? Então tá bom. Você participando, a gente vai querer agradecer, né? E a nossa gratidão pela sua participação, dizendo de onde você nos acompanha e colocando seu nome também. É mandar um e-book pra você. Um e-book bem legal. É Em Busca de Deus. Você vai gostar, você vai ver, você vai gostar. Posso contar com a sua participação? Tem que ser pelo WhatsApp.
O DDD é o 11, aí tem que colocar um 11, né? Porque senão não chega aqui a mensagem, não, de jeito nenhum não chega. O DDD é o 11, o telefone é o 974-181-456. 974-181-456. A turma da produção tá pedindo para você fazer quatro coisas aqui, mas acho que só colocar o nome e a cidade já tá bom. De madrugada, eles pediram para colocar aqui, ó, quanto tempo você acompanha. Não sei se você vai lembrar de tudo: nome, cidade, quanto tempo acompanha, qual é o seu programa favorito. Acho que quando chegar na terceira, você vai olhar e falar assim: qual que era a primeira mesmo? Não é? Você sabe que a gente pega por base a gente. Se tiver mais de duas perguntas, eu fico assim: será que é? Não. Eu fico perdidinho. Mas colocando o nome e a cidade já tá legal, não tá? Facilitando, vai. Tô facilitando. Sendo seu amiguinho. Depois o Ricardo vai ficar no meu pé? Vai ficar. Cláudio. O Ricardo tem voz de cachoeira. Ele é o famoso uau, uau. Mas, Cláudio, era pra fazer as quatro perguntas, Cláudio. Não, Ricardo, não. Só duas, apenas duas. Eu vou levar bronca, Tudo bem. Mas tô ajudando você que nos acompanha. Olha como eu sou legal. Não sou legal? Sou legal, vai. Pode ser combinadíssimo, mas excepcionalmente apenas para você que nos acompanha pela Rádio Novo Lar em 87.9. Combinadíssimo? Logo, falando nisso, o Ricardo vai dar bronca. Vai dar bronca. Mas vou falar pra ele que a gente tem que fazer com as nossas outras afiliadas também. Não é? Você não acha justo? Então aguenta aí que vai chegar um momento. Vai chegar a hora. Tenha um pouquinho de paciência. Combinadíssimo, então? Eu espero a sua participação, principalmente para você que nos acompanha pela Rádio Novo Lar. 87.9, Minas Gerais, o nosso WhatsApp, repetindo para você, você não pegou o último número? Vamos lá, o DDD é o 11, tá bom? Tem que colocar o 11, porque senão não dá certo. O DDD é o 11, o telefone é o 974-181-456. 974-181-456. Isso tudo na abertura do programa, hein? Mas daqui a pouco a gente fala mais. Combinadíssimo? Então, para aproveitar a programação de hoje, vamos começar com o melhor da música. Acho que eu vou cantar um pouquinho. O que vocês acham, hein? É o Vinear. Reina em Mim. Você conhece essa música, o Reina em Mim? Não é legal? Essa música é bonita demais, né? Sobre toda até boa demais.

0: melhor da música aqui, Linear, cantando Reino em Mim, um amigo na madrugada. Esta quarta-feira, metade da semana. Vamos aproveitar e vamos com o nosso momento devocional, a leitura do presente diário para esta quarta-feira.
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0: Muito bem, vamos com o nosso momento devocional, lembrando que o Presente Diário é um devocional, é editado aqui pela RTM, todo dia tem uma mensagem nova. E nesta quarta-feira, o título do Presente Diário, Uns Poucos. A leitura bíblica fica em Apocalipse, no capítulo 3, do versículo 1 até o versículo 6. Versículo chave, Apocalipse capítulo 3, versículo 5. Aquele que vencer será igual, aquele que vencer será igualmente vestido de branco. Jamais apagarei o nome dele do livro da vida, mas confessarei o seu nome diante do meu Pai e dos seus anjos. Gostamos de participar de movimentos onde há muita gente, pois isso mostra a força do grupo reunido. Olhando para a vida de Jesus, vemos que ele

vivia cercado por multidões, e o povo considerava a sensação do movimento. Um profeta que realizava milagres e resolvia o problema de muita gente. Era muito bacana seguir o mestre, mas nem sempre. Quando seus ensinos contradiziam as expectativas, a multidão ia embora e o deixava com os poucos discípulos. A igreja em Sardes também tinha muita gente e a fama de ser uma igreja viva. Havia muitas pessoas empolgadas que agitavam o local com muito movimento. Realizavam muitas obras, sendo exemplo para outras igrejas. Mas Jesus não via dessa forma. Ele não se impressionou com a agitação daquela comunidade. Ela só tinha fama, pois suas obras, aos olhos de Deus, eram mortas. Atividades humanas feitas para aparecer e impressionar. Só que não impressionaram Jesus, o Senhor da igreja. O Filho de Deus tinha apenas dois recados para a multidão: arrependam-se e obedeçam. Do contrário, virei contra vocês. A vontade do Senhor é que todos se arrependam e vivam em obediência à palavra, à sua palavra. Todavia, ele sabe que não será assim. Por isso também se alegra com poucos. Jesus enfatiza que em Sardes havia uns poucos que não foram com a maioria. Escolheram a santidade e vida em obediência ao que lhe ensinou. Naquela comunidade, esses poucos provavelmente tinham força reduzida, mas eram grandes aos olhos do Senhor. Eles andariam com Jesus vestidos de branco, pois eram dignos. Seus nomes foram escritos no livro da vida e de lá jamais serão apagados. O Senhor os considera vencedores, que serão reconhecidos diante de Deus e dos seus anjos. E o que nos impressiona? O movimento da multidão ou a obediência dos poucos? A qual grupo pertencemos? Melhor pertencer a um grupo pequeno e ter o nome no livro da vida do que andar com a maioria reprovada por Jesus.

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2: Deus eterno, todo-poderoso, digno de todo louvor, nós te adoramos pelo teu caráter de justiça e misericórdia. O Senhor condena a opressão e a exploração dos mais fracos, ouve o sofrimento dos oprimidos e age em favor dos mais necessitados. Neste momento, clamamos para que desperte a tua igreja a cuidar dos pobres, solitários, idosos e doentes em Portugal. Pedimos que os irmãos portugueses sejam instrumentos do teu reino para proteger, acolher e servir os mais necessitados, cumprindo aquilo que a tua palavra nos ensina na carta de Tiago sobre a religião verdadeira. A orientação é clara: devemos cuidar dos órfãos e das viúvas, ou seja, estar sensíveis a socorrer os mais vulneráveis. Pedimos que lhes conceda dignidade, provisão e esperança. Em nome de Jesus que oramos. Eu, Jéssica Barreira, fico muito feliz de orar com você.
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0: música, Wesley Marlene, Wesley Vasquez e Vavá Rodrigues. Eu tenho Deus. Você é o melhor da música aqui no Amigo da Madrugada. Agora tem um intervalo e daqui a pouco tem muito mais pra você.
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Muito bem, voltamos aqui com um amigo na madrugada, uma excelente segunda-feira, vamos juntos. Um aproveita para fazer companhia pro outro. Fique à vontade para deixar um recado através do nosso WhatsApp. Lembrando que para participar através do WhatsApp, o DDD é o 11. O telefone é o 974-181-456. 974-181-456. Você vem conosco, deixa um recadinho, participa aqui das madrugadas da RTM e ficamos felizes de saber que você está conosco, fazendo parte também desta quarta-feira. Combinadíssimo? Muito bem. Tá aí, pessoal. Estamos lá no nosso site rtmbrasil.org.br. Eu já falei, Ricardo Santos, para com esse negócio de ficar ligando câmera, de madrugada não dá certo. É. Não, Cláudio Ronk. Pessoal quer ver você, vai ver, só vai ver bochecha. É. Pois é. Eu até desanimo falando, meu pai amado, só tem bochecha. É, eu avisei. Enfim, a gente avisa? Avisamos, há muito tempo. É, ó, é, bochecha grande, nariz de batata, beiço grande, cabelo ruim, olho que parece estar doente. Tudo bem? Tudo bem? Tudo bem. Ai, vambora. É, a gente aproveita para te fazer companhia também. É, o nosso site rtmbrasil.org.br. Você aproveita, vem conosco, participa, deixa o seu recadinho aqui nas madrugadas da RTM. E hoje, excepcionalmente hoje, hein? Você que nos acompanha pela rádio Novo Lar em Alfenas, Minas, em 87.9. Exatamente, você que está nos ouvindo pela 87.9, bom dia, bom dia. Uma excelente madrugada para você, metade da semana, né? Mês de agosto você não tirou férias, né? Mês de agosto não é mês de férias, mês de agosto é mês de volta às aulas. É. Mês que não tem feriado nenhum, que a turma fica. Ah, Cláudio Ronk. O pessoal fica se lamentando. Desde o dia primeiro. É, você que nos acompanha pela rádio Novo Lar, não para com esse negócio de ficar se lamentando, hein? Não. Pode não, hein? É feio. É, como diria minha avó, é feio demais. Tem que agradecer. É. Enfim, hoje, excepcionalmente hoje, você que nos acompanha pela Novo Lar, é, fique à vontade para mandar um recado dizendo aonde você está nos acompanhando. É, é pelo rádio, é pelo computador, é pelo celular. Enfim, aí é na sua casa, é no seu trabalho. Manda um recado através do WhatsApp, pode ser através do WhatsApp. Eu vou falar bem devagar, aí você aproveita, manda uma mensagem pra gente, colocando seu nome, né? Porque eu não sei quem é você, eu não sei. Então manda com seu nome e manda de onde você nos acompanha. Pode ser? Posso contar com a sua participação, excepcionalmente nesta quarta-feira, para você que nos acompanha pela rádio Novo Lar, em Alfenas, Minas Gerais. O nosso WhatsApp, o DDD é o 11, o telefone é o 974-181-456. 974-181-456, tá bom? Em contrapartida, a gente vai mandar um presente para você, que é o e-book Em Busca de Deus. É um e-book bem legal, você vai gostar. Posso contar com a sua participação? É, de verdade? Sim, então manda aí o seu recadinho, tem que ser pelo WhatsApp. Tem e-mail? Você manda e-mail ainda? Ah, mas só manda e-mail.
Mas manda e-mail mais pra... Manda e-mail. Pra que que manda e-mail? Faz tanto tempo que eu não mando e-mail. Você manda e-mail? Você que nos acompanha? Costuma mandar e-mail? Tem e-mail, Cláudio Ronk? Tem. A gente abre e-mail de madrugada? Eu vou até ver aqui. Vamos lá, vamos dar uma olhada aqui no nosso e-mail. O e-mail é ouvinte@rtmbrasil.org.br. Ele já é muito grande, Cláudio Ronk. É, ouvinte@rtmbrasil.org.br. Provavelmente não chegou nenhum. Mas o pessoal aqui que manda mensagem, o pessoal interno, eu não acho que não chega. Enquanto tá rolando aqui, enquanto tô caçando pra ver se chegou e-mail, vamos ouvir uma música bem legal. Vamos ouvir o Vencendo Vem.

ouvinte@rtmbrasil.org.br. Deixa eu ver se chega e-mail aqui. Não chega e-mail, não. Chega mensagem pelo WhatsApp.

Vamos lá no WhatsApp, vamos ver se chegou a participar. Aí, no WhatsApp tá chegando. É. Vencendo, você que nos acompanha pela Nova Lá, você conhece o Vencendo Vem? É, então canta, né?

0: o clarim.
1: Muito bem, então deixa eu aproveitar para ler os recadinhos aqui. Agora eu vou ler as mensagens que estão chegando aqui, não só de Minas, mas também de todo o Brasil.

Vamos lá, o Robson tá conosco? O Robson tá com a gente, mandou mensagem. Deixa eu ver aqui. Cláudio Ronk, tô ligado no programa Um Amigo na Madrugada, pela FM Esperança. Manda um alô pro Izinho, pro Izinho. Sempre audazes. Um abraço de urso, de seu amigo Robson Botentuit. Grande abraço pro Robson, tá sempre conosco, né? Faz parte da família RTM Brasil. Legal. Quem mais tá com a gente? O Maneco! Rapaz, tá sumidíssimo das madrugadas. Acabei de chegar do trabalho, tô ligado na programação da RTM. Sempre muito bom ouvir você. Que Deus te abençoe e abençoe a todos os ouvintes. Um forte abraço. O Maneco é o fotógrafo de Campinas. Tá com a gente nas madrugadas? Sim! Um grande abraço, uma excelente quarta-feira. Legal, tá sumidíssimo o Maneco. Muito bem, olha, a Bianca nos acompanha no Distrito Federal. Mandou o seguinte, ó, que bênção poder ouvi-los. Ô, moça, valeu pelo carinho. Seja sempre bem-vinda. Vou colocar uma outra aqui pra ver se a Bianca conhece o... Será que ela conhece o Sossegai, hein?

0: Dedezão cantando, tudo acelerado aqui.
1: Nos vemos.
0: Pois é.
1: Sim, prestes a sumergir.
0: Bianca, sossegai.
1: Nossa.
0: As ondas. Moça, bom dia, uma excelente madrugada de quarta-feira. Vamos juntos até às 4 da manhã. A gente aproveita para te fazer companhia também. Hoje não é dia de cantoria, né? Não sei porquê. Cláudio Ronco tá cantante hoje. Enfim. Muito bem, vamos lá, deixa eu ver quem mais está conosco, participando através do nosso WhatsApp, deixa eu postar.

0: dia, sou do Amazonas. Atenção, Amazonas é ontem ainda, né? Moro no Amazonas, já tem 45 anos que eu sigo com a RTM. Meu amigo, você sabe que a RTM tem 56 anos, né? Você pegou já, começamos, né? E você veio junto. Faz parte da família RTM? É o Romilson. É o Romilson, rapaz, que legal, hein? Seja bem-vindo. Ah, faz parte da família RTM já faz um bocado de tempo, meu amigo. Bom demais receber sua mensagem no comecinho desta quarta-feira e finalzinho da terça. Seja bem-vindo, Deus abençoe sua vida e vamos juntos. Você sabe, rapaz, que a Eucilene também tá conosco. Inclusive, a Eucilene mandou mensagem pra gente, deixa eu ver o recadinho dela.
1: Olá, Cláudio. Boa madrugada.
0: Boa madrugada.
1: Meu nome é Eucilene, aqui de Passo do Lumiar, Maranhão. Uhum. Estou falando, estou ouvindo diretamente do Rádios Net, a Rádio Transmundial.
0: Boa.
1: Quero desejar a você um bom dia, que Deus abençoe. Amém. Peço oração, peço que você ore pela minha vida, pela minha casa, pela minha família, pela igreja que eu me congrego, que é a Assembleia de Deus do Retorno. Sim. Pelo nosso pastor, pastor Manassés, pelas irmãs do círculo de oração, pelas nossas crianças. E eu quero também te desejar que as bênçãos que Deus deu a Abraão possa te alcançar.
0: Amém.
1: Onde quer que você vá, que as bênçãos do Senhor te alcance. Amém. Em nome de Jesus. Amém.
0: Amém. Ô, oh, moça, seja sempre bem-vinda. Bom demais receber seu recadinho nesta madrugada de quarta-feira. Bom demais. Seja sempre bem-vinda. Conta conosco, sim, viu? Conta conosco. Eu vou fazer o seguinte, moça, eu vou dar só uma passadinha rapidinho em Santa Catarina. Sabe por quê? O Jailton, nosso embaixador internacional do bolo de milho. Fica sem, um dia sem, o Jailton já fica assim, cadê? Tem que ter um bolinho de milho, com um cafezinho. Você precisa ver a alegria dele, moça. Você precisa ver. Mandou um recado pra gente aqui, ó. Paz do Senhor, Jailton, Santa Catarina. Deixa eu ver, uma ótima segunda-feira, não é uma ótima quarta-feira. Tô ligadinho. Eu falei segunda-feira. Eu tô falando segunda-feira, né? Você dá quarta-feira. Eu falei segunda? Agora você me confundiu todo, moço. Saiu uma segunda aqui? Então me perdoe, viu? Ah, me perdoe, às vezes acontece.
2: Às vezes acontece,
0: viu? É. Tô aqui ligadinho. Deus abençoe vocês, amém. Uma excelente madrugada de quarta-feira. Seja sempre bem-vindo, moço. Legal. Muito bem. Deixa eu ver aqui. Saindo de Santa Catarina, você que nos acompanha em Minas, atenção para você que nos acompanha em Minas, especialmente para você que nos acompanha pela Novo Lar, fique à vontade para mandar uma mensagem. Estamos esperando aqui, ó. Cadê um recado para você que nos acompanha aí pela Novo Lar em Minas? Estamos esperando seu recadinho também nesta madrugada, viu? Tem que ser pelo WhatsApp. Tem que ser pelo WhatsApp. Tá bom? Posso contar com a sua participação? O DDD é o 11. O telefone é o 974-181-456. 974-181-456. A gente conta com a sua participação para saber como tá chegando o sinal aí. Por exemplo, nós tivemos aqui há um tempo atrás, alguns dos nossos ouvintes mandaram mensagem por áudio, mandaram mensagem por texto, né? Dizendo, ó, Cláudio Ronque, aqui o sinal tá picotando. Às vezes acontece, né? Internet, quando tá legal, funciona, fica uma beleza. Às vezes dá uma falhada no sinal. E aí o pessoal ouve a gente meio picado. E a gente queremos, né? Fazer a melhor transmissão também para você que nos acompanha aí pela Rádio Novo Lar. Por isso, a gente insiste tanto em saber aonde você nos acompanha, se é pelo rádio, se é pelo computador, pelo aplicativo, enfim. Por isso que insistimos para que você também venha junto conosco e nos ajude a retransmitir melhor a programação da RTL. Combinado? Por isso contamos com a sua participação. Pode ser? Podemos contar? É. Então o WhatsApp é esse. O DDD tem que colocar 11, né? Porque Minas, se eu não me engano, vai de 30, 31, 32, 33, enfim. O DDD aqui, para você participar de um amigo da madrugada, é o 11. Então coloca o 11, aí o telefone é o 974-181-456. 974-181-456. Eu tô esperando aqui o seu recadinho. E se você não participar, a gente começa a cantar aqui, porque a gente é da cantoria, você sabe, né? Fazer o quê, né? O que a gente pode fazer? Estamos esperando a sua participação. Se você não participa, a gente vai de cantoria aqui. Por que não?

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0: O nosso baterístico Luiz Zildia, famosíssimo Luiz Justino, de Franca, em São Paulo. São Paulo. Ô Luiz,
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0: um blues. Você toca na vassourinha na bateria, porque ele é baterista, né?
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0: Ou vai de baqueta mesmo, só na vassourinha.

0: Tamo juntos, viu? Ô Luiz, seja bem-vindo, mandou um recado pra gente aqui. Uma excelente quarta-feira. Provavelmente é uma Gibson essa guitarra. Cordoamento 011, 012, aquele cordoamento bem grosso. Dessa graça. Vamos lá.
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0: Quem também participou, colocar uma mais animadinha aqui. Deixa eu ver. Meu nome é Rivaldo. Rivaldo tá conosco hoje, diretamente de Senador Canedo, Goiás. Ouço há muito tempo, meu nobre amigo, que Deus abençoe sempre. Ô, Rivaldo, rapaz, seja bem-vindo, uma excelente madrugada. Provavelmente, então, você canta junto com a gente, hein? Ah, eu acho que sim, viu? Sim, legal, bom demais receber sua mensagem no comecinho desta quarta-feira. Sabe que a Virgínia nos acompanha diretamente de Recife, Pernambuco. Mandou mensagem pra gente, acabou de chegar o recadinho dela aqui, você acredita, moço? Grande abraço pra Virgínia. De Gurupi, Tocantins, Cida, tô aqui, ó, ligada na programação, ouvindo você falar em cantoria. Ô, moça, ficou com vontade de cantar, né? É, o pessoal fica inventando moda aqui, moça. Ah, o pessoal fica inventando moda aqui, a gente, né, as oportunidades que chegam, a gente não deixa passar, né? Que é essa agora? Será que a Cida conhece? Doce Presença.
2: Um doce espírito aqui.
0: Esse é bom demais, é time.
2: E eu sei que é o Espírito de Deus.
0: Então, Cida, canta, moça!
2: Já.
0: Será que o Rivaldo conhece? É?
2: Vamos todos perceber.
0: Os Mouras estão conosco. Será que Erivaldo, pai de todos, conhece o Doce Presença? Hein? Doce Presença.
2: Doce Presença.
0: Ô, pai de todos, um grande abraço. Conhece o Doce Presença? Então canta. Sabe que é tranquilinho, ó. Vem sobre nós.
2: Vem sobre nós.
0: Pai de todos, tá até com a mãozinha levantada assim, ó.
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0: Isso! O Neto também tá com a gente aí, é o Washington que mandou mensagem. Mandou mensagem pra gente. Mandou recadinho dizendo o seguinte, aí mandou foto aqui. Dos lanches lá, não faz isso, Washington, não faz isso não, meu amigo. Não, essa hora. Já estamos atrasados, já. Washington, não faz isso, meu amigo. Pra você que não tá vendo, tinha que colocar aqui pro pessoal ver ao vivo. Essas são as maravilhas lá da pastelaria Moura e da W Lanches. E os sucos aqui, ó, maravilhosos, gente. Ah, ele mandou foto dele com Dona Ana Alice, casal bonito, hein? Sejam bem-vindos. Ô, Dona Ana, fala pro Austin não ficar fazendo essas coisas não, moça. Fala assim, Austin, faz isso com o bochechudo não, ele é tão legal. Ajuda aí. Ah, fala pra ele não ficar fazendo não, não. Fala, tadinho, olha o tamanho da bochicha dele. Ele tá com fome, tá? Você fica mandando foto de comida, dessas comidas maravilhosas pra ele. Não. Turma, uma excelente madrugada de quarta-feira. Olha, tá o Washington acompanhando junto com a Ana Alice pela Rádio Ceará, né? Em Nova Russa, em Ceará. Mandou um abração pro Erivaldo Moura, o pai de todos. pro Anderson, pro Fernando, pro Jefferson, para o Ivo, o Felipe. Ô Felipe, você tem que cantar um pouco com a gente também, viu? Você tá ouvindo o pai de todos cantando aí, né? Pois é. Ele não, ele depois você pede aí como é que chama? Uma palhinha pro pai de todos, ele canta, meu amigo. É, lógico. Conversa com ele, mas com um tempo, viu? Tá corrido aí, não tá? Com um tempo. Muito bem. Olha, o Washington tá dizendo aqui que o vai lanche pro pessoal lá da Rádio Seara quase todo dia. Mas olha só, gente. Agora descobri porque o pessoal tá sempre assim, ó, sorrindo. Faz sentido. Ai, Claudio Ron, como é que você deixou passar uma dessa? Não, tinha que ter um motivo. É, eles estão sempre sorrindo. Enfim. Turma da Rádio Seara, bom dia. É, agora entendi. Grande abraço para todos da W Lanches. Deus assim permitir, dar uma passadinha em Nova Russas, no Ceará. Ah, eu vou dar uma passadinha também na W Lanches pra dar um abraço na turma todinho, no pai de todos também e também na Pastelaria Moura. Exatamente. Muito bem, tem mais recadinhos chegando aqui. A Leida mandou mensagem? Cadê o recado da Leida? Sumido.
3: Boa madrugada de quarta-feira, Cláudio Ronk, para você e para todos os ouvintes. Amém. Da Rádio Transmundial, ouvindo aqui em São Luís, no Maranhão, no Brasil e pelo mundo.
0: Boa.
3: Claudinho, diga, eu tava ouvindo você perguntando onde que os ouvintes ouvem, né?
0: É.
3: A Rádio Transmundial. Isso. Eu costumo ouvir nas madrugadas, na verdade comecei a ouvir nas madrugadas, através da Rádio 92, né? E aí, então, eu baixei o aplicativo para poder acompanhar o restante da programação, né?
0: Boa.
3: E aí é legal porque conecta na caixinha de som, né?
0: Isso, exatamente.
3: Pelo Tunin também, dá para você conectar. Então, assim, Claudinho, eu escuto assim. A Rádio Transmundial, que é essa rádio abençoada. Claudinho, como é que você está?
0: Bom,
3: tá fazendo frio, né? Eu ouvi o Marcos Olivares e o Dinho Oliveira falando que está fazendo bastante frio.
0: Tá.
3: Aqui, Claudinho, tá calor. Novidade, né? A Leida e família em São Luís, Maranhão.
0: Ô, moça, seja bem-vinda. Tá sumida, hein? A Leida. A Leida faz parte dos vitaminados. Faz. Tá sumidíssima aqui das madrugadas. Seja sempre bem-vinda. Chegou um recadinho também diretamente de Paris. Leila. Leila mandou mensagem. Será que ela começa com bonjour ou começa com shalom? Deixa eu ver.
4: Shalom, shalom, shalom, povo de Deus, bonjour, bom dia,
0: bom dia,
4: Cláudio,
0: bom dia,
4: tudo bem?
0: Tudo ótimo.
4: Espero que sim, que esteja tudo bem.
0: Isso.
4: Porque se não ficar, maior é o que está em você, é o que está em mim.
0: Exato.
4: É o que está em nós.
0: Está em nós.
4: Não é verdade, Cláudio? Então, olha só, dei uma passadinha para desejar para vocês uma quarta-feira abençoada.
0: Boa.
4: Eu tô aqui hoje na expectativa, esperando a clarear para ver se eu vou conseguir, né, ver daqui, se aqui na França a gente vai ter como assistir a eclipse.
0: Ah, é?
4: Porque se eu não assistir agora, diz que vai ser só em 2080.
0: Não sei,
4: não. Eu sei que eu não vou mais estar aqui, né?
0: Não sei.
4: Então, olha só, gente, que tenhamos todos uma ótima quarta-feira, uma quarta-feira recheada de muitas bênçãos, amém, de muitas novidades, porque quem tem Jesus só tem novidade boa.
0: É.
4: Se ainda não chegou, a gente tem certeza que ela vai chegar, não é verdade, Cláudio? Olha, então, sem mais delongas, gente, porque eu sempre mando um audiocast, eu quero pedir aí, Cláudio, se possível, o Cício. Porque é isso que nós estamos precisando, e se isso não for amor, nada acontece. Verdade. Tenham todos um ótimo dia. Cláudio, daqui a pouco eu te mando croissant com café.

0: croissant par le Claude, pour favor.
1: Ridículo você falando assim.
0: Mas é, o pessoal fala Claude, croissant.
1: Enfim. Seja bem-vinda, moço. Uma excelente madrugada. Sabe quem tá por aqui também? É, inclusive, já estamos atrasadíssimos para trazer o recado dela, que é a missionária Dorothy, né, missionária? A senhora tá bem? É, vamos colocar aqui a mensagem da senhora. É, você que está nos ouvindo pelo rádio, pelo computador, pelo celular, eu já aproveito para convidar você que está nos acompanhando para que ouça com atenção a mensagem da missionária Dorothy Bennett. Nesta madrugada de quarta-feira, mensagem importante para você.
2: Olá, aqui é a Dorothy. Gostaria que você abrisse sua Bíblia neste programa de hoje no livro de Neemias, capítulo 3. Enquanto faz isso, talvez você precise de seus tênis para caminhadas. Você deve se lembrar que vimos no livro de Neemias que os muros de Jerusalém precisavam ser reconstruídos. Neste capítulo, vamos ler algo sobre as portas que precisavam ser reconstruídas. Veja, em toda aquela grande cidade, não era bom ter muros sem portas. Todas as portas tinham nomes bastante claros. A primeira porta sobre a qual vamos ler está no versículo 1 do capítulo 3. É chamada de a Porta das Ovelhas. Essa é a porta que eles deveriam consagrar e colocar as folhas de porta. Sabe o que eu acho? No meu entendimento, a porta das ovelhas representa a conversão. Todos nós andávamos desgarrados como ovelhas, cada um se desviava pelo seu caminho. Nós precisamos do pastor das ovelhas. Nós precisamos de Jesus Cristo. A primeira porta, então, na nossa vida que precisa ser consertada, se pudéssemos nos comparar a essas portas que estavam em ruínas, é que precisamos ter certeza de que realmente nascemos de novo. Somos de fato suas ovelhas, que fomos trazidas para o aprisco por aquele que é o único pastor verdadeiro, e seu nome é Jesus. Então, continuamos a ver o que é a coisa mais normal que acontece depois que recebemos a Cristo. Pois nós lemos no versículo 3 sobre a porta do peixe. Bem, a porta do peixe sempre descreve as pessoas que receberam o Senhor. Automaticamente, um sinal de que elas nasceram de novo é que a vida de Cristo em seu interior coloca no coração delas uma responsabilidade por aqueles que não pertencem ao Senhor. Pode ser que você tenha recebido Cristo e percebeu que sente um peso estranho em seu coração. Você está preocupada com seus filhos, sua família ou seus vizinhos. Você precisa trazer as pessoas a Cristo. Esse é um sinal normal de qualquer um que recebeu o Senhor. A pessoa se sente preocupada com a alma dos outros. Chamamos isso de evangelismo. Então, temos a conversão e agora o evangelismo. O evangelismo que vem com a vida de Cristo dentro de nós é normal, porque o Senhor disse de forma bastante clara: porque o Filho do Homem veio buscar e salvar o que se havia perdido. Isso é o que somente Ele pode fazer através de você, porque Ele é o único ganhador de almas. Assim, vamos fazer algo em nossa vida hoje e dizer: sim, Senhor, eu preciso que a porta das ovelhas sejam consertadas, mas eu certamente preciso da porta do peixe, porque há homens e mulheres à minha volta, e também meninos e meninas que precisam desesperadamente do Senhor Jesus. De uma forma ou de outra, quero que você entenda que a vida cristã normal é que as almas sejam salvas através de você, se você for um vaso cheio com seu espírito para o Deus vivo, pois a atividade dele é buscar e salvar o que se havia perdido. Mas vamos olhar para outra porta nesta manhã. A porta que vamos olhar agora, no versículo 6, é a porta velha. Essa porta velha é uma porta que às vezes evitamos ver reparada em nossa vida. Ela tem a ver com separação. Nós não gostamos dessa palavra. Achamos que é uma palavra fora de moda, ligada a usos e costumes, que significa que não podemos usar maquiagem, salto alto ou fazer determinada coisa. Não. A separação significa que percebemos que estamos em Cristo e que nossa vida foi trazida a uma posição em que Cristo é o nosso Rei e Senhor e pode agir através de nós. Nós não pertencemos a este mundo. Estamos aqui como suas embaixadoras para que sua obra seja realizada através de nós. Que tal dizer ao Senhor hoje que você deseja que aquela porta velha seja reparada em sua vida? Que tal tomar para si aqueles versículos que estão em 2 Coríntios capítulo 6, de 14 a 18? Esses versículos explicam que em Cristo Jesus, porque fui comprada, devo ser possuída por Ele. Ser possuída por Ele significa literalmente que Ele tem o direito de fazer de mim alguém que não pertence a este mundo. Pois diz no versículo 17, portanto, saí do meio deles. Talvez em suas amizades, talvez na sociedade que você está formando, talvez até como falei com uma moça ainda ontem, ela estava noiva de alguém que ainda não conhece o Senhor. Eu disse, existe um preço a pagar. Isso precisa ser rompido até que você esteja pronta a dizer, eu quero um homem de Deus como marido. Você precisa estar disposta a se separar. Então Deus diz que, como nosso Pai, seremos para Ele filhos e filhas. E Ele disse isso como o Senhor Deus Todo-Poderoso. Você está disposta a dizer isto ao Senhor hoje? Sim, Senhor. A porta das ovelhas precisa ser consertada. Eu preciso me posicionar novamente e compreender o que aconteceu em minha conversão. A porta do peixe precisa ser consertada e eu percebo também que não tenho deixado o Senhor ganhar almas através de mim. Eu também preciso desesperadamente compreender que a porta velha, a porta da separação, precisa ser tratada. E eu estou aberta ao que o Senhor vai fazer. No nome de Jesus, amém.
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Muito bem, voltamos aqui com um amigo na madrugada. Vamos com o Entendendo a Bíblia. Mas antes do Entendendo a Bíblia, deixa eu aproveitar e mandar um abração aqui pro Josué. Rapaz, o Josué tá sumidíssimo aqui das madrugadas, hein? Josué nos acompanha no Rio Grande do Sul, diretamente de Santa Maria, o sumidíssimo. Seja bem-vindo, hein? Tá bom demais receber seu recadinho. O Igor nos acompanha nas madrugadas diretamente de Imperatriz. Ô moço, seja bem-vindo. Vou mandar aquele abração, pode? Abração, Igor. O Igor, que é missionário, ele vem conosco, ele está pastoreando uma congregação na Vila Jacu, distrito próximo à cidade de Jataúba, Jataúba, Pernambuco. Tô ouvindo até as 4 da manhã, hein? Vamos juntos, um aproveita para fazer companhia pro outro moço. Quem mais aproveitou para mandar mensagem pra gente diretamente da Bahia? O Rosimar Eustáquio aproveitou para dizer que também tá conosco nas madrugadas. Sim, uma excelente madrugada. Estou ouvindo aqui, ó, Novo Lar, aqui em Cocos, no estado da Bahia. Ô moço, valeu pelo retorno, seja sempre bem-vindo. Vamos juntos nas madrugadas? Vamos! Bom demais receber seu alô no comecinho desta quarta-feira. Boa, hein? Boa! Olha, mandar um abraço aqui pra Regiane. A Regiane ainda sumidíssima aqui das madrugadas, hein? Nos acompanha diretamente de Senador Canedo, Goiás. Ô sumida! Seja sempre bem-vinda! Vou mandar um abração, pode? Aquele abração! Andaluza, você acredita que Andaluza tá com a gente também? Mandou recadinho pra gente, seja bem-vinda. Andaluza faz parte da família RTM, faz. Andaluza, inclusive, ô Regiane, ela faz parte dos vitaminados. Você acredita? É. O Erivaldo nos acompanha no Ceará, hein? Diretamente de Ipu. Ô moço, bom dia, tá sumido também, hein? Bom demais receber seu recadinho. Olha, a Izete mandou mensagem dizendo, bom dia moço, bom dia. Ela acompanhou a leitura do presente diário, ela pegou uma foto aqui de quando eu fui na RTM Portugal. Ela diz, esse é você? Esse bochechudo sou eu. É feio não, Cláudio Rocha? Esse bochechudo sou eu. Pois é. Não pode desanimar, né, moça? Não pode desanimar, viu? De jeito nenhum. Seja sempre bem-vinda. Legal. Olha, quem também aproveitou para mandar mensagem pra gente diretamente de Passa Quatro, Santa Rita do Passa Quatro, foi o Moisés, hein? Moisés mandou mensagem dizendo, estou ouvindo um amigo na madrugada pela Novo Lar, parabéns pelo programa, trabalho à noite e estou na sintonia. Manda um abraço para o Moisés, um grande abraço, Moisés. Bom trabalho, Deus abençoe o seu turno, a gente aproveita para te fazer companhia também. Obrigado pelo retorno, obrigado pelo carinho. Fique à vontade para seguir com a gente até as 4 da manhã. Vamos cantar um pouco menos, eu prometo, tá bom? É, porque né? 3, 4 da manhã, Cláudio Ronque cantando, vai ficar um pouco mais difícil. Né? Tá bom, meu amigo? Bom trabalho, viu?

Muito bem. Quem também aproveitou para mandar mensagem pra gente? Vamos ver aqui o José. José ouve a gente pelo celular. Deixa eu ver de onde ele nos acompanha. José Carlos, diretamente do Pará. Faz companhia nas madrugadas, mandou um abraço para Elisama e para Denise. E também ele faz. Vou mandar um abraço para a turma toda. Pode. Ah, eu vou mandar aquele abraço. Sim, ó. Sejam todos bem-vindos. Uma excelente madrugada de quarta-feira. O Jailson, diretamente de São Leopoldo, Rio Grande do Sul, aproveitou também para participar, hein? Vem com a gente nesta madrugada, vem conosco de mansinho, devagarinho. Vamos juntos, vamos. A Miriam Martins, ô moça, tá sumida, hein? Tá sumidíssima. Nos acompanha em Goiás. Ô Miriam, bom demais receber sua mensagem nesta quarta. Vamos juntos, vamos. Fala, Cláudio Ronque, ó, ouvindo a RTM, muito legal, viu, o horário aí, muito bom, valeu, estamos juntos, meu amigo, sim, moço, é o Alex Rayan, nos acompanha diretamente do Maranhão em Bequimão. Vou mandar um abração, pode? É, aquele abração. Renato aproveitou para dizer que nos ouve pela, deixa eu ver aqui, pelo aplicativo. Antenado aqui na rádio, aqui ó, no ônibus da linha Belém São Francisco do Xingu. Agora passando em Bom Jesus, Pará. Ônibus 760. Grande abraço pro Renato, boa viagem, vamos juntos. É, um aproveita para fazer companhia pro outro, hein, moço? Seja sempre bem-vindo. Legal, o Leandro nos acompanha em Palmas, Tocantins. Chegou de mansinho devagarinho, faz companhia pra gente nas madrugadas. Bom demais receber seu recadinho. O Wellington mandou mensagem em áudio, daqui a pouquinho a gente escuta o recadinho dele. O Eric Martins é o moço que nos acompanha em São Luís, Maranhão. Chegou para fazer companhia pra gente. Também mandou áudio. Daqui a pouquinho a gente escuta o Marcão. Marcão tá conosco? Ah, o Marcão tá com a gente aqui, ó. Ah, vem pra cá. Viu? O Marcão chegou? É. Sim. Ô, moço, tá sumido, hein? Bom dia. Seja sempre bem-vindo. Marcão que tira normalmente 4 férias durante o ano. E o Marcão conhece o caminho das pedras. O Marcão é bom andar nas férias? Vocês precisam ver, viu? 4 férias em um único ano? Sei. Como ele faz isso, não faço a menor ideia, mas ele consegue. Consegue. O sistema com o Marcão é bruto, hein? Olha, mandar um abração aqui pra Célia. Célia nos acompanha em Itapoá, Santa Catarina. Vem com a gente de mansinho, devagarinho. Ela aproveitou pra dizer que está fazendo um crochê. Será que ela está fazendo um crochê e tomando um cafezinho? Vem com a gente nas madrugadas da RTM. Ô, moça, seja sempre bem-vinda, viu? Será que Célia usa agulha é 8? É 8 ou 5 de crochê? Aí minha avó fazia bastante crochê, minha mãe também fazia bastante. Ela tinha umas agulhas tão fininhas, mas de vez em quando elas usavam mais bem assim, bem pesadas assim. E a de tricô, a agulha de tricô é mais engraçadinha, não parece um

0: está no café, Cláudio Ronque, ela está no chazinho.
1: Faz um pouquinho de crochê, mais um chazinho.
0: Ah, que maravilha, madrugada. Ah, madrugada fica muito bom. Ela usa agulha 1.75, Cláudio Ronque, você foi longe. É, do 5 para 1.5, 1.75, aliás. Deixa pra lá, Cláudio Ronque, né? Não, deixa pra lá. Deixa pra lá. Grande abraço, seja sempre bem-vinda. Muito bem, olha, nós estamos atrasadíssimos com o Entendendo a Bíblia. Vamos fazer o seguinte, vamos com o intervalo agora. Na sequência do intervalo, tem o Correndo para Vencer. E na sequência do Correndo para Vencer, seguimos com o Entendendo a Bíblia. Pode ser? Combinadíssimo? Hoje mudou um pouquinho a programação em virtude do pedido, do nosso pedido para você que nos acompanha pela rádio Novo Lar, você que nos acompanha em 89.7, em 87.9 melhor. Mandar um recadinho pra gente dizendo aonde você está nos acompanhando. Aí você coloca o seu nome, diz aonde você está nos acompanhando nesta quarta-feira. Contrapartida, vamos mandar aí um presente, que é um e-book.

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1: 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Voltamos com um amigo na madrugada.
5: 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Estamos no livro de Êxodo, nessa nossa série sobre a vida de Moisés, chamada Aproximando-se de Deus. Agora ouviremos a parte 2 de Superar a Frustração e como águas amargas, impossíveis de beber, foram transformadas.

0: em doces.
1: Sempre que nós reclamamos sobre as circunstâncias que chegam na nossa vida dentro do cuidado providencial de Deus, estamos, na prática, reclamando contra Ele, murmurando contra Ele. Então, qual foi o erro dos filhos de Israel nessa história toda? Eles haviam concentrado toda a sua atenção e esperança naquela água. E então, quando não conseguiram bebê-la, sentiram-se frustrados, como se Deus os tivesse abandonado. Então, esse primeiro teste foi para testar o foco deles. No que eles estavam pensando? O que é que consumia a sua mente e desejo? E onde eles haviam deixado Deus nessa situação? O segundo teste foi o da fé deles. Versículo 25. Então Moisés clamou ao Senhor. E é isso que nós devemos fazer quando a vida se torna amarga. E então Moisés clama a Deus e diz: Deus, ajuda. E o texto diz que o Senhor mostrou uma árvore para Moisés e disse: Moisés, bem aí do lado desse riacho amargo tem algo que vai ajudar. E ele diz: se você pegar essa árvore e jogá-la na água, essas águas amargas se tornarão doces. E Moisés pode ter pensado: isso não faz sentido algum. Que causa científica poderia explicar derrubar uma árvore nessa nascente amarga para que essa água impossível de beber imediatamente se torne doce? Que conexão poderia existir? E a resposta pode muito bem ser que talvez não existisse uma explicação científica, mas Deus estava dizendo: Moisés, se você me obedecer, eu vou realizar um milagre. Eu mudarei as circunstâncias. Essa água que é tão amarga ficará doce. Às vezes, Deus ainda faz isso nos dias de hoje. Oramos a Ele e pedimos aquela promoção, e Ele nos dá a promoção, ou pode até nos dar uma melhor do que esperávamos. Oramos a Deus por uma enfermidade e Ele pode nos curar. Ele pode trazer saúde ao nosso corpo. Ou podemos estar em circunstâncias que parecem ser complicadas demais para nós, quando de repente descobrimos que elas não são nada demais para Deus. Deus pega todo esse conjunto de circunstâncias difíceis ao nosso redor. Ele as transforma e elas se tornam doces. Mas, às vezes, Deus realiza um milagre ainda maior. Ele permite que aquelas nossas circunstâncias amargas continuem ali. Mas Ele transforma o nosso coração para nós recebermos a graça dele e conseguirmos aceitá-las. E de repente, descobrimos que conseguimos amar a pessoa difícil, conseguimos perdoar quem nos passou a perna, nos tirando o dinheiro que estava vindo para nós, conseguimos amar quem nos prejudicou, conseguimos perdoar e amar e até aceitar a nossa saúde debilitada. Tudo isso debaixo do controle soberano da providência de Deus. E assim podemos ter paz. De um jeito ou de outro, Deus pode agir nas nossas circunstâncias amargas para nos fazer experimentar a doçura do seu amor e da sua paz, enquanto ainda estamos no meio delas. Essa é a especialidade de Deus. Ele ajuda os seus filhos quando passam pelas experiências amargas da vida. Estamos no texto do capítulo 15 de Êxodo, que nos mostra como Deus testou o povo de Israel. Ele testou o foco deles. Eles estavam tão concentrados na água para matar a sua sede que se esqueceram totalmente de Deus. Por isso, reclamaram que a água era amarga. Mas Deus também testou a fé deles. Será que Moisés teria fé suficiente para crer que se jogasse aquela árvore na água, ela realmente se tornaria doce? Moisés passou nesse teste. E então, Deus lhe deu um terceiro teste. Além destes testes do foco e da fé, Deus também testou a fidelidade deles. Ele disse no versículo 26: se ouvirem com atenção a voz do Senhor seu Deus e fizerem o que é certo aos olhos dele, obedecendo a seus mandamentos e cumprindo todos os seus decretos, não os farei sofrer nenhuma das doenças que enviei sobre o Egito, pois eu sou o Senhor que os cura. Deus estava lhes dizendo: se vocês obedecerem a tudo que lhes instruí. E realmente, se você pegar e ler o livro de Levítico e parte desse livro de Êxodo, você vai encontrar que Deus deu ordens muito claras, inclusive sobre a higiene no deserto, sobre o que deveriam fazer com o lixo e como lidarem com as situações para manter as mãos limpas. A Bíblia diz no Antigo Testamento que se deve lavar as mãos em água corrente. Deus lhes deu todas essas instruções. Ele disse o que eles podiam comer e o que não deviam comer. E então o Senhor disse: se vocês obedecerem essas minhas instruções, eu os preservarei com saúde. Eu curarei vocês. Agora, isso não significava que os problemas de saúde deles seriam curados para sempre, porque eventualmente eles iriam morrer. Alguém perguntou para um amigo se era possível ser curado sempre que quisesse. E ele respondeu: é possível sim, mas só até a última vez. Mas o fato é que Deus disse: eu os curarei. E pelo Novo Testamento, nós sabemos que a grande cura que Deus faz em nós não tem tanto a ver com o nosso corpo físico, mas com a cura da alma. Porque tanto no Antigo quanto no Novo Testamento, o pecado é descrito como uma doença de que Deus precisa nos curar. Então, aqui, o Senhor estava dizendo: se vocês forem fiéis a mim, se me obedecerem, eu os curarei. Agora, o que estava acontecendo nesse texto? Eu quero lhe dizer que existem duas árvores muito importantes que são mencionadas na Bíblia. A Bíblia fala de muitas árvores, mas existem duas que são extremamente significativas. A primeira árvore de grande importância é a árvore do conhecimento do bem e do mal, no Jardim do Éden. Lembre-se de que o Senhor disse a Adão e Eva: vocês podem comer livremente dos frutos das árvores do jardim, mas da árvore que está no meio do jardim, Deus disse: não comam dela nem toquem nela para que não morram. Bom, você já conhece essa história, não é? Adão e Eva decidiram desobedecer a Deus e então comeram do fruto daquela árvore. E a amargura dela caiu nas correntezas da humanidade, contaminando tudo o que tocou. As raízes venenosas daquela árvore se aprofundaram no nosso coração. Somos pecadores. Então, foi a partir daquela árvore do Éden que toda a raça humana foi contaminada. E os frutos não demoraram. Caim matou Abel. E a história da humanidade passa por muitas guerras. É uma história de pecado. Basta olharmos ao redor ou lermos as notícias para ver as terríveis consequências daquela única árvore da desobediência. Mas, graças a Deus, que ele não nos deixou abandonados desse estado sem oferecer ajuda. Porque existe outra árvore mencionada na Bíblia. É a cruz de Jesus Cristo. E essa árvore também é amaldiçoada. O apóstolo Paulo diz no versículo 3 do capítulo 3 de Gálatas: maldito todo aquele que é pendurado num madeiro. E o que tornou aquela cruz amaldiçoada foi que a pessoa que morreu nela, o Senhor Jesus Cristo, absorveu o veneno, a dor e a amargura do pecado. E ele fez isso por nós. Sim, ele fez isso por nós. Você se lembra de quando Jesus estava pendurado na cruz? Uma das coisas que quiseram fazer por ele foi lhe oferecer mirra misturada com vinho. O que era essa tal de mirra? A mirra era uma substância muito amarga. Inclusive, essa palavra mirra tem o mesmo significado que a palavra mara. Ou seja, a palavra mara, no hebraico, que foi o nome dado para aquele oásis no Antigo Testamento, tem o mesmo sentido que a palavra mirra usada no grego do Novo Testamento. Então, os soldados romanos pegaram aquela mirra e misturaram com vinho e tentaram a oferecer para Jesus beber. O propósito disso seria aliviar a dor. Eles estavam oferecendo um tipo de sedativo para ele. Era comum oferecerem essa mistura para quem estava se contorcendo em sofrimento na cruz para amortecer a sua sensibilidade à dor, para reduzir o sofrimento. Mas o que foi que Jesus fez? A Escritura diz no livro de Mateus que quando ofereceram a mirra misturada com vinho para Jesus e ela tocou os seus lábios, ele percebeu o que era e não a bebeu. Veja bem, por quê? Jesus Cristo recusou aquele cálice para poder tomar completamente o que havia em outro cálice. Lembre-se do que ele disse a Pedro e aos discípulos quando os soldados e guardas do templo foram prendê-lo. Acaso não beberei o cálice que o Pai me deu? E ele tomou todo o conteúdo daquele cálice de amargura, até o pó amargo que estava no fundo do cálice. Ele bebeu cada gota. E quando fez isso, ele absorveu em si mesmo a amargura, a dor e o sofrimento que eram as terríveis consequências do pecado. Como disse a autora do hino, no nosso cálice a morte e a maldição, ó Cristo, estava cheio para ti, mas tu esvaziaste a última gota escura e agora está vazio para mim. E o fruto precioso daquela árvore da cruz foi espalhado por todas as nações. Por toda a história, essa segunda árvore tem tornado suportável e doce a água amarga causada pela primeira árvore. É a cruz que adoça a vida. Agora, você pode perguntar, mas como é que a cruz faz isso? Sabe, às vezes nós ouvimos alguém dizer, se a vida lhe der um limão, faça com ele uma limonada. Essa é uma boa frase de adesivo para o seu carro. Mas a pergunta é, como é que fazemos isso na prática? Bom, a resposta é que, em primeiro lugar, essa segunda árvore, que é a árvore da cruz, vem e cura a nossa doença chamada pecado.
0: No oásis de Mara, a árvore de Moisés tornou doces as águas amargas. Mas na árvore da cruz, Jesus tomou completamente a amargura do nosso pecado. 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
1: Vamos agora com a pergunta do Luciano. E primeiro ele nos contextualiza, né? Ó, em 1 Coríntios 7, 14 diz assim: pois Deus aceita o homem que não é cristão por ele estar unido com sua esposa cristã. E aceita a mulher que não é cristã por ela estar unida com seu marido cristão. Se não fosse assim, os filhos deles não pertenceriam a Deus. Mas sendo assim, eles pertencem. Já ouvi em estudos que as crianças dos incrédulos não são salvas. Pois citam essa passagem de 1 Coríntios 7 e dizem que as crianças desses não seriam salvas, exceto se os pais fossem cristãos. Isso procede?
2: A resposta seca é não. Não procede. Mas é interessante o que ele coloca aqui. Eu queria que você colocasse isso, eu até queria que o André lesse nas nossas versões aqui, você também, o comecinho do versículo 14, porque ele fala, ele tem uma versão que eu quero que a gente comente um pouquinho. 1 Coríntios 7, 14, como é que fala aí na sua versão, André?
3: Porque eu tô com a Almeida século 21.
2: Tá.
3: E ela diz: porque o marido incrédulo é santificado por causa da mulher.
2: Joia.
3: E a mulher incrédula é santificado por causa do marido crente.
2: Beleza, beleza.
1: Na minha tá: se você é uma mulher casada com um homem que não é cristão, mas que deseja viver com você, continue com ele. O marido descrente participa em certa medida da santidade da esposa, e a esposa descrente de igual maneira participa da santidade do marido.
2: Tá
1: de
2: bom.
1: Outro modo, os filhos seriam deixados de fora, mas eles também estão incluídos nos propósitos espirituais.
2: Sim.
1: De Deus.
2: O que eu quero colocar é o seguinte: quando o Luciano fez a pergunta, ele coloca o seguinte: pois Deus aceita o homem que não é cristão por ele estar unido com sua esposa cristã. A palavra, esse verbo, Deus não aceita, não. Deus não quer dizer que Deus rejeita, mas ele não aceita no sentido de que ele é um membro do corpo de Cristo, não. Para ser crente, para ser um membro do corpo de Cristo, você sabe que tem que haver o quê? Arrependimento, fé, confissão de pecados, e aí sim entregar sua vida para Jesus, Jesus sendo não só Salvador, Jesus sendo Senhor. Isso é o mais importante. E aí uma coisa muito interessante é que em várias das citações, nós temos o seguinte: o marido crente, o marido não cristão, ele é santificado, ele é abençoado pelo ambiente do lar. Sendo uma mulher cristã, firme no Senhor, ela vai trazer o quê? Boas referências, vai educar bem os filhos, vai ser submissa ao seu marido. Então, aquele ambiente gostoso vai fazer com que aquele homem fique mais sensibilizado. Quando a gente pensa, por exemplo, em 1 Pedro, se vocês puderem ler ali, 1 Pedro capítulo 3, versículo 7, do versículo 1 até o versículo 6, o Senhor vai falando através de Pedro para as mulheres. Mas depois, no versículo 7, ele dá uma palavra bem interessante. Rê, por favor.
1: O mesmo vale para vocês, maridos. Sejam bons maridos, cada um para sua esposa. Não deixem de honrá-la, nem de se alegrar com ela. Sendo mulheres, elas não têm algum dos privilégios de vocês. Mas, na nova vida, sob a graça de Deus, vocês são iguais. Portanto, tratem a esposa iguais a você, para que suas orações não sejam daquelas que não passam do teto.
2: Então, eu fico pensando o seguinte: vamos imaginar que temos, então, realmente um marido que não é cristão. Será que ele ora? Não sei. Mas o fato é que a Bíblia está falando o seguinte: se ele orar, se não tratar bem a esposa, a oração não sobe, a oração não fica só um bate-papo, a oração não chega até a presença de Deus. Agora, quando a gente percebe isso daí, a gente percebe que o ambiente da casa, sendo uma pessoa cristã que ora, é um ambiente gostoso, realmente. E por isso, essa ideia de que os filhos são santificados, vamos entender bem, não é que os filhos são salvos, não, de jeito nenhum. Só há salvação quando nós cremos e confessamos Jesus como nosso Senhor e Salvador. E assim também esse marido cristão, não cristão, se ela viver uma vida correta, bonita, ele vai pouco a pouco percebendo que aquela vida é que realmente vale a pena. E um dia, pelo convencimento, lembra que o Espírito Santo é quem nos convence do pecado, da justiça e do juízo. Uma vez que o Espírito Santo, a partir da esposa, convence esse homem, ele se torna cristão também. E aí então é um lar cristão, e aí a oração e o tratamento dos dois muito bem Então o Senhor responde a oração e esse é um lar cristão. Então essa pergunta lá no final, os filhos deles não pertenciam a Deus, mas sendo assim, eles pertencem? Pertencem no sentido de que o ambiente ajuda. Lembra de Provérbios, por exemplo? Provérbios fala exatamente isso. Ensina a criança no caminho em que deve andar, até quando ele for velho, não se desviará dele. Quer dizer, aquela mensagem de que Deus cuida da gente vai ficar na nossa mente continuamente, até quando a gente ficar velho. Porque essa é uma grande verdade. Se nós ensinamos os nossos filhos, os nossos netos dessa maneira, tranquilo. Então, o que está em foco aqui no capítulo 7, 14 de 1 Coríntios é o ambiente da casa. Então, o marido é santificado? O marido é abençoado por ter uma esposa cristã. Os filhos são salvos? Não. Os filhos são abençoados porque temos, que ali no caso, temos uma mãe cristã. Então, o que eu penso que deve ser colocado aqui é o seguinte: quanto mais pudermos ter um lar realmente com princípios bíblicos, mais todos os participantes do lar serão abençoados, porque os princípios bíblicos trazem a bênção do Senhor. Então, a esposa é abençoada, o marido é abençoado, não é que é salvo, é abençoado. E os filhos também são abençoados, e quando tiverem maturidade, pela graça de Deus, vão ser convencidos em entregar sua vida para Jesus.
3: Um outro aspecto interessante que aqui é ressaltado no comentário da Bíblia Brasileira de Estudo, é que envolve uma dúvida em relação, é um assunto, né, que acaba aparecendo, né, a respeito da união do ato matrimonial, sim, ou a relação sexual, sim, né? Será que pelo fato da pessoa ter se convertido e o cônjuge, seja marido ou esposa, não ser crente, isso torna a relação sexual impura? E aí o apóstolo Paulo parece estar respondendo a essa questão não.
2: Não,
3: porque
2: exatamente.
3: Como a mulher ou o marido crente são santificados pelo Espírito Santo, sim, de Deus, então, sim, a relação ela é pura.
2: Lógico.
3: Porque os filhos, frutos dessa relação,
2: exatamente,
3: são puros.
2: Exatamente.
3: Né? Eles são, e então é importante entender que essa existe uma dúvida muito prática aqui numa relação conjugal. Uhum. Então, a pessoa aceitou Jesus, é casada, mas o outro não é cristão, a força está naquele que é cristão.
2: Sim.
3: Naquele que crê em Jesus. Isso. E ele, nesse sentido, ele santifica todos os,
2: exatamente,
3: atos
2: do casamento.
3: A bênção
2: ganha a partir dele, né? Pelo Espírito Santo.
3: Exato.
2: Agora eu queria chamar essa atenção um pouquinho, me lembrei aqui enquanto estava falando, o capítulo 7, versículo 6 em diante, 4 em diante, olha o que diz aqui na minha versão: a mulher não tem poder sobre o seu próprio corpo, e sim o marido. E também, semelhantemente, o marido não tem poder sobre o seu próprio corpo, e sim a mulher. Não vos priveis uns aos outros, salvo, talvez, por mútuo consentimento, porque de algum tempo, para vocês se dedicarem à oração. Interessante que não está falando que é alguma coisa impura, não. Inclusive, o ato sexual, lembra de Hebreus 13, 14, 4, né? Seja o alto.
3: Mantenha o leito
2: puro. Puro. Então, não há problema disso. A vida comum, normal, sexual também, normal. Mas então, a bênção vem pelo convívio da esposa com Deus.
3: Ou do marido com Deus.
2: Ou do marido com Deus. Mas não tem nada de impureza nisso, não.
3: Isso.
2: A bênção vem, mas a bênção não é salvação. Isso que é importante a gente dizer. A salvação do marido ou da mulher que não é crente, ela vai ter que reconhecer o seu pecado, Jesus é o Senhor da sua vida, e os filhos também. A maneira que eles crescerem, diante da consciência que eles tiverem. Nós falamos sobre isso num programa desses daí, não foi?
3: Então, essa é a questão que eu iria tocar também, porque
2: joia,
3: a
2: falar,
3: gente
2: então
3: tem aqui uma situação importante que envolve a questão do batismo infantil.
2: Sim, sim.
3: E aqui nesse caso, nós somos interdenominacionais como o RTM Brasil. Então a gente abre aqui o leque, você tem o pessoal de tradição batista e anabatista, inclusive anabatista significa aquele que rebatiza, né? Uhum. Rebatizador. Porque o entendimento de que o batismo deve ser dado a quem tem consciência.
2: Isso.
3: Porque ele é um testemunho público de fé. Enquanto que para o pessoal, tanto o da linha mais reformada, até mesmo os católicos, os luteranos, eles entendem o batismo como um sinal da nova aliança.
2: Uhum.
3: Dessa forma, na Igreja Católica já é um pouquinho diferente. O batismo, ele é um sacramento.
2: É.
3: Então ele tem poder salvífico. Tanto é que alguns católicos vão dizer, seu filho ainda é pagão, ou seja, ele não foi batizado.
2: Uhum.
3: É uma maneira popular de se dizer. Vem dessa situação, porque se eu não batizei, se acaso a criança morra, ela não tem essa noção.
2: Então.
3: Né? É isso dentro da... Ou, se eu não me engano, daí vem o limbo, né?
2: Sim, onde a criança
3: sem consciência vai. Agora, se a criança é batizada e falece, então ela já vai pro céu. Porque ela recebeu a bênção, o meio de graça, o sacramento. Nos reformados e luteranos, já é diferente. É sinal da aliança, é meio de graça, mas não necessariamente para a salvação. Ali há uma bênção, uma proteção, e há um cuidado dentro da família de que aquela criança, ela está dentro de uma família que está em aliança, na nova aliança com Deus, e a partir dali vai ter o cuidado e o ensinamento espiritual, e quando for mais velha, ela vai fazer a profissão de fé. Desculpa, os metodistas também e os anglicanos também vão nessa linha. Então, mas mais pra frente ela vai vai fazer a profissão de fé, e aí sim, a profissão de fé é aquilo que testifica da salvação.
2: Sim.
3: E os batistas já pensam diferente. Bom, como é que a gente na prática entende esse texto? Esse texto aqui parece não estar falando de batismo. Ele parece estar falando mais a respeito do ambiente,
2: exatamente,
3: o professor Itamir colocou, que pode, no caso dos irmãos reformados, metodistas, anglicanos e luteranos, envolver também o batismo, porque envolve esse ambiente, mas o batismo em si não salva. Quem salva
2: é o Senhor Jesus Cristo.
3: A salvação vem pela fé, pela graça. Isso não é nosso, é dom de Deus.
2: Exatamente. O livro de Pedro, né, escrito por Marcos, deixa claro lá no capítulo 16. Quem crer e for batizado, mas quem crer, esse é o grande detalhe, né, André? Crer, esse será salvo. Então, não é uma criança que vai crer ainda, e não é o marido que está abençoado, sim, mas se não creu, ainda é perdido. Infelizmente, essa é a verdade.
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1: Olá, querido ouvinte da RTM, eu sou o pastor Marcelo Santos e é um privilégio estar com você mais uma vez aqui no nosso programa História da Igreja, para juntos compartilharmos sobre a nossa história. Nós estamos conversando sobre o período da Idade Média, o período medieval, e vamos falar hoje um pouco sobre o Império Carolíngio, o Império de Carlos Magno. Vale a pena a gente resgatar e lembrar aí o processo que nós estamos conversando, depois das cruzadas, do surgimento do islamismo, de todo esse processo de consolidação da Igreja no mundo medieval. Existe um fator histórico que vai ser bastante interessante nesse processo de consolidação, principalmente da Igreja oficial, a Igreja Católica Apostólica Romana. Depois das grandes invasões, o Império Romano vai se tornar bastante fragmentado. Perante essa fragmentação, vai surgir um poder crescente que é conhecido como o Reino dos Francos, né? Era um desses povos bárbaros que vai se tornar um reino dentro dessa nova configuração do Império Romano. E esse Reino Franco vai agrupar uma considerável parte do território que hoje pertence à atual França e Alemanha. O grande líder desse período, o grande líder desse grupo é Carlos, que é considerado o maior de todos os líderes francos, e daí vem o seu título, né? Magno, Carlos Magno. Você já deve ter ouvido falar no grande conquistador. Carlos Magno, ele é considerado por muitos um camarada genial, um personagem da história fantástico, um grande líder, um guerreiro, um diplomata, alguém muito criativo, e ele vai se tornar imperador no ano 800 da era cristã, e essa ideia foi apoiada pelos 6 conselheiros da época e foi concretizada e efetivada pelo Papa Leão III. Para o Papa conceder o título de imperador a Carlos Magno, era necessário tornar Carlos Magno seu protetor, ou seja, um protetor superior aos outros e a distância suficiente para não incomodar muito. O Papa tinha ainda a intenção de que Carlos Magno fosse o imperador de todo mundo cristão, ou seja, que Carlos Magno dominasse também o Império do Oriente, o Império Bizantino, e assim ele pudesse recuperar a autoridade papal também no lado oriental da Igreja. Quanto a Carlos Magno, qual era o seu interesse nessa parceria, né, nesse reconhecimento aí dessa bênção papal para que ele se tornasse o imperador? Para ele, ele apenas queria ser igual ao Basileu. Quem era o Basileu? Era o imperador bizantino, imperador do Oriente. Você lembra que quando da queda do Império Romano, nessa fragmentação, né, o imperador, ele deixa a capital de então, que era Roma, e se muda para Bizâncio, né, a cidade de Constantinopla, e recebe o nome, então, o título de Basileu. Bom, depois de coroado, restava Carlos Magno obter o reconhecimento por parte dos orientais, os bizantinos. E, obviamente, eles vão recusar. Então, Carlos Magno desencadeia uma grande guerra, né, ao norte do Mar Adriático. O acordo vai apenas acontecer no ano de 814. Como é que esse acordo acontece? Os bizantinos reconhecem Carlos Magno como imperador e ele, por sua vez, devolve aos bizantinos a cidade de Veneza, que tinha sido conquistada por ele. Quando a delegação bizantina se apresenta em 814 para dar o seu consentimento, né, e reconhecer Carlos Magno como seu imperador também, ele tinha acabado de morrer. E o filho dele, Luís Pio, ou Luís Piedoso, que vai receber o título de Imperador e Augusto, e não Imperador Romano, que os bizantinos acabam conservando para si próprios, e dessa forma a tão sonhada unificação do Império acaba não acontecendo.
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1: Depois desse processo todo aí de conquista de Carlos Magno, da sua ascensão, é interessante a gente perceber que os séculos 6 e 7 tem aí uma imagem, né? Você já deve ter ouvido falar, como séculos da ignorância. A gente pode dizer que isso é uma referência um tanto quanto exagerada, porque é nesse período que vai acontecer aquilo que a gente conhece como Renascimento Carolíngio. Nesse tempo aí de Renascimento Carolíngio, ou seja, liderado, capitaneado por Carlos Magno, ele vai promover e organizar um ciclo de estudos que vai abranger 8 ramificações. O chamado Trivium, que abrangia a gramática, a dialética e a retórica, e o Quadrivium, que envolvia a aritmética, a astronomia a música e a geometria. A essas sete artes, chamadas artes liberais, desde o tempo dos gregos, os romanos vão introduzir também a questão da teologia. Carlos Magno vai procurar para sua corte, nesse período aí do seu reinado, grandes eruditos e vai trazer, né, gramáticos, historiadores, eruditos de conhecimentos enciclopédicos, bons teólogos, vai também inovar na arquitetura, na pintura e vai criar novos livros, né, no nível da escrita. É um período mesmo e por isso é conhecido como o Renascimento. Se a gente só considerar isso, somente se a gente considerar a Europa como uma unidade de cultura ou de política, a gente pode dizer que foi definitivamente Carlos Magno, ou no período dele, que a Europa teria tido a sua origem, teria tido os seus começos. A gente pode ainda ver um pouco dessa consciência europeia, quando ainda antes da coroação de Carlos Magno, nós vamos encontrar alguns personagens da história referindo-se a Carlos Magno como chefe venerável da Europa, ou ainda como rei e pai da Europa, né? Ou as referências do Império Carolíngio também como Europa Ocidental inteira. Uma coisa que vale a pena a gente perceber dentro desse Império Carolíngio e do reinado de Carlos Magno é a relação do cristianismo com a religião política dentro do período dele. Ele vai tomar algumas decisões mais firmes, mais drásticas, que vão ter um papel muito importante na construção da história da igreja, que é o nosso foco aqui. Por exemplo, em Carlos Magno, que vai acontecer a aceitação do cristianismo pelos germanos, né, pelas tribos bárbaras, ou germanos, como a gente conhece. Ela foi uma medida coletiva de liderança política ao qual o povo acabou tendo que se curvar. Os bispos eram, na sua época, nomeados pelo rei, assim como os condes. As crenças germânicas, pagãs, elas acabam sendo toleradas pela igreja. A igreja, no período de Carlos Magno, ela é vista como uma instituição sacramental dirigida pelo alto clero. Uma outra coisa que chama atenção no período de Carlos Magno é o fato da fé popular consistir em veneração de santos em proporções até mesmo assustadoras pela necessidade de se desejar a adoração de algo concreto. No período de Carlos Magno, isso começa a ser muito incentivado, começa a ficar muito aflorado. O que é que Carlos Magno faz nesse contexto? Que decisões práticas ele toma e que repercutem até hoje dentro da história cristã, principalmente da história cristã conhecida como católica? Por exemplo, ele proíbe o surgimento de novos santos. Ele define a obrigação dos leigos de decorar o Pai Nosso e o credo na língua do povo. Carlos Magno também define que os leigos deveriam se confessar uma vez por ano, possa ser uma obrigação. As pessoas devem observar as horas de oração durante o dia. Carlos Magno instituiu o descanso dominical obrigatório, além da cobrança do dízimo como imposto. Carlos Magno tem algumas decisões que são interessantes e são positivas, se é que a gente pode chamar assim. Através de Carlos Magno, a pregação passa a ser obrigatória, ou pelo menos ela deveria ser, numa linguagem mais simples. E ele tenta também promover uma reforma dentro dos mosteiros, valorizando a educação e utilizando-se da igreja para esse processo das suas reformas.
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1: Bom, para a gente concluir esse capítulo da história, essa parte da história sobre Carlos Magno, sobre o Império Carolíngio, vale a pena observar as mudanças ou as contribuições teológicas desse período para a história da igreja. A gente pode observar que, como consequência da obrigatoriedade da confissão de uma vez por ano, que a gente conversou aqui, vai surgir a primeira grande formulação dogmática da Idade Média, que é o sacramento da penitência. É a partir dessa decisão de Carlos Magno de tornar obrigatória a confissão uma vez por ano que surge, como desdobramento disso, se é que a gente pode dizer assim, o sacramento da penitência. A penitência da confissão, que fazia parte da vida do monge, acabou sendo transformada numa obrigação para todos os crentes. No primeiro momento, a ordem de confissão, ela tinha três etapas. Como é que era o processo de confissão? Primeiro, era o verdadeiro arrependimento do coração, depois a confissão oral, que deveria ser feita diante do confessor, e depois a realização da penitência imposta. É somente após a realização do ato de penitência que o confessor deveria expressar a reconciliação. O que a gente observa aqui é que, com o passar do tempo, por volta mais ou menos do ano 1000 aí da era cristã, essa prática muda e ela passa a acontecer de uma forma diferente. As etapas passam a ter uma certa diferença. Como é que é esse processo novo a partir do ano 1000? A prática passa a acontecer da seguinte forma: A primeira etapa é a confissão do pecado, se pressupondo a contrição do coração do indivíduo, obviamente. Uma segunda etapa, então, é a imposição da satisfação por meio de obras ao que confessava, prometia-se o cumprimento. E depois, então, a isso se seguiu o anúncio de que havia reconciliação com a comunhão dos santos. Gregório Magno, que é um dos grandes bispos romanos, né, um dos grandes papas da história, nós já conversamos sobre ele aqui nos programas anteriores, ele vai conferir duas funções ao sacerdote. Ele vai dizer que, primeiro, o sacerdote tinha a autoridade, tinha a responsabilidade de anunciar o perdão quando acontecia a confissão, e uma segunda função era aquilo que era chamado de o ofício das chaves, ou seja, o papel de estabelecer a disciplina eclesiástica, qual seria a penitência. Então, a partir desse processo, começa o caminho para a definição da penitência como um sacramento dentro da igreja. Faltava ainda regulamentar os castigos penitenciais ou o cumprimento da pena imposta. Isso vai ser deixado a critério de cada sacerdote. Surge, então, a partir disso, nesse momento em que é deixado a critério do sacerdote, com toda essa construção da dogmática da penitência, é aí que vai surgir o conceito, então, de indulgência, que vai ser entendida como ponto que elimina a pena e a culpa e o pecado. A indulgência também vai ter a validade para a vida pós-morte. E algumas controvérsias teológicas vão marcar esse período. É nessa forma, é nesse contexto, é dentro desse turbilhão de decisões que vão sendo construídas essas doutrinas, essas práticas que hoje são práticas da Igreja Católica Apostólica Romana. Nesse mesmo período, outros conflitos teológicos, outras disputas vão acontecer em paralelo, como, por exemplo, a questão da humanidade e divindade de Jesus, a questão da cláusula filioque, a do adocionismo, né? Se Jesus seria filho de Deus ou teria sido adotado por Deus, e outras questões que vêm até os nossos dias, como, por exemplo, a questão da predestinação e da presença de Cristo na Eucaristia. Mas são assuntos que vão ficar para outros programas, quando a gente for discutir mais à frente algumas questões teológicas, mas esse fortalecimento de Carlos Magno vai gerar uma certa disputa de poder entre a igreja e o império. Mas isso é uma outra história que nós vamos conversar num próximo programa e eu espero te encontrar lá. Um grande abraço e que Jesus te abençoe.
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Muito bem, voltamos aqui com um amigo na madrugada nesta quarta-feira, metade da semana. Antes da gente seguir com o programa Através da Bíblia, pastor Itamir Neves vai trazer pra gente o capítulo 15 de Apocalipse. Aproveitar para mandar um abração aqui pra Dorinha. Vem com a gente, nos acompanha em Nova Dimensão, distrito de Nova Mamoré. Vou mandar um abração, pode? Abração apertado, sim, Rondônia. Bom demais receber sua mensagem. Uma excelente quarta-feira. Meu querido Cláudio Ronk, paz do Senhor aqui, irmão Nojosa. Nos acompanha no Maranhão. Mandou mensagem pra gente. Um abraço pra você que nos acompanha. Entendi aqui o seu recado. Conta conosco, a gente fazendo companhia pra você também. Sim, por favor, hein? Inclusive, mandou um abraço aqui pro Natinho Gomes, pro Edu Neto, aquele sumidíssimo Wilson Paz, também pro pastor Coutinho, pastor Isaías, irmã Marina, pra Elvinha, pra Eliane, pra você que nos acompanha pela FM Esperança. Seja sempre bem-vindo, hein, moço? Vamos juntos, um aproveita para fazer sempre companhia um pro outro, né? Você sabe que o Wellington tá com a gente também, né? O Wellington nos acompanha no Pernambuco. É, chegou de mansinho, chegou devagarinho. Uma excelente madrugada. Salvina Jenny Kunz, sumida. Bom dia. Você sabe que a Marilene também tá com a gente, né? A Marilene mandou recadinho. O Edgar, que nos acompanha nas madrugadas no Maranhão, também tá por aqui. Wilson de São Luís chegou marcando presença. A gente tá devendo o recado do Eric Martins, hein? Tá conosco? Tá com a gente aqui. Pastora Josélia também tá com a gente, mandou recado. Pastor Carlos, a turma que nos acompanha nas madrugadas, sejam bem-vindos. O Lauro Feitosa vem com a gente também. A Marleia nos acompanha, deixa eu ver aqui, no Pará. Marleia tá com a gente. Faz parte da família RTM, faz. Vou mandar um abração.

Mossoró, viu? Grande do Norte. O Lucas Ferreira de Mato Grosso também vem conosco nesta madrugada de quarta-feira. Wellington Silva vem com a gente também, uma excelente madrugada. O Gilbertão, o moço! Gilbertão nos acompanha no Goiás. É. Chegou de mansinho, chegou devagarinho, vem com a gente nesta madrugada. E quem também vem conosco é o pastor Itamir Neves, que aproveita e traz pra gente com detalhes o capítulo 15 de Apocalipse, que você acompanha agora.

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1: Querido amigo, hoje temos como alvo estudarmos todo o capítulo 15 do livro de Apocalipse. Vamos estudar Apocalipse 15, versículos 1 a 8. Esse capítulo relata a preparação para a próxima série de sete, isto é, os flagelos ou as taças. Para entendermos esse capítulo, lembramos que o sétimo sinal é interrompido por um pequeno intervalo, semelhante aos intervalos que

seguinte título: O Anúncio do Fim. Com base, então, em Apocalipse 15, 1 a 8, o título é O Anúncio do Fim. Querido amigo, precisamos entender que estamos diante de mais um pequeno intervalo, um intervalo que nos mostra o ambiente celeste sendo preparado para o derramamento final do juízo divino. As sete taças que contêm a cólera de Deus são a etapa final dos sete selos e das sete trombetas. Temos que lembrar que esses três grupos de sete não formam uma sequência cronológica, mas todos eles refletem graus mais intensos do juízo divino, todos começando nos dias da primeira vinda de Jesus e todos terminando nos dias da segunda vinda de Jesus. Esse próximo grupo, das sete taças, atravessa então o mesmo período da história que os outros dois grupos também contemplaram. Mas embora as sete taças que estudaremos no próximo programa compreendam todo o período da história da igreja, elas, as taças, apontam e revelam as condições que ocorrerão logo antes do dia do juízo final. As taças nos mostram a ira divina, isto é, a consumação da cólera de Deus. Esse capítulo 15 é, portanto, uma descrição do ambiente celeste, dos preparativos para a concretização final dos planos de Deus. Assim, o princípio que extraímos desse capítulo se vê nessa frase: a etapa final do juízo divino ocorre em meio a louvores, pois os planos divinos, finalmente, são concretizados. Eu repito, esse é o princípio que encontramos agora nesse capítulo 15, Apocalipse 15, 1 a 8. Em resumo, tem essa mensagem: a etapa final do juízo divino ocorre em meio a louvores, pois os planos divinos finalmente são concretizados. E nesse capítulo nós vamos encontrar três peculiaridades que descrevem a concretização desse juízo divino. A primeira peculiaridade se observa na formação de um grande coral de louvor, versículos 1 e 2. Primeira consideração: o sinal grande e admirável, no versículo 1. Diz assim o versículo 1: vi no céu outro sinal grande e admirável, sete anjos tendo os sete últimos flagelos, pois com esse se consumou a cólera de Deus. Este um outro sinal sugere uma ligação com sinais anteriores. Os primeiros dois apresentaram os dois lados da batalha, isto é, uma mulher, que é a igreja, e o dragão, que é o diabo. Agora, esse sinal traz a resposta final de Deus. São os últimos sete flagelos. Do mesmo modo que o sétimo selo revelou os sete anjos com as sete trombetas, o sétimo sinal revela os sete anjos com os últimos sete flagelos. Flagelo vem de uma palavra que significa ferimento, ou açoite, ou praga. Os sete flagelos são os açoites enviados por Deus para castigar os homens dignos da sua reprovação. Da mesma maneira que ele mandou pragas sobre os egípcios, os israelitas rebeldes, ele agora envia praga também para castigar aqueles que adoram a besta. Sobre a cólera de Deus, lembramos que ela chega ao fim em relação aos malfeitores no Apocalipse. Com a mesma linguagem usada pelo profeta, não foi uma destruição total ou absoluta, muito menos era o fim do mundo, conforme Ezequiel capítulo 7, versículos 1 a 10. Também o cumprimento da profecia de João não exige a destruição total dos adoradores da besta, nem sugere o fim do mundo. A certeza do cumprimento da vontade de Deus é comunicada nessa frase, quando ele trata do assunto como algo já feito, se consumou. Veja, por exemplo, Salmo 2, 6, escrito mil anos antes de Senhor Jesus vir, já estava se consumando, já estava estabelecido o seu trono. No versículo 2, nós encontramos o local especial, um mar de vidros. Diz assim o versículo:
vi

que um mar de vidro mesclado de fogo, e os vencedores da besta, da sua imagem e do número do seu nome, que se achava em pé no mar de vidro, tendo harpas de Deus. O mar de vidro já apareceu na descrição de Deus no seu trono. Lembre-se do capítulo 4, versículo 6. E ele representa a santidade de Deus separado das suas criaturas. Agora a figura é ampliada para mostrar o progresso dos fiéis. Não é apenas o mar, mas é o mar de vidro mesclado com fogo. O fogo representa muitas vezes na Bíblia o juízo divino, mas dessa vez não está saindo do altar ou do trono. O fogo está relacionado às pessoas que se aproximam do Senhor. Outro sentido mais relevante é o das provações que servem para purificar e santificar os servos do Senhor. Lembre-se de 1 Coríntios capítulo 3, 1 Pedro capítulo 1 e Apocalipse mesmo, uma das cartas, capítulo 3, versículo 18. Juntando então as figuras do mar de vidro e do fogo, essa imagem destaca a necessidade de ser santificado pelo fogo para se aproximar de Deus. E esse sentido é reforçado no restante do versículo. No versículo 2 encontramos ainda os componentes do coral. Como as figuras dos 144 mil, no capítulo 7, versículos 1 a 8, e da grande multidão, capítulo 7, 9 a 17, essa descrição identifica os fiéis que resistiram à tentação de adorar a besta. Eles aceitam a tribulação nessa vida e aceitam até a própria morte, mas não negaram o Senhor. Esses são os componentes desse coral. A posição dos vencedores apresenta os cristãos em pé sobre o mar de vidro. É, esse mar de vidro mesclado com fogo, passando então pelas tribulações para chegar perto de Deus. Consistente com os símbolos do tabernáculo, dos altares já encontrados nesse livro, essa figura nos lembra do mar de fundição, conforme lemos em Primeira Reis, ou então a bacia de bronze, conforme lemos lá em Êxodo, capítulo 30. Essa bacia, o mar, servia para a purificação dos sacerdotes antes deles entrarem na presença de Deus no tabernáculo ou no templo. Os vencedores são os fiéis que, passando pela provação de fogo, são purificados para entrarem na presença de Deus, conforme lemos novamente em 1 Coríntios 3 e 1 Pedro 1. Eles tinham harpas de Deus. A figura do louvor no templo se completa com a menção de harpas que foram usadas na adoração em Jerusalém desde a época de Davi. Lembre-se de 2 Samuel, capítulo 6, versículo 5, e 1 Crônicas, capítulo 25, versículo 1. Então, nós encontramos agora, nos versículos 3 e 4, a segunda peculiaridade deste anúncio do fim. A segunda peculiaridade se observa no louvor ao Pai e ao Filho, conforme versículos 3 e 4. Três considerações. Primeiro, o conteúdo do louvor é o cântico de Moisés. Diz o versículo 3: e entoavam o cântico de Moisés, servo de Deus, e também o cântico do Cordeiro, dizendo. No versículo 4, nós continuamos. Mas vamos olhar para o versículo 3. As outras vezes que encontramos harpistas no Apocalipse, eles entoavam um novo cântico diante do trono. Capítulo 14 e capítulo 5 também. Duas figuras fortes de vitória se juntam aqui. Moisés celebrou a vitória que Deus deu aos israelitas sobre os egípcios, em Êxodo capítulo 15. E ali no capítulo 15, na verdade, é um grande salmo. A salvação em Cristo é comparada à passagem pelo Mar Vermelho. Lembre-se disso, das palavras de Paulo em 1 Coríntios capítulo 10. Mas Moisés também celebrou a Deus no final dos seus 40 anos de caminhada no deserto, lá em Deuteronômio 32. No Apocalipse, o Egito já apareceu
como figura do adversário mundano que odeia os discípulos do Senhor. A vitória sobre as forças perseguidoras, sobre a besta e os seus aliados, certamente seria um motivo de louvor. E a expressão, então, daquilo que Moisés celebrou era o conteúdo do cântico desse grande coral dos fiéis diante do Senhor. Mas, ainda nesse versículo, nós temos que o conteúdo do louvor era também o cântico do Cordeiro. O cântico do Cordeiro, obviamente, se refere à vitória dos redimidos em Cristo. E em terceiro lugar, nós temos o conteúdo do louvor. Isso é uma glorificação da justiça divina. Versículo 4 diz então: grandes e admiráveis são as tuas obras, Senhor Deus, Todo-Poderoso. Justos e verdadeiros são os teus caminhos, ó Rei das Nações. Quem não te temerá e quem não glorificará o teu nome, ó Senhor? Pois só tu és santo, por isso todas as nações virão e adorarão diante de ti, porque os teus atos de justiça se fizeram manifestos. Deus é louvado por sua justiça e verdade. Deus é louvado como soberano Rei dos Reis. Deus é louvado com palavras de desafio. Depois de ver todas as demonstrações do poder soberano do Rei, quem teria coragem de adorar a besta? Quem não daria honra e glória ao Senhor? Deus é louvado por sua santidade. Os quatro seres viventes já iniciaram louvor no céu com a proclamação da santidade de Deus. E agora todos são convocados a participarem da adoração merecida por Deus. Quando contemplar a sua demonstração de poder, soberania e santidade, Deus será honrado por todas as nações. Na cena de louvor, nos capítulos 4 e 5, toda a criatura participa da adoração. Deus exaltou o seu filho, pois este merece a adoração de todos. Filipenses 2, 9 a 11. Alguns se humilham e honram a Deus voluntariamente. 1 Pedro 5, 6. Mas outros recusam se humilhar e são humilhados pela mão do Senhor. Lucas 14, 11. Lucas 18, 14. De um modo ou de outro, todos reconhecerão a justiça de Deus e o adorarão. Por isso chegamos então à terceira peculiaridade nesse ambiente de preparação para o juízo de Deus. Versículos 5 a 8 nos mostram essa terceira peculiaridade. Se observa então na entrega das sete taças para o derramamento da ira do Senhor. Três considerações sobre esses versículos. Primeiro, os executores do juízo divino estão e vestem-se cheios de glória. Versículos 5 e 6. Versículo 5 diz assim: depois dessas coisas, olhei e abriu-se no céu o santuário do tabernáculo do testemunho. A cena, então, que João vê continua com figuras do louvor do Antigo Testamento. O santuário no céu, onde Jesus permanece à destra de Deus, serviu como base da cópia feita por Moisés. Hebreus 9, 23 a 24. Esse santuário é o real. E aquele santuário que foi feito por Moisés era uma cópia daquele santuário real lá nos céus. As referências ao santuário no Apocalipse têm como base, então, aquelas citações do tabernáculo e do templo dos judeus, mas falam do santuário real, do santuário verdadeiro. O testemunho, ou a arca da aliança, ficava no Santo dos Santos e representava a presença de Deus no meio do seu povo. O que se segue nesse sinal, então, vem do trono de Deus. Versículo 6 diz assim: e os sete anjos, que tinham os sete flagelos, saíram do santuário, vestidos de linho puro e resplandecente, e cingidos ao peito com cintas de ouro. Querido amigo, os sete anjos agora saem do santuário com seus flagelos, claramente enviados por Deus. Quando José foi escolhido como representante do faraó, ele recebeu roupas de linho e um colar de ouro. Gênesis 41, 42. Mordecai
foi honrado pelo rei com vestes reais de ouro e linho. Lembre-se de Esther 8:15. Linho fino e ouro foram usados no tabernáculo e também eram as vestes sacerdotais. Êxodo 28. As vestimentas de linho puro e de ouro mostram santidade e mostram também a autoridade desses anjos como representantes de Deus. Verifique isso depois no capítulo 19 de Apocalipse, no versículo 8. Esse significado então se torna evidente quanto à oração de Daniel. Quando Daniel orou, a sua oração foi respondida por um homem vestido de linho, cujos ombros estavam cingidos de ouro puro de Ufaz. Lembra de Daniel 10, versículo 5. A mensagem daquele capítulo, então, é da vitória dos servos de Deus sobre os ímpios, a mesma mensagem que vem agora com os sete flagelos. Esses anjos estavam cheios da glória de Deus, vinham diante do Senhor para julgarem a terra. A segunda observação, o segundo destaque que merece ser feito, está no versículo 7. Os executores receberam as sete taças de ouro cheias da ira divina. Diz assim o versículo: então, um dos quatro seres viventes deu aos sete anjos sete taças de ouro cheias da cólera de Deus que vive pelos séculos dos séculos. Não pode haver dúvida. O que os sete anjos vão derramar vem de Deus. Anjos com roupas de sacerdotes reais saem do santuário e recebem as taças dos quatro seres viventes. As pragas que serão enviadas sobre a criação vêm do próprio Senhor, pois as taças estão cheias da ira do Senhor. As referências às taças de ouro ensinam algo sobre a oração. A primeira vez que encontramos taças de ouro no Apocalipse, elas estão lá no capítulo 5, versículo 8, onde os quatro seres viventes tinham taças de ouro cheios de incenso, que são as orações dos santos. Agora, um dos quatro seres viventes entrega aos sete anjos sete taças de ouro, mas elas estão cheias do quê? Da cólera de Deus. Eles levaram as orações dos santos e trouxeram a resposta de Deus na forma da ira de Deus contra os ímpios. Essas taças foram usadas para as orações dos santos e agora são usadas para a ira de Deus. Já encontramos uma figura paralela no sétimo selo, quando um anjo com um incensário de ouro ofereceu incenso e as orações dos santos, e em seguida usou o incensário para tirar à terra o fogo do altar. O dragão, as bestas e a Babilônia e todos os servos deles serão destruídos, porém Deus é eterno. A perseguição pode ser intensa, mas é passageira. Deus vive eternamente. A vida física do homem dura pouco, mas a vida com Deus, esta é eterna. Essa perspectiva eterna se torna imprescindível para os discípulos, especialmente diante das grandes tribulações. E por isso chegamos agora ao final, no versículo 8. A glória divina se revela diante da concretização dos seus justos planos. O versículo 8 diz assim: o santuário se encheu de fumaça procedente da glória de Deus e do seu poder, e ninguém podia penetrar no santuário enquanto não se cumprisse os sete flagelos dos sete anjos. Na destruição de Sodoma e Gomorra, a fumaça subiu do fogo do castigo divino. Gênesis 19:28. Quando Deus desceu no monte Sinai, o fogo do Senhor criou essa espessa fumaça. Êxodo 19. Davi juntou então essas figuras, fogo, fumaça e castigo divino, num salmo de louvor ocasionado pelo seu livramento das mãos dos inimigos. Lembre-se de 2 Samuel 22 e do Salmo 18, 6 a 8. Essas palavras de Davi se enquadram perfeitamente na mensagem dos flagelos. Os discípulos angustiados clamaram ao Senhor e as suas orações foram levadas ao trono, de onde veio a resposta do castigo divino para com seus perseguidores. Lembre-se de 8:5 e 15:8,
aqui exatamente no livro de Apocalipse. O santuário, então, cheio da glória de Deus, reflete as imagens da inauguração do tabernáculo e do templo. Deus está no santuário e nem os sacerdotes conseguem ficar na sua presença diante de tanta glória. As obras dele na fumaça da sua glória e do seu poder não são totalmente manifestas, mas depois de cumprir os seus julgamentos, os seus juízos, o povo estará livre para caminhar rumo à terra prometida. Depois da fumaça dos flagelos e o castigo dos ímpios, os santos terão a visão clara da nova Jerusalém e da glória de Deus. Quero concluir essa reflexão sobre o capítulo 15, lembrando que da mesma maneira que o sétimo selo revelou os sete anjos com as sete trombetas, esse sinal apresentou os sete anjos com os sete flagelos. As orações dos santos foram ouvidas e serão respondidas por meio de uma série de castigos derramados das sete taças de ouro. Deus não se esquece dos seus, portanto, mantenha-se firme. Que o Senhor te abençoe. Um grande abraço e até o próximo programa.

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Sim, voltamos nesta última hora aqui no Amigo na Madrugada. Bom dia para você, uma excelente quarta-feira. Vamos aproveitar e vamos com o melhor da música. Aqui tem Gerson Cardoso.

0: 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Hoje é dia 12 de agosto e o tema é Apetite por Deus. Esses dias criam um ritmo apressado para muitos homens, deixando pouco tempo para uma oração profunda. Vamos orar para que Deus aumente o nosso apetite por Ele. Um apetite que nos motive a conhecê-lo. Parem de lutar. Saibam que eu sou Deus. Salmo 46, versículo 10, na parte A. Aqui Ricardo Santos, é uma alegria orar com você. 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
1: Olá, querido ouvinte, aqui quem fala é o pastor Kleber Campos, sou pastor da Igreja Cristã Evangélica no bairro Renascença, em Teresina, no Piauí, e também sou diretor executivo da missão Pro Sertão. Então, eu tenho uma mensagem especial para você, cujo tema é a Grande Seara Esquecida. Então, no Evangelho de Mateus, capítulo 9, versículos 31 a 38, vai contar um relato muito interessante sobre a forma como Jesus ele andava. E eu quero pontuar e fazer um relato desse texto, e à medida que a gente for relatando sobre o texto, nós iremos fazer algumas aplicações para nós. Hoje, no Brasil, há muitas comunidades não alcançadas, e dentre essas comunidades não alcançadas, uma que nós temos um envolvimento bem mais efetivo, que é entre os sertanejos. E quando nós olhamos para a trajetória de Jesus, a forma como Jesus andou, olhando para o Evangelho de Mateus, por exemplo, desde o Sermão do Monte até chegar a esse momento no capítulo 9, a partir do versículo 35, nós vemos um Jesus que transmitiu a sua mensagem, a sua doutrina, que falou às pessoas, que discipulou, e logo depois do Sermão do Monte nós vemos um Jesus incansável, um Jesus que não parava, que ele estava ali, estava acolá, e pregando o Evangelho, anunciando o Evangelho do Reino, e andando com pessoas, andando com os discípulos, ensinando, impulsionando para que eles pudessem fazer o mesmo. Então, e isso é interessante, e esse texto ele tem falado muito ao meu coração, e é por isso que eu quero compartilhar com você hoje. Precisamos compreender e olhar como Jesus, olhar como Jesus e ter a garantia de que nós recebemos de Cristo algo muito especial. O texto começa dizendo, no capítulo 9, a partir do versículo 35, e percorria Jesus todas as cidades e povoados. Ou seja, Jesus é o maior exemplo. Jesus é o nosso maior exemplo. Toda a região. Jesus percorria a zona urbana e a zona rural. A igreja, ela não pode esquecer desse papel, né? E percorremos não só as regiões urbanas, mas também aquelas regiões inóspitas, mais distantes, os não alcançados, sejam povos sertanejos, indígenas, quilombolas, ribeirinhos, enfim, muitos povos que precisam ser alcançados. E esses povos muitas vezes esquecidos. Mas Jesus é o nosso maior exemplo porque ele não esqueceu de nenhum desses lugares. Ele percorria todas as cidades, todos os povoados. E o que ele fazia? Ele ensinava. Jesus percorria todas as cidades e povoados ensinando nas sinagogas. O ensino deve ser sempre a nossa prioridade, até que todos ouçam. A prática só pode vir após o ensino. Veja que Cristo não abandona o templo, ele aproveita cada oportunidade para ensinar. Não é pela força, mas pelo ensino. Assim, muitos judeus se converteram a Cristo, e o próprio apóstolo Paulo entendeu isso, e a cada lugar que ele chegava, era o primeiro lugar que ele procurava, era uma sinagoga para lhe ensinar. A segunda carta de Paulo a Timóteo, no capítulo 2, versículos 1 e 2, diz: quanto a você, meu filho, fortifique-se na graça que há em Cristo Jesus, e que você ouviu de mim na presença de muitas testemunhas. Isso mesmo transmite a homens fiéis, idôneos para instruir a outros. Então, o evangelho é esse compartilhar. Precisamos ensinar as pessoas, aprendendo com aquilo que Jesus fez aqui, ensinando em cada lugar. E o texto prossegue, pregando o evangelho do reino, ou seja, proclamar o evangelho. Essa é a nossa mensagem e missão. Incentivar igrejas, enfim, nos sentir motivados a ir em todos os lugares, pregar o evangelho, anunciar o evangelho do reino, ou seja, o evangelho é a boa notícia de que existe salvação em Cristo, de que as ovelhas agora podem ter o seu pastor, de que agora elas podem ser reconciliadas com Deus. Essa é a prioridade. Olha o que diz na segunda carta de Paulo aos Coríntios, no capítulo 5, versículo 18 a 19. Ora, tudo isso provém de Deus, que nos reconciliou consigo mesmo por meio de Cristo e nos deu o ministério da reconciliação, a saber que Deus estava em Cristo reconciliando consigo o mundo, não levando em conta os pecados dos seres humanos e nos confiando a palavra da reconciliação. Então, essa palavra nos foi confiada para que nós possamos assim transmitir a outras pessoas. E é interessante porque o texto, ele prossegue de Mateus capítulo 9, versículo 35, e no finalzinho ele vai dizer, curando toda sorte de doenças e enfermidade. Aqui existe uma preocupação de Cristo com o homem todo, e não somente com a alma dele. Aqui entendemos que a missão de Cristo requer de nós também uma preocupação com as necessidades básicas do homem, com o cuidado integral do ser humano. Então, atender as necessidades básicas do homem, a ajudá-lo a desenvolver iniciativas que promovam a dignidade, auxiliando em suas enfermidades. Não é colocar as obras em primeira instância, ou em primeiro lugar. Pelo contrário, o evangelho, ele é um instrumento de transformação. A pregação da palavra é um instrumento de transformação. Mas nós não podemos nos esquecer também das necessidades básicas das pessoas. A segunda coisa que nós encontramos já no versículo seguinte, no versículo 36, é o nosso olhar missional. O nosso olhar missional é olhar como Jesus olhou para as multidões. Olha o que o texto diz, vendo ele as multidões, compadeceu-se delas. Aqui está algo muito importante, como se compadecer das pessoas se eu não olhar para elas? Às vezes, a impressão que dá, muitas vezes, é que muitos de nós andamos de cabeça baixa e não conseguimos olhar para as pessoas, para a condição em que elas vivem. E é por isso que Jesus nos exorta, e exorta os seus discípulos a erguer os olhos, a olhar para os campos, ou seja, ver as pessoas. João 4:35 vai dizer isso, nós precisamos erguer os olhos e ver as pessoas. Jesus olha para as pessoas e sente compaixão. Você consegue sentir compaixão das pessoas? Você consegue olhar para alguém sem Cristo, sabendo que se ela morrer naquele estado, naquela condição, ela não irá viver a eternidade com o Senhor? Pelo contrário, você consegue se compadecer dessas pessoas? Quando olhamos para os índices de não alcançados hoje, olhando de forma bem específica para o sertão, eu mais fico convencido de que a igreja, nós precisamos ainda enxergar ainda mais essas necessidades. Nós precisamos erguer os nossos olhos, levantar a cabeça e ver as necessidades em nossa frente. O povo da zona rural, nos guetos, enfim, as pessoas, os não alcançados. Isso nós precisamos nutrir em nossos corações, um sentimento de compaixão. E o texto prossegue dizendo, porque eles estavam aflitas, exaustas como ovelhas que não têm pastor. Isso o Senhor Jesus enxergou. Sem um pastor, ovelhas se perdem, se ferem, não têm direção. Essa é a situação de muita gente hoje sem Cristo. Né? Há desespero, dor, falta de paz, insegurança, sem esperança. A condição do homem sem Cristo, ela é arrasadora. Nos versículos 36 e 37, vai dizer, então se dirigiu a seus discípulos, dizendo, a seara, na verdade, é grande, mas os trabalhadores são poucos. Aqui indica o tamanho da missão. Então, há uma grande necessidade. Quando nós falamos de sertanejos, por exemplo, nós temos cerca de 14 milhões que necessitam do ensino, que o evangelho seja proclamado, que necessitam do abraço da igreja. A dimensão indica que não é tarefa fácil. A seara é grande, sim, a dimensão é enorme, mas mesmo sendo poucos os trabalhadores, eles existem e precisam ser lançados dentro da seara. E é o motivo do pedido de Jesus mais tarde. Ora, nós precisamos imitar os passos de Jesus E imitar os passos de Jesus é a garantia de bons resultados. Olha o que diz o restante do texto. Rogai, pois, ao Senhor da Seara. Toda grande obra deve ser precedida de oração. A ordem do Senhor é rogar, sim, clamar a Deus, pois nenhuma missão pode ser realizada sem a dependência do Senhor. Ele é o dono da obra. Toda a obra do Senhor deve ser feita com o Senhor, na dependência dele. O próprio Jesus disse: sem mim nada podereis fazer. Jesus, em toda a sua caminhada, vemos ele se retirando para orar, convidando e convocando seus discípulos à oração. E ele diz: e esse rogo é para que mande trabalhadores para a sua seara. Aqui o texto, no original, trata-se de uma palavra dura, que é jogar, lançar fora os trabalhadores para fora na seara. Isso pressupõe que os trabalhadores, eles existem, mas precisam ser lançados lá dentro, arrancados da sua zona de acomodação. Muitas igrejas, talvez muitos de nós, precisamos erguer os nossos olhos para ver a grande seara e assim sermos jogados lá dentro para colher. O trabalhador que vai plantar uma roça, por exemplo, ele sabe o trabalho que dá. Desde limpar o campo, arar a terra, plantar a semente, cuidar, limpar, até colher os frutos, é um grande trabalho. Não podemos olhar para o tamanho do serviço, mas partir para o trabalho e fazer a obra. Eu quero concluir com o texto da primeira carta de João, capítulo 2, versículo 6, que diz: quem diz que pertence, que permanece nele, esse deve também andar assim como ele andou. Que Deus em Cristo te abençoe e te fortaleça, e que nós possamos aprender com Jesus a andar nos passos do nosso Senhor Jesus Cristo.
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Pastores e líderes, quais são os erros que você tem cometido na sua agenda, no seu dia a dia, que impactam o seu ministério e a vida da sua igreja? Essa é a pergunta que eu quero conversar com vocês hoje no Envisionar Podcast, em parceria com a Rádio Transmundial, nessa série que estamos fazendo sobre o pastor simples, a igreja simples, e que levam a você a construir essa igreja simples, missional e discipuladora. Tudo começa com um pastor simples, com uma agenda simples e com uma liderança que também quer manter uma agenda simples e focada na essência do chamado. E hoje eu quero falar um pouquinho sobre alguns erros que a gente comete, não simplesmente para jogar pedra em você, porque como a minha esposa Raquel sempre diz, é o sujo falando do mal lavado. Muitas das coisas que eu estou falando aqui, eu já passei por isso, errei talvez nos mesmos pontos, consegui dar a virada, corrigir isso, continuo corrigindo a cada dia e eu espero ajudar você com isso, você que é pastor, vocês que são líderes de igrejas, concentrarem a sua energia naquilo que é essencial e a gente não perder energia com aquilo que não é necessário. Bom, vamos lá então. Que erros a gente comete que adoecem o nosso ministério, a nossa vida, nossa família e automaticamente a nossa igreja? Alguns anos atrás, nesses processos que eu tenho feito de consultorias com igrejas, com denominações, assessorias, etc., eu me lembro que eu fui ajudar uma igreja em que, já desde o primeiro momento, na primeira reunião que eu tive com o pastor e a liderança, eu percebi que ali tinha um pastor doente, que tinha tornado aquela liderança doente e que automaticamente estavam tornando aquela igreja uma igreja doente. É impressionante como a gente contamina os outros com doenças e não consegue contaminar com saúde, né? Eu lembro que eu tinha um amigo que falava isso. Se eu tô gripado e dou um espirro aqui, o vírus pelo ar chega a você e você pode ficar gripado. Mas eu posso estar na melhor forma de saúde do mundo. Não adianta eu dar um espirro aqui ou fazer qualquer outra coisa ou pegar na sua mão, porque eu não transmito saúde. A gente basicamente só consegue transmitir doença. E quando o pastor e a liderança da igreja estão doentes ou estão adoecidos por algumas coisas, alguns erros que a gente comete, isso automaticamente acaba contaminando e contagiando a igreja como um todo. Então, eu listei aqui alguns erros, 6 erros pelo menos, que são decisões silenciosas que a gente vai tomando e que pesam para que a gente não tenha uma igreja simples, um pastor simples e uma liderança simples. Vamos lá. O primeiro é assumir que tudo depende do pastor, tudo depende da liderança. Esse é um erro que basicamente é cometido por uma decisão silenciosa. Ninguém faz uma reunião e diz, gente, a partir de hoje nós somos os responsáveis por tudo que acontece aqui na igreja. Mas ao longo dos anos isso vai sendo criado, isso foi criado na grande maioria das igrejas, onde os pastores se tornam super-heróis, os líderes, dependendo do caso, também participam disso, mas numa proporção menor, e a gente vai adoecendo. Assumir que tudo depende do pastor é um tremendo erro. E aí, pastor, quero falar com você especialmente. Dificilmente você vai ser um pastor que tem uma agenda simples, um foco simples, se você acha que tudo depende de você. Pare de pensar assim. Mude isso, reveja isso. Quando a gente olha para Jesus, como eu já mencionei, ele não resolveu todos os problemas, não curou todas as pessoas e não tentou resolver tudo que estava ao seu redor. Ele podia ter mudado o Império Romano, ele podia ter ido para Roma para ser o imperador e melhorar o mundo todo, mas ele tinha uma missão muito clara. Ele sabia que, apesar de poder fazer tudo, no caso de Jesus, ele não devia fazer tudo e não queria fazer tudo. Da mesma forma, você, pastor, não deve fazer tudo. Mesmo que você tenha tempo, mesmo que você queira, você deve se concentrar em poucas coisas e o tempo livre aperfeiçoe essas coisas. Eu me lembro que uma vez eu perguntei para um mentor que eu tinha, o Carlos Dambia, como é que eu podia aproveitar parte do meu tempo para aperfeiçoar aquelas coisas em que eu não era tão bom. Ele falou, você não pode. Eu disse, como assim eu não posso? Eu não posso melhorar naquilo em que eu sou ruim? Ele disse, vai ser muito difícil.
Você vai perder tempo tentando melhorar naquilo que não, que Deus não te fez bom, e você vai estar perdendo tempo de não colocar essa energia naquilo que Deus já te fez bom e que você pode ser melhor ainda ou excelente. O mesmo se aplica para você, pastor. Não queira assumir tudo. Um segundo erro silencioso é confundir presença com transformação. Pastores normalmente cometem esse erro. Você quer estar em tudo, você quase quer ser onipresente. Se tem 5 festas de aniversário e casamento no final de semana, você quer, se você pudesse, você gostaria de estar em todas o tempo todo. Como não dá, você fica dando uma passadinha em cada um, como se presença fosse transformação. As pessoas vão só dar um tchauzinho para você, você marca a presença e vai embora tomar um outro lanche lá na outra festa. Isso não resolve nada. Eu percebo que esse é um erro silencioso que muitos pastores cometem. Você quer estar em todas as reuniões, você quer estar presente em todos os ministérios, em todos os cultos e assim por diante. Eu me lembro que eu fiz parte, tive o privilégio de ser parte da equipe pastoral lá da Igreja Batista do Morumbi, em São Paulo, quando o Ari Veloso ainda era um dos pastores. E eu me lembro que um dia, a gente tinha 3 cultos no mesmo dia, né? E de início, antes de eu entrar na equipe pastoral, eu estava ajudando em algumas áreas, e eu fui no primeiro culto e depois fui novamente no segundo culto, que era a mesma coisa, a mesma mensagem, ele até brincava as mesmas piadas, etc. E aí quando chegou no final, ele falou: o que você está fazendo aqui? Eu falei: como assim, Ari? Eu vim pro culto. Ele falou: mas é igual o primeiro. Pega sua família, vai passear com eles, vai dedicar tempo para eles. Tá? Você não precisa estar aqui em todos. Só quem prega, quem está cantando, quem está servindo é que precisa estar aqui em todos. Mas o restante do tempo, não. A gente cria esse estigma de que presença é transformação, mas não necessariamente é isso. Então, tire isso da sua agenda, que vai ajudar você a já reduzir um número grande de atividades nas quais você não precisa estar necessariamente. Um terceiro erro é evitar conversas difíceis por medo de conflito. Pastores normalmente têm essa dificuldade, eu também tenho. Eu não gosto de conflito, não gosto de sentar para conversas difíceis, mas elas fazem parte. Não tem como evitar se você precisa ser parte daquilo. Então, ao mesmo tempo que você acha que presença é transformação, visitando todas as reuniões, festas, etc., de outro lado, a gente faz exatamente o contrário, evitando conversas difíceis. Eu me lembro que eu tive um pastor certa vez que, quando eu perguntava para ele: por que você não teve essa conversa difícil que precisava se resolver? Não, as coisas vão se resolver sozinha, não vão necessariamente. Conversas difíceis fazem parte. Agora, é lógico que você não vai entrar em conversas difíceis o tempo todo. Você precisa saber quais conversas você tem que ter, quais você precisa delegar para outras pessoas. Eu me lembro que quando eu servi como diretor da CEPAL, eu tinha uma equipe de vice-diretores que eu atuava com eles. Eles lideravam líderes de equipe, esses líderes de equipe lideravam missionários. E às vezes era preciso.

Então, perceba, evitar conversas difíceis por medo de conflito é uma coisa que atrapalha no sentido contrário à sua agenda. Você acaba colocando energia em uma opção de coisas que não deveria e não coloca energia naquilo que você deveria. Um quarto erro é medir fidelidade pela quantidade de atividades. Normalmente você acha que as pessoas são comprometidas na igreja se elas estão em tudo. Não cometa esse erro, não meça por aí. Você acha que todos da sua equipe têm que participar de tudo, de todos os cultos, de todas as reuniões, porque eles são líderes da igreja. Não necessariamente. Fidelidade a gente não mede pela quantidade de atividades. Fidelidade a gente mede primeiro com o compromisso com Deus, depois com o compromisso com a igreja de Jesus e depois com o compromisso com aquilo que Deus chamou a gente para fazer. O resto é o resto. Alguém vai ter que estar naquele lugar onde eu não tô, alguém vai ter que liderar aquele ministério ou reunião ou departamento que eu não tô, porque esse é o chamado dele, não o meu. Eu não preciso estar lá para ser um supervisor e anotar se as coisas estão indo bem. Se eu quiser estar, muito bem, glória a Deus, mas eu não necessariamente preciso estar. Então lembre-se desse erro. Medir fidelidade pela quantidade de atividades não gera resultado, não leva ao foco. E muito pelo contrário, adoece as pessoas, adoece a liderança. Um quinto erro é criar programas sem processos. Muitas coisas que a gente tem na igreja, que às vezes recai sobre o pastor, a liderança está em tudo, é porque a gente criou alguma coisa e a gente não sabe medir se aquilo está sendo efetivo ou não. Não tem processo para isso. A gente não faz as perguntas, isso aqui leva a quê? Atinge qual objetivo? Contribui com o quê com a missão? E a gente acaba entupindo a agenda de atividades, não só nossa, do pastor, da liderança, das famílias, das igrejas, porque a gente está fazendo programas sem processos, programas sem avaliação, atividades sem propósito. A sexta e última é negligenciar a alma, a família e a saúde. Novamente, aqui é o sujo falando mal lavado, eu já fiz isso muitas vezes e tenho que me cuidar sempre, quase me policiar, eu sei que é uma palavra mais pesada, mas quase me policiar para não fazer isso. Porque na ansiedade de querer fazer mais, de querer atingir mais, de querer fazer mais coisas para Deus, para a igreja, para o reino, a gente acaba negligenciando. Primeiro, a nossa alma. A gente faz mais do que gasta tempo com Deus, ou tempo em oração, ou tempo na meditação da palavra. A gente gasta mais tempo com as atividades do que com a família ou com a própria saúde. Algumas semanas atrás, eu lembro que eu estava numa igreja e um novo pastor tinha assumido, porque o pastor anterior tinha dedicado cerca de uns 30 ou 40 anos para aquela igreja. Além da igreja, ele também era um profissional e tinha família, tinha filhos e netos, etc. Mas a maior parte do tempo ele dedicou ali. Ele entrou num processo de depressão primeiro, depois de burnout, depois teve alguns AVCs e ele estava já num estado vegetativo aos 60 anos de idade, quando estava chegando a um potencial máximo da sua vida. Ele não ia poder aproveitar esse potencial máximo porque havia negligenciado a sua própria saúde. Então, para não levantar simplesmente os erros, mas para pensar em decisões práticas, eu queria dar algumas dicas práticas para você agora, nesse final. Bom, uma virada depende de não só boas intenções. Boas intenções não sustentam uma vida ministerial saudável a longo prazo. Intenção é diferente de resultado. E aqui a gente tem que falar de resultado. Uma vida que seja focada para ser um pastor simples, uma agenda alinhada, depende de clareza, mais limites, mais coragem. Guarde essas três palavras: clareza, limites, coragem. Clareza, limites e coragem são pilares de um ministério simples e frutífero. Você tem clareza do que Deus te chamou, você estabelece limites do que você vai fazer e do que você não vai fazer, e tem a coragem para tomar as decisões certas. Aplicação prática: escolha um dos seis erros que eu mencionei e responda: como isso aparece hoje na minha vida pastoral? Faça uma reflexão prática disso. Trabalhe isso, escolha só um. Fala, ó, talvez eu tenha dois ou três aqui da lista de seis que eu estou cometendo, mas eu vou começar com um. Talvez você escolha: eu não vou assumir tudo. Então, o que que eu vou tirar da minha agenda? Talvez eu não vou negligenciar minha alma, minha família e minha saúde. Como é que eu vou fazer isso? Então, tome decisões práticas sobre isso. Clareza, limites e coragem para dar os próximos.

passos. E eu espero ouvir da sua história e dos próximos passos que você vai tomar para ser um pastor simples e ter um ministério efetivo. No próximo episódio, a gente vai fechar com vários passos práticos dessa série. Então, até lá e Deus te abençoe.

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0: Começa agora mais um episódio do Deus na Vida. Então, você já sabe, vamos conversar sobre aspectos da nossa vida, da nossa experiência de viver neste mundo. E em meio à complexidade da vida e dos desafios dos contextos de cada um de nós, encontramos a luz de Cristo a nos iluminar. Luz que brilha para mostrar o caminho. Luz que brilha também para dissipar as trevas do nosso interior. Peço que o Deus de nosso Senhor Jesus Cristo, o glorioso Pai, dê a vocês espírito de sabedoria e de revelação no pleno conhecimento dele. Oro também para que os olhos do coração de vocês sejam iluminados, a fim de que vocês conheçam a esperança para a qual ele os chamou, as riquezas da gloriosa herança dele nos santos e a incomparável grandeza do seu poder para conosco, os que cremos, conforme a atuação da sua poderosa força. Essa oração que eu acabei de ler foi escrita pelo apóstolo Paulo aos irmãos de Éfeso. Ela se encontra em Efésios 1, de 17 a 19. E eu trouxe essa oração para a nossa conversa de hoje, para pensarmos juntos sobre o lugar que a oração tem no desenvolvimento da nossa vida de fé. No episódio anterior, vimos que a fé cristã é baseada em conhecimento da verdade revelada de Deus por meio do seu Espírito nas páginas da Bíblia. E damos graças a Deus por isso. Sem um texto como a Bíblia, a nossa fé ficaria meio que solta, à mercê das boas intenções, tanto nossas quanto de outras pessoas. Um texto ao qual nada se possa acrescentar e do qual nada se possa tirar nos dá segurança de uma fé que precisa estar baseada naquelas palavras que atravessaram o tempo e o espaço para chegar até as nossas mãos, os nossos olhos e os nossos ouvidos. E não palavra que está presa às intenções de homens que podem muito bem deturpar a verdade seguindo os seus próprios interesses. Isso também significa que tudo o que consideramos como verdade precisará passar pelo critério da Escritura, e caso não passe, precisará ser descartado ou corrigido pela verdade que vem da palavra, que por sua vez vem do Espírito de Deus. Tudo isso dialoga com a nossa capacidade de ler, interpretar textos e construir conhecimento. O nosso contato imediato com a Bíblia se dá pelas faculdades cognitivas com as quais Deus nos criou e deseja acessar por meio dos textos bíblicos. Esse é o nosso primeiro olhar sobre o texto bíblico. Um texto que, como todo texto, foi escrito numa língua, carrega as características culturais do seu contexto histórico em que foi escrito e o estilo dos autores também que os escreveu. Sem perder essa faceta bastante humana do texto bíblico, consideremos também que ela tem sua origem no coração de Deus, no sopro do seu Espírito, e que a Bíblia comunica a mensagem de Deus para o mundo. Portanto, na Bíblia, as palavras e as vozes humanas carregam a mensagem do Deus eterno até nós. Agora, se o livro que nasceu do coração de Deus e foi escrito por letras humanas é o fundamento da nossa fé, e esse livro é o texto por meio do qual o Espírito Santo hoje transforma o nosso coração, a maneira como pensamos a Bíblia deve ser coerente com a maneira com que pensamos o processo de construção de conhecimento da vida de fé. Para conhecermos a verdade de Deus revelada na Bíblia, temos então um recurso natural, humano, com que fomos capacitados por Deus enquanto seres criados à sua imagem e semelhança. E esse recurso é a nossa mente, o nosso raciocínio, a inteligência. Ao mesmo tempo, essa verdade só é plenamente conhecida por essa inteligência quando o Espírito de Deus atua para que acessemos a profundidade dessa mensagem, nos levando ao entendimento pleno de sua vontade. Esse é o tema da oração de Paulo. Vamos refletir mais sobre ela logo após a vinheta.
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0: Paulo escreveu muitas orações. Elas revelam os pedidos de Paulo a Deus pelos irmãos das igrejas de seu tempo, como ensinam para nós motivos pelos quais também devemos orar. Vamos ler a oração de Efésios 5, de 17 a 19, em partes. peço que o Deus de nosso Senhor Jesus Cristo, o glorioso Pai, dê a vocês espírito de sabedoria e de revelação no pleno conhecimento dele. Perceba que a oração que Paulo dirige ao Senhor é uma petição. Ao falar de Deus, a quem Paulo pede em oração, ele o chama de Deus de nosso Senhor Jesus Cristo, o glorioso Pai. Olhe como é importante iniciar a oração com palavras que identifiquem Deus apropriadamente. A quem nós oramos? Com quem estamos falando em oração? Note bem que é um costume bíblico iniciar a oração falando com o Pai. Isso nos lembra de que estamos como filhos diante do Pai, que nos protege, que provê, corrige e ensina. Pai que, sobretudo, nos ama. O pedido de Paulo pelos irmãos efésios é claro. Ele pede por espírito de sabedoria e de revelação no pleno conhecimento dele. Sabedoria é a capacidade de discernir entre verdadeiro e falso, certo e errado. Revelação é a abertura de olhos para que sejamos capazes de ver a verdade que Deus torna manifesta. E conhecimento, a capacidade de conectar as muitas partes e aspectos da revelação da verdade, como de relacionar-se com o Deus que se revela por meio das Escrituras, da natureza e de seu Filho Jesus Cristo. Paulo, então, segue com seu pedido a Deus. Oro também para que os olhos do coração de vocês sejam iluminados, a fim de que vocês conheçam a esperança para a qual ele os chamou, as riquezas da gloriosa herança dele nos santos e a incomparável grandeza do seu poder para conosco, os que cremos, conforme a atuação da sua poderosa força. A oração segue por pedir iluminação dos olhos do coração. É evidente que Paulo está usando uma figura de linguagem para falar de uma visão que leva a um entendimento, consequentemente a um conhecimento de verdade que vem de Deus para nós e que a encontramos na Bíblia. Em outros lugares, Paulo escreve sobre a mente humana, mas aqui o que está em foco é mesmo o conhecimento que vem do coração, que é o centro da vida, da nossa vontade, do entendimento que está conduzindo de uma forma muito prática a nossa maneira de viver. Que essa oração de Paulo sirva de instrução para nós, para que com essas palavras aprendamos a pedir a Deus por nós e por nossos irmãos da família de fé as mesmas coisas, mas também para que aprendamos a colocar o desenvolvimento da nossa vida de fé em nossas orações. Que ela nos lembre de que podemos ler e estudar a Bíblia. Mas, se o Senhor não abrir os olhos do nosso coração, jamais chegaremos à plenitude de sua revelação. Vamos encerrando mais um episódio do Deus na Vida. Lembre-se, as nossas orações devem levar a Deus o desejo de conhecimento e a necessidade que temos de receber do Senhor o espírito de sabedoria, de revelação e de conhecimento de Deus. Que o Senhor ilumine os olhos do seu coração e até o nosso próximo encontro.
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0: Muito bom dia para você, eu sou Fábio Zamana, chegando aqui na RTM.
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0: Uma excelente madrugada para você. Quartou em metade da semana, quarta-feira, dia 12 de agosto de 2026. Vamos juntos até as 9 da manhã no horário de Brasília, levando a programação da RTM. É, onde quer que você esteja, estamos aí com você através do aplicativo, site, pelas rádios parceiras. Muito bom dia para você. Que bom saber que você está mais um dia conectado, conectado aqui com a gente. Já te convido então para você participar e interagir através do WhatsApp 11 974 181 456. Mande seu recado aí, mande seu recado, participe, interaja conosco, tá bom? E já chegando mais um episódio do nosso Hinos que Tocam aqui na programação.
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0: E acompanhe agora mais uma edição do Hinos que Tocam. Hoje ouviremos sobre a história da autora do hino É Bom Louvar ao Criador. Sua autora é de Arabelle Catherine Rankin. Ela nasceu em Londres, na Inglaterra, em 1834, em uma família que pertencia à classe alta londrina. Seu pai era banqueiro e ela nunca passou necessidades materiais devido à posição social familiar. Porém, como cristãos devotos, seus pais sempre procuraram se envolver nos trabalhos sociais de ajuda aos mais necessitados. Infelizmente, a igreja que frequentavam não participava desse serviço e também não era costume em muitas igrejas inglesas cantar e entoar hinos. Porém, nesse momento, um grande reavivamento acontecia na Inglaterra, em um movimento iniciado por John Wesley e Charles Wesley, que, além de vários serviços à obra do Senhor, começaram a escrever hinos que todos podiam cantar. Rankin também queria se envolver nesse reavivamento e, de alguma forma, contar a história de como Jesus Cristo trouxe a salvação. E ele se envolveu com escolas bíblicas e passou a escrever poemas com inspiração em textos bíblicos, além de ser muito ativo em movimentos de evangelismo e estudo bíblico inglês. Quando ele tinha 30 anos, ficou extremamente doente e teve que ficar presa a uma cama durante 9 meses. E foi nesse período que escreveu seu famoso hino É Bom Louvar ao Criador. Vamos então ouvir É Bom Louvar ao Criador, nas vozes de Edson Joinville e Eliezer.
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0: E ouvimos Edson Joinville com Eliezer, é bom louvar ao Criador.
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0: Agora seguimos para a segunda parte desse programa, na qual viremos músicas selecionadas para você. Vem chegando o Guilherme Jorge, Por Isso Reina.

0: Ouvimos Guilherme Jorge, Por Isso Reina.
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0: E vem chegando mais música para você aqui no nosso Hinos que Tocam. Vamos ouvir agora elas, os guerreiros.

E ouvimos Adonias Martins aqui na RTM cantando Multiplicação de Pães. E com essa canção chegamos ao fim a mais um programa Hinos que Tocam. Programa que teve a produção de Raquel Campelo, revisão Marcos Olivares, apresentação Fábio Zamana. Até o próximo Hinos que Tocam. Música.

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0: Muito bom dia para você. Agora 4 horas 31 minutos no horário de Brasília. Excelente quarta-feira. Daqui a pouquinho por aqui tem Música da Terra com Cláudio Ronque e Zé Dequias, mas antes quero já mandar aquele abraço, aquele bom dia para você participando, para você interagindo pelo nosso WhatsApp. Quem já passou por aqui recebe aquele abraço de leão. José Orlando, lá no Pará. Aquele abraço para você, meu amigo. Obrigado pela participação. Anateca São Luís está por aqui também. Bom dia, Anateca.
1: Bom dia, Fábio. Cheguei para marcar presença. Valeu, estamos juntos. Já se não escuta.
0: Bom dia, bom dia. Bom cafezinho para você aí. Pedro Salvador, na Bahia, tá com a gente. Hinaldo Costa, em São Vicente, lá no Maranhão. Bom dia, Hinaldo.
2: Bom dia, Fábio Zamana. Nós aqui de novo, ligadinha, nossa rotina é o na madrugada, é o Via Raido, a mais querida do Brasil, a Transmundial. Aqui é Hinaldo, da cidade de São Vicente Ferre, Maranhão, sempre ligado na programação da Transmundial, porque é uma raido que abençoa nosso lar através dos louvores e das... E dos versículos das Bíblias. Essa raio é uma raio abençoada do nosso Senhor Jesus. E um abraço de leão para todos os ouvintes da RTM Brasil.
0: Valeu, Hinaldo. Aquele abraço. Abraço de leão para você também, meu amigo. Obrigado pela participação. Pastor Israel, Inglaterra, bom dia.
3: Bom dia, meu amigo Pastor Fábio Zamana. Passando aqui nesta quarta-feira tão abençoada para deixar aquele abração especial para você, para sua família, o pastor André Araújo, pastor Jean, pro Dudu, pro Etevaldo, pro Riquelmo, pastor Andriel, pra Andréia lá na Venezuela, pra Graça Imperial, Graça Henrique Cabral, pra Edinha, que sempre nos anima aí, né? Sempre animada, alegre, apesar das lutas. É uma benção. O Senhor contigo, Edinha. Deus abençoe. Giane, pastora Poliana aqui em Londres, e para uma pessoa muito especial para nós, que nós conhecemos através do rádio, inclusive a filha dele esteve conosco aqui 3 semanas fazendo intercâmbio através do pastor, e o bispo Mário Porto nem sabe disso, através da RTM e do bispo Mário Porto aí, do pastor Osiel Gomes, né? Deixa aquele abraço especial para ele, pro Antônio Raimundo, aí de São Luís. Uma bênção, Deus abençoe a ele e a filha dele que acabou de chegar, chegou agora, a Monique, a charada é minha esposa.
0: Charada Monique.
3: Deus abençoe, fiquem todos com Deus, pastor Israel, fiquem todos com Deus, diretamente da Inglaterra.
0: Valeu, pastor Israel, beijo Monique, abraço para vocês aí, casal querido. Giane Soriano, bom dia.
4: Bom dia, meu amigo Fábio Zamana, bom dia a todos meus amigos e ouvintes da Rádio Transmundial, estou de volta ao pedal.
0: É isso aí, bom retorno.
4: Estou aqui para dar um gás, para poder pedalar, se Deus quiser ir voltar com segurança. Fábio, mandar um abraço de leão aí para você, para todos os meus amigos aí, para a Graça Imperial. O despertador começou a tocar aqui para Etevaldo, para Conceição, para Eliane, lá em Portugal, pastor Jean, pastor Israel, para todos os pastores aí nesse mundão, para todos esses ouvintes aí. Eu acho que eu esqueci de alguém, viu, Fábio?
0: Ah, sempre esquece, meu amigo. É gente demais, é gente demais. Abraço para você, Giane. Gilbertão Real Conquista, bom dia.
5: Aô, meu amigo Fábio Zamana, bom dia, bom dia. Quarto menino, estamos do lado de Cantenado, seu amigão Gilbertão do Real Conquista, manda um abraço, minha esposa Raquel, pastor Jean, Jessé, Deite Padê, Tiagão, River Kenny, Israel Rocha, Geraldo Machado, Dael, Emanuel, nossa amiga Ezequiel também está antenadinho, Euripes Moura, Titia Telvina, Alonso, Francis Mai, para todo mundo que estiver antenado. Falou, menino.
0: Valeu, Gilbertão, aquele abraço de leão para todo mundo ouvindo pela Rádio Paz em Goiânia, povo super animado. Mas eu quero fazer uma convocação também para você que tá ouvindo pela Rádio Novo Lar FM 87,9. Atenção, você que ouve pela Rádio Novo Lar FM 87,9. Estamos aí fazendo uma pesquisa, né, de audiência dessa emissora. Então, você que está ouvindo por essa emissora, por gentileza, mande mensagem aqui no nosso WhatsApp, tá bom? É o 11 974 181 456. Todo mundo que estiver ouvindo agora pela rádio Novo Lar FM 87,9 FM. Essa emissora maravilhosa aí, direto de Minas Gerais. Você acompanhando por essa emissora, por gentileza, mande.

0: Essa de que, hein, rapaz? Tá contente hoje, hein?
1: Ah, seu craque.
0: Você sabe que eu sou feliz, né, rapaz? Ah, eu já ouvi o canto. Cantar é muito bom, né, seu Grado? Eu gosto de cantar.
1: E esses hinos, então, que falam nosso coração, ah, rapaz, eu gosto de cantar. Glória, glória, aleluia. Olha, vou contar uma coisa pro senhor, viu? E essa alegria que nós cristãos tem, rapaz, é uma coisa surpreendente, sabe? Eu tô feliz, é mesmo. Hoje eu acordei, rapaz, com uma vontade, seu Grado. Mas com uma vontade, seu Grado. E é uma vontade, seu Grado. Sai uma vontade, seu Grado.
0: Zé de que? Desembucha de uma vez, rapaz. Fala o que foi, o que tá acontecendo, o que você tava com vontade.
1: É aí, seu Grado. Ai, seu Grado. E eu esqueci que eu tava com a vontade, seu Grado. Você acredita em alguma coisa?
0: Eu esqueci, seu Grado.
1: Ah, Zé de Kias.
0: Que isso, rapaz? Vamos fazer o seguinte, então. Vai, enquanto você fica aí tentando lembrar o que você tava pensando, essa tal vontade do Zé de Kias, vamos ouvir música?
1: Claro, seu Grado. Então vamos, Quem tá chegando, sabe quem é, seu Cláudio? O Beto e a Vanja cantando pra gente, Vou Louvando, aqui no Música da Terra pra você.
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0: Aqui no Música da Terra você ouviu Beto e Vanja, vou louvando. E o Zé de Quias passou a música inteira, gente, olhando pra mim, ouvindo a música, cantando, pensando na vida. E aí, Zé de Quias, lembrou do que você tava com tanta vontade de falar pra gente? Pois, ô Craig. E eu pergunto uma coisa pro senhor aqui. Olha pra mim, olha meus olhos. O senhor Cláudio, o senhor gosta de música, rapaz?
1: É claro que eu gosto. Por que você tá perguntando isso?
0: Ô, Zé de Quias, não muda de assunto, não, vai. Fala pra gente aí.
2: Que assim, seu Cláudio. É que o nosso programa de música, né? Música da terra, música do campo, música que os nossos ouvintes gostam de ouvir aqui no Música da Terra, né, seu Cláudio?
0: Zé de Quias, olha pra mim, rapaz. O que tá acontecendo?
2: Por isso que tá chegando aqui aquela dupla que todo mundo gosta. É aqui no Música da Terra. Sabe qual é, seu Cláudio? Sérgio Marques e Marquinhos, eu tô chegando.

0: Você ouviu aqui no Música da Terra, Sérgio Marques e Marquinhos, e eu tô é partindo no Música da Terra.
1: E que isso, Zé Dequias? Eu tô partindo, eu tô chegando, rapaz.
2: Use o Cronenganê, rapaz. É, o senhor tá aqui porque o senhor tá falando tá chegando?
1: Zé Dequias, você tá complicando a história desde o começo do programa, rapaz. Deixa comigo, ó. A gente ouviu, nós ouvimos Sérgio Marques e Marquinhos, eu tô chegando.

0: você que está nos ouvindo, preste bastante atenção, abre seu ouvido que vai começar o boletim rural. Acompanhe as informações do campo. Daqui a pouco nós voltamos, Ceará do Grande.
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2: Começa em seu rádio Boletim Rural. Hoje na apresentação de Cláudio Ronchi. E nesta edição, você fica sabendo. Preço da alface cai no Cinturão Verde Paulista com o aumento da oferta. Esta e outras notícias agora no Boletim Rural.
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2: O preço da alface crespa e da americana caiu nas principais regiões produtoras de São Paulo, segundo o CPE. A queda é resultado do aumento da oferta, favorecido pelo tempo mais firme, que acelerou o ciclo da colheita. Em Mogi das Cruzes, a caixa com 20 pés de alface crespa foi cotada a R$ 29,60, com queda de mais de 15% em uma semana. Já em Ibiúna, a caixa de alface americana chegou a R$ 19,70, recuo de 17%. Para os próximos dias, a chegada de uma frente fria deve reduzir o ritmo da produção. Por outro lado, as temperaturas mais baixas podem diminuir o consumo e manter os preços pressionados. O café operou em alta na última terça-feira na Bolsa de Nova York. Os contratos para dezembro de 2026 subiram mais de 2%, cotado a US$ 3,21 por libra peso. O açúcar também registrou leve alta de 0,79%. O algodão, 0,19%. Contramão, cacau recuou mais de 3%. Já o suco de laranja concentrado e congelado subiu mais de 1%. O preço do açúcar cristal branco segue em alta no mercado paulista e chegou a R$ 97,00 por saca de 50 quilos no início de agosto, segundo o CPE. É o maior valor registrado desde maio. A alta é influenciada pela menor produção de açúcar no centro-sul do país e pelo aumento da destinação da cana para a produção de etanol, reduzindo a oferta do produto. Já o etanol hidratado permanece praticamente estável em São Paulo. Entre os dias 3 e 7 de agosto, o litro foi negociado, em média, a R$ 2,04. Segundo o CPE, a demanda pelo biocombustível aumentou, impulsionada também pela volta às aulas e pelo maior movimento de veículos. O etanol anidro, por outro lado, teve leve queda de 0,22% no período. Com fonte de Globo Rural, produção de Karina Joubert, coordenação de Marcelo Fávero, direção de André Castilho, com realização da sua RTM Brasil, na apresentação de Cláudio Ronchi, esta foi mais uma edição do seu Boletim Rural.
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3: Zé Dequias, tem uma turma legal aqui pra gente tocar hoje no programa.
4: Ah, é, Guinha?
3: Sal da Terra.
4: Ah, eu conheço a música, é o Salmo 127 ou Salmo 27?
3: Salmo 27.
4: Melhor ainda, Salmo 27. Aqui no Música da Terra.

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1: Por hoje é só, Zé Luiz.
2: Aí não tá bom. Logo, logo a gente volta. E com muito mais música. Eva, peraí.
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0: Muito bom dia para você, uma excelente madrugada. Agora 5 horas em ponto, horário de Brasília. E eu, Fábio Zamana, te fazendo companhia, hein? Bom demais, daqui a pouquinho tem Através da Bíblia, professor Itamir Neves, mas antes quero mandar um abraço pro Damião Cirilo, lá em Natal, Rio Grande do Norte. Um abraço para você, meu amigo Damião Cirilo, que hoje está completando mais um ano de vida. Olha só que maravilha, parabéns para você, Damião. Muita saúde, muitas felicidades, muitos anos de vida. Comemore e aproveite esse dia que é todo seu. Maria Raimunda, bairro Camboa, bom dia. Maria Mesquita de Goiânia mandou um vídeo aqui lá na igreja. Que bacana, hein, Maria Mesquita? Obrigado por compartilhar. Poliana na Inglaterra. Um abraço pra você, minha amiga. Miriam Martins também tá por aqui desejando uma excelente madrugada. José de Ribamar. Henrique Graça Cabral participando com a gente. Bom dia, casal. Como é que vocês estão?
1: Bom dia, pastor Fábio Samana, paz do Senhor Jesus, que nossa quarta-feira seja cheia de paz, saúde, de alegria. Abraços para você, para a Andréia, para as crianças, para o pastor Israel e Monique Graziel, da Inglaterra, para o bispo Mário Porto, para todos os ouvintes da rádio abençoada RTM Brasil. Os irmãos Henrique Graça Cabral de São Luís.
0: Valeu, meus amigos. Abraço para vocês também. Graça Imperial tá chegando com a gente. Natal, Rio Grande do Norte, bom dia.
2: Rapaz, seu pastor Fábio, tudo bem? Tudo meu bem? Aqui eu desejo com muito carinho, mandando um abraço para todos que estão rindo, ouvindo a RTM. Um dia abençoado pelo nosso Deus. Um abraço para o pastor Israel, para o pastor Monique, para o Raquel, para a irmã Eugênia Soriano. E para você, pastor Fábio. E a pessoa pela minha saúde, para Deus restaurar a minha saúde.
0: Melhoras, melhoras aí para essa rinite, viu, minha amiga? Também com a gente, Lourdes Galvão, direto de São Luís. Abraço para você. Como é que você tá, Lourdes? Tudo bem? Tudo tranquilo por aí? Abraço, minha amiga. Bom dia, bom dia. Pastora Débora tá por aqui com a gente, direto da Inglaterra. Bom dia.
3: Bom dia, Fábio.
0: E pastor Marcos, bom dia.
3: Eu vim da RTM, Fábio, tô aqui, ó, preparando o cafezinho.
0: Ah, o que temos de bom aí?
4: Fábio, está num ritmo, o Marcos já falou, né? Um ritmo, meus irmãos, diferente, mas a gente liga o rádio assim que a gente acorda, fica ligado na programação, ouvindo, rindo, ouvindo, meus irmãos, que vocês tenham um ótimo dia, uma ótima quarta-feira, guardada pelo Senhor. Viu, Fábio? Fábio, você tá gripadinho de novo? Tô vendo sua voz um pouquinho diferente, se cuida aí, hein?
0: Fica na abraço, paz, pastora beijo. Débora. É, eu acho que não, acho que é porque acordei faz pouco tempo, né? Aí a voz ainda tá acordando. Abraço pra vocês aí. Rosimar tá chegando com a gente, bom dia.
5: Bom dia, Zamana, pastor Zamana, que Deus lhe dê uma ótima quarta-feira. E as meninas, como é que estão aí também?
0: Graças a Deus.
5: Hoje eu tô de plantão, me arrumando pra ir mais um dia, gratidão por isso, Senhor. Espero que você esteja tudo bem por aí.
0: Tudo bem, tudo bem. Abraço pra você também, pra família. Alvino Lima tá chegando com a gente. Um abraço pra você, meu amigo. Tá mandando um abraço pro pastor Nonato Moraes, presidente da Assembleia de Deus em Itapecuru, Mirim. Valeu, um abraço. Falou que tá ligado todas as madrugadas aqui com a gente também. Maravilha, maravilha. Quem mais tá por aqui? Meu xará Fábio Aurélio. Bom dia.
6: Bom dia, pastor Fábio Zamana, que Deus nos abençoe, aqui é o missionário Fábio Aurélio, São Luís Maranhão, mandando um alô para todos os ouvintes aí da Transmundial, que Deus nos abençoe neste dia, nos fará prosperar.
0: Isso aí, abraço, xará. Ótimo dia para você e para toda a família, Lourdes Galvão.
7: Bom dia, pastor Fábio Zamana, mande um abraço de Leão para Malvina, que é sua ouvinte número 1. Pastor, a gente não participa todos os dias assim, falando, mas estamos ligados, ouvindo seu programa todos os dias. E para Lourival também.
0: Valeu, um abraço para você. Obrigado, Lourdes. Abraço para você, abraço, Lourival. E vamos agora com Através da Bíblia, professor Itamir Neves, falando hoje sobre Apocalipse, capítulo 15.

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1: Querido amigo, hoje temos como alvo estudarmos todo o capítulo 15 do livro de Apocalipse. Vamos estudar Apocalipse 15, versículos 1 a 8. Esse capítulo relata a preparação para a próxima série de sete, isto é, os flagelos ou as taças. Para entendermos esse capítulo, lembramos que o sétimo sinal é interrompido por um pequeno intervalo semelhante aos intervalos que precederam o sétimo selo, capítulo 7, e a sétima trombeta, no capítulo 10 até o capítulo 11. Como nos outros intervalos, este serve para encorajar e dar segurança aos fiéis. Deus permite provações e dificuldades, mas não se esquece dos seus servos, os vencedores exaltados que adoram a Deus e ao Cordeiro. O ambiente celeste está sendo preparado e todos devem atentar para os eventos finais. Vamos estudar esse texto dando-lhe o seguinte título: O Anúncio do Fim. Com base, então, em Apocalipse 15, 1 a 8, o título é O Anúncio do Fim. Querido amigo, precisamos entender que estamos diante de mais um pequeno intervalo, um intervalo que nos mostra o ambiente celeste sendo preparado para o derramamento final do juízo divino. As sete taças que contêm a cólera de Deus são a etapa final dos sete selos e das sete trombetas. Temos que lembrar que esses três grupos de sete não formam uma sequência cronológica, mas todos eles refletem graus mais intensos do juízo divino, todos começando nos dias da primeira vinda de Jesus e todos terminando nos dias da segunda vinda de Jesus. Esse próximo grupo das sete taças atravessa então o mesmo período da história que os outros dois grupos também contemplaram. Mas embora as sete taças que estudaremos no próximo programa compreendam todo o período da história da igreja, elas, as taças, apontam e revelam as condições que ocorrerão logo antes do dia do juízo final. As taças nos mostram a ira divina, isto é, a consumação da cólera de Deus. Esse capítulo 15 é, portanto, uma descrição do ambiente celeste, dos preparativos para a concretização final dos planos de Deus. Assim, o princípio que extraímos desse capítulo se vê nessa frase: a etapa final do juízo divino ocorre em meio a louvores, pois os planos divinos finalmente são concretizados. Eu repito, esse é o princípio que encontramos agora nesse capítulo 15. Apocalipse 15, 1 a 8. Em resumo, tem essa mensagem: a etapa final do juízo divino ocorre em meio a louvores, pois os planos divinos finalmente são concretizados. E nesse capítulo nós vamos encontrar três peculiaridades que descrevem a concretização desse juízo divino. A primeira peculiaridade se observa na formação de um grande coral de louvor, versículos 1 e 2. Primeira consideração: o sinal grande e admirável, no versículo 1. Diz assim o versículo 1: vi no céu outro sinal grande e admirável, sete anjos tendo os sete últimos flagelos, pois com esse se consumou a cólera de Deus. Este um outro sinal sugere uma ligação com sinais anteriores. Os primeiros dois apresentaram os dois lados da batalha, isto é, uma mulher, que é a igreja, e o dragão, que é o diabo. Agora, esse sinal traz a resposta final de Deus. São os últimos sete flagelos. Do mesmo modo que o sétimo selo revelou os sete anjos com as sete trombetas, o sétimo sinal revela os sete anjos com os últimos sete flagelos. Flagelo vem de uma palavra que significa ferimento, ou açoite, ou praga. Os sete flagelos são os açoites enviados por Deus para castigar os homens dignos da sua reprovação. Da mesma maneira que ele mandou pragas sobre os egípcios, os israelitas rebeldes, ele agora envia praga também para castigar aqueles que adoram a besta. Sobre a cólera de Deus, lembramos que ela chega ao fim em relação aos malfeitores no Apocalipse. Com a mesma linguagem usada pelo profeta, não foi uma destruição total ou absoluta, muito menos era o fim do mundo, conforme Ezequiel capítulo 7, versículos 1 a 10. Também o cumprimento da profecia de João não exige a destruição total dos adoradores da besta, nem sugere o fim do mundo. A certeza do cumprimento da vontade de Deus é comunicada nessa frase, quando ele trata do assunto como algo já feito, se consumou. Veja, por exemplo, Salmo 2, 6, escrito 1000 anos antes de Senhor Jesus vir, já estava se consumando, já estava estabelecido o seu trono. No versículo 2, nós encontramos o local especial, um mar de vidros. Diz assim o versículo: vi que um mar de vidro mesclado de fogo, e os vencedores da besta, da sua imagem e do número do seu nome, que se achava em pé no mar de vidro, tendo harpas de Deus. O mar de vidro já apareceu na descrição de Deus no seu trono. Lembre-se do capítulo 4, versículo 6. E ele representa a santidade de Deus separado das suas criaturas. Agora a figura é ampliada para mostrar o progresso dos fiéis. Não é apenas o mar, mas é o mar de vidro mesclado com fogo. O fogo representa muitas vezes na Bíblia o juízo divino, mas dessa vez não está saindo do altar ou do trono. O fogo está relacionado às pessoas que se aproximam do Senhor. Outro sentido mais relevante é o das provações que servem para purificar e santificar os servos do Senhor. Lembre-se de 1 Coríntios capítulo 3, 1 Pedro capítulo 1 e Apocalipse mesmo, uma das cartas, capítulo 3, versículo 18. Juntando então as figuras do mar de vidro e do fogo, essa imagem destaca a necessidade de ser santificado pelo fogo para se aproximar de Deus. E esse sentido é reforçado no restante do versículo. No versículo 2 encontramos ainda os componentes do coral. Como as figuras dos 144 mil, no capítulo 7, versículos 1 a 8, e da grande multidão, capítulo 7, 9 a 17, essa descrição identifica os fiéis que resistiram à tentação de adorar a besta. Eles aceitam a tribulação nessa vida e aceitam até a própria morte, mas não negaram o Senhor. Esses são os componentes desse coral. A posição dos vencedores apresenta os cristãos em pé sobre o mar de vidro. É, esse mar de vidro mesclado com fogo, passando então pelas tribulações para chegar perto de Deus. Consistente com os símbolos do tabernáculo, dos altares já encontrados nesse livro, essa figura nos lembra do mar de fundição, conforme lemos em Primeira Reis, ou então a bacia de bronze, conforme lemos lá em Êxodo, capítulo 30. Essa bacia, o mar, servia para a purificação dos sacerdotes antes deles entrarem na presença de Deus no tabernáculo ou no templo. Os vencedores são os fiéis que, passando pela provação de fogo, são purificados para entrarem na presença de Deus, conforme lemos novamente em 1 Coríntios 3 e 1 Pedro 1. Eles tinham harpas de Deus. A figura do louvor no templo se completa com a menção de harpas que foram usadas na adoração em Jerusalém desde a época de Davi. Lembre-se de 2 Samuel, capítulo 6, versículo 5, e 1 Crônicas, capítulo 25, versículo 1. Então, nós encontramos agora, nos versículos 3 e 4, a segunda peculiaridade deste anúncio do fim. A segunda peculiaridade se observa no louvor ao Pai e ao Filho, conforme versículos 3 e 4. Três considerações. Primeiro, o conteúdo do louvor é o cântico de Moisés. Diz o versículo 3: e entoavam o cântico de Moisés, servo de Deus, e também o cântico do Cordeiro, dizendo. No versículo 4, nós continuamos. Mas vamos olhar para o versículo 3. As outras vezes que encontramos harpistas no Apocalipse, eles entoavam um novo cântico diante do trono. Capítulo 14 e capítulo 5 também. Duas figuras fortes de vitória se juntam aqui. Moisés celebrou a vitória que Deus deu aos israelitas sobre os egípcios, em Êxodo capítulo 15. E ali no capítulo 15, na verdade, é um grande salmo. A salvação em Cristo é comparada à passagem pelo Mar Vermelho. Lembre-se disso, das palavras de Paulo em 1 Coríntios capítulo 10. Mas Moisés também celebrou a Deus no final dos seus 40 anos de caminhada no deserto, lá em Deuteronômio 32. No Apocalipse, o Egito já apareceu como figura do adversário mundano que odeia os discípulos do Senhor. A vitória sobre as forças perseguidoras, sobre a besta e os seus aliados, certamente seria um motivo de louvor. E a expressão, então, daquilo que Moisés celebrou era o conteúdo do cântico desse grande coral dos fiéis diante do Senhor. Mas, ainda nesse versículo, nós temos que o conteúdo do louvor era também o cântico do Cordeiro. O cântico do Cordeiro, obviamente, se refere à vitória dos redimidos em Cristo. E em terceiro lugar, nós temos o conteúdo do louvor, isso é, uma glorificação da justiça divina. O versículo 4 diz então: grandes e admiráveis são as tuas obras, Senhor Deus, Todo-Poderoso. Justos e verdadeiros são os teus caminhos, ó Rei das Nações. Quem não te temerá e quem não glorificará o teu nome, ó Senhor? Pois só tu és santo. Por isso todas as nações virão e adorarão diante de ti, porque os teus atos de justiça se fizeram manifestos. Deus é louvado por sua justiça e verdade. Deus é louvado como soberano Rei dos Reis. Deus é louvado com palavras de desafio. Depois de ver todas as demonstrações do poder soberano do Rei, quem teria coragem de adorar a besta? Quem não daria honra e glória ao Senhor? Deus é louvado por sua santidade. Os quatro seres viventes já iniciaram louvor no céu com a proclamação da santidade de Deus. E agora todos são convocados a participarem da adoração merecida por Deus. Quando contemplar a sua demonstração de poder, soberania e santidade, Deus será honrado por todas as nações. Na cena de louvor, nos capítulos 4 e 5, toda criatura participa da adoração. Deus exaltou o seu filho, pois este merece a adoração de todos. Filipenses 2, 9 a 11. Alguns se humilham e honram a Deus voluntariamente. 1 Pedro 5, 6. Mas outros recusam se humilhar e são humilhados pela mão do Senhor. Lucas 14, 11. Lucas 18, 14. De um modo ou de outro, todos reconhecerão a justiça de Deus e o adorarão. Por isso chegamos então à terceira peculiaridade nesse ambiente de preparação para o juízo de Deus. Versículos 5 a 8 nos mostram essa terceira peculiaridade. Se observa então na entrega das sete taças para o derramamento da ira do Senhor. Três considerações sobre esses versículos. Primeiro, os executores do juízo divino estão e vestem-se cheios de glória. Versículos 5 e 6. Versículo 5 diz assim: depois dessas coisas, olhei e abriu-se no céu o santuário do tabernáculo do testemunho. A cena, então, que João vê continua com figuras do louvor do Antigo Testamento. O santuário no céu, onde Jesus permanece à destra de Deus, serviu como base da cópia feita por Moisés. Hebreus 9, 23 a 24. Esse santuário é o real. E aquele santuário que foi feito por Moisés era uma cópia daquele santuário real lá nos céus. As referências ao santuário no Apocalipse têm como base, então, aquelas citações do tabernáculo e do templo dos judeus, mas falam do santuário real, do santuário verdadeiro. O testemunho, ou a arca da aliança, ficava no Santo dos Santos e representava a presença de Deus no meio do seu povo. O que se segue nesse sinal, então, vem do trono de Deus. Versículo 6 diz assim: e os sete anjos que tinham os sete flagelos saíram do santuário, vestidos de linho puro e resplandecente, e cingidos ao peito com cintas de ouro. Querido amigo, os sete anjos agora saem do santuário com seus flagelos claramente enviados por Deus. Quando José foi escolhido como representante do faraó, ele recebeu roupas de linho e um colar de ouro. Gênesis 41, 42. Mordecai foi honrado pelo rei com vestes reais de ouro e linho. Lembre-se de Esther 8:15. Linho fino e ouro foram usados no tabernáculo e também eram as vestes sacerdotais. Êxodo 28. As vestimentas de linho puro e de ouro mostram santidade e mostram também a autoridade desses anjos como representantes de Deus. Verifique isso depois no capítulo 19 de Apocalipse, no versículo 8. Esse significado, então, se torna evidente quanto à oração de Daniel. Quando Daniel orou, a sua oração foi respondida por um homem vestido de linho, cujos ombros estavam cingidos de ouro puro de Ufaz. Lembra de Daniel 10, versículo 5. A mensagem daquele capítulo, então, é da vitória dos servos de Deus sobre os ímpios, a mesma mensagem que vem agora com os sete flagelos. Esses anjos estavam cheios da glória de Deus, vinham diante do Senhor para julgarem a terra. A segunda observação, o segundo destaque que merece ser feito, está no versículo 7. Os executores receberam as sete taças de ouro cheias da ira divina. Diz assim o versículo: então, um dos quatro seres viventes deu aos sete anjos sete taças de ouro cheias da cólera de Deus que vive pelos séculos dos séculos. Não pode haver dúvida. O que os sete anjos vão derramar vem de Deus. Anjos com roupas de sacerdotes reais saem do santuário e recebem as taças dos quatro seres viventes. As pragas que serão enviadas sobre a criação vêm do próprio Senhor, pois as taças estão cheias da ira do Senhor. As referências às taças de ouro ensinam algo sobre a oração. A primeira vez que encontramos taças de ouro no Apocalipse, elas estão lá no capítulo 5, versículo 8, onde os quatro seres viventes tinham taças de ouro cheios de incenso, que são as orações dos santos. Agora, um dos quatro seres viventes entrega aos sete anjos sete taças de ouro, mas elas estão cheias do quê? Da cólera de Deus. Eles levaram as orações dos santos e trouxeram a resposta de Deus na forma da ira de Deus contra os ímpios. Essas taças foram usadas para as orações dos santos e agora são usadas para a ira de Deus. Já encontramos uma figura paralela no sétimo selo, quando um anjo com um incensário de ouro ofereceu incenso e as orações dos santos, e em seguida usou o incensário para tirar à terra o fogo do altar. O dragão, as bestas e a Babilônia e todos os servos deles serão destruídos, porém Deus é eterno. A perseguição pode ser intensa, mas é passageira. Deus vive eternamente. A vida física do homem dura pouco, mas a vida com Deus Ah, esta é eterna. Essa perspectiva eterna se torna imprescindível para os discípulos, especialmente diante das grandes tribulações. E por isso chegamos agora ao final, no versículo 8. A glória divina se revela diante da concretização dos seus justos planos. O versículo 8 diz assim: o santuário se encheu de fumaça procedente da glória de Deus e do seu poder, e ninguém podia penetrar no santuário enquanto não se cumprisse os sete flagelos dos sete anjos. Na destruição de Sodoma e Gomorra, a fumaça subiu do fogo do castigo divino. Gênesis 19:28. Quando Deus desceu no monte Sinai, o fogo do Senhor criou essa espessa fumaça. Êxodo 19. Davi juntou então essas figuras, fogo, fumaça e castigo divino, num salmo de louvor ocasionado pelo seu livramento das mãos dos inimigos. Lembre-se de 2 Samuel 22 e do Salmo 18, 6 a 8. Essas palavras de Davi se enquadram perfeitamente na mensagem dos flagelos. Os discípulos angustiados clamaram ao Senhor e as suas orações foram levadas ao trono, de onde veio a resposta do castigo divino para com seus perseguidores. Lembre-se de 8, 5 e 15, 8, aqui exatamente no livro de Apocalipse. O santuário, então, cheio da glória de Deus, reflete as imagens da inauguração do tabernáculo e do templo. Deus está no santuário e nem os sacerdotes conseguem ficar na sua presença diante de tanta glória. As obras dele na fumaça da sua glória e do seu poder não são totalmente manifestas, mas depois de cumprir os seus julgamentos, os seus juízos, o povo estará livre para caminhar rumo à terra prometida. Depois da fumaça dos flagelos e o castigo dos ímpios, os santos terão a visão clara da nova Jerusalém e da glória de Deus. Quero concluir essa reflexão sobre o capítulo 15, lembrando que da mesma maneira que o sétimo selo revelou os sete anjos com as sete trombetas, esse sinal apresentou os sete anjos com sete flagelos. As orações dos santos foram ouvidas e serão respondidas por meio de uma série de castigos derramados das sete taças de ouro. Deus não se esquece dos seus, portanto, mantenha-se firme. Que o Senhor te abençoe. Um grande abraço e até o próximo programa.

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3: Todo mundo ouvir agora às 5:33, horário de Brasília. Vamos juntos. Ótimo dia para você, uma excelente quarta-feira. 12 de agosto de 2026. Eu, Fábio Zamana, por aqui te fazendo companhia, hein? Quero já mandar um abraço, um bom dia para você que tá ouvindo, você que tá chegando pela TWR em Bonaire. A partir de agora, em rede com a RTM Brasil, fica conosco até às 7 da manhã. É, e já mandando um abraço para você participando aqui com a gente. Daqui a pouquinho tem palavra para hoje, tem também calendário de oração, Ministério Mulheres de Esperança. Quem já passou por aqui, Valério Santa Maria do Jequitibá, Gracerinho do Rio Grande do Norte, meu amigo Mário Porto já participando com a gente também. Como é que você tá, Mário Porto? Bom dia.
4: Meu bom amigo Pastor Fábio Zamanda. Fábio, nós vamos ter a honra de receber aqui em São Luís no próximo dia 29 de agosto, sábado, às 18h30, Sérgio Lopes, o poeta do Brasil, celebrando inclusive 35 anos de ministério. E vamos receber também pela primeira vez em São Luiz, Angélica Porto, compositora.
3: Angélica Porto vai estar aí
4: em São Paulo, que você teve oportunidade de entrevistar. Então vai ser uma honra muito grande receber Angélica Porto e Sérgio Lopes,
3: Lopes
4: gravaram juntos canções composições maravilhosas. Dia 29 de agosto, 18h30, nas celebrações dos 22 anos da Comunidade Vida Vivendo em Cristo. E domingo, tem o nosso Café da Gratidão com os ouvintes da 92.
3: Maravilha, Mário Porto. Então você aí, ó, de São Luís, você não pode perder. Angélica Porto, Sérgio Lopes, comemoração aí de aniversário da Comunidade Vida. Todo mundo convidado, hein? Aí no Olho d'Água, Rua da União, no Olho d'Água. Você não pode perder, já marque na sua agenda e com certeza será um tempo muito especial, com muita música de qualidade, né? Um abraço, Mário Porto. Inclusive, daqui a pouquinho eu vou tocar uma música da Angélica Porto aqui pra você. Um abraço, Mário Porto. Silvinha já tá com a gente também, já tá mandando áudio. Como é que você tá, Silvinha? Bom dia.
5: Dá bom dia pra todo o povo de Deus. Vai, anda. Rápido. Eita, nós. Ele sacudiu as asas. Bom dia, irmão. Pastor. Fábio Zamana. A paz do seu amém, que Deus abençoe você e toda a sua família. Um abraço pra você e todos os ouvintes da Transmundial, todos que fazem a Transmundial, todos que fazem a Rádio Nordeste Natal e todos os ouvintes também. Meu abraço, Leão, vai pra todo meu setor 41. Ainda com o setor 41.
3: Vai pra mudou o setor agora, né, Silvinha?
5: Um abraço, Leão, pra mim, pra quem não manda, pro irmão Riquelme, Florinho das Pedreiras, vai pra todos os meus conterrâneos. Ai, meu Deus, agora eu não sei mais. Vai de uma sem você esquecer de ninguém. De
3: às vezes
5: você esquecer de você. Pra todos os pastores. O pastor da Inglaterra e vai pra irmã Tina. Um cheiro, irmã Tina. Não posso gritar, irmã Tina.
3: Ai, essa Silvinha, viu? Tá demais, tá demais. Abraço pra você, Silvinha. Pastor Arimar Castro, Felipe Camarão, bom dia.
6: Bom dia, pastor Fábio Zamana. Deus continue te abençoando grandemente. Quero desejar para todos um abraço de leão, no nome de Jesus.
3: Um abraço para você também. Igor de Santana tá participando com a gente, direto de Ilhéus, na Bahia. Olha só que bacana. Como é que você tá, Igor? Um abração para você, abraço para a esposa, para toda a família aí. Etevaldo Valparaíso, Goiás. Bom dia.
7: Bom dia, meu amigo Fábio Zamana.
3: Tudo bem?
7: Fábio Zamana, hoje eu quero pedir um abraço, um alô especial para o meu filho, o Enos. O Enos está sempre aqui comigo na madrugada, eu tô preparando para ir trabalhar e ele preparando para ir à escola. Então, hoje, de forma especial, meu abraço é para o meu filho.
3: Tá certo, um abraço de leão pro Enos. Ô, maravilha, abraço Etevaldo pra você e pro seu filhão aí, já se preparando pra ir pra escola. Maravilha, maravilha, ótimo dia, boa aula pra você, viu, Enos? Lourinho São Gonçalo do Amarante, como é que você tá?
8: Bom dia, pastor Fábio Zamana, um abraço de leão pra você, pra todos os familiares, para o pastor Jailton Santo, para a irmã Fátima Teixeira, para o irmão Alex Pessoa, para a irmã Silvinha Melo, para o pastor José Ribeiro, para meu irmão Francisco Oceone, lá no interior de Barcelona, Rio Grande do Norte, para a irmã Maria do Socorro, daqui de Serrinha, para o esposo dela, Edson, para o filhinho, para a irmã Tazinha, daqui de Serrinha, para o irmão Riquelme, lá no Golandinho, é Lourinho de Serrinha das Pedreiras, que está na sintonia todos os dias.

0: direto de Orleans, França.
1: Bom dia, Fábio Zamana, bom dia a todos, a paz do senhor.
0: Bom dia.
1: Quartou. Pô, hoje acordou cedo, hein?
0: Você viu só, meu amigo?
1: O Jean Soriano já tá no pedal, o Gilbertão já passou por aí, pastor Israel deve ter caído da cama, Monique deve ter derrubado ele. Tá todo mundo ligadão hoje.
0: Você viu?
1: Então também tô por aqui. Fique todos ligadão aí que tamo junto.
0: Tamo junto.
1: Paz do senhor.
0: Valeu, meu amigo, aquele abraço, abraço de leão pra você também, obrigado pela participação, pela companhia de sempre e bora com o músico, atenção, música, dia 29, então, Angélica Porto, Sérgio Lopes, na Comunidade Vida, aí na Rua da União, Olho d'Água, você de São Luís, não pode perder, hein?

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3: A palavra para hoje. Reprograme e renove sua mente. Romanos 8, 5. Aqueles que vivem segundo o Espírito têm a mente voltada para as coisas do Espírito. Os neurocientistas nos dizem que cada som, cada experiência, cada pensamento consciente e cada sonho subconsciente é registrado e literalmente gravado em nosso disco rígido externo, o córtex cerebral. Agora compare isso com o seguinte: tenham em vocês o mesmo

0: mesmo sentimento que havia em Cristo Jesus. Filipenses 2:5. Em poucas palavras, a mente de Cristo é a palavra de Deus. Afinal, Jesus é o Verbo. João 1:1. Quando você ora, medita ou memoriza as escrituras, está gravando Jesus em seu cérebro. Neurologicamente falando, você está criando novas conexões neurais e redirecionando as antigas. Lentamente, mas com segurança, seu cérebro está sendo reconfigurado e renovado. Pense nisso como uma sincronização da mente. Você está baixando Você está baixando as próprias palavras, os próprios pensamentos de Deus. E com o tempo, esses downloads são atualizados que formam a mente de Cristo em nós. Observe o que o autor Mark Batterson diz sobre como ele lê a Bíblia. Eu continuo até chegar a qualquer versículo que sugira uma pausa. Geralmente, é algo sobre o qual preciso refletir ou orar. Às vezes, é a convicção do Espírito Santo e preciso ter uma conversa com Deus antes de continuar. Quando chego a um desses versículos, faço três coisas. Primeiro, sublinho ou circulo na minha Bíblia. Segundo, escrevo à mão no meu diário. Terceiro, registro pensamentos, confissões e ideias associadas a ele. Então, quando sinto que o Espírito Santo encerra o assunto, passo para o próximo versículo. Essas são três ótimas ideias que funcionarão para você também.
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2: Deus eterno, todo-poderoso, digno de todo louvor, nós te adoramos pelo teu caráter de justiça e misericórdia. O Senhor condena a opressão e a exploração dos mais fracos, ouve o sofrimento dos oprimidos e age em favor dos mais necessitados. Neste momento, clamamos para que desperte a tua igreja a cuidar dos pobres, solitários, idosos e doentes em Portugal. Pedimos que os irmãos portugueses sejam instrumentos do teu reino para proteger, acolher e servir os mais necessitados, cumprindo aquilo que a tua palavra nos ensina na carta de Tiago sobre a religião verdadeira. A orientação é clara: devemos cuidar dos órfãos e das viúvas, ou seja, estar sensíveis a socorrer os mais vulneráveis. Pedimos que lhes conceda dignidade, provisão e esperança. Em nome de Jesus que oramos. Eu, Jéssica Barreira, fico muito feliz de orar com você.
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0: Agora ouvimos Aline Barros, Não Me Calarei, aqui na RTM. Agora 5 horas e 48 minutos, horário de Brasília.
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0: Muito, muito bom dia. Daqui a pouquinho, 6 da manhã, tem Rota 66 com Luiz Saião.

0: Um abraço aí pra Estela, que tá ouvindo a gente no interior de São Paulo. Tudo bem, Estela? Um ótimo dia pra você e parabéns aí pro filhão hoje completando mais um ano de vida. É, recebendo os parabéns aqui na RTM. Hoje então, dia 12 de agosto, aniversário do João Pedro, aí o filho da Estela, recebendo os parabéns aqui na RTM Brasil. Pra você, João Pedro, parabéns, muita saúde, muitas felicidades, muitos anos de vida. Que Deus te abençoe, comemore e aproveite essa data tão importante e tão especial. Maravilha, maravilha, Estela. Um abraço pra você, obrigado pela participação. Comemore bastante aí o aniversário do filho. Com a gente também Antônio José em Altazes, Amazonas. Rogério Gonçalves aqui em São Paulo. Um abraço pra você. Isso mesmo. Eu faço aniversário dia 19 de outubro e a minha filha mais velha dia 29 de outubro. Você também, né, Rogério? Tá chegando aí o mês mais lindo de todos. Décio, Nova Russa, Ceará. Como é que você tá, Décio?
1: Bom dia, pastor Fábio Zamanta, bom dia. Aqui é o Décio de Nova Russa, Ceará. Queria mandar um grande abraço para todos nós aqui em Nova Russa. Que Deus abençoe você, sua família, seu programa. Muito bom seu programa. Estamos aqui tomando aquele cafezinho. Tá bom? Que Deus abençoe. Um bom dia para você e sua família, tá bom? Parabéns pelo seu programa aí, Fábio Zamanta. Que é o Décio de Nova Russa, Ceará.
0: Um abraço, meu amigo. Um abraço de leão pra você também. Obrigado pela companhia, obrigado pela participação. Vamos juntos. Douglas, Rio Grande do Sul, como é que você tá, meu amigo?
2: Bom dia, meu amigo Fábio Zamana, aqui é o Douglas do estado do Rio Grande do Sul. Passando pra deixar aquele abraço, aquele bom dia a todos os irmãos em Cristo. Como é que você está, meu amigo? Aqui tudo bem, com participação do GPF. Aqui tá tudo bem, chovendo aqui no Rio Grande do Sul, chovendo, vamos que vamos. Não podemos parar, né, meu amigo? Sabe, Deus nos fez lindos, mas não rico. Um abração, Deus abençoe.
0: Um abraço pra você aí, meu amigão, bom trabalho. É, já indo pro trabalho, ao som da RTM. Levi Mossoró, Rio Grande do Norte, bom dia.
3: Bom dia, pastor Paulo Zaman, aqui quem fala é Levi de Mossoró. Estou passando para dizer, estou ligadinho na programação. Deixo um abraço do leão e a paz do Senhor a todos que estão ligadinhos nessa programação. Desejo a você e a todos que estão ligadinhos e a todos os seus familiares.

0: Leão, um abraço, Levi. Aquele abraço de Leão pra você também, pra toda a família. Obrigado pela participação. Vamos juntos, vamos juntos. Quem tá conosco também já participando é ela, Tina. Finalmente a Tina apareceu por aqui depois das suas merecidas férias, né, Tina? Bom dia.
1: Bom dia, de Fábio Zamana. Aqui é a Miriam. Mando beijo pra todos vocês da rádio, viu? Eu mando beijo pro meu avô Joca, pro meu tio Junho, pra minha mãe Tina, pro meu pai e pro meu irmão João Pedro. Também mando beijo pro Tibício Mário Porto, viu? Beijo, tchau, tchau.
0: Valeu, Tina. Aquele abraço, abraço de Leão pra você. Obrigado pela companhia. Professor Antônio tá com a gente também, desejando bom dia para todos. Silvia Aparecida Laurindo, bom dia de Goiânia.
2: Bom dia, bom dia. Aqui Silvia Aparecida Laurindo, Goiânia, Goiás.
0: Como é que você tá,
2: excelente
0: Silvia?
2: Excelente quarta-feira para todos os ouvintes.
0: Quartou.
2: Da RTM.
0: Abraço, minha amiga, para você, para toda a família. Jimmy Santos tá com a gente.
3: Ana, Patrinho, bom dia. Eu ouvi o senhor dizendo que é 19 de outubro, seu aniversário. Nós
0: estamos
3: perto.
0: É mesmo?
3: Dia 20 de outubro.
0: Eita, um dia depois que eu.
3: Jimmy Santos de São Luís Maranhão.
0: É aquele ditado, né, Jimmy? Os mais lindos aí nasceram em outubro. Não tem jeito, não tem jeito. Abraço pra você, viu? Faltando agora um minuto para 6 da manhã. Você que está ouvindo pela Rádio 92, seguirá com a programação local, meu amigo Mário Porto, pela Rádio Nordeste, Pastor Jailton, programa Amanhecendo com Fé, Rádio Ceará, Razão para Viver, Rádio Imprensa, Pastor Odair. Um forte abraço para todos, um ótimo dia.
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2: Agora 6:02, horário de Brasília. Vamos juntos agora com Rota 66 com Luiz Saião. Hoje falando sobre quem avisa, amigo é. Referente a Provérbios 13, 14 e 15.
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4: É melhor ter verduras na refeição onde há amor. É melhor, meu amigo, alface, tomate e cebola do que um boi gordo acompanhado de ódio.
3: O programa Rota 66 está de dar água na boca hoje. A série em Provérbios vai oferecer um banquete de sabedoria para você, ouvinte. O professor Luiz Saião vai comentar os capítulos 13 até 15, destacando o tema Quem avisa, amigo é. É que Deus me proteja dos meus amigos e dos inimigos, cuido eu, ensinava o pensador Voltaire. Como é bom saber que sempre podemos contar com um amigo, principalmente naquelas horas difíceis, não é mesmo? Seja em casa ou na rua, sempre estamos às voltas com situações que exigem atitudes certas. Como enfrentar o dia a dia? Vem aí Luiz Saião com suas pérolas de sabedoria. Eu sou Beltrão, seu amigão, embarcando nessa.
4: Rota 66 em nossa jornada de sabedoria pelo livro de Provérbios. Sim, hoje nós vamos estudar os capítulos 13, 14 e 15. E o tema de nossa reflexão é Quem avisa, amigo é. Certamente você já teve aquela experiência nada agradável de passar por uma situação difícil. Talvez você já pisou numa poça de lama, você já escorregou, você já tropeçou e às vezes você diz: puxa, você que estava aí do meu lado, meu amigo, por que você não me avisou? Quantas vezes cobramos as outras pessoas por causa dos nossos insucessos, por causa dos nossos fracassos, erros e problemas, porque todo mundo sabe que quem avisa, amigo é. Exatamente para isso que existem os amigos, para nos dar um toque, para nos dar uma pequena ajuda na hora mais importante, na hora da dificuldade, da complicação, da dúvida, da confusão. Pois é, já que é verdade que quem avisa amigo é, Deus também quer avisar você, porque ele quer ser seu amigo e ajudá-lo a caminhar por uma jornada de sabedoria e uma jornada bem sucedida. Os capítulos 13, 14 e 15 de Provérbios têm pérolas indescritíveis especiais a respeito de coisas importantes para prestar atenção na vida. Veja só como já abre aqui o versículo 3, o seu texto, dizendo que quem guarda a sua boca, guarda a sua vida, mas quem fala demais acaba se arruinando. Tá duvidando? Quem avisa, amigo é, vai devagar. Depois nós temos alguns conselhos interessantes. O preguiçoso deseja e nada consegue, mas os desejos do diligente são amplamente satisfeitos. Quem trabalha tem resultado. Olha só que observação fenomenal. Alguns fingem que são ricos e nada têm, outros fingem que são pobres e têm grande riqueza. Quantas vezes você já quebrou a cara e foi enganado porque jogou pela aparência? Vá devagar. As riquezas de um homem servem de resgate para a sua vida, diz o verso 8, mas o pobre nunca recebe ameaças. É, você gosta de ficar ostentando, mostrando o que tem? Veja só, quando a pessoa claramente ostenta aquilo que tem até o que não tem, ele sofre muito. O pobre nunca é ameaçado, ninguém imagina que ele tem nada. O orgulho só gera discussões, mas a sabedoria está com os que tomam conselho. Quem avisa, amigo é, vá devagar. Quem está sempre disposto a discutir, certamente está dominado pelo orgulho. O dinheiro ganho com desonestidade diminuirá, mas quem o ajunta aos poucos terá cada vez mais. Quantas pessoas entram numa fria porque eles são tocados no fundo da sua alma, da sua ganância, e querem ficar ricos de uma hora para outra? Eles caem no conto do vigário, são enganados. O texto diz: quem ajunta aos poucos terá cada vez mais. Aquele que vai atrás da desonestidade, da riqueza fácil, acaba se arrependendo. O dinheiro que vem fácil, vai fácil. Quem avisa, amigo é. E o texto prossegue: a esperança que se retarda, deixa o coração doente, mas o anseio satisfeito é árvore de vida. Verso 12, como é importante saber trabalhar com o cumprimento das expectativas. Quantos negócios, quantas coisas boas, quantos relacionamentos são prejudicados porque, sem que a pessoa pense direito, ela deixa o outro desesperado na sua expectativa, e isso come a pessoa.
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6: 6:09.
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0: Bom dia Natal, bom dia Rio Grande do Norte, bom dia Brasil, bom dia Nordeste, bom dia São Gonçalo do Amarante. Estamos chegando para mais uma edição do programa Amanhecendo com Fé. Que receba esta palavra na manhã de hoje, na sua vida. Seja animado. Deus abençoe a você, a sua casa, a sua família. Estamos aqui com a bênção e a misericórdia de Deus na nossa vida, porque sem ela nós não poderíamos ser absolutamente nada. Queridos irmãos, vamos orar, vamos conversar com Deus.
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0: Soberano Deus, Pai eterno, Deus grande, poderoso, maravilhoso. Aleluia, Tu és o Deus grande, poderoso. Te agradecemos, Te adoramos. Pedimos perdão, Senhor, pelas nossas falhas, nossos pecados. Nós somos falhos, mas Tu és grande em perdoar. Queremos também, Senhor, agradecer, Senhor, por este momento de poder estar aqui, de poder vir, falar, andar. Meu Deus, só Tu pode promover isso. Senhor, quantas pessoas neste momento estão precisando de um apoio, de uma palavra, de um abraço, de uma ajuda, Senhor, não financeira, mas de algo social, de algo familiar, amor fraternal. Chega na vida dessas pessoas, abençoa, Senhor. Nós te agradecemos porque Tu tem nos permitido poder estar para abençoar. Abençoa, Senhor, nosso pastor presidente, pastor Martins, demais pastores, pastor Aldo, pastor Jair Santos. Abençoa, Senhor, a Rádio Nordeste, todos os funcionários. Nós te agradecemos em nome de Jesus, amém. Pois bem, meus queridos irmãos, 6:17. Hoje houve um atrasozinho, mas está tudo bem, irmão. Faz parte da vida, não é? Eu tenho um pastor amigo nosso, pastor Camargo, que ele diz que atrasado é quem não vem. Na verdade, atrasado é quem não vem.
2: O senhor falando nisso, domingo eu cheguei era de 7:30, em virtude das circunstâncias. Ali a minha própria vontade, e disse, Senhor, eu vou pelo menos para receber a bênção apostólica. Eu estava com uma sede tão grande, o irmão lá, que estava ministrando, falou algo da parte de Deus. E eu,
0: olha aí,
2: tomei para mim.
0: Olha aí, se você não vai.
2: É perdido, né?
0: É perdido?
2: Só faz igual a irmã Pitácio quando era vi, só perto quem não vê.
0: Só perto quem não vê,
2: pode acreditar.
0: Bem, meus queridos irmãos, vamos aqui passar. Queremos agradecer a Deus pela vida de vários irmãos que já nos acompanham aqui na audiência do programa Amanhecendo com Fé, né? O pastor Jair pediu para estarmos aqui hoje, e assim estamos. E quero mandar um abraço aí para o irmão Lázaro, o diácono Lázaro, co-pastor ali na congregação de Renascer, no setor 32. Ele está acompanhado da irmã Mércia, sua digníssima esposa, um amor de pessoa, né? E o irmão Lázaro também, um casal abençoado. Deus abençoe a ele, a sua casa, a sua família e todo o seu povo. Ele pede para mandar um alô aqui pro pastor de Zumbi, pastor Gesiel e sua esposa, irmã Wanda. Vai um abraço para a irmã Wanda, para os pastores. Irmã Sandrinha, eita, Sandrinha de Renato, Gabriel, Talita, todos na audiência aí do programa Amanhecendo com Fé. Está chegando o dia, irmã Sandrinha, da nossa viagem. Eu estou até querendo falar com você, irmã Sandrinha. Vai ser uma bênção. Está conosco também o irmão Claudionô e a irmã Ivonete, serva do Deus Altíssimo. Carlos André, CTOB. Deus abençoe a você, irmão Carlos André, e a sua casa e a sua família. Está no trabalho, mas ligadinho na Nordeste Evangélica. O irmão Marcos, ali do Amarante 1, irmão Sandilso também. Está aqui o irmão Rubens Fernandes, também lá de Rio do Fogo, sempre na audiência aqui do programa Amanhecendo com Fé, e a sua digníssima esposa, irmã Catarino. Vai um abraço para ela, para ele, para os seus filhos, seus netos, né? Graças a Deus estamos ficando velho e aí os netos chegam. É isso aí.
2: É
0: bênção de Deus, né? Na vida da gente, e a gente tem que agradecer muito a Deus por isso. Também muita gente aqui já nos acompanhando no programa Amanhecendo com Fé, diretamente aqui dos estúdios, pastor João Gomes. Queremos mandar um abraço para nossa irmã Natália, ela pede oração, Deus vai abençoar a irmã Natália, a você, a sua casa. Missionária Cisão também na audiência, irmã Anete, nome esquisito, mas é Anete mesmo, irmã Anete, irmão Jean do setor 17, também na audiência do programa. Irmã Surânia, Deus abençoe. Irmão Reginaldo, setor 36, Deus abençoe, seja bem-vindo. Irmão Roberto, do setor 35, Parque das Dunas, também na audiência do programa. Damião Cirilo de Souza, muito bem, todos esses irmãos e tantos outros que estão na audiência do programa. Irmão José Lopes também aqui, bem ligadinho conosco. A irmã Rita de Cássia também aqui, ela pede oração por toda a família, ela faz aqui uma relação, Deus abençoe pela união, por amor, por seus filhos, né? Que Deus abençoe poderosamente esse povo querido. Pastor Ribeiro, que está na audiência também, ele ontem falou comigo, tivemos reunião com o nosso pastor presidente, e ele perguntou, vai estar amanhã no programa? Ele disse, eu disse, vou. E ele disse, vou.
2: Cordão quebrado, né?
0: Vou estar na audiência. E vai um abraço aí para o nosso pastor José Ribeiro, pastor da nossa igreja, uma referência, né? Da nossa Assembleia de Deus aqui no estado do Rio Grande do Norte. E aí, irmão Camar, tudo 100% com Jesus.
2: Que o que vale é nós termos a esperança. Eu continuo dizendo aquelas mesmas palavras. Jesus salva, cura, prepara o homem, leva para o céu e faz dele uma nova criatura. Quem tem ódio deixa de odiar, quem é nervoso recebe o antídoto para deixar de ser nervoso, né? Porque Deus muda até a natureza humana, a personalidade e o caráter. Alguém diz, não, mano, fica. Sim, concordo. Só que tem uma coisa, com Jesus a coisa é diferente. Ele faz uma mudança geral. Eu envio para Bosco, que está na audiência, uma mulher Naide, aos irmãos que. Há um irmão que me esqueço o nome dele, está lá em São Paulo, que é médico, está lá. E disse que a melhor coisa que ele fez na vida dele, ser crente, está fazendo doutorado ali.
0: Olha
2: em
0: aí.
2: São Paulo. E por sinal, um dos professores dele é um primo meu que ensina lá. E eu pensei que já tinha morrido. Mas ainda está lá ensinando.
0: Está lá ensinando, Deus abençoe. Muito bem, a irmã Eliete Alves, né? Do Parque dos Eucaliptos, aqui bem ligadinho. Também na irmão. Peço oração pro meu filho Samuel, irmã Sônia.
2: Eurípides também.
0: Isso. Também aqui, ele, parabéns por toda a equipe do programa, Deus abençoe. Aqui quem está é Alice Moraes. Irmão Ricardo, vamos aí ouvir dois hinos?
2: E Humberto Rabelo, professor Humberto,
0: Humberto da Universidade. Vamos lá, Ricardo. É com você.

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0: Bem, meus irmãos, são 6h33, a idade de Cristo. Olha aí, pastor Moncamar. 33, que maravilha.
1: Coisa boa.
0: Vamos para o salmo do dia. O salmo do dia hoje é o salmo de número 119. Aí vamos ler do versículo 9 ao versículo 16. Diz assim: como purificará o jovem o seu caminho? Observando-o conforme a tua palavra. De todo o meu coração te busquei. Não me deixes desviar dos teus mandamentos. Escondi a tua palavra no meu coração para eu não pecar contra ti. Bendito és tu, ó Senhor, ensina-nos os teus estatutos. Com os meus lábios declarei todos os juízos da tua boca. Folgo mais com o caminho dos teus testemunhos do que com todas as riquezas. Em teus preceitos meditarei e olharei para os teus caminhos. Alegrar-me-ei nos teus estatutos, não me esquecerei da tua palavra. Salmo do dia, salmo de número 119, versículos do 9 ao 16. Deus abençoe. 6h34.
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0: 6:36, vamos ouvir agora a meditação da palavra de Deus com nosso irmão Carlos Bulhões. É com você, irmão Carlos.
1: Meus amados irmãos, eu me alegro mais uma vez de estar aqui. Estava aqui ontem à noite e a mensagem que Deus colocou no meu coração, ela tem um sentido assim de ver um ser humano, independente de seja homem ou mulher, nas mãos de Deus, pastor. Porque muita gente que não consegue ser usado por Deus, não tem a liberdade de ser uma instrumentalidade nas mãos de Deus para anunciar que Jesus salva, cura, liberta, muda situações, tira perturbação. A maioria das pessoas, hoje, pastor, olha aqui bem para mim, estão perturbados. Quando eu saí da Covid-19, muito frágil, aí me passaram para eu ir um nutricionista, e eu fui. Quando eu cheguei lá, tinha uma sala que estava cheio de criança, uma que era psiquiatra e outra que era psicólogo. E eu perguntei, que sala é essa? Disse assim, é de pessoas doentes, na psiquiatria e na psicologia. Porque o diabo, ele não respeita idade, não respeita...
0: Não, não, não.
1: O senhor se lembra que os discípulos tinham tanto poder, tanta força, mas o menino fez eles correrem. Porque o poder está em Deus, não é em mim, não é em pastor Edmilson, não é na minha bondade ou na minha ruindade. A Bíblia diz uma coisa, disse Deus, Salmo 62:11, uma coisa de Deus e duas eu vi, que o poder pertence a quem, pastor?
0: A Deus.
1: A Deus. Tem gente que se acha porque é pregador, porque tem uma exegese, uma cultura, uma filosofia, e acha que pode. Mas Jó diz, bem sei eu que tudo pode e nenhum dos teus pensamentos pode ser impedido. E a narrativa que eu vou descrever aqui nesta hora é uma rebelião que Seba, filho de Bric, que era sobrinho de Davi, marcou a morte dele, quis matá-lo. E o general Joabe não deixou barato. Vejamos o que diz a palavra de Deus. Olha como é que começa a narrativa desta mulher, pastor. Então, uma mulher sábia, o que é que ela era, pastor?
0: Sábia.
1: Repita aí. Sábia. Gritou de dentro da cidade.

0: daquela época.
1: É.
0: Ela disse: vem cá para que eu te fale. Chegou-se ela e disse ao general Joabe. E disse: és tu Joabe? Ele disse: sou. E ela lhe disse: ouve as palavras da tua serva. Aleluia. Irmão, a gente é servo de Deus. A gente tem que se humilhar diante de Deus. O senhor concorda, pastor?
1: Com certeza.
0: A gente tem que gritar. A Bíblia diz: clama a mim, responde. Ninguém é perfeito. Tem horas que você está nervoso, tem hora que você chora, tem hora que você grita. Mas isso é natural. Não é demônio, não é possessão, não é uma luta eterna. Toda luta tem início, meio e fim. E os céus tem um banco, e o banco está aberto. O céu tem um hospital, e o hospital está aberto. Aleluia. E o céu tem uma clínica psiquiátrica, onde tira a loucura de alguém que por drogas, por circunstância, por um fator genético, Deus liberta até fator genético. Dá um cromossomo, dá tudo novo, não é? Porque às vezes a gente pensa que Deus só faz aquilo que a gente quer. Mas aquela mulher, ela se achou-se cheia de Deus, porque Seba era filho de Belial. Ele queria matar o rei Davi, Joab soube. Tem gente que quer matar a gente, irmão. Só não mata porque Deus não deixa. Mas carbulhões, isso é uma realidade que ninguém pode fugir. Se você der uma trancada em alguém no trânsito sem querer, você é capaz de morrer. E ouve as palavras da tua serva. E o general disse: eu ouço. Olha, pastor, que coisa grande. Irmão, saiba ouvir, que tem pessoas que só sabem esculhambar mas não sabe ouvir, não é? Não é não, pastor Martins? Pastor Martins é um homem que trata com várias pessoas, pastor animal, e chega gente lá esculhambando, pensando que é o dono da verdade. Não respeita a autoridade.
1: É.
0: Não estou babando ninguém aqui. Não respeita a autoridade do servo de Deus. Não, pastor Abinoá. Pastor Abinoá é casado com minha prima, não sei se você sabe.
1: Não, sei.
0: Viu, mas minha prima, ele é casado com ela. Ainda é pai da família. Então falou dizendo: antigamente costumava falar dizendo: certamente pediremos conselho a Abel. Irmão, coisa boa é conselho, conselho bom. Não aquele conselho mal, maligno, né? Que deram a Bissalão, né?
1: Sim.
0: Mas esse conselho aqui era um conselho bom. E assim eu cumpriu. Eu sou uma das mulheres pacíficas. Pastor, quantas pessoas hoje não conseguem, não querem, não vê que precisa ser pacífica? O salmista disse: pacífico eu sou, mas mesmo calado, e já quero me matar. Esse negócio de matar os outros é antigo, né? Diga aí, pastor. É ou não é, pastor?
1: Lá no princípio, né?
0: Caim matou Abel. Tem gente que quer matar com os olhos, com a língua. Certo? Diz, mas não prova. Fala, mas não prova. Mas diz: eu sou das mulheres pacíficas de Israel. E tu procura matar uma cidade que é mãe em Israel. Porque, pois, devorarias a herança do Senhor. Irmão, tu és a herança do Senhor, tu tem dono. E o dono cuida de ti, gosta de ti. Você pode estar na amargura mais terrível da face da terra, mas Deus está chegando com a providência, está chegando com salvação, com libertação, com transformação. Você pode até dizer: meu filho é o maior marginal da face da terra, mas Deus liberta marginal. O senhor crê?
1: Creio.
0: Tem gente que acha que é uma pessoa que é renegada da sociedade. Deus não tem poder de fazer dela uma nova criatura, de tirar um coração perverso e uma mente perversa e um vício, que tem vício, costume, mau costume, Deus tira.
1: Deus.
0: Então respondeu o general Joabe, vou já terminar, e disse: longe de mim que o teu faça, eu devore ou arruine essa cidade. A coisa é assim: porém um só homem do monte de Efraim, cujo nome é Seba, filho de Bicri, levantou a mão contra o meu rei Davi. Entregai-me só ele e me retirarei da cidade. Então disse a mulher sábia a Joabe: eis que te será lançada a sua cabeça pelo muro. A mulher tinha decisão. A mulher sabia o que queria. Parece que aqui, pastor, assim, uma violência cruel. Mas era uma solução. Por que a cabeça? Porque a cabeça é o pêndulo do corpo. você tirou a cabeça de alguém, tem gente que diz assim, fulano não tem juízo.

0: Isso não, já ouviu essa frase? É louco, não sabe se comportar, não sabe se aguentar. E diz, não, mas diz assim, eu não sei ficar calado, eu tenho que dizer algo. E a mulher, na sua sabedoria, olha que coisa linda, pastor, na sua sabedoria, entregou a todo o povo, cortando a cabeça de Seba, filho de Bicri. E ele era sobrinho de Davi, mas era peça ruim. Aqui é família, viu, pastor? Aqui, ele era peça ruim, maligna. Mas Deus não respeita maligno, não. Quem lutar contra ti, Deus. Quem me ataca, Deus contra-ataca. Você acredita nisso? Pastor, você sabia que quem está. Quem muitas vezes lhe ataca, Deus contra-ataca? Sem o senhor perceber. O senhor crê nisso?
1: Creio.
0: Cara, viu, Ricardo? É desse jeito. E tocou a buzina e se reuniram na cidade, e cada um foi para a sua tenda, e Joabe voltou para Jerusalém. Irmãos, se você está sofrendo uma perseguição, se você tem parte do reino de Deus, Deus vai fazer você vitorioso. Seba foi usado pelo diabo, porém Deus aplacou a fúria dele e não deixou ele fazer nada, porque Davi era um homem segundo o coração de Deus. E Deus cuida de uma pessoa, pastor, que é segundo o coração dele. Tem que ser o quê? Segundo o coração de Deus, não segundo o coração do diabo. Porque tem pessoa que convoca as outras para fazer fofoca, o fofoqueiro de plantão, que quer matar. Mas aqui apresenta uma realidade que queriam matar Davi. Tem alguém querendo lhe matar, mas Deus não vai deixar. Que Deus nos abençoe. Hoje o tempo foi meio exíguo e determinado, e eu tenho que ter sabedoria. Mas José do Egito tinha 11 irmãos, chama José do Egito, né?
1: É.
0: E ele disse uma frase que eu tenho ela em mente: o mal que vocês intentaram contra mim, Deus tornou em bênção. E Jesus disse uma coisa: aprendei de mim, que eu sou manso e humilde de coração. Se você nunca aprendeu a lição de respeitar, de considerar, de ser manso e humilde, peça a Jesus que lhe dá. Porque às vezes você passa 200 anos dentro da igreja, desculpa a expressão, e nunca fechou a boca. A língua é afiada igual uma navalha. Mas Deus tem, e consiga se fortalecer em Cristo. Leia a palavra, porque o Rei dos Reis, o Senhor dos Senhores, está chegando à sua porta para entregar aquilo que. E vestir você de vestes novas. Talvez você olhe para aquele vestido surrado, né? Ou para aquele terno que faz bem 200 anos que você usa, e diz: Jesus, esse terno está ficando em pé quando eu tiro de tanto, está velho, né? E Deus dá vestido novo, dá casa nova, dá esposa. Você pode até ter 200 anos, e gosto muito de dizer isso. Quando Deus quer lhe dar um marido, ele lhe dá. Que Deus os abençoe, que você sinta quanto você é amado por Deus, e o cuidado de Deus é especial. Não se esqueça de orar por Carlos Bulhões e por Paulo Vitor. E, rapaz, agradeço sempre as orações. Que Deus abençoe a irmã Alice, a irmã Rosa, que estão na audiência, e as irmãs dirigentes de círculo de oração.
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0: Muito bem, queridos irmãos, são 6:52. Queridos, queremos aqui dar um aviso que o pastor Jailton pediu. Vai acontecer uma viagem missionária agora no dia 7 de setembro, é um feriado, é uma segunda-feira. Eles vão ali à cidade de Lagoa Nova. O distrito é Manuel Domingos. Se ninguém foi ainda a esse lugar, vá, porque é um dia 7 de setembro. E eles estão pedindo doação, campanha das cestas básicas, para levar ali, para doar para os irmãos, a comunidade, né, mais carente. E qualquer, quem quiser fazer sua doação de cesta básica, pode procurar o pastor Jailton. Se você não tem o número, eu vou lhe dizer o número. 8791, claro, se coloca o 9 na frente, 8791-1523. E aí você vai falar com o pastor Jailton e saber todas as informações sobre a viagem. Um custo de R$70 por pessoa, e você vai ali fazer a obra de Deus. Se você não pode ir, mas pode mandar alguém ir no seu lugar, né? Também está na audiência do programa o nosso querido irmão Johnny, a nossa irmã Hilda, sua esposa, a irmã Geralda, o povo ali do culto matutino de Santa Catarina 1. Que Deus abençoe todo esse povo querido de Deus que ali se congrega. Deus abençoe a todos. Muita gente aqui ainda, irmã Zélia, aqui nos acompanhando, nos manda abraço para Ricardo, para o irmão Carlos Bulhões, para mim. Aí ela faz uma lista medonha, Evaristo. Evaristo está dormindo, irmã Graça. Hora Evaristo. Pastor Iranildo.
1: Só que ele está acordado, é Marcílio Dantas.
0: Graça Imperial, irmã Graça Imperial, também aqui na audiência do programa. Irmã Sheila Maria, ali de Serra Caiada, pastor Daniel. Eliene Silva, também aqui na audiência. Também aqui a irmã Eliete Alves, sempre na audiência, dizendo que foi uma palavra maravilhosa. Aqui, bom dia, paz do Senhor, mas também não tem o nome. O telefone é empresa comercial. Deus abençoe, Graça Imperial sempre aqui. Rose Santos também aqui na audiência. Meu querido Camar, suas considerações finais.
1: O pastor Edmilson aqui disse um tópico, irmão, que uma pessoa só destrói uma cidade. E aquele homem queria destruir a cidade, mas a mulher tomou uma ação. Mas eu quero mandar uma saudação para o pastor Jorge Nonato, ali em Extremóis, e para o dirigente matutino ali de Eucalipto, irmão João Campos, certo? Que está sempre na audiência, é bolso. E a todos vocês, irmão, que estão no interior, que não estão dando carona no seu carro, que Deus abençoe e lhe dê um dia de paz. Olhe para o irmão Carlos Bulhões e por Paulo Vitor e Rafaela.
0: Irmã Luzinete, um abraço para você também, para toda a sua casa. Naldo Melo também aqui na audiência, e Graça Imperial. Queridos irmãos, estamos encerrando mais uma edição do programa Amanhecendo com Fé. Dizendo para você, manhã com fé, tarde com fé e noite com fé.
2: Ainda bem que não
0: sextou. Sextificou. Irmão Camar, dá para viver sem fé?
1: Não.
0: Dá não.
1: Morre.
0: Vamos embora. É com você, Ricardo. Bota um hino maravilhoso aí pro nosso povo. Amém.

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1: Meus queridos irmãos e amigos, radiovinte da Nordeste Evangélica e da Rádio Boas Novas, com muito prazer em meu coração, na minha alma, saúdo a todos vocês com a paz do Senhor Jesus. Estamos apresentando mais um momento de reflexão, a voz do pastor, e vamos meditar na palavra de Deus. Primeiro livro de Crônicas, capítulo 3, a partir do versículo 9, que nos diz: E foi Jabes mais ilustre do que seus irmãos, e sua mãe chamou seu nome Jabes, dizendo: Porquanto com dores o dei à luz. Porque Jabes invocou e Deus... Porque Jabes invocou o Deus de Israel, dizendo: Se me abençoares muitíssimo, e meus termos ampliares, e a tua mão for comigo, e fizeres que do mal não seja aflito, e Deus lhe concedeu o que lhe tinha pedido. Louvado seja Deus. Meus caros irmãos, meus amigos, Jabes, ele causou muita dor na sua mãe ao nascer. E, portanto, o seu nome significa aquele que causa dor, que causa sofrimento, enfim. Jabes foi um homem de Judá que, em seu nascimento, trouxe muitas dores, muito sofrimento para sua mãe. Ele, na verdade, recebeu este nome negativo. Por onde passava, as pessoas olhavam para ele e já o identificava dizendo: este rapaz, ele causa dor, ele causa sofrimento. Vamos até sair perto dele porque ele pode fazer isso conosco. Mas, na verdade, ele colocou no seu coração de buscar a Deus, de orar ao Senhor, de buscar a Deus de todo o seu coração. Louvado seja Deus. A palavra de Deus é muito taxativa quando diz que nós devemos buscar ao Senhor, porque Deus transforma situações, Deus muda situações. Jabes foi muito inteligente quando foi orar ao Senhor para que Deus, na verdade, o abençoasse grandemente. E é muito importante que nós sigamos este exemplo. Às vezes estamos em situações tão difíceis, quando as pessoas dizem que nada vai dar certo na nossa vida, e nós devemos crer que Deus muda situações. A oração sincera, Deus se agrada. Ana, ela orou, era estéril, ela orou e Deus lhe concedeu um filho. Salomão orou e Deus lhe deu sabedoria e muita riqueza também. O rei Ezequias, Deus o curou da sua doença, da sua enfermidade e lhe acrescentou mais 15 anos de vida. Jó, ele orou ao Senhor, ele buscou a Deus e tudo foi restituído em dobro, nos diz a palavra do Senhor. Paulo e Silas, estes dois apóstolos, eles estavam presos. Eles haviam sido açoitados em praça pública e estavam na prisão. Mas eles oravam ao Senhor, eles cantavam ao Senhor e Deus mudou aquela situação. A exemplo de Jabes, quando nós oramos, Deus muda a situação. Deus mudou a situação de Ana, de Salomão, de Ezequias, de Jó, de Paulo, de Silas. E também ele permanece o mesmo para mudar a situação de quem quer que seja. Não desanime. A oração de Jabes foi segundo a vontade de Deus. E São João nos diz no capítulo 5, versículos 14 e 15, dizendo: E esta é a confiança que temos nele, em Deus nosso Senhor, que se pedirmos alguma coisa segundo a sua vontade, ele nos concede. E se sabemos que ele nos ouve em tudo o que pedimos, sabemos que já alcançamos as coisas que lhe temos pedido. Porque Deus é Deus de amor, é Deus de misericórdia, é ele que está atento ao clamor do pobre e do necessitado. O pedido de Jabes é dividido da seguinte forma: que Deus o abençoasse. Que Deus o abençoasse. A bênção de Deus em todas as dimensões da sua vida. Esta foi a intenção da oração de Jabes. Que Deus lhe desse crescimento. Precisamos crescer em tudo naquilo que agrada ao Senhor. E continuou Jabes na sua oração, dizendo: que a tua mão seja comigo. A mão poderosa de Deus é a nossa proteção. Que a mão do Eterno esteja sobre nós, cada um de nós, nos dando proteção, livramento e nos abençoando. Que Deus o preservasse contra o mal, ou seja, contra o maligno, contra as tentações, contra o pecado, enfim, contra tudo aquilo que não agrada ao Senhor. Jabes deixa um grande exemplo para cada um de nós. E encerra o versículo dizendo que Deus concedeu o seu pedido. Deus responde às orações sinceras. Jabes se tornou ilustre, famoso na família, na tribo de Judá, em Israel, porque buscou ao Senhor de todo o seu coração, orou sinceramente do seu coração, segundo a vontade de Deus, e Deus mudou todo aquele quadro. Eu quero dizer para você que Deus pode mudar o seu quadro também. Deus quer abençoar a sua vida. Busque ao Senhor de todo o seu coração, porque Deus se agrada quando nós o buscamos de todo o nosso coração. Para tanto, diz o Senhor, buscar-me-eis e me achareis, quando me buscardes de todo o vosso coração. Que Deus nos abençoe, que Deus nos ajude, que possamos buscar continuamente a face do Senhor. Vamos orar e vamos agradecer ao nosso Pai Celestial. Bendito Deus, Pai que estás nos céus, te rendemos graças, Senhor, pela bênção da vida. Ó Deus, damos-te graças que por Jesus Cristo, teu Filho, tu estás atento às nossas orações. Abençoa a mim, abençoa minha família, abençoa nossos queridos radiovintes, Senhor, que neste momento estão nos ouvindo. Que a tua bênção, Senhor, venha sobre cada um de nós e que nós possamos clamar, orar, buscar a tua face, porque tu és Deus de misericórdia, tu és Deus abençoador. Aceita a nossa oração, a nossa gratidão, em nome de Jesus Cristo. Amém. Deus abençoe a todos, em nome de Jesus.
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3: 7:07.
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gosta de ouvir rádio, abrir o sorriso e ser grato a Deus por mais um dia e por mais uma manhã, onde estamos vivendo hoje, 12 de agosto, ano de 2026. E vamos juntos de agora até logo mais ao meio-dia. É mais um encontro aqui na 92.5, do alto do São Vale para o mundo inteiro. Então abra aquele sorriso, pois Jesus te ama e nós também. Vamos juntinhos, começa a partir de agora o nosso encontro matinal pela Nordeste Evangélica.

Isaías capítulo 41, versículo 10. Não tema, pois eu sou contigo. Não tenha medo, pois eu sou o seu Deus. Eu fortalecerei e o ajudarei e o sustentarei com a minha mão direita justiceira. Muitas vezes tememos o pior cenário que ainda nem aconteceu, o exame que ainda vai sair, a conversa difícil que ainda vai ter e o se que a mente repete sem parar. Deus fala essas palavras a um povo que também temia o futuro. Israel via as nações ao redor crescerem ameaçadoras e se perguntava se sobreviveria à tempestade que se formava no horizonte. Deus começa direto com a ordem: não tenha medo. Só depois vem o motivo: porque eu sou o seu Deus, presente antes mesmo de o perigo chegar. Repare que a promessa não é nada de ruim vai acontecer. É, eu estarei lá quando acontecer e já estou lá antes disso. Deus não promete apagar o futuro incerto, promete não deixar você atravessá-lo sozinho. Jesus disse algo parecido séculos depois sobre esse mesmo tipo de medo antecipado. Não andem ansiosos quanto ao dia de amanhã, pois o amanhã trará suas próprias ansiedades. Basta cada dia o seu mal. Está lá em Mateus, capítulo 6, versículo 34. O convite não é ignorar o amanhã, mas tentar vivê-lo hoje, sozinho, só na imaginação. O medo do que ainda não aconteceu rouba a força que precisamos para viver bem o que já está acontecendo agora. Em resumo, entregue a Deus o amanhã que te preocupa. Quando perceber que está antecipando um problema que ainda não existe, pare e diga em voz alta: Deus já está lá. Escreva o e se que mais te assombra hoje e ao lado escreva a promessa de Isaías 41:10 como resposta direta a ele. Então, quando a ansiedade antecipada voltar, repita em voz baixa: não temerei, porque Deus está comigo, mesmo no que ainda não aconteceu. Pense nisso. 7:16, 7:16. Manhã Renascer e o melhor do louvor.

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1: 7:21, 7:21, muito bom dia, é quarta-feira, quarta-feira que chega cheinha de muitas bênçãos e cremos no poder grandioso do nosso Deus que opera maravilhas na minha e na sua vida e por que não dizer nas nossas vidas. Trabalhando comigo nesta manhã, essa equipe maravilhosa. Nos comandos técnicos tem ele, com suas mãos habilidosas, Ricardo Torres. Programação e produção, Gerson Câmara. Seleção musical, Evaristo Filho. Na apresentação, este que vos fala feliz da vida e fazendo parte da sua felicidade, Marcílio Dantas. E na direção geral, pastor Oaldo Dantas. Você pode sim participar, interagir conosco pelo 849-8826-2255. O zap já está liberado para você mandar aquele abraço, pedir aquele louvor. E aproveita também, já deixa aquele recado em áudio de no máximo 30 segundos. Então, aproveita nos 30. Interaja conosco, participe com a gente, não só você de Natal, Grande Natal, Rio Grande do Norte, mas o Brasil e o mundo inteiro, já que estamos através da rede mundial de computadores nesta manhã. Tem saúde no ar daqui a pouco, tem prestação de serviço, tem nossa terra potiguar, 10 horas orando com fé, educação em destaque. A cada hora, o jornalismo entra em ação com ela, Sandra Cerqueira, aniversariantes do dia, 11 horas, culto doméstico. E tem também aquela receitinha toda especial. Oh, coisa boa! Afinal de contas, estamos no mês de aniversário da Nordeste Evangélica. Então, é dia de comemorar todos os dias e agradecermos a Deus por esse veículo de comunicação que nós amamos e queremos bem. Afinal de contas, a missionária no ar é a sua porta-voz do Evangelho. Então, vamos fazer o seguinte, hoje na viagem, o lugar escolhido é Macau. Já estivemos por lá, mas é sempre bom viajar novamente, tá certo? Macau é a cidade que vamos com nosso chevetinho até lá. Quem vai querer é só antecipar o pedido dizendo eu quero. E a gente vai fazer um sorteio aqui, porque geralmente são muitas pessoas que pedem para esta viagem. E claro, a gente tem que fazer um sorteio, né? A gente tem que realmente colocar os nossos queridos ouvintes para viajarem conosco. Pudéssemos, a gente levaria logo umas 10 pessoas ao mesmo tempo, né? Aí já tem gente que... Já teve gente, Ricardo, que disse assim, porque você não compra uma van, ó. Mas não é... Não é... Não, não vou deixar... Não vou deixar o meu chevetinho de lado, não. Sou fiel a ele, viu? Pois é, o mais importante é você viajar conosco. E sempre tem aquele dia que você vai participar com a gente nessa viagem, tá? Não se preocupe. Mas você pode já antecipar e dizer, eu quero ir. Quem sabe vai ser você. Hoje, no momento da dona de casa, Ricardo, hoje tem danoninho de inhame. Já experimentou? Danoninho de inhame, eu confesso que não experimentei ainda, tá? Mas, como vamos fazer a receita, eu vou experimentar e você também, ouvinte, não vai ficar de fora, tá certo? Então, nós recomendamos que você aproveite essa receita de hoje para fazer esse danoninho de inhame e vai ser uma delícia, eu tenho certeza. 7:25, 7:25.

0: Alô, com muita alegria para Rose Santos, bom dia, paz do Senhor. Elizabeth Robert lá em Macaíba, Macaíba também é 92.5. Alô, Naldo Melo, bom dia lá da Assembleia de Deus, Parque da Jaqueira, setor 1, Extremos. Oh, coisa boa. Terra do Grude, Rui Isa, lá na Zona Norte de Natal, Pedro e Leia, do Santa Catarina, ei, casal abençoado, conosco também a Analine, a nossa querida Aline e a sua mamãe lá no bairro Pirangi, Lucimari e Luzia também estão conosco nesta manhã, o nosso querido Henrique, bom dia Henrique, Deus te abençoe, irmã Marília também conosco, irmã Mara, também Vinuca Dantas, ouve o Renascer, a irmã Graça Imperial, a irmã do Café Matinal, cadê o cafezinho, irmã Graça? O meu é amargo, viu? Também a nossa amada irmã Rosângela, a Cláudia e todos que estão na melhor audiência, André Lima, a irmã Helena, ô irmã Helena, Daniel Baltar, e também o Eduardo em Nova Parnamirim, pastor Moisés e a sua esposa Marinês, lá do campo de Macaíba, e a Nice Carvalho em Extremoz.
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0: Vamos que vamos, aumente o volume. Vamos cantar juntinhos, e você? Que coisa boa.

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4: 7 horas 33 minutos. Misaías Oliveira, sonha mesmo.

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7:38 em todas as regiões do Rio Grande do Norte. A Nordeste Evangélica está presente na sua casa, no seu carro, no seu trabalho, na roça, na fazenda, no sítio, nas comunidades, exatamente. O interior do Rio Grande do Norte é 92.5. Você homem, você mulher do campo que acorda aí logo cedinho para as atividades domésticas, liga o rádio e, claro, cuidando da horta, tirando leite, preparando o roçado, que coisa boa! Sinta-se abraçado, principalmente você também do comércio. Alô, pessoal da padaria, aquele abraço. Tem pãozinho quente por aí? Tem pãozinho francês? Um cafezinho agora, hein? Bom demais, não? Que Deus abençoe a sua

Nós vamos viajar até um lugar por nome de Macau, distante a 185 quilômetros da capital. Dá mais ou menos quase 2 horas de viagem. Abasteceu o nosso chevetinho, Ricardo. Tá tudo prontinho? Quem vai conosco nesta viagem? Deixa ver aqui. Conosco vai a irmã Zélia. Bom dia, irmã Zélia, paz do Senhor. Também viajando nesta manhã, nós vamos levar a nossa amada irmã Jandira Onofre. Seja bem-vinda, irmã Jandira. E também para completar a viagem, nós vamos dar uma caroninha para o nosso amado irmão Júnior, lá na vila de Ponta Negra. Ô Júnior, Deus te abençoe, meu irmão. Vamos iniciar a viagem, meu nobre piloto RT. Acelera, Ricardo, acelera. Vamos embora. Passeou, meu irmão. Macau se destaca nacionalmente como a maior produtora de sal marinho do Brasil, respondendo por cerca de 40% de todo o sal extraído no país, além de ser um polo importante de extração de petróleo em terra e gás natural na Bacia Potiguar. A extração do sal foi um dos principais fatores que determinaram o povoamento do Rio Grande do Norte. Documentos do início do século XVIII ressaltam as riquezas de suas salinas e a excelência do sal ali existente. Entre essas salinas encontravam-se as que viriam pertencer ao município de Macau. Em 1605... Faz tempo. Em 1605, Jerônimo Albuquerque concedia aos seus filhos Antônio e Matias, segundo Câmara Cascudo, essas salinas, a 40 léguas ao norte, em terras que apenas para o sal prestavam, eram, no caso, as salinas de Macau. No século XVIII, a extração do sal no Rio Grande do Norte, então importante centro pecuário, ficou intimamente ligada à produção de carne de sol, produzida em grande escala pelas oficinas instaladas no Baixo Açu. Essa indústria primitiva, porém, foi inesperadamente interrompida em 1786 por determinação da Câmara de Natal, sob a alegação de que a exportação de carne acarretava prejuízos à Fazenda Real. Foi a partir de 1889 que o regime republicano, com a indústria do sal do Nordeste, tomou certo impulso, digamos assim, sobretudo aqui no estado. O povoamento de Macau foi iniciado na ilha de Manuel Gonçalves, que em 1825 começou a ser invadida e obstruída pelas águas do Atlântico. Inclusive, a ilha era nesse tempo habitada por portugueses, dedicados à exploração e ao comércio do sal. Os fundadores do povoado de Macau foram os portugueses Capitão Martins Ferreira e sua família, Antônio Joaquim de Souza, João Garcia Valadão e o brasileiro João da Horta. Macau tornou-se município em outubro de 1847. Os moradores de lá são chamados macauenses. E essas informações vêm do IBGE.

0: Ruth Daiane, Jesus vem, é a nossa esperança. 7:52. Hoje, dentro da nossa programação, nós teremos uma entrevista com o pastor Albérico Marques. Ele que é diretor do Departamento de Evangelismo e Missões da nossa IEADERN e vai falar com relação à campanha de mobilização evangelística Nordeste para Cristo 2026. Logo mais às 8:30, aqui nos 92.5. É abraçar você de casa, você do trabalho, você que acompanha a nossa programação fora do Rio Grande do Norte. Então, fala conosco através do 849-8826-2255. Esse é o nosso contato imediato em que você pode pedir o seu louvor, mandar abraços para quem você quiser. Aproveita também, dá uma passadinha lá no Instagram da nossa Nordeste Evangélica, compartilha com todos os seus amigos, porque o Instagram é bênção também. Assim como o nosso site, você que nos ouve através do site, muito obrigado. E a você que acompanha a nossa programação através do aplicativo no seu celular. Alô, alô, você que nos ouve pelo Radiosnet também, muitíssimo obrigado. E claro, você que está no FM aí, no Dial, em 92.5. Vamos até a redação com ela, Sandra Cerqueira, que está chegando para trazer as primeiras informações do dia. A paz do Senhor, Sandra, bom dia.
1: Bom dia, Marcelo Dantas. Bom dia, Ricardo. Bom dia, querido ouvinte. A paz do Senhor para todos. Que Deus abençoe a cada um abundantemente nesta manhã maravilhosa e abençoada de quarta-feira. Olha só, meio de semana, já com a graça de bom Deus, estamos vivos, respirando, isso é dádiva, é bênção do Senhor. Até aqui nos ajudou o Senhor, Ebenezer. Vamos então às notícias.
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1: Exatamente às 7:55 em Natal, chegamos com mais informações para você no Nordeste Evangélica Informa. E a melhor de todas as notícias, você já sabe, a principal, aquela que anunciamos há mais de 3 décadas, em primeiro lugar, porque a graça de Deus se manifestou salvadora a todos os homens. Tito 2:11. A graça, querido ouvinte, a graça de Deus está disponível para todas as pessoas, sem distinção. Você, querido ouvinte, é alvo em potencial dessa graça de Deus. A graça também, ela ensina e transforma o nosso modo de viver, né? O modo como vivemos. Ela nos orienta a deixar a impiedade e os desejos errados deste mundo e cumprir a vontade de Deus, que é boa, que é perfeita e que é agradável. Lembra daquele hino da harpa? A graça eu achei em Jesus. Só Jesus Cristo é que salva o homem, perdoa seus pecados, lava todo o pecado com seu precioso sangue e nos leva para o céu. Nada nós merecemos, por isso que é graça, favor e merecido. E você já reconhece o Senhor como seu, o Senhor Jesus Cristo como seu Senhor e Salvador único? Se não, hoje é o dia aceitável. Abra o seu coração, abra a sua vida, abra seu, né, a sua alma para que você possa receber essa graça salvadora de Cristo Jesus, nosso Senhor. Estamos aqui anunciando Jesus, que é o mais importante, né? Tudo passa, tudo fica, mas somente a salvação em Cristo Jesus é para toda a eternidade. Você tem a garantia, a certeza de que vai estar com Cristo se fechar os olhos para este mundo hoje? Se não, aceite a Jesus como seu único e suficiente Salvador da sua vida e tenha essa certeza e essa garantia na sua alma, no seu espírito. Hoje, quarta-feira, 12 de agosto, é o Dia Internacional da Juventude, Dia Nacional também dos Direitos Humanos e Dia Nacional das Artes. Felizes aqueles que usam o dom e o talento que Deus lhe deu, né, para propagar o Evangelho do Senhor Jesus também pelas artes. Eu já vi vários quadros macios, lindos, inclusive um impactante que me chamou a atenção, uma pintura. Era assim, uma cela, né? Daniel, uma luz que entrava, né, dentro daquela cela, iluminando Daniel, e os leões todos sentados ao redor de Daniel, assim, um olhando para ele, o outro sentado, como quem diz assim, eu aqui morrendo de fome e não posso atacar o profeta. Então, essa é a realidade, né? Muitas vezes a gente prega também através do dom e do talento que Deus nos dá, através dos desenhos, né? Eu também conheço um ministério que Deus deu a um pastor e ele faz desenhos em quadrinhos. Ele faz, né? Criança gosta muito de história em quadrinhos. E ele criou, né, esses gibis para propagar o evangelho entre as crianças. Os super-heróis, né, que as crianças gostam tanto de, e são exatamente os personagens bíblicos. E ele criou essas histórias em quadrinhos. Olha só quantos milhões de crianças, ele está alcançando através da arte que Deus colocou, do talento que Deus colocou em suas mãos. Então, existem inúmeras formas aí de propagar o amor de Deus através dos desenhos, das pinturas, das artes, de uma forma geral, né, Marcílio?
0: É brincando e aprendendo a palavra de Deus.
1: É
0: uma ideia excelente, que essa ideia possa espargir, né? As pessoas também que têm esse talento através de imagens, de tantas coisas. Nós temos tantos talentos que até inimagináveis.
1: Inclusive ali, as professoras do DEPIM, né? Do Departamento Infantil, são muito criativas, né? Eu vejo, né? Quanto elas, as formas lúdicas, como elas propagam o amor de Deus para as crianças. Isso é muito interessante, né? Eu vi um joguinho assim, um plano de salvação, através de um joguinho de perguntas e respostas. Então o pai pergunta e o filho responde, né? E já vai aprendendo o plano de salvação. E era de Gênesis a Apocalipse.
0: E fica,
1: viu,
0: aquele desafio de conhecimento, né?
1: Pois
0: muito bom.
1: Pois é, eu digo, olha só que coisa interessante.
0: Então, aí filho aprende, pai aprende.
1: Também. Enfim, e não esquece,
0: é uma troca de informações.
1: Não esquece mais nunca, é para a vida toda.
0: Isso é
1: então,
0: bom.
1: Fica a dica aqui, né? Muitas vezes você não precisa ter recursos, muito dinheiro, você precisa somente usar aquele talento que Deus colocou nas suas mãos para propagar o amor de Deus de 0 a 100 anos, né? Deus que use a cada um abundantemente. Previsão do tempo para hoje, nós temos no Nordeste, esta quarta-feira, será de tempo mais instável, principalmente no litoral, com muitas nuvens e ocorrência de chuva em parte da faixa costeira. Aracaju, Salvador e Maceió terão pancadas de chuva durante o dia, com possibilidade de trovoadas em Sergipe. Recife, João Pessoa e Natal, a chuva pode aparecer de forma isolada agora pela manhã, com redução das nuvens ao longo do dia. No interior, o tempo fica mais firme, quente, com destaque para Teresina, onde a máxima chega até 35 graus. Bem quente, né? Hoje tem dia de sol em Natal, com algumas nuvens e névoa ao amanhecer. Noite com poucas nuvens. Ventos do sudeste ao longo desse dia, com velocidade média de 28 km por hora. Temperatura mínima de 22, máxima de 29 graus. Umidade do ar chegando a 65% a mínima e 91% a máxima. Novo balanço do sistema Valores a Receber do Banco Central aponta que mais de 5 bilhões de reais ainda estão esquecidos em instituições financeiras brasileiras. Desse total, 3,7 bilhões pertencem a cerca de 22 milhões de pessoas físicas e 1,35 bilhão de reais a 2 milhões de pessoas jurídicas. Segundo dados divulgados nesta terça-feira, dos cerca de 21 bilhões de reais que estavam esquecidos em instituições financeiras, como bancos e consórcios, quase 16 bilhões foram sacados. As quantias dos valores a receber são geralmente baixas. Para 70% dos beneficiários, o valor não passa de R$ 10. Para 5%, de 10 a 100 reais. Valores acima disso foram esquecidos por cerca de 3 milhões de pessoas. Então, não sei se você está entre os de 10 reais, de 100 reais ou acima disso. Mas para consultar se você ou sua empresa ou uma pessoa falecida tem dinheiro esquecido em algum banco, consórcio, financeiro ou corretora, é preciso acessar a página do Banco Central. Atenção, a página do Banco Central. No campo Serviços para o Cidadão, lá você vai clicar em Sistema Valores a Receber. Não é preciso fazer login, basta você informar o CPF e a data do nascimento para pessoas físicas, ou o CNPJ e a data de abertura da empresa para pessoa jurídica. A consulta vale, inclusive, para empresas já fechadas. Caso haja algum valor esquecido, é preciso acessar o sistema e fazer o login aí sim, com a conta gov.br, nos níveis prata ou ouro, e verificação em duas etapas. O dinheiro pode ser solicitado diretamente à instituição responsável pelo próprio sistema Valores a Receber ou por resgate automático, apenas para quem tem a chave PIX do tipo CPF. A gestação de alto risco passou a integrar a lista de condições médicas que dão direito ao auxílio doença do INSS sem carência. Esse tipo de gravidez foi incluído no mês de julho, mês passado, no rol de 18 situações que permitem o auxílio sem que seja necessário pagar o mínimo de contribuições ao INSS prevista na legislação. O benefício por incapacidade temporária ou permanente, sem essa carência, é possível para as seguintes doenças: tuberculose ativa, hanseníase, transtorno mental grave, neoplasia maligna ou câncer, cegueira, paralisia irreversível e incapacitante, cardiopatia grave, doença de Parkinson, espondilite anquilosante, nefropatia grave, estado avançado da doença de Piaget ou ostite deformante, síndrome de deficiência imunológica adquirida, AIDS, contaminação por radiação, hepatopatia grave, esclerose múltipla, acidente vascular encefálico agudo, abdômen agudo cirúrgico e agora a gestação de alto risco. O INSS ressalta que essas condições médicas são enquadradas como isentas de carência, somente quando apresentarem evolução aguda e atenderem critérios específicos de gravidade. Assim, o segurado precisa apresentar documentação que comprove a incapacidade. Para solicitar o benefício, basta buscar por benefício por incapacidade pelo aplicativo Meu INSS, no site meu.inss.gov.br ou pelo número 135, a central telefônica. Eu vou repetir para você: o aplicativo é o Meu INSS, o site é o meu.inss.gov.br e o número do telefone é o 135. A identificação de novos casos de sarampo do Brasil em 2026, com um surto ativo em São Paulo, acendeu um alerta. Diante desse cenário, o Rio Grande do Norte reforça a necessidade de que a população mantenha a vacinação contra a doença em dia, especialmente

0: porque o estado ainda registra baixa cobertura vacinal, o que torna suscetível a casos importados e relacionados à importação do vírus. No estado, os dados de cobertura vacinal demonstram que um número significativo de pessoas permanece suscetível à doença, ou seja, sem a vacina. Entre crianças menores de 2 anos, a cobertura registrada é de 84,73% para a primeira dose, que é a D1. E de apenas 67,26% para a segunda dose D2 da vacina tríplice viral. Esses indicadores estão abaixo do nível necessário, que é uma cobertura de 95% para garantir uma proteção coletiva adequada e evidenciam, assim, a importância de intensificar a busca pela vacinação e a atualização das cadernetas. A recomendação é que a população de 12 meses a 59 anos de idade procure uma unidade de vacinação para verificar a sua situação vacinal e, quando houver indicação, receber a vacina contra o sarampo. A população deve procurar uma unidade de saúde, levar a carteira de vacinação e verificar se está protegida. Quem não possui registro vacinal ou apresenta esquema incompleto deve receber a vacina. A vacinação contra o sarampo é gratuita pelo SUS e está disponível na rede pública de saúde. Manter a caderneta atualizada é uma responsabilidade de cada cidadão e, ao mesmo tempo, uma importante estratégia coletiva para impedir a reintrodução e a disseminação do vírus. E olha que sarampo é altamente contagioso. Então, querido e querida, ouça o convite, né, a convocação aqui da Secretaria de Saúde Pública do Estado, leve a sua caderneta, ou se você não tem a caderneta, vá a si mesmo a um posto de saúde mais próximo para você verificar, né, se você precisa tomar a dose da vacina. Lá pelo sistema, na internet, eles vão verificar o seu cadastro e ver se você precisa ou não da vacina contra o sarampo. 8:07 em Natal. Eu trouxe para você informações do Instituto Nacional de Meteorologia, a Agência Climatempo, Meteored Brasil, também do Banco Central e INSS da Secretaria de Saúde Pública do Estado. Voltaremos a partir das 9 horas com muito, aliás, das 9 horas, com muito mais para você.
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3: 8:10.
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1: Educação. 8:17, o Senai do Rio Grande do Norte abriu inscrições para 2.000 vagas em cursos gratuitos na modalidade Educação à Distância, EAD. As inscrições são feitas exclusivamente pela internet no site do Senai aqui no estado e permanecem abertas até atingirem 3 vezes o número de vagas disponíveis por curso. Podem participar pessoas com idade a partir dos 18 anos que tenham completado o ensino fundamental e com condição de baixa renda autodeclarada na inscrição. As vagas são oferecidas dentro do programa de gratuidade regimental do Senai RN, voltado à inclusão social, por meio da formação profissional de pessoas de baixa renda. A lista anunciada inclui cursos nas áreas de alimentos, meio ambiente, construção civil, informática, química e redes de computadores. O número de vagas varia de 100 a 170, dependendo da área. Apesar de as formações serem 100% online, na hora da inscrição, é preciso selecionar o município do Rio Grande do Norte ao qual se deseja vincular a matrícula, incluindo Natal, Mossoró ou Santa Cruz. É possível escolher qualquer uma das 3 opções, independentemente do local de residência. Os candidatos contemplados com as vagas receberão o resultado por e-mail. O início das aulas está previsto para 1º de setembro. Para participar das aulas à distância, é preciso ter acesso à internet com velocidade suficiente para acompanhar os conteúdos online. Essas informações vêm do Senai.
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8:19, 8:19. Muito bom dia. Aproveitando aqui, já mandando abraços nesta manhã para o novinho mototaxista lá em São Tomé, aqui no Rio Grande do Norte. Muito obrigado por esse carinho. Leilson, chega por aqui. Muito obrigado também. E o seu amiguinho Felipe, de 12 anos, de Pardamirim, também está na sintonia. Que coisa boa. Damiana Carlinda, bom dia, seja bem-vinda. Congregação Cidade Nova 2, setor 4, do pastor Mário de Carvalho. Alô, pastor Mário, aquele abraço. Irmã Silvia, a irmã da risadinha mais contagiante do planeta. Bom dia também para Hilton Júnior, Rosilene Duarte, Chiara, Nilda, Eliane, Alcione, lá em Pardamirim. Geraldo Júnior, aquele abraço. Irmão João, chega por aqui. O nosso querido David e também a nossa amada irmã Leinha, setor 18. Manda um abraço para Ilma Janeire, lá na Zona Norte de Natal, em Solidade One. Todo mundo sempre na melhor sintonia. Trazemos agora uma saudade em forma de louvor. O que você, fazia nesse tempo em que esse louvor já era muito tocado no Brasil, hein? Grupo Logos, Mão no Arado, a pedido do Nélis Nelson do Amaral, no conjunto Pirangi. Bom dia, 8:20.

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0: Nada tem jeito, 8h42, bom dia.
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0: E agora tá na hora de trazer informações. Notícia da nossa IEDERNE. Nesta quarta-feira acontece ciclo de oração nas seguintes congregações: Betfagé, Boa Esperança, Boas Novas, Bom Jardim, Cafarnaum, Centenário, Cidade Nova 2, Cidade Satélite, Ebenezer, Estrela da Manhã, Efrata, Fonte de Esperança, Fonte de Luz, Golandim, Geração Eleita, Heróis da Fé, Jardim América, Jardim de Deus, Jardim Progresso, Jardim das Nogueiras, Lagoa Azul, Lagoa Nova, Mãe Luísa, Maranata, Mirassol, Monte Hebron, Morro do Careca, Monte Santo, Nascidos em Cristo, Nazaré 1, Niterói, Nova Aliança, Nova Canaã, Novas de Alegria, Nova Descoberta, Nova República, Novo Amarante, Nação Santa, Olho d'Água, Paju, Saracítio, Passo da Pátria, Peniel, Pirangi, Porta das Ovelhas, Porta da Salvação, Presidente Bandeira, Redinha, Rego Moleiro, Rocas, Santarém Bairro, Soledade 2, Sol da Justiça e Vale do Aljalon. Lembrando que os círculos de oração com jovens é no horário da manhã e de crianças no horário da manhã ou à tarde nas igrejas polos todos os sábados. Continuamos em campanha de oração nacional, 24 horas ininterruptas de oração durante todo o ano, apresentando a Igreja e a Nação em nossas orações. O texto base da campanha está em 2 Crônicas, capítulo 7, versículos 13 e 14. Venha orar com a gente e testemunhar a ação de Deus em nossas vidas. Participe todas as sextas-feiras, das 9 da manhã às 11 horas, da consagração para toda a liderança no Templo Central. E a partir das 19 horas tem culto geral de instrução e doutrina na Assembleia de Deus em Natal. Participe. Próximo domingo, vamos estudar na Escola Bíblica Dominical a lição de número 7, Quando o Espírito Santo Sopra em Éfeso. Para a sala de adultos, vamos todos à EBD. 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Foram essas as informações da nossa IEDERNE.
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0: 8h45, seguimos por aqui na Manhã Renascer. Você interage conosco, zap liberado para você mandar aquele recadinho todo especial pelo 849-8826-2255. E agora tá na hora de trazer mais um louvor. Elaine Martins, a palavra, abraçando Leni Dantas lá em Nova Parnamirim, que também é 92.5.

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2: São 8:54 em Natal. Chegamos com mais uma edição do Nordeste Evangélica informa para atualizar você. Cerca de 11 milhões de trabalhadores brasileiros estão com os depósitos do Fundo de Garantia por Tempo de Serviço em atraso. O atraso no FGTS é, na verdade, uma inadimplência de empregadores que deixam de recolher o percentual mensal do fundo, situação que frequentemente só é descoberta pelo trabalhador no momento de uma demissão, aposentadoria ou compra da casa própria. Em valores, essa dívida das empresas soma atualmente 12 bilhões e 600 milhões de reais. A falta de recolhimento do FGTS traz prejuízos diretos ao trabalhador, uma vez que impede o acesso aos valores garantidos por lei e dificulta o planejamento financeiro em momentos de necessidade ou emergência. As empresas com pendências no repasse do fundo ficam sujeitas a fiscalizações, além de perderem a certidão de regularidade, o que bloqueia o acesso a empréstimos bancários e a participação em licitações públicas. O trabalhador com carteira assinada pode acompanhar com frequência os extratos do FGTS. Isso pode ser feito pelo aplicativo do FGTS no celular e, caso seja identificada qualquer irregularidade, o trabalhador deve procurar o setor de recursos humanos da empresa. Candidatos selecionados ao FIES, o Fundo de Financiamento Estudantil, já estão sendo convocados na lista de espera do processo seletivo do segundo semestre. Todos os inscritos nesta edição, que ainda não foram pré-selecionados, devem acompanhar a classificação no site do FIES até o dia 24 de setembro para não perder a vaga. Os pré-selecionados devem complementar as informações da inscrição na página do FIES em até 3 dias úteis, a contar da data de convocação. Depois, deverão validar a documentação na instituição privada de educação superior para a qual foram pré-selecionados. Por último, devem ir a uma agência bancária para assinatura do contrato de financiamento. O prazo para validação no banco é de até 10 dias úteis. Em 2026, o FIES conta com 75,5 mil vagas distribuídas em 1.274 instituições privadas de educação superior. O processo seletivo registrou 127.175 inscritos. E a Companhia de Serviços Urbanos de Natal Urbana intensificou as ações de educação ambiental para combater o descarte irregular de resíduos em canteiros, áreas verdes e demais espaços públicos da capital. Durante este mês, a ação será realizada no Mercado da Redinha e nos bairros do Alecrim, Felipe Camarão, Quintas e Lagoa Nova, envolvendo moradores, comerciantes e estudantes em ações de conscientização. O descarte irregular de resíduos em canteiros, calçadas, terrenos e outros espaços públicos compromete a paisagem urbana, favorece o surgimento de pontos de acúmulo de lixo e pode causar impactos ambientais. Por isso, a orientação da Urbana é que a população utilize corretamente os serviços de coleta e evite transformar áreas públicas em locais de descarte. A companhia também reforça que o descarte irregular de resíduos configura crime ambiental e destaca que a conservação dos espaços públicos depende da atuação conjunta do poder público e também da população. 8:57 em Natal. Eu trouxe para você informações do Ministério do Trabalho e Emprego, também do Ministério da Educação e da Urbana. Próxima edição você confere às 10 horas.
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5: 9 horas.
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1: 9:07 em Natal, Nordeste Evangélica, trilha sonora do seu coração. E nesta manhã de quarta-feira, eu tenho um recado muito importante para você. E nada melhor do que o pastor Martim Alves da Silva, que vai transmitir esse recado aos ouvintes da Nordeste Evangélica. Vamos ouvi-lo e saudá-lo com a paz do Senhor.
2: Meus queridos companheiros, pastores, supervisores de campo, pastor de igrejas filiais, obreiro de comunidades rurais, coordenadores de setor, dirigentes de congregação, diretores de departamentos, toda a liderança da nossa igreja, membros e congregados. Quero convocar todos vocês para esta edição do Nordeste para Cristo. 2026 é chegado e no período de 12 de agosto a 12 de setembro, nós estaremos em todo o estado do Rio Grande do Norte, orando pelo Nordeste e evangelizando também, ganhando almas para o reino de Cristo Jesus, nosso Senhor. Evangelizar é missão primordial da igreja. Fazer cruzadas evangelísticas, campanhas de casa em casa, evangelismo pessoal, pelas praças, enfim, evangelizar, pregar a palavra de Deus. E neste ano, 2026, na campanha O Nordeste para Cristo, precisamos dar mais ênfase à salvação em Jesus Cristo nosso Senhor. Porque o que a sociedade está necessitando não são de bens materiais, nem de prazeres para a vida. A sociedade precisa de Jesus Cristo nosso Senhor. E vamos ganhar muitas almas para Jesus nesta campanha O Nordeste para Cristo. Na verdade, o tema é muito importante: a suficiência na evangelização para as pessoas, guiados ou orientados pelo Espírito Santo de Deus. Vamos fazer esse trabalho com muita alegria, com o coração voltado exatamente para esta missão tão nobre que Jesus nos tem confiado. Portanto, o nosso querido coordenador dessa campanha no Rio Grande do Norte é o pastor Alberto Marques, que é o diretor do nosso DEPEN. Ele vai arregimentar todos os campos eclesiásticos e todos nós envolvidos nesse trabalho vamos ganhar talvez 10, 15, 20 mil almas para Cristo Jesus, nosso Senhor. Que Deus abençoe a todos, em nome de Jesus. Amém.
1: Amém. Muito obrigado, pastor Martim Alves. Campanha de mobilização evangélica Nordeste para Cristo 2026. E é com o pastor Alberto Marques que vamos falar nesta manhã. Ele é diretor do Departamento de Evangelismo e Missões da nossa IEADERNE, a quem eu saúdo com a paz do Senhor. Pastor Alberto, seja mais uma vez bem-vindo à nossa Nordeste Evangélica.
3: A paz do Senhor, querido Marcílio e toda a equipe da Rádio Nordeste Evangélica e os demais ouvintes que estão nos acompanhando neste momento.
1: Pastor, a primeira pergunta é a seguinte: quando e onde vai acontecer a campanha Nordeste para Cristo?
3: Em primeiro lugar, eu gostaria de afirmar que esta campanha, ela foi criada pelo Fórum de Líderes de Missões do Nordeste, que é um órgão que está ligado à UMADENE. A UMADENE é a União de Ministros das Assembleias de Deus do Nordeste, e esses ministros criaram o Fórum de Líderes de Missões. Daí o Fórum criou a campanha evangelística Nordeste para Cristo. Essa campanha, ela acontece nos 9 estados do Nordeste. Quando? A partir de hoje, 12 de agosto a 12 de setembro. É um evento anual em todo o Nordeste. E especificamente está inserido a ideia de oração, jejum e evangelização.
1: Excelente ideia. E quais são os principais objetivos, pastor, a serem alcançados com essa campanha?
3: Os principais objetivos abrangem a evangelização em massa de todo o Nordeste. É certo que nunca se alcança efetivamente, mas é interessante aplicar essas metas para que se alcance o Nordeste. Os 9 estados, incluindo obviamente o Rio Grande do Norte, tem o objetivo de alcançar, não é, todo o seu, a sua geografia. Cada estado faz a sua programação específica, buscando os detalhes e estabelecendo metas internas. Não se estabeleceu um quantitativo de vidas para Cristo, mas o objetivo é esse, principal: ganhar almas para o reino de Deus, pessoas que estão afastadas, trazê-las de volta, pessoas que estão, são os chamados amigos do Evangelho, vir a se converter. Há um desafio grande, porque alguns estados têm sua peculiaridade. Um momento. Alguns estados têm sua peculiaridade ou particularidade, como, por exemplo, regiões ribeirinhas, regiões sertanejas. O que para nós aqui, para alguns de nós, a gente não vê, alguns de nós, né? Alguns do nosso próprio estado não vê como um desafio o sertão. Principalmente quem já está trabalhando no sertão. Mas evangelizar no sertão é um desafio, não é? E um dos objetivos é alcançar o sertão, é alcançar as regiões quilombolas, os sítios e muitas zonas rurais que estão descobertas. Graças a Deus, o nosso estado está buscando o crescimento do trabalho da evangelização nas zonas rurais, na própria região do sertão. E enquanto isso, na região de outros estados que estão enfrentando situações de difícil acesso, mas há um trabalho evangelístico muito forte, né? Por exemplo, Maranhão tem muitos locais de difícil acesso e eles estabelecem seus objetivos em termos de alcançar esses locais que têm vidas para o reino de Deus, que nós devemos buscá-las.
1: E já gera, com certeza, pastor, a altura desse, né, desse acontecimento aí, aquela expectativa de início, principalmente os ouvintes que nos acompanham nesse instante. E aí vem também a pergunta, de repente, da própria membresia: como eu posso participar, né, dessa campanha de evangelização? Porque a vontade, né, que gera nos corações dos ouvintes que nos acompanham é justamente por saber exatamente de como participar. Isso, de certa forma, gera uma expectativa, né? Porque cada um quer contribuir, cada um quer estar ali envolvido nessa campanha, uma campanha, dicas de passagem, maravilhosa. E aí a pergunta é: como a membresia pode participar? De que forma?
3: Parece redundante, mas simplesmente respondendo: envolvendo-se. Quer dizer, tem que tomar uma iniciativa. Membros e congregados. Ah, o novo convertido que ainda não é batizado nas águas, pode sair? Claro que sim. Pode sair para evangelizar? Claro. O novo convertido que ainda não é batizado nas águas, ele não pode assumir cargos, funções, vamos dizer assim, formalmente, mas ele pode colaborar na evangelização? Claro que pode, sobretudo buscando ele ter um bom testemunho para fazer isto. Então, o trabalho de envolvimento depende muito da iniciativa do membro ou do congregado, mas nós temos os líderes de missões, né? Eles devem procurar nas congregações os líderes do DEPEN. Não é? Devem procurar o pastor local, o dirigente da congregação. É importante que eu não posso visualizar só a capital, eu visualizo o estado, não é? Conforme a orientação do nosso pastor Martim Alves da Silva, o DEPEN, ele desempenha a atividade executiva, não é? Porque o planejamento, embora venha um alinhamento de orientação do Fórum de Líderes de Missões, nós aqui, enquanto DEPEN, fazemos o cronograma de trabalho. O pastor presidente, ele designa, ele determina que aconteça, faz a convocação, como há pouco foi soltado o áudio, tem um vídeo também do pastor presidente, ele convoca, mas nós, líderes de missões, nas congregações, com os pastores, dirigentes de congregações, é que fazemos acontecer debaixo da orientação do Espírito Santo de Deus. Então, a membresia deve procurar o pastor local, dirigente da congregação, simplesmente dizer, pastor, eis-me aqui, envia-me a mim. Não é? Precisamos, olha, irmão Marcílio, nós precisamos. Não é? Eu quero até dizer assim, o DEPEN, o que é, qual a composição do DEPEN? Eu me baseio da seguinte argumentação. Começo dizendo, qual a composição do DEFAD? Senhoras, não é? Departamento Feminino da Assembleia de Deus, liderado por nossa irmã Fátima Araújo, esposa do nosso pastor presidente. A composição da equipe do DEFAD são senhoras. O Departamento de Jovens e Adolescentes, o DEJAD, a composição Jovens e Adolescentes, liderado pelo presbítero Fred, o Frederico Fonseca. Então, nós sabemos também que o DEPIM, qual a composição? As crianças, né? Departamento Infantil, liderado por nossa irmã Sueli Cavalcante. Não é? Aí nós vamos aí nos estender ao DENOC, Departamento de Novos Convertidos, liderado pelo presbítero Janilson Bezerra. E por que não dizer outros departamentos? São compostos por pessoas que estão já imediatamente ligadas no próprio nome. Mas e o DEPEN? O DEPEN, qual o segmento? A resposta não é difícil. São todos os membros e congregados da igreja. Então, é a igreja em si. Alguém pode dizer, não, mas o outro departamento também é a igreja em si. Mas tão claro como este, que parece que não tem ninguém, não é? DEPEN, parece que não tem ninguém. E tem a todos. Mas vai depender da entrega daquele membro, daquele congregado, mas também dos líderes. Aliás, aos líderes dos departamentos eu peço e tenho recebido, viu? Eu tenho recebido. Peço, embora tenha recebido, não deixo de pedir, né? Pedir dar-se-vos-á. Então eu peço outra vez apoio. Eles têm nos dado, né? Todos os departamentos da nossa igreja, de multiformas, inclusive círculo de oração, comissão de visita, tem sido um apoio grande ao trabalho de evangelização que o DEPEN realiza. Mas quando fala DEPEN, é porque é o segmento que está coordenando, mas é a IEDERNE, né? Eu sou apenas o diretor executivo que coordena um projeto designado pelo nosso pastor presidente, mas é um evento da IEDERNE. Logo, toda a IEDERNE deve estar envolvida. Finalizo repetindo o que eu já disse duas vezes, da terceira vez digo, procure, você que está interessado a evangelizar, o seu dirigente de congregação. É possível que, de repente, se ele estava fazendo uma viagem, se ele teve uma questão de saúde e estava internado e tal, vai retomar as atividades, você chegue para ele e diga, pastor, eu quero trabalhar na campanha Nordeste para Cristo, e ele ainda não saiba. É possível. Mas aí ele tem os assessores, ele vai se informar e vai encaixar a informação para você. Procure o DEPEN, procure o DEJAD, jovens, procurem o DEJAD e diga, eu quero ajudar na evangelização com o DEPEN. Então procurem todos os segmentos, seus líderes, e eles vão convergir para o promotor de missões ou o líder do DEPEN na congregação, que é o coordenador executivo local.
1: Enfim, há trabalho para todo mundo. Agora, como toda e qualquer campanha, exige-se oração, jejum em favor de todos os trabalhos que acontecem na nossa IEADERME. Fale-nos, nesse instante, pastor, sobre a importância dessa preparação no sentido de oração e jejum, porque é a mola mestra, né?
3: Perfeito. Ontem à noite, nosso pastor presidente fez a reunião, que é periódica, com os líderes de congregações e setores aqui na capital. E nesse evento, que é a reunião, também foi lembrado que há este momento de intercessão. A campanha evangelística Nordeste para Cristo, ela, na sua realidade, a composição inclui jejum, oração e evangelização. Então, é importante lembrar que são 31 dias de orações, a partir de hoje. Inclusive, já enviei para nossa irmã Sandra Cerqueira, as informações normalmente ela colhe, então vão estar aqui sendo também veiculado na Rádio Nordeste Evangélica, diariamente, certamente no seu programa também. Os pedidos de orações. São 31 dias de orações, certo? Porque é o seguinte, no Nordeste, a campanha de impacto é no último dia, mas no Rio Grande do Norte é o mês inteiro. Então é um mês no Nordeste, nos 8 estados fora Sim. o Rio Grande do Norte, são 9, nos 8 estados fora o Rio Grande do Norte são 31 dias de oração com o último dia de impacto de evangelização.
1: No caso é o dia D.
3: É. Não é? Para os 8 estados. Isso. Para o Rio Grande do Norte, o mês inteiro. 30 dias.
1: É de atividades.
3: É de atividade Isso. evangelística, é. Tá certo? E paralelamente, oração. Então, todo dia tem um pedido, na verdade, são 4 pedidos de orações que são feitos por dia, incluindo cada estado. Então, cada estado apresenta 3 dias de pedido de orações. Portanto, o Rio Grande do Norte são os 3 últimos dias
1: Sim.
3: é que o Rio Grande do Norte emite, fomos nós que escolhemos aqui, pedidos de orações. Então, é um mês inteiro de oração. A irmã Fátima tem conhecimento dessa informação, a irmã Nita, que é a líder do círculo de oração, também tem conhecimento. As irmãs dão ênfase, a gente envia para elas os pedidos, mas não é somente elas, ou não são somente essas pessoas que devem estar orando, mas todos nós devemos estar orando. Os pedidos são enviados para os grupos de WhatsApp oficial da igreja, não é? Porque já temos grupos oficiais, não é? Nessa era da internet chegou a esse formato. É documental, porque se envia, tem aquela informação, se deve divulgar. E nós temos essa paralelamente a isso. O incentivo que se faça os jejuns, cada pessoa na sua possibilidade, não é? E eu quero mencionar aqui, olha, só hoje, os pedidos de orações de hoje, o primeiro dia dos 31 dias,
1: Sim.
3: 12 de agosto. Pela saúde espiritual, física e emocional dos pastores, pela unidade da liderança em todo o Brasil e por um grande avivamento missionário. Pelos coordenadores do segmento Kids, do Fórum de Missões do Nordeste, pela salvação de muitas almas na mobilização evangelística do dia 12 de setembro. Inclusive, é uma proposição do Nordeste, que eu quero dizer, do Rio Grande do Norte, que nesses pedidos, diariamente, se faz um pedido pelas crianças, objetivando abençoar, cuidar do segmento infantil. Porque se nós tivermos êxito na formação, na educação emocional, espiritual de nossas crianças, vamos ter jovens, adolescentes e adultos também com uma qualidade de vida espiritual, emocional, mental muito melhor. Por isso é muito importante orar pelas crianças.
1: Eu acredito que as igrejas também já estão mobilizadas no sentido de criar um folder com todas essas informações, o passo a passo, orientações, né, que for concernente a esta campanha, para que as pessoas fiquem realmente a par de todos os acontecimentos. E quando e onde estarão, pastor, acontecendo as principais concentrações evangelísticas em nosso estado, né?
3: Quanto à informação do folder, já está no ar, já soltamos nos grupos WhatsApp da igreja, Instagram da igreja, vai para o site da igreja também, hoje sai todas essas informações. E já está, inclusive, já estão com a irmã Sandra Cerqueira. Mandei para ela, já enviamos, para que ela internamente, dentro da Rádio Nordeste, faça a atualização dessas informações. De fato, temos esses cards que indicam, orientam e onde e
1: quando e onde estarão acontecendo as principais concentrações evangelísticas aqui no nosso estado.
3: A ideia é que aconteça de forma simultânea. Simultânea. Inclusive, eu vejo importante que se façam concentrações, mobilizações, não é? Mas evitando aglomerações, porque a ideia é dispersar. A ideia, o método não é novo. Não é, não é novo, eu digo, não é nosso, nós não estamos estreando esse método. Quem estreou o método foi Jesus, ele mandou de 2 em 2. Então, é importante, o DEPEN incentiva a realização de, digamos assim, de eventos com concentração evangelística, claro, cruzadas evangelísticas, evangelização em massa, pessoas agrupadas, sem problema. Entretanto, A característica principal da campanha evangelística Nordeste para Cristo é a evangelização pessoal. Aí, onde? Em todos os lugares possíveis. E nós temos um card que a gente envia para todos, já está com todos os dirigentes de congregações. É, nós temos grupos diárias aqui em Natal, né? A nossa igreja tem 6 grupos diárias, porque são 6 áreas. E lá consta a orientação, a evangelização simultânea em todas as cidades, distritos, sítios, assentamentos no RN, com cruzadas evangelísticas, cultos ao ar livre, cultos relâmpagos, evangelização nas ruas, de casa em casa, nos semáforos, nas praças, nas feiras, escolas, hospitais e penitenciárias. O planejamento detalhado da execução de cada programação fica sob a responsabilidade de cada campo eclesiástico, as igrejas filiais e também os setores e congregações aqui na capital. O DEPEN, ele, ao final de tudo, vai apresentar um relatório que deve ser enviado por eles para nós, não é? Os links das informações de acesso são enviados nos grupos de WhatsApp, que eu menciono sempre. E mais, o que eu quero destacar é que é simultâneo, então ao mesmo tempo tem evangelização em um bairro, tem outro. Agora, é possível que um setor em um dos 30 dias faça uma concentração evangelística? Pode fazer. No último dia é mistério que se faça de forma mais impetuosa, com mais impacto. 12 de setembro é, como você falou, o dia D, é o grande dia para se fazer de forma com maior impacto, o que não quer dizer que até lá não vamos fazer nada, vamos fazer um culto ao livre normal, não, a ideia é fazer 2, 3 cultos ao livre na semana. Existe o culto ao livre, que são 2 horas, certo? Mas tem o culto relâmpago, que pode ser 30 minutos, então uma das características do Nordeste para Cristo é ter muitos cultos relâmpagos, vai? Então as feiras devem ser, entre aspas, invadidas, as praças, entre aspas, também devem ser invadidas, não é? Então nós incentivamos que haja um trabalho paralelo, simultâneo, concomitante, não é? Eu estou sendo redundante, com a finalidade de que fique claro, não devemos se preocupar com concentrações e o outro lado do setor, não é? E o outro lado do setor é um meio de evangelização simultânea, inclusive nós concordamos que haja viagem evangelística para o interior, fora desse período. Fora desse período, né? Por quê? Porque nós temos 12 meses no ano, temos 11 meses para a capital e para o interior evangelizar aquele que pensa ou que tem um planejamento ou orientação de Deus para isso. Mas neste mês é hora do interior evangelizar o interior, a capital evangelizar a capital. Em algum caso que se marcou a viagem e tal e precisa contactar conosco para a gente ajustar a programação, é só fazer o contato comigo, tá certo? Mas o que eu quero dizer é que a ideia é que haja ao mesmo tempo evangelização em todas as direções, em todos os lugares, várias frentes missionárias. Um
1: engajamento geral, então.
3: Exatamente.
1: Pastor Albérico, a gente sabe que um trabalho como esse, um trabalho dessa dimensão, requer recursos humanos e materiais. Quem quiser colaborar com essa campanha, de que forma pode ajudar? Porque muitas pessoas não vão poder participar dessa campanha devido a trabalhos seculares, de repente, concorda comigo? Tem muitas pessoas que trabalham aí secularmente e tem todo o seu tempo ocupado em atividades de trabalho, mas quer participar. E aí, essa questão de recursos humanos, materiais, como fazer para colaborar com a campanha e de que forma pode ajudar?
3: Veja bem, na realidade, a campanha evangelística Nordeste para Cristo, ela tem uma característica muito interessante. É a mobilização do povo como um todo, de forma voluntária, espontânea, não é? E que haja uma entrega para que seja feito o trabalho do Senhor, a evangelização.

0: E, desse modo, a ideia de integração faz com que todos se envolvam. Não é? Em termos de custos financeiros, não é? Nós queremos ressaltar que a CPAD fez uma doação de 2.500.000+ literaturas. Isso se faz, graças a Deus, foi uma conquista que a nossa igreja alcançou através do Fórum de Líderes de Missões. Então, é uma doação da CPAD, não tem custo para a IEADERNE, não tem custo para os outros estados, inclusive. Desse modo, pode acontecer de alguma congregação fazer um projeto local que requeira uma ajuda financeira para se resolver alguma coisa pontual. Mas, na realidade, o projeto por si só já está subsidiado, porque é o povo que deve sair às ruas para evangelizar, e literaturas que nós temos o suficiente. Nós não pretendemos criar formato que gere custos. Os custos normais seriam cruzadas evangelísticas, que as congregações já vêm desenvolvendo habitualmente, não só neste período, durante todos os meses há várias cruzadas em nosso estado. O DEPEN realiza de 15 em 15 dias uma cruzada evangelística com a estrutura própria da IEADERNE, mas simultaneamente outros o fazem. De modo que, se alguém tem interesse de fazer uma doação, especificamente, nós não estamos fazendo campanha para arrecadar recursos para essa campanha. Sim. Aí alguém pode dizer assim, mas eu quero colaborar, porque existem sim gastos que a gente não publica, mas existem. Uma congregação vai realizar um evento, uma cruzada, vai ter custo.
1: Uma então, logística.
0: Exato. Isso. Então, o que eu recomendo é procure quem congrega, aonde está o seu dirigente da congregação, e procure ele e se disponha, diga, pastor, eu quero ajudar a campanha Nordeste para Cristo, feita pela congregação. Tem algum custo específico que a gente possa somar com vocês, possa ajudar vocês? E justamente, se eles fazem uma cruzada, vai ter aluguel de caminhão, vai ter aluguel de som, vai ter uma mobilização de algumas pessoas para... Porque o caminhão não chega lá sozinho, tem um motorista, né? O som também não se monta sozinho, tem uma equipe de som. Então,
1: tem um alimento.
0: Tem o alimento dessas pessoas. Então, pode colaborar com essas coisas? Pode. A minha recomendação é que procure local. Procure o pastor local. Isso. Para a necessidade específica daquele caso. Salvo se ele não fizer um planejamento que tenha gastos, né? Então, é só envolver as pessoas e as literaturas, assim se faz o trabalho.
1: Nós estamos chegando ao final desse bate-papo maravilhoso, mas eu gostaria de perguntar o seguinte: quais os canais para quem quiser saber mais sobre essa e outras ações do Departamento de Missões da nossa IEADER?
0: Olha, normalmente nós nos comunicamos diretamente com líderes. Esses líderes é que repassam ao público mais informações, pormenores, porque o trabalho ele é bem localizado, quer dizer, é local. Então, no caso, devem procurar os dirigentes de congregações, tá certo? É importante procurar os dirigentes de congregações. E a pessoa que deve deter todas essas informações, sem nenhuma dúvida, é o líder de missões, ou líder do DEPEN, o promotor de missões de cada congregação. Procure o promotor de missões. Os departamentos que querem se ajustar para cooperar, para colaborar, e querem se envolver um pouco mais, porque tenho entendido que todos estão envolvidos, procure o líder de missões, não é? Ontem à noite tive um contato com o presbítero Fred e ele mais uma vez se colocou à disposição e disse: pastor Alberico, aqui estamos à disposição, não é? E nós precisamos de todos os departamentos, especialmente do Dejade, no sentido de que o pastor Martins chegou e disse para mim certa vez: pastor Alberico, procure o presbítero Fred. Era um dos projetos que a gente ia fazer, isso fazem mais ou menos 5 anos. Ele disse: procure o presbítero Fred para a realização desse projeto. Você tem 15.000 jovens com você para evangelizar, faça o contato com o presbítero Fred para ele lhe ajudar. E assim foi feito, e o irmão Fred se dispôs, né, cooperando. Então, nós precisamos desse principal recurso, que é humano, né? Se colocando à disposição para que nós possamos desenvolver. Procure o seu líder, de jovens do DEFAD, do DEJAD, do DEPIN, do DENOC, e estes, juntamente com o líder do DEPEN, devem formar a ação local.
1: Antes das considerações finais, pastor Alberico Marques, nós estamos também recebendo, né, a visita da nossa amada irmã Rose, não é? E ficamos felizes por isso e por ela estar aqui também nesta manhã. Algo que o amado queira acrescentar nesses finais?
0: Sim, em primeiro lugar eu quero agradecer a Deus por essa oportunidade de desempenhar essa função de mobilização. E agradecer ao nosso pastor, presidente, pastor Martim Alves da Silva, pessoa que não tem como não admirar, considerar, um homem íntegro e dirigido por Deus, nos convocou para estar aqui nessa atividade. E eu agradeço muito a Deus pela vida do nosso pastor e agradeço ao meu pastor também pela confiança de, ouvindo Deus, nos colocar nesse trabalho. E eu trabalho justamente com minha querida esposa, a irmã Rose. Eu quero até pedir, antes que eu conclua aqui, que ela leia o versículo chave que o pastor Martim, Deus colocou no coração do pastor ano passado.
1: Sim.
0: O ano da colheita. E o ano da colheita nós tivemos quase 18 mil vidas que vieram para Cristo, para a glória do Senhor, através da IEADERNE, não é? E este ano nós estamos no ano chamado o ano do discipulado, que é evangelizando e discipulando, e é baseado em Mateus 28, 18 ao 20, que eu vou pedir para minha esposa ler, por favor. Irmã Rose, paz do Senhor.
2: Amém. A paz do Senhor.
1: Paz do Senhor, amada.
2: Vamos então à leitura, Mateus 28, a partir do versículo 18. E chegando-se Jesus, falou-lhe dizendo: é-me dado todo o poder no céu e na terra. Portanto, ide e ensinai todas as nações, batizando-as em nome do Pai e do Filho e do Espírito Santo, ensinando-as a guardar todas as coisas que eu vos tenho mandado. E eis que estou convosco todos os dias até a consumação dos séculos. Amém.
0: Então, Mateus 28, 18 ao 20 é o versículo chave para o nosso estado neste ano, que incentiva-se a evangelização e, sobretudo, este ano, a ênfase para o discipulado. Eu quero aqui agora pedir a todos os pastores que se preocupem em anotar, porque alguém pode pensar que queremos números. Não, não, não, senhor. Não, senhor. É irresponsável pensar assim, que só queremos números. Os números são importantes, se não fosse, o que dizer, né? Existe na Bíblia muitas informações numéricas, ou referindo-se a números, né? Muitas informações, inclusive o livro evangelístico mais evangelístico que Atos não existe na Bíblia. Um livro mais evangelístico que o próprio Atos, né? Né? Então, o livro de Atos cita números de decisões. Então, os números de decisões são importantes, sim, porque dá uma dimensão de quantas pessoas nós temos que discipular. Essa é a visão que eu tenho de números. Então, se nós ganhamos ano passado 18 mil vidas, né? O estado ganhou, então é 18 mil vidas que a gente tem que cuidar. Então, neste ano, não sabemos se será 1.000, 2.000. O nosso pastor, com a palavra de fé, disse: pode ser 5, 10, 15, 20 mil. Por quê? Porque o nosso pastor sempre animou a gente, sempre animou para a evangelização. E eu quero dizer o seguinte, que registrar como um pedido aos nossos ouvintes, especialmente à liderança do nosso estado, que se preocupe no discipulado, porque a evangelização sem o discipulado está incompleto. Alguém diz que um culto sem oferta está incompleto, um culto sem louvor está incompleto. Não é? Eu diria, qual a asa mais importante do avião? A evangelização? Sem a outra asa, discipulado? Não, a gente precisa das duas asas para voar. Precisamos das duas asas para voar. E uma asa é a evangelização e a outra asa é o discipulado. Claro, comparando só, limitando-se nesse foco, a evangelização e discipulado. Pedimos que façam as anotações, registrem. Nós vamos estaremos enviando em breve o link de decisões. Cada decisão lança no sistema. Assim, lança as informações, o relatório é tempo real, chegará no DEPEN. E aí enviaremos para o nosso pastor presidente, tá bom?
1: Pastor Albérico, muito obrigado por sua participação. Abrilhantou aqui a Manhã Renascença.

0: e toda a equipe por estar sempre apoiando não só o trabalho da IEADERN em si, mas também aonde temos o trabalho do DEPEN, contamos com o apoio da Rádio Nordeste. Muito obrigado.
1: Conversamos hoje com o pastor Alberco Marques, diretor do DEPEN da nossa IEADERN, sobre a mobilização evangelística Nordeste para Cristo 2026, com produção e edição de Sandra Cerqueira. 9:42.
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3: 9:52, a campanha de multivacinação 2026 teve início em todo o Brasil. Promovida pelo Ministério da Saúde, a mobilização busca atualizar a caderneta de vacinação de crianças e adolescentes menores de 15 anos. Além disso, a iniciativa pretende ampliar a cobertura vacinal em todo o país. A ação segue até 1º de setembro, enquanto o dia D está marcado para 22 de agosto. Durante a campanha, profissionais das unidades de saúde irão verificar a situação vacinal de cada criança e adolescente. Em seguida, aplicarão todas as doses indicadas pelo Calendário Nacional de Vacinação para a faixa etária. Dessa forma, os responsáveis poderão regularizar a imunização em uma única visita. O Ministério da Saúde orienta que pais e responsáveis não esperem a data para procurar uma UBS. Em vez disso, a recomendação é atualizar a caderneta o quanto antes. Assim, crianças e adolescentes permanecem protegidos contra diversas doenças e contribuem para o aumento da cobertura vacinal no Brasil. Essas informações vêm do Ministério da Saúde.
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4: São 9:54 em Natal. Chegamos com mais uma edição do Nordeste Evangélica informa. Novo exame de diagnóstico de câncer colorretal passa a ser oferecido no SUS, o Sistema Único de Saúde. O teste imunoquímico fecal foi incluído na tabela de procedimentos disponíveis aos pacientes do SUS. O exame pesquisa sangue oculto nas fezes e será utilizado para o rastreamento da doença, indicado a cada 2 anos para mulheres e homens assintomáticos com idade entre 50 e 75 anos. Mas o teste não é indicado para pessoas sintomáticas ou com suspeita de câncer colorretal, que é aquele que afeta o intestino grosso e o reto. Ele detecta pequenas quantidades de sangue oculto, invisíveis a olho nu, e pode indicar pólipos, lesões pré-cancerígenas ou câncer no intestino. O paciente recebe um kit para coleta em casa e depois encaminha para o laboratório e pode ser feito com apenas uma amostra. De acordo com o Ministério da Saúde, o procedimento pode ampliar o acesso de mais de 40 milhões de pessoas à prevenção e detecção precoce da doença. O câncer colorretal hoje é o segundo mais frequente no Brasil. Os gatos de energia elétrica descobertos entre janeiro e julho deste ano seriam capazes de abastecer uma cidade potiguar do tamanho de Jardim de Piranhas, de 13 mil habitantes na região do Seridó, por até um mês. O dado é da Neoenergia Cosern, que divulgou que recuperou 2,9 milhões de quilowatts-hora de energia elétrica nos primeiros 7 meses do ano no estado, por meio da Operação Varredura. Segundo a distribuidora, o volume também é capaz de abastecer uma cidade do tamanho de Mossoró por um dia ou Currais Novos por uma semana. A ligação clandestina de energia, o famoso gato, é crime previsto no artigo 155 do Código Penal e a pena para o responsável pela irregularidade é de 6 anos de prisão, podendo alcançar 8 anos se o crime for praticado em sua forma qualificada. De acordo com a companhia, as irregularidades ao longo dos meses foram encontradas em endereços variados, como canteiros de obras, academias de ginástica, fábricas de gelo, padarias, restaurantes, pousadas, farmácias, parques de diversão e residências. A COSERN informa que desativou 1.966 irregularidades no abastecimento de energia elétrica, como fraudes, furtos ou adulterações de medidores entre janeiro e julho deste ano. E nesse período foram 5,5 mil inspeções. A operação é realizada pela Neoenergia com apoio das polícias civil e militar do Rio Grande do Norte e ocorre de forma contínua no estado, a partir do trabalho técnico de equipes especializadas da distribuidora. A população pode denunciar ligações clandestinas de energia elétrica de forma anônima e segura pelo telefone 116 116. E aqui eu gostaria de fazer uma ressalva, porque é muito séria essa questão do gato de energia elétrica, né? Eu tive uma vizinha há muitos anos atrás que ela faleceu justamente por causa de um gato de energia elétrica. Ela sofreu uma descarga elétrica na cozinha de casa e quando o socorro chegou para desligar aquela corrente elétrica, mesmo desligando o medidor da casa, ela continuava recebendo energia diretamente do poste, porque a ligação estava, né, direta. Então, isso é um risco que se corre, um risco de morte, né, para as pessoas que estão numa residência, num estabelecimento comercial, né, num caso de acidente. Então, não coloque a sua vida e a vida das outras pessoas em risco. Não vale a pena, né? Então, a gente tem que fazer tudo correto, tudo como manda a lei. E gato é uma contravenção à lei. Então, a gente não pode estar burlando, né, por benefício próprio de outrem. Em função disso, cuidado, né? Sempre verifique a instalação elétrica da sua casa, da sua residência. Se você aluga um imóvel, cheque como está sendo feita aquela instalação para que você e sua família possam estar, assim, de uma forma segura, usufruindo deste serviço. Né, Marcílio?
3: Concordo com você, Sandra. É o crime, primeiro, não compensa. E, segundo, pode levar à morte, não só de quem faz, mas também até de quem é inocente.
4: Pois é. Então fica aqui dada nosso alerta, né, a todos aqueles que acham que fazer um gato de energia elétrica é uma vantagem. Não é. É um risco de morte que se corre. Então não vale a pena. Vai até o dia 20 deste mês o prazo para o eleitor solicitar a habilitação para votar em trânsito nas eleições de outubro. Atenção você que estará viajando em trânsito no período das eleições. A solicitação pode ser feita pela página do Tribunal Superior Eleitoral, TSE, na internet ou também nos cartórios eleitorais de todo o país. O voto em trânsito permite ao eleitor votar fora da sua cidade no dia do pleito. Se optar pela solicitação eletrônica, o eleitor deve clicar no menu Fazer transferência temporária do local de votação. Em seguida, deve preencher seus dados, consultar os locais com vagas disponíveis e seguir os comandos da página. No caso do atendimento presencial, basta apresentar um documento oficial com foto no cartório eleitoral mais próximo. O eleitor que optar pelo voto em trânsito deve ficar atento às regras para ter acesso ao benefício que está disponível nas capitais e nos municípios com mais de 100 mil eleitores, ou seja, não é em qualquer local, né? Tem esse critério. Quem estiver em uma cidade, domicílio eleitoral, localizado no mesmo estado em que mora, poderá votar em trânsito para todos os cargos que estão em disputa. Se a solicitação for para uma cidade fora do estado, o eleitor só poderá votar para presidente. O pedido de voto em trânsito pode ser feito para cidades distintas em cada um dos turnos, né? No caso, se houver um segundo turno. Alterações ou cancelamentos nas solicitações de voto em trânsito poderão ser feitos até 20 de agosto. Após esse prazo, nenhuma alteração poderá ser feita. O eleitor que solicitar o voto em trânsito e não comparecer ao local da votação no dia deverá fazer a justificativa de ausência, que estará disponível por meio do aplicativo e-título. 10:01 na capital de todos os potiguares. Fique ligado e bem informado, ouvindo a Nordeste Evangélica. Eu trouxe para você notícias nesta edição do Ministério da Saúde, da COSERN e também do Tribunal Superior Eleitoral. Próxima edição, às 11:00, não perca.
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4: 10:04.
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1: 10:09 em Natal, Orando com Fé já está no ar, na manhã desta quarta-feira, 12 de agosto de 2026. Conosco mais uma vez, pastor Oaldo Dantas, que vai trazer a palavra de Deus a você que nos ouve no Rio Grande do Norte, no Brasil ou no mundo. A paz do Senhor, pastor Oaldo.
2: A paz do Senhor, Marcílio. A paz do Senhor para todos que fazem conosco o quadro Orando com Fé. É sempre uma alegria e também um privilégio poder estar aqui e compartilhar este momento de oração e também de reflexão na palavra de Deus. Já quero convidá-lo para a leitura de um texto bíblico, onde nós estaremos lendo, meditando e, na sequência, estaremos orando, orando por você, orando por sua família, para que Deus continue abençoando a sua vida. Quero convidá-lo para a leitura de um texto que se encontra no Evangelho de Jesus, segundo João, no capítulo de número 5. Nós vamos ler a partir do versículo 1, que diz assim: depois disso, havia uma festa entre os judeus e Jesus subiu a Jerusalém. Ora, em Jerusalém há, próximo à porta das ovelhas, um tanque, chamado em hebreu Betesda, o qual tem 5 alpendres. Nestes jazia grande multidão de enfermos, cegos, coxos, paralíticos, esperando o movimento das águas. Porquanto um anjo descia em certo tempo ao tanque e agitava a água, e o primeiro que ali descia, depois do movimento da água, sarava de qualquer enfermidade que tivesse. E estava ali um homem que havia 38 anos e se achava enfermo. E Jesus, vendo este deitado e sabendo que estava desse estado havia muito tempo, disse-lhe: queres ficar são? O enfermo respondeu-lhe: Senhor, não tenho homem algum que, quando a água é agitada, me coloque no tanque, mas enquanto eu vou, desce outros antes de mim. Jesus disse: levanta-te, toma tua cama e anda. Logo aquele homem ficou são e tomou a sua cama e partiu, e aquele dia era sábado. Então os judeus disseram àquele que tinha sido curado: é sábado, não tinha lícito levar a cama. Ele respondeu-lhe: aquele que me curou, ele próprio disse: toma a tua cama e anda. Perguntaram-lhe, pois, quem é o homem que te disse: toma a tua cama e anda? E o que fora curado não sabia quem era, porque Jesus havia se retirado em razão de naquele lugar haver grande multidão. Depois Jesus encontrou no templo e disse: eis que já estás são, não peques mais, para que te não suceda alguma coisa pior. E aquele homem foi e anunciou aos judeus que era Jesus o que o curara. Amém. Temos lido esse texto para nossa reflexão, e aqui nós encontramos o Senhor Jesus curando um homem paralítico que estava ali no tanque esperando o movimento das águas. Esse texto nós podemos aprender algumas lições. Primeiro, é que a nossa esperança não deve ser colocada na nossa capacidade humana. Aquele homem, ele estava ali aguardando o movimento das águas, mas ele confiava que podia chegar primeiro do que qualquer outra pessoa ao tanque. E ele sempre fazia esse esforço e esse movimento, achando que ele mesmo podia se dirigir à água quando ela fosse movimentada e obter a sua cura, obter a solução do seu problema. Porém, o que acontece é que não foi isso que aconteceu. E ele ficou, de fato, decepcionado consigo mesmo, porque não estava conseguindo fazer o mínimo que ele podia fazer, que era descer as águas e ali ser curado daquela sua enfermidade. Mas ele não desistiu, ele continuava confiando. Um outro pensamento que nós podemos tirar desse texto e o aprendizado é que não podemos ficar o tempo todo confiando apenas nos outros, naqueles que podem nos ajudar, pode fazer alguma coisa por nós. A gente percebe claramente que ele ficava aguardando que alguém pudesse ajudar. Tanto é que quando Jesus pergunta, né, se ele quer ficar curado, ele responde dizendo o seguinte: bem, não tem ninguém que me ajude. Então ele esperava, de certa forma, ajuda de alguém, ajuda que viesse de fora, de outras pessoas que pudesse ajudá-lo na sua dificuldade, na sua luta. Então a sua esperança também estava em outras pessoas. Ele esperava na sua capacidade de poder resolver os seus próprios problemas, mas ele também estava esperando, aguardando a ajuda de outras pessoas, porque outras pessoas iam à sua frente e eram curadas, mas ele não era curado, porque ninguém o ajudava. E isso fazia com que a sua decepção e também a sua falta, né, de esperança viesse aumentando cada vez mais, porque ele não estava conseguindo o objetivo dele, que era de estar ali para ser curado. E ele estava ali há muito tempo. Tem pessoas que se acomodam nessa situação e por muitos anos vem tentando as mesmas coisas, confiar em si mesmo e esperar nos outros. E a vida vai passando e a pessoa fica simplesmente paralisada no tempo. E uma pessoa que está paralisada, ela não prospera, ela vai a cada dia definhando e a sua saúde vai piorando, porque o seu coração também já não tem mais tanta esperança. Mas para estas pessoas que já não têm esperança, que já se esforçaram tanto, que já fizeram tudo que estava ao seu alcance, que já procuraram fazer das fraquezas força para chegar à solução dos seus problemas e não conseguiram, o Senhor Jesus, ele sabe da sua situação, ele conhece essas pessoas, ele sabe onde elas se encontram. Na multidão de paralíticos, como diz o texto, de coxos, de cegos e de paralíticos, Jesus foi aquele homem, porque sabia que já há muito tempo ele estava naquela situação. Mas não tinha ninguém que o ajudasse. E não tinha ninguém que fizesse alguma coisa por ele, e ele também não tinha mais forças para ir ao tanque quando as águas fossem movidas. Então Jesus se dirige para aquele homem e ele pergunta: queres ficar são? Parece uma pergunta retórica para alguém que está ali há tanto tempo esperando a cura, esperando o milagre. Mas Jesus perguntou para suscitar nele a esperança de ficar são. Talvez aquele homem nem pensasse mais que poderia ser curado da sua paralisia, que jamais ele estaria em condição, porque não podia mais confiar nos homens, já não podia confiar na sua própria saúde, na sua própria força. Então esperar o quê? E se acomodar naquela situação, ficar ali à beira da solução do problema, porém sem poder resolver, sabendo que um esforço a mais e ele resolveria o seu problema, mas esse esforço ele não tinha condição de fazer, nem vinha de ninguém. Então ele resolve apenas a dizer para Jesus o que está acontecendo. Ele já não tem essa esperança de ficar são, porque alguém que tem esperança, quando Jesus dissesse: você quer ficar são? Disse: lógico que eu quero. É isso, porque isso, é por isso que eu estou aqui. Eu estou aqui há tanto tempo, mas eu não perdi a esperança de ficar curado. Eu não perdi a esperança de ser curado dessa paralisia. Então, outra coisa que a gente aprende é que por mais tempo que passamos enfrentando uma luta ou dificuldade, nunca devemos perder a esperança de que iremos resolver este problema. Iremos resolver, por mais difícil que pareça, por mais impossível que pareça, nós não podemos perder a esperança, porque é um Deus que pode todas as coisas e ele pode lhe fazer uma visita, ele pode falar ao seu coração, você pode ouvir a voz dele. Jesus não era conhecido para aquele homem, ele nem sabia quem era Jesus, mas ele ouviu uma voz aquela voz dizia: queres ficar são? Então, ele ouviu a voz. Ele não conhecia aquele homem, ele não sabia quem ele era. Talvez seja mais uma pessoa que estivesse interessado em saber a situação dele. Então ele diz: bem, não tem qualquer pessoa, não tem homem algum que quando a água é agitada me coloque no tanque. Mas enquanto eu vou, desce outros antes de mim. Ou seja, ele buscava ajuda de alguém. Mas mesmo que ninguém se dispusesse a ajudar, ele mesmo fazia todo o esforço para conseguir. Então ele diz para Jesus: não tem homem algum que se compadeça de mim e me leve ao tanque. Não tem uma pessoa que use misericórdia para comigo. Não tem alguém bom que faça isso por mim. Os bons não fazem isso por mim. E quando eu encontro força em que vou, eu não consigo. Então aquele homem estava diante de um fracasso terrível. Mas a pergunta que Jesus fez não foi: o que está acontecendo com você? Por que você não desce ao tanque? Não foi isso que Jesus perguntou. Jesus perguntou: você quer ficar são? Você quer ficar curado desta paralisia? E ele simplesmente responde outra coisa. Mas Jesus, ele não leva em conta o que aquele homem diz. Ele não leva em conta a sua decepção, a sua falta de esperança, a sua falta de confiança. O que Jesus quer é fazer com que ele fique curado. Então ele perguntou: você quer? Então ele veio com essa resposta. Então Jesus disse assim: levanta-te, toma a tua cama e anda. Como se dissesse assim: pois eu quero. Se você está encontrando dificuldade, eu quero que você fique curado. Eu quero que você saia deste estado de paralisia. Que você não seja mais um paralítico e que você jamais não seja levado nessa sua cama, mas que você mesmo possa levar na sua cama. Veja que aquele homem, ele poderia ser levado de um lugar para outro, mas era a cama que o levava. Mas agora Jesus estava dando uma opção para ele, para que ele agora pudesse levar a própria cama. E isso muitas vezes chama a atenção das pessoas. Quando vê você na miséria, que vê você na dificuldade, na luta, na aflição, mas quando você recebe a bênção de Deus e Deus faz algo por você e você já não está mais doente, agora você já não está mais dependendo das pessoas, você tem força para resolver as suas próprias situações, alguém se admira, mas há tanto tempo que você não fazia isso, por que você está fazendo agora? Né? Mas o que nós podemos fazer é dizer: olha, alguém fez isso por mim, um homem fez isso por mim, quem é ele? Eu não sei quem é ele. Até que Jesus se revelou para aquele homem. E quando Jesus se apresenta para ele, porque ele não sabia quem era, então Jesus se revela para ele e diz: olha, tem mais um conselho para você. Não peque esse ponto. Se você pecar, pode acontecer alguma coisa pior. Então aquele homem estava naquela situação por conta dos seus pecados. Mas Jesus disse: não peques mais, para que não lhes aconteça coisa pior. Então aquele homem reconheceu, então é Jesus. Agora eu posso dar testemunho de Jesus. Eu posso dizer que foi Jesus que me curou. Eu posso dizer que Jesus cura paralítico. Então nós podemos dar testemunho de Jesus na nossa vida, daquilo que Jesus faz por nós, fez por nós. E devemos seguir os conselhos do Senhor, devemos seguir os ensinamentos de Jesus, porque o Senhor Jesus sabe o que é bom para nós. Que possamos aprender que este homem paralítico, que estava 38 anos precisando de um milagre na sua vida, eu não sei quanto tempo você está precisando de um milagre, há quanto tempo você aguarda um milagre, mas o Senhor Jesus pode chegar a qualquer momento na sua vida e apenas com uma palavra lhe tirar da situação em que você se encontra, porque ele é poderoso para fazer isso. Você deve continuar crendo no milagre, deve continuar crendo na providência do Senhor, e no lugar de confiar em si mesmo, de confiar nos outros, você deve confiar a Deus as suas questões, as suas dificuldades, e deve apresentá-lo a Deus em oração. Deve confiar nele e aguardar. Se você orar e se você confiar, você vai aguardar confiante, você vai aguardar cheio de esperança que o Senhor, uma hora virá e fará um milagre na sua vida. Portanto, que possamos ficar com esta palavra, de fé, de esperança e de confiança em Deus. Que nesta manhã você possa confiar inteiramente no Senhor. Que Deus os abençoe. Vamos agora com o nosso irmão Marcílio aos pedidos de oração.
1: Muito obrigado, pastor Oaldo Dantas. Vamos então com as solicitações de pedido de oração dos ouvintes que nos acompanham de perto e da distância também. Vamos iniciar pedindo oração pela irmã Suerda. Ela que pede por Severino, Nelza, Josenildo, Luana, Rafael, Pietro e Enzo. Também oração em favor da Marília, Graça Imperial, que pede por ela e toda a família. Analine, Jeane, setor 17, pede por vida espiritual. Oswaldo, setor 40, lá em Nova Descoberta, pede por saúde. Marileide, por saúde de José Nilson e também pelo seu casamento. E a sobrinha que está internada em João Pessoa. Uma sobrinha dela que está internada em João Pessoa, que Deus chegue também com providência. A Lígia pede oração pelo seu esposo, por sua casa, por sua família, em especial a irmã Iracema Alves. Eleone Gomes pedindo por porta de emprego, também todos lá do Golandim. A Núbia pedindo por libertação e saúde. Roselene Duarte Parnamirim pedindo por Kiara, Nilda, Eliane. A irmã Maria, que é a vizinha da Nilda. Também Alcione. José Dantas em Estremoz, causa na justiça. Zélia, pelo esposo, pelos filhos, netos e bisnetas. Leilson pede por Felipe, que hoje completa 12 aninhos. Parabéns para ele. André Lima pede por família. Marinês pedindo pelo seu esposo, por vida espiritual e também pelo seu relacionamento. Missionária Vilma pedindo por saúde e família, também pelo filho, pelo esposo e pela Stephanie, que está entubada. Eduardo Teodomiro também pede oração por ele e a família. Deusa, por suas irmãs que estão enfermas. Josman Silva, lá em Redinha Nova. Marcos Brito, na Cidade da Esperança. Valéria também. E os seus familiares lá na Redinha. Também o Carlos, oração por ele, pela Lourdes, lá no José Sarney, na Zona Norte. A nossa madre irmã Carla pede por Micaele, Marina e Aurélio. Cineide pede por libertação de Tiago, a Tatiane, Rafael, Lara e Lucilene. Marisa pede por Nessi, Gerlane e Kelly. Silvânia pede pelos filhos com relação à saúde. Linda Alice pela sua filha, também por Vitória. Alice pedindo por a sua filha Vitória, por Daniel e Darcleiton. Amara, setor 3, pede por sua casa e pelo seu comércio. Rosângela pedindo por Cláudia. Chega também o pedido de oração em favor da Suerda, que pede por Severino, Nelson, Josinildo, Luana, Rafael, Pietro e Enzo. Também a nossa amada irmã Elizabeth lá em Macaíba pedindo oração por Natanael, Roberto, Samuel, Márcio, Aline, Ellison, Guilherme, Gael, Nemias, Suerda, Elisama, Laodiceia, Samara, Felipe, Antônio, Nicolas, Ágata, Rosana, Débora, Dálisson e todos os seus familiares. E também pelo Douglas, que acompanha o nosso renascer. Vanderlei Figueiredo pedindo oração por ele e também todos os integrantes da sua família. Deucélia pedindo oração pela sua família e ao mesmo tempo também agradecendo a Deus pelas bênçãos recebidas. Chega também o pedido de oração da irmã Rita Cássia, que pede pela sua mamãe por cura e milagre. Irmão Ari pedindo oração lá no Novo Horizonte, nas Quintas, pede por causa na justiça, libertação e saúde e também todos os integrantes da sua casa. André Luiz pedindo oração pelo irmão Jucimário e toda a família. E a irmã Mônica, que pede oração pela irmã Maria, que ainda encontra-se internada no Alfredo Gugel, que vai submeter outra cirurgia, pela sua filha, Janeide, e também por todo o povo de Deus. E para a gente encerrar aqui as solicitações de pedido de oração pela irmã Marinês, né? Que pede oração por todos os seus, principalmente pelo seu relacionamento e também pelo seu esposo. E a gente encerra pedindo oração pela irmã Socorro Oliveira, setor 36, que pede por ela, pelos filhos, netas, bisneto e o genro Edson. Que Deus abençoe a vida de cada um de uma forma toda especial. E Vladimir, pedindo por Josileide, Danilo, todos lá na Pompeia que ouvem o nosso Renascer. Pastor Aldo.
2: Obrigado, irmão Auxílio. Vamos estar orando, vamos apresentar a Deus todos estes pedidos de oração. Convido você para esse momento de oração e acrescentando aqui também o pedido de oração da nossa irmã José, ali do canal do José. Preciso das nossas orações. Querido Deus e amado Pai, nós louvamos, Senhor, e te rendemos graças por mais este momento de oração que estamos diante de ti para apresentar todos estes pedidos que foram feitos, meu Senhor. Pessoas que pedem por suas famílias, pelos seus filhos, pelos netos, pelos bisnetos, pelos genros e noras, Senhor. Realmente é uma preocupação, ó Deus bendito, dos familiares, pelo bem-estar dos seus entes queridos. Nós te pedimos por cada pai, mãe de família, Senhor, pelas crianças, pelos idosos, ó Deus, por aqueles que estão enfermos nos seus lares, que o Senhor chegue com cura, com libertação, ó Deus bendito, fazendo um milagre na vida destas pessoas, Senhor. Ó Deus, abençoando aqueles que estão nos hospitais, nas clínicas, nas enfermarias, aqueles que estão, Senhor, em tratamento médico, que o Senhor dê força, dê graça, aqueles que estão fazendo radioterapia, quimioterapia, Senhor. E muitas vezes, ó Deus, as suas forças se esvai, mas o Senhor é poderoso para renovar as suas forças e dar graça e fazer suportar ou passar por este processo. Meu Senhor, abençoe, faça um milagre nestas vidas, Senhor. Encha de esperança, de confiança em ti, ó Deus. Que essas pessoas possam confiar inteiramente no Senhor, naquilo que o Senhor pode fazer, um milagre que pode realizar na vida de cada uma delas. E peço por aqueles que têm causas na justiça, ó Deus, que o Senhor os abençoe, que possa fazer cessar, Senhor, toda a contenda, e que possa, Senhor, trazer paz aos corações, e possa, Senhor, ser pacificada toda a situação. Nós te pedimos, ó Deus, por aqueles que estão distantes dos seus lares, que o Senhor abençoe a sua vida, que o Senhor guarde a sua vida, aqueles que estão viajando, aqueles que estão trabalhando, que o Senhor possa proteger, livrar e guardar de tudo mal. Te pedimos por cada ouvinte desta emissora, que o Senhor abençoe a sua vida, a sua família, os seus negócios, abençoe, Senhor, a sua vida espiritual, Senhor, que ela possa, a cada dia mais, ter maior comunhão contigo, estar mais

0: na tua presença, cheio de fé, cheio de coragem, que o Senhor possa dar entendimento espiritual para compreender as coisas do Espírito e possa discernir bem, Senhor, todo este tempo que nós estamos vivendo e viver para a tua glória e para o teu louvor. Pai Santo e Justo, nós te apresentamos todos estes que fazem conosco um momento de oração e que oram conosco ao Senhor, que o Senhor possa chegar na vida de cada um deles, nas suas famílias. Continuamos pedindo pelo nosso Brasil, nosso país do Brasil, nosso estado, a nossa cidade, pelas autoridades civis, militares também. Pedimos por todos aqueles que, ó Deus bendito, estão orando nesse momento, suplicando por suas famílias, pelos seus negócios e também pela igreja, para que o Senhor continue salvando almas, libertando-as e curando de todas as enfermidades. É no nome de Jesus que nós te oramos e já te agradecemos por tudo. Amém. Muito bem, queridos, estamos agradecidos a Deus por mais esta oportunidade que o Senhor nos concede, podermos estar aqui orando e também meditando na palavra do Senhor. Agradecendo ao nosso irmão Marcelo, nosso irmão Ricardo e a todos que fazem a Nordeste Evangélica, desejando a todos um chance de semana bem, muito abençoado. A todos um bom dia e a paz do Senhor.
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3: Dez horas 46 minutos, hoje trazendo a receita Danoninho de inhame. Promete bastante, viu? Olha a foto, meu amigo Ricardo. E aí, gostou? Vamos então até a Copa da Nordeste Evangélica. Chegando, vamos separar aqui os ingredientes. São poucos ingredientes, tá? Vamos lá, anote. 2 inhames grandes, 1 manga, 250 gramas de morango,

batata ou duas maçãs. O preparo é muito simples. Primeiro você vai cozinhar o inhame em uma panela, certo? Quando estiver bem cozido, escorra a água e coloque no liquidificador. Em seguida, você vai colocar as frutas e bater por 30 minutos, aliás, 3 minutos, 30 minutos. Ô, Marcinho, você exagerou, meu filho. Tira aí, pelo menos 27 minutos, tá bom. Tirei 27 minutos, fica só 3 minutos. Vamos lá, coloque as frutas, tá certo? A água e o inhame cozido no liquidificador. E agora sim, bata aí por 3 minutos. Rapaz, hoje é um negócio sério, não? Aí vem um dizendo que é pra bater com 30 minutos, que é 3 minutos de diferença. Aí vem que o liquidificador não funciona. Aí o relógio também não funciona. O que é que eu vou fazer? É pegar uma colher de pau. Ficar batendo. Tic, tic, tic, tic, tic. Vai cansar o braço, viu, Ricardo? Larali, laralalala. Rádio ao vivo é assim mesmo, viu? Ah, eu amo esses momentos aqui, eu me divirto até. E vocês também, né? Vocês gostam de sorrir, né? Vocês gostam de rir. Mas é isso. O liquidificador funciona ainda, filho? Não, eu disse a você, vamos comprar um novo, porque... O liquidificador, vamos lá. Isso. De novo, o liquidificador. Trabalha, meu filho. Vou providenciar a aposentadoria para você, liquidificador. Então, depois que você colocou as frutas, o inhame cozido por 3 minutos batendo no liquidificador, agora resta fazer o quê? Colocar para gelar e saborear, tá certo? Essa receita vem de quem entende, Unimed, tá certo? Espero que você tenha gostado, você acabou de conferir como preparar danoninho de inhame e quando for bater no liquidificador, pelo amor de Deus, coloque aí no liquidificador e bata por 3 minutos. Não vá 30 minutos não, porque só em falar em 30 minutos, o liquidificador cansou. Ô medo! 10h50, quem quiser esse preparo aí, essa receita, é só pedir pelo nosso WhatsApp. 849-8826-2255. Tô rindo agora até 2030. Vamos juntos, na manhã renascer. Bom dia.

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1: São 10 horas e 54 minutos em Natal. Chegamos com mais uma edição do Nordeste Evangélica Informa. Em agosto é celebrada a Semana Nacional de Conscientização sobre os cuidados com as gestantes e as mães. Mobilização para divulgar direitos e cuidados com a gestação, o parto, o pós-parto e a primeira infância até o segundo ano da criança. Uma das ferramentas de cuidado com a gestante e as puérperas é a Caderneta Brasileira da Gestante, que reúne informações da primeira consulta, do pré-natal ao acompanhamento após o nascimento. A caderneta é disponibilizada pelo Sistema Único de Saúde, o SUS, e de graça. No documento são registradas consultas, exames e resultados, pressão arterial, vacinas, saúde bucal, evolução da gestação, classificação de risco, parto e acompanhamento no puerpério. Também há orientações sobre alimentação, atividade física, amamentação, planejamento familiar, direitos no trabalho e sinais que exigem atendimento imediato. A gestante ou puérpera precisa levar o documento às consultas na unidade básica de saúde, aos exames, aos atendimentos de urgência, à maternidade e às consultas após o parto. A edição de 2026 da caderneta também está disponível em formato digital pelo Meu SUS Digital. A capital potiguar ocupa o primeiro lugar entre 10 cidades com melhor desempenho no número de contratações e chegada de profissionais no mercado de trabalho, segundo o ranking Cidades em Alta, realizado pelo LinkedIn. O levantamento aponta que o desempenho foi puxado pelas oportunidades geradas nos setores de energia renovável e turismo, com destaque para as áreas de educação e indústria entre os empregadores. Para especialistas, o cenário revela a demanda por profissionais qualificados e o aumento da competitividade de Natal como destino turístico. O ranking foi publicado em julho deste ano e tem como base dados coletados no período de 1º de fevereiro de 2024 a 1º de fevereiro de 2026. Para avaliar o dinamismo do mercado, a metodologia considerou a análise do crescimento das contratações, o aumento da demanda por empregos e a chegada de novos profissionais. A Prefeitura do Natal divulgou o cronograma de atendimentos da unidade móvel para o mês de agosto. O serviço oferece exames gratuitos de mamografia para mulheres a partir de 40 anos e percorre os 5 distritos sanitários da capital. Nesta semana, o serviço estará na Unidade de Saúde da Família, Planície das Mangueiras, situada na Rua Nova Granada, no bairro Senhora da Apresentação, na Zona Norte. O atendimento ocorre sempre das 7 da manhã às 4:30 da tarde. Para realizar o exame, é necessário apresentar documento oficial com foto, cartão do SUS e um comprovante de residência em Natal. Não é preciso encaminhamento médico. A mamografia é o principal exame para detecção precoce de alterações nas mamas. O procedimento é utilizado tanto para rastreamento quanto para investigação diagnóstica. Segundo a Secretaria Municipal de Saúde, o diagnóstico precoce amplia as chances de sucesso no tratamento e de cura do câncer de mama. Faltando 2 minutos para as 11 da manhã e você ligado na melhor na 92 FM, ficando muito bem informado ouvindo o Nordeste Evangélico Informa. Eu trouxe nesta edição informações do Ministério da Saúde, também da Tribuna do Norte e da Prefeitura do Natal. Temos um encontro marcado com a notícia à 1 da tarde.
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7: 11:02.
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1: Onze horas, 11 minutos. Vamos então com mais um culto doméstico na manhã desta quarta-feira. E quem vai trazer a palavra de Deus nesta manhã é o pastor Samuel Renovato. Vamos saudá-lo com a paz do Senhor e vamos ouvi-lo.
2: Saúdo a você, meu caro ouvinte da Rádio Nordeste Evangélica FM 92.5, com a paz do Senhor. Quero convidá-lo para junto orarmos ao Senhor neste momento, apresentando o culto doméstico deste dia e a você que nos ouve também. Ore conosco. Querido Deus e Pai, te rendemos graças, Senhor, por este dia, pela tua bondade para conosco, a tua graça, o teu amor. Meu Deus, te pedindo a inspiração do teu Espírito Santo para ministrarmos uma porção da tua palavra a todos os queridos radiovintes da Rádio Nordeste Evangélica FM 92.5. Toma o primeiro lugar em tudo, abençoa, Senhor, fala conosco através dos hinos, da ministração da tua palavra. Em nome de Jesus, te agradecemos a resposta desta oração, com o perdão dos nossos pecados, da pessoa bendita de Jesus. Amém.

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1: Meu caro ouvinte, quero convidá-lo a abrir a sua Bíblia no livro do profeta Ezequiel, capítulo 36, apenas o versículo 26. Diz assim a palavra de Deus: dar-vos-ei um coração novo, e em vós porei um espírito novo. Tirar-vos-ei do peito o coração de pedra, e dar-vos-ei um coração de carne. Meu caro ouvinte, nós vemos neste versículo algo extraordinário, em que Deus, falando à nação de Israel, ele nos mostra que é possível fazer algo que nenhum ser humano tem a capacidade de fazer, que é mudar a natureza humana numa nova natureza. E aí nós observamos que Deus é especialista em restaurar, em criar algo novo. E ele sempre, ao lermos a palavra de Deus, sempre trabalhou pelo bem-estar do homem. E a razão é muito simples, é pelo fato dele mesmo ter nos criado conforme a sua imagem e semelhança. Concluindo assim, ali no livro do Gênesis, a obra criadora. É bem verdade, meu caro ouvinte, que o homem pecou e distanciou-se de Deus, como diz o apóstolo Paulo, escrevendo aos Romanos, capítulo 3 e versículo 23. Todos pecaram e destituídos foram da glória de Deus. Mas ao lermos a palavra de Deus, algo nos chama a atenção. O apóstolo Paulo, escrevendo de uma maneira extraordinária, inspirado pelo Espírito Santo, ele afirmou: Deus prova o seu amor para conosco em que Cristo morreu por nós, sendo nós ainda pecadores. Romanos 5:8. Que maravilha, meu caro ouvinte, eu e você e toda a humanidade somos alvos do amor de Deus. Nós estamos completamente nas suas mãos, assim como o barro na mão do oleiro, quando ele fala ao profeta Jeremias, e somos transformados em vasos rachados, quebrados, inúteis, sem utilidade, em vasos de honra para a glória do seu nome. Ele mesmo afirmou através do profeta, dizendo: dize, portanto, à casa de Israel, assim diz o Senhor Deus, não é por causa de vocês que eu faço isto, ó casa de Israel, mas pelo meu santo nome, que vocês profanaram entre as nações para onde foram. Ezequiel 36, 22. A princípio, ao lermos este versículo, parece-nos ser uma condenação, e aí há uma justificativa, sim, pelo fato de Deus ser justo e ser santo e não tolerar o pecado. Porém, observando atentamente, meu caro ouvinte, vemos que Deus é especialista em restaurar. Por isso, após a dura repreensão daquele povo, há uma promessa de restauração. Que maravilha, observamos o proceder de Deus como que um cirurgião habilidoso, cuidadoso, detalhista, e que linda cirurgia que só Deus pode fazer. Mudar um coração de pedra em um coração de carne. Talvez, meu caro ouvinte, você lidar ou esteja lidando com alguém de um coração muito duro, você que me ouve nesta manhã. Ou mesmo você, talvez tenha esse coração tão duro. Mas lendo a palavra de Deus, nós podemos observar que o restaurador da vida, o restaurador de coisas imprestáveis, ele há de chegar, fazendo com que haja uma mudança nos corações duros, nas pessoas insensíveis. Eu quero lhe dizer nesta manhã, se você está nesta condição de lidar com alguém assim, ou mesmo você, fique certo que quando Deus quer operar, o milagre vai acontecer, e este milagre não somente será naquela pessoa individualmente, mas alcançará a todos os que o cercam. Nesta manhã, quero convidá-lo a entrar na sala de cirurgia do restaurador de vidas, daquele que transforma coração de pedra em coração de carne. E seguramente, ao entrar na sala especial pela fé desse que restaura todas as coisas conforme o seu eterno poder, depois do processo de restauração, com certeza muitos verão a diferença em você ou em alguém que você vem orando e pedindo para Deus trabalhar na vida dele. Certamente você há de testemunhar e dizer: Deus é tremendo, Deus é poderoso, e ele pode fazer muito mais, além, abundantemente, daquilo que pedimos ou pensamos, conforme o seu eterno poder que opera em nós. Creia, vai dar certo, confie no Senhor, entregue a ele as suas causas nesta manhã, e descanse o seu coração e aguarde a resposta de Deus, que ela vai chegar para a glória do seu nome. Amém.

0: convidá-lo a orar conosco daqui a alguns instantes. Antes, porém, convidar o irmão Marcílio para fazer a leitura de todos os pedidos de oração que foram feitos à nossa emissora nesta manhã. É com você, Marcílio.
1: 11:30, vamos então com os pedidos de oração nesta manhã. Vamos iniciar pedindo oração pela irmã Maria Salete. Ela pede por ela, por sua família, Assembleia de Deus lá de Porta Formosa, no Espinheiros, que acompanha também a nossa programação. Muito obrigado, Deus te abençoe mais e mais. Pedido de oração chega nesse instante da nossa amada irmã Silvânia, ela que pede oração por toda a sua família, pede oração por todos os seus amigos e amigas, os irmãos e irmãs da sua igreja. Deus conhece, né, a necessidade de cada um. Então, Deus abençoe a sua vida e a sua família. Também pedido de oração pelo nosso amado irmão Bruno, lá da Cidade da Esperança, para que Deus abençoe cada vez mais a sua vida. Chega também a solicitação de oração da nossa amada irmã Lígia, que pede pela sua mamãe, irmã Iracema Alves, pede também pelo seu esposo, porque Deus chegue em todas as áreas da sua vida. Também pedido de oração da irmã Macilma, lá de Maracajaú, que pede por cura para sua mamãe, a Marina, né? Por sua saúde e também por todos os filhos, toda a família. A nossa amada irmã Marina, né? E todos os seus amigos e amigas também. Irmã Silmara pedindo oração por causa na justiça, pela família, para que Deus chegue com providência em todas as áreas. Chega também a irmã Fabiana com pedido de oração, que pede por saúde.

0: e também por sua família, que Deus abençoe essa família. Também o pedido de oração vem da irmã Zélia, que pede por Carlos Bulhões, por Paulo Victor, por Rafaela, Mário Xavier, irmã Lourdes de Castro e todos que estão na audiência do nosso Renascer. Que Deus abençoe cada um. A nossa amada irmã Jeane, setor 17, pede por vida espiritual. Lucimar e Luzia também pedem oração nesse instante, para que Deus abençoe a sua vida. Deus Célia, para que Deus também abençoe a sua família. O pedido de oração chega em favor do Daniel Baltar, no bairro de Neópolis, para que Deus também abençoe a sua vida. Leni Dantas, oração por ela, pelos seus filhos. Adriana Nunes, lá no bairro de Neópolis, que também acompanha o nosso programa. O irmão Paulo, da congregação Assembleia de Deus Monte Gerizim, oração por ele, por sua esposa Suzete, pelos seus filhos Pedro e Rafael, por Raíssa, né, todos que estão na sintonia. Elisângela pede oração pelo seu filho, também a gente coloca aqui a oração pelo Carlos e toda essa família que está sempre em sintonia. Irmã Glorinha pedindo oração por uma criança que vai submeter a cirurgia no dia 22. Ela não revelou o nome aqui, mas Deus sabe de quem é essa criança, tá? Então, que Deus abençoe. Irmã Fabiana também, por toda a sua família. O Marcos Brito pede por Valéria e todos os seus familiares lá na Ridinha e parte também lá de Parnamirim. Que Deus abençoe a sua vida mais e mais. A Sara, lá em Catanduva, São Paulo, também pede oração pelos seus filhos. O Marcelo Dias e a Lucicleide, lá em Jocâmara, pede oração por eles. E também por toda a família que mora aqui em Natal, que acompanha o nosso Renascer todos os dias. Deus abençoe a vida de cada um de uma forma toda especial. Vamos então com o pedido de oração da nossa amada irmã Cláudia, lá em Ponta Negra, e encerrando aqui os pedidos de oração da nossa amada irmã Gláucia. Deus abençoe, Gláucia, mais e mais. Pastor Samuel.
1: Muito bem, meu caro ouvinte, vamos orar. Vamos apresentar os pedidos de oração que foram feitos a nós nesta manhã. E você que me ouve vai orar conosco. Ore conosco. Nosso Deus e nosso Pai, te rendemos graças, Senhor, por este dia, pelo que o Senhor já tem feito na nossa vida. E te pedimos, meu Deus, a tua bênção sobre cada um de nós. Pedimos em favor daquele que pediu oração, por um problema de saúde, por abertura de porta de emprego, pela vida no lar, pela restauração de casamentos, pelo que o Senhor tem visto na vida daquele que está necessitado de uma porta de emprego. Chega com providência nesta manhã, Senhor, pelos demais pedidos que foram tantos nominados, Senhor. Mas o Senhor sabe de todas as coisas. Queremos entregar nas tuas mãos todas essas petições, todas estas orações e outros tantos que não puderam, por uma razão ou outra, acessar os nossos meios de comunicação e fazer o seu pedido ao vivo aqui no programa Renascer. Portanto, meu Deus, nós te pedimos tudo isso, entregamos nas tuas mãos e confiamos que o Senhor é poderoso para fazer muito mais, além daquilo que pedimos ou pensamos, pelo poderoso nome de Jesus. Amém. Muito bem, meu caro ouvinte, chegamos ao finalzinho de mais uma edição do seu programa Culto Doméstico no Rádio. Convidamos você a permanecer na audiência da Rádio Nordeste Evangélica FM 92.5, na companhia de Marcílio Dantas, e até o nosso próximo encontro. Que Deus lhe dê um bom dia na presença do Senhor. Forte abraço pastoral a todos, em nome de Jesus. Amém.
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11:48, a você que ligou, participou, interagiu conosco, muitíssimo obrigado, que Deus abençoe a vida de cada um, de uma forma toda especial. Aproveitando aqui, no finalzinho da nossa programação, mandando abraços para a irmã Elisângela, também para o seu filho Carlos, que acompanham a nossa programação Renascer. Lembrando que daqui a pouco teremos a voz da Assembleia de Deus, logo mais ao meio-dia, com os pastores Jaci Varela, pastor Jonas de Paiva Júnior, pastor Rubem Varela e ainda a pastoração do presbítero John França. Presbítero João França, Deus abençoe a vida dessa equipe maravilhosa, que coisa boa. Mas hoje tem aniversariantes. Parabéns para o Sérgio Roberto. Johnny e Rosiane parabenizam a irmã Edna Fonseca, hoje completando mais um ano de vida, que coisa boa. Ambos lá de São Gonçalo do Amarante, Monte Moriá, inclusive eles aproveitam e mandam um abraço também para Fredson e Edna. E quem está também aniversariando hoje é o Felipe, de 12 anos, e quem parabeniza é o Leilson. Então, a todos os aniversariantes, os nossos parabéns, felicitações, Deus continue abençoando rica e abundantemente, tá certo? A vida de cada aniversariante, para você que porventura esteja completando o ano, aproveita esse dia que fez o Senhor e também em comemoração ao seu aniversário.

Na primeira epístola de Pedro, capítulo 2, versículo 21, está escrito assim: Cristo padeceu por nós, deixando-nos o exemplo para que sigais as suas pisadas. Seguindo os passos de Jesus, uma verdadeira caminhada. Meu Deus, como essa palavra é forte. Seguindo os passos de Jesus, essa expressão é tão forte. E a vida ensina uma coisa muito importante: nem todo caminho que parece mais fácil é o caminho certo. Tem atalho que engana, tem estrada bonita que leva para o lugar errado. E seguir a Jesus Cristo muitas vezes significa diminuir o passo, esperar, renunciar, continuar caminhando mesmo quando o coração já não aguenta mais. Seguir os passos de Jesus não é ter uma vida sem problemas. Na caminhada do Evangelho existe uma direção segura no meio das lutas. Jesus nunca prometeu um caminho plano e sem percalços. Nosso Mestre Jesus nos deixou exemplo de como andar com fé, obediência, humildade e amor. E ele mesmo disse em Lucas 9:23: Se alguém quer vir após mim, negue-se a si mesmo, tome a sua cruz cada dia e siga-me. É isso? Cada dia. Uma decisão diária. Renunciar ao que nos afasta do Senhor. Carregar a cruz, que pode ser um perdão difícil, uma escolha dolorosa, uma renúncia necessária. E continuar andando. Talvez sua caminhada tenha sido marcada nos últimos dias por preocupações que você não consegue resolver. Talvez exista uma culpa que ainda pesa no subconsciente. Uma decisão que te deixa inseguro. Uma dor que você esconde até de quem ama. Mas você não precisa enxergar todo o caminho para dar o próximo passo. Basta continuar na jornada da fé. Como nos recordam as Escrituras, os passos de um homem bom são confirmados pelo Senhor. Então, não se desespere se hoje você consegue dar apenas um passo pequeno. Um passo de cada vez também é caminhada. O importante é não se afastar de Cristo. Talvez você precise hoje parar de tentar controlar todo o trajeto e confiar em quem conhece cada curva. Entrega a Jesus o seu medo, sua culpa, sua ansiedade. Se for preciso, recomece. Se caiu, levante-se. Se você se afastou de Deus, volte. A graça do Senhor é suficiente. Portanto, continue na caminhada, ainda que seja devagar, pois não é a velocidade da sua caminhada que determina sua fidelidade. É a direção dos seus passos. Continue seguindo a Jesus. Um dia você vai olhar para trás e perceber que mesmo nos trechos mais difíceis, o Senhor estava conduzindo cada passo. O Senhor é contigo. Continue.

0: Com trabalhos técnicos, Ricardo Torres, ficamos por aqui, voltando, se Deus quiser, amanhã, a partir das 7:10 da manhã. A paz do Senhor, forte abraço, vem aí nos comandos técnicos, Joás Marques.
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4: 12:01.
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De Natal, meio-dia e 8 minutos, você continua em sintonia com a Rádio Nordeste Evangélica, a partir de agora com o programa A Voz da Assembleia de Deus. 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Enviamos a paz do Senhor para o pastor Martim, também para sua esposa, irmã Fátima, diretora do departamento feminino da nossa igreja, e juntamente com os genros, as filhas e os netos, dentro do possível, estão nos ouvindo. Muito obrigado, Deus os abençoe maravilhosamente. Ao pastor José Arimaldo, irmã Sulamita, muito obrigado também. Pastor Jonas já está aqui conosco, irmã Milde na escuta, pastor Rubem Varela, irmã Marádia, muito obrigado. Minha esposa, irmã Marlúcia, agradeço também a audiência. Pastor Abinuan Plachés, irmã Vilma, sua esposa, e também ao pastor João Batista Cardoso, irmã Ana Balbino, neste horário estão ligados conosco. Pastor João Batista se dirigindo para casa de carro. E irmã Ana preparando o almoço para aquele banquete. Muito bem. Um abraço. A esposa do pastor Edmar, irmã Dorinha, está também ligada conosco. Os familiares, Deus os abençoe. Irmã Fátima Silva, lá em Afonso Bezerra, ligada também. Pastor José Nildo e irmão Josafá Cabral e a sua esposa Florípedes, lá em Parnamirim, também não perde o programa. Pastor Carlinhos, lá de Parnamirim, muito obrigado. Presbítero Rafael e irmã Ferreira, também nos ouvindo. Muito bem. Pastor Albérico, não perde também, está nos ouvindo, já mandando aqui um cartaz para nós avisarmos já algo interessante, que é exatamente a abertura, né, do trabalho do DEPEN, oração pelo Nordeste. Muito bem, ok. Ao pastor Arnon, irmã Marilene Varela, nós agradecemos. Setor 22, ligado conosco. Setor 7 também, como é o caso do nosso amado irmão Marconi, e familiares sempre neste horário ligados conosco. A você aí, meu amado irmão do setor 7, receba a paz do Senhor. Deus te abençoe maravilhosamente. O evangelista Abimael e a irmã Ednólia, muito obrigado pela audiência. Pastor Souza e irmã Elma, irmão Adonias Nogueira e a doutora Verônica e filhos também, sempre que pode, estão ligados conosco, nos ouvindo. Um ouvinte assíduo é o irmão Emanuel Donato e a irmã Isabelle, são assíduos ouvintes do programa A Voz da Assembleia de Deus. Quero agradecer aqui também ao nosso amado irmão professor Marto, irmã Arlete, o radinho lá ligado, nos ouvindo. Presbítero Marivaldo, irmão Bete, muito bem, muitos irmãos

ligado, nos ouvindo. Presbítero Marivaldo, irmã Bete, muito bem, muitos irmãos, boa, guiados pelo Espírito, que é o tema, né? Missão, missões na suficiência de Deus. A abertura hoje de quê? De jejum, oração e evangelização. Pastor Alberto já está aqui avisando, aproveitando aqui a oportunidade. Uma evangelização simultânea em todas as cidades, distritos, sítios e assentamentos no Rio Grande do Norte.

0: e vai ser bênção do céu. Então, se junte, vamos orar. Se você não orou ainda, aproveite a oportunidade e vamos orando. Pastor Jonas de Paiva, paz do Senhor, meu pastor.
1: A paz do Senhor, pastor Joacir. A paz do Senhor a todos os nossos queridos rádio ouvintes que nos ouvem tanto aqui em Natal, como no interior do estado, noutros estados da federação e também noutros países do mundo. Nós saudamos a todos vocês com a paz do Senhor. Hoje eu quero enviar um abraço fraterno a todos os irmãos, coordenadores de setores. Ontem tivemos uma grande reunião administrativa ali no Templo Central com o pastor Martim Alves da Silva, onde foram tratados assuntos relevantes da Assembleia de Deus no Rio Grande do Norte. E nós queremos saudar aqui o nosso pastor presidente, pastor Martim, nossos companheiros de diretoria, que estavam todos ali presentes, e a toda a comunidade evangélica, todos os irmãos assembleianos e suas esposas que estiveram ali naquela reunião administrativa, uma reunião muito abençoada para a glória de Deus. Saudamos a todos com a paz do Senhor. Quero mandar um abraço para o pastor Moisés Guedes, para o pastor Gabriel, para o meu querido Marivaldo, nossa saudação com sua convizinha, né? Está sempre nos ouvindo. Lenilson Augusto, um abraço fraterno a ele, irmã Rita, e também o irmão João, irmã Melry, sua família são ouvintes assíduos do nosso programa. Os irmãos ali de Nazaré, falar em Nazaré, hoje está programado a segunda etapa da campanha de oração que foi estabelecida ali pelo pastor Josenil Júnior, pastor coordenador daquele setor, e minha esposa, irmã Amilde Praxedes. O tema: Aviva, ó Senhor, a tua obra, fundada no evangelho, ou melhor, no livro do Abacuque. Livro de Abacuque, capítulo 3, versículo 2, parte A do versículo. Está prevista a presença do pastor Rubem Varela ali hoje à tarde para ministrar uma palavra para aqueles irmãos que estão sempre

0: Pastor Varela, ali hoje à tarde, para ministrar uma palavra para aqueles irmãos que estão sempre na... A gente conversou no meio da rua, não tinha nada para anotar o nome da nossa princesa, mas ela é um auxiliar muito antiga, irmã Ruth, do trabalho do Círculo da Oração aí. E ela me lembrou o nome de outra pessoa, um nome muito relevante, que eu conheci lá em Neópolis, quando fui coordenador daquele, do setor 23 ali em Neópolis. Era a irmã Balbina. A Balbina está também velhinha, bem idosa, né? Mas ainda vive. Nós enviamos um abraço à irmã Balbina, lá em Neópolis. Ali tem um bom número de irmãos que nos ouvem frequentemente. E nós enviamos um abraço a todos eles, aos líderes daquela igreja. E nós cumprimentamos a todos eles com a paz do Senhor. Que Deus abençoe maravilhosamente. Nossa saudação também para todos aqueles irmãos da irmão Maurício Faustino Gomes, meu concunhado, e a irmã Amilde Praxedes, é irmã de minha esposa. Abençoa Jesus. Estamos precisando das orações para Deus abençoar a vida deste casal, que é um casal dedicado ao Senhor. Pastor Maurício é um homem que qualquer dia deixo assim, se você deixar, eu trago ele aqui, para ele louvar o nome de Jesus, tocando o violãozinho dele aqui e falar das grandezas e maravilhas do Senhor. Muito bem, pastor Joaci, já são 12:20.
1: É verdade. Presbítero França está ali.
2: O pastor Joaci.
1: Com a camisa aí da cor da moda, né?
0: Abençoa Jesus, ele hoje está com a indumentária
1: amarronzado,
0: diferente.
1: Né?
0: Amarronzado. E a calça amarela. A combinação dos...
1: Aleluia.
0: É uma benção abençoada, João. Só não vê quem é cego.
2: Diz que é parecido com terracota, mas essa calça aqui parece até que foi feita com gema de ovo.
0: Então... Foi. É quase amarelo o ovo, né, João? Mas é bonita, viu? Chama atenção.
2: Eu quis me modernizar um pouco, mas... Os elogios demais é arriscado até o coração inchar.
0: Eu
2: tenho medo do infarto tão grande. Pai do Senhor, pastor Jonas.
0: Pai do Senhor, pastor João.
2: Pai do Senhor, pastor Joaci.
1: Pai do Senhor.
2: Pai do Senhor, pastor Rubem Varela. Quero deixar uma saudação especial. Joás Marques, aqui na Sonoplastia, Pai do Senhor.
0: Meu amigo Joás.
2: Meio-dia, 21:18. Quero deixar uma saudação também especial para o nosso pastor presidente, sua mãe honrosa esposa, irmã Fátima, o obreiro Martinete, todos os familiares, Kleber Eliéber, né? O genro do nosso pastor. Todos os familiares do nosso pastor presidente e de todos os pastores da diretoria. Pastor Abinuan disse que eu estava sentindo que eu estava sem cinto.
0: Abençoa Jesus.
2: Então eu quero deixar uma saudação especial para a Vossa Senhoria, viu, irmã Nativa?
0: Amém.
2: Estamos aqui, meio-dia, 21:55. Irmã Silvia Mello também, cadeirinha cativa. Pastor Pedro Gilvan, em Pacavira, município de El Marinho. Amém. A irmã Nativa tá por aqui, ela disse que eu tô atrasadinho. Eu cheguei, Brasil, graças
0: a Deus.
2: Cheiro
0: Nativa.
2: Eu quero deixar informativo aqui, sábado, no setor 26, pastor Joaci, o senhor permite, tem aniversário do DEPIM na congregação Polo do setor 26. A de Guarapes, ali coordenado pelo nosso querido e amado pastor Elias. Pastor Elias e sua digníssima esposa estão por ali coordenando o setor. Convidamos, não é só as crianças não, viu? Você leva a sua criança e fica lá também para ser cheio do Espírito Santo.
0: É benção.
2: E voltar renovado através da exposição da palavra de Deus. Então, sábado, todos os caminhos leva pela manhã a congregação Polo do setor 26. Vou fazer um combo de saudação para retornar para o pastor Joaci. Quero deixar uma saudação para todos os dirigentes, coordenadores que estiveram ali, como o pastor Jonas de Paiva falou. Meu querido e amado Santos e o Trindade, né, pastor? Assim,
0: é verdade.
2: Trindade estava ali no tempo central agora de manhã, a gente se falou, muito graças bem. A Deus.

0: homem do bigodão, né?
1: É um
0: bigodão.
1: Pastor... É um homem que ele gosta de ler.
0: É.
1: Gosta de ler e tem mais uma coisa. Falar sobre Martinho Lutero e a reforma
0: com ele mesmo. Quem entende é ele, né?
1: É, ele tem pano para as mangas.
0: Tem pano para as mangas. Aí eu me calo. A minha sabedoria nessa área aí tem a profundidade de uma superfície.
1: Pronto. É plana.
0: Pastor Joacir, eu retorno pro senhor.
1: Abençoe, Jesus.
2: Mas hoje ele tá mesmo, viu, pastor?
0: É a cor da roupa. É. Aí me deixa inspirado.
1: Animou ele, viu? A influência da roupa,
2: viu? O senhor sabe que tem influência mesmo, né? Você chega num restaurante, por exemplo, McDonald's, né? Você chega lá, é amarelo e vermelho.
1: Aquele, e vermelho.
2: Quando você chega, aquilo chama atenção.
0: Fica logo escrisofático, né?
2: Dá com vontade de comer. E o cheiro. Do alimento
1: aí convida, viu?
2: É. Aí as cores mais claras, né? O azul aí é diferente. Agora você vê que Deus é perfeição. Deus é a perfeição, porque o sol, o senhor vê, é amarelo. O céu
1: azul.
2: As árvores verdes. O mar também é meio esverdeado, tem hora que está meio azulado. Isso traz tranquilidade para a gente, né? As cores são muito importantes.
1: Muito importantes.
2: A gente pensa que não, mas são muito importantes.
1: Esse pessoal que faz levantamento de acidente de automóvel,
2: sim,
1: diz que a cor mais propensa a acidente de automóvel é marrom. Não sei por que carga de água, mas eles fizeram um levantamento estatístico dos acidentes com essa cor, e são muito frequentes. Então a cor tem uma influência. Eu não quero carro marrom.
2: A pessoa escuta, vê, né? E aquilo ali pode ser
1: uma coisa lá que mexe com alguma coisa na cabeça das pessoas.
2: Antigamente,
1: viu?
2: Os hospitais eram todos eles, a maioria era tudo branco. Agora você entra no hospital, é uma parede meio azulada, né? E tudo meio colorido, você entra pra...
1: Que é pra tirar aquele tédio,
2: isso,
1: né?
2: Exatamente.
1: O tédio.
2: É. Ok. Pois não?
0: Meditando aqui no que o senhor tava falando, né? Dos benefícios de sol e lua e essas coisas. Até você tomar sol, você é vitaminado com vitamina D.
1: É verdade.
0: Vai explicar isso aí, se não for nosso Deus que criou tudo. A claridade do sol.
1: Com essa claridade.
0: Fortalece
1: a vitamina D, porque existe uma substância na pele da gente que transforma.
2: É.
1: Não é?
2: A cor amarela, ela define as cores. Por exemplo, de um paletó, se o paletó é azul, outra cor. Né, tem uma camisa, então quando ele pode ir, ó, prestar atenção que nas vitrines, quando tem, eles colocam as cores amarelas,
1: chamativas,
2: a luz amarela, que é pra, então ela define. Já a branca
1: coisa...
0: então vem muito chamativo,
1: né? No que eu aprendi ensinando ótica é que o branco difunde a luz.
2: Pronto.
1: O preto concentra toda a luminosidade sobre ele, né? E as demais cores aí você vai ter cada uma com sua.
2: Diz que o branco é a presença de todas as cores.
1: De todas as cores.
2: O preto é a ausência.
1: E o preto é a ausência, exatamente.
2: Mas não.
1: A física tem muita coisa para dizer.
2: Tem, vamos ficar por aqui. Meio-dia e 27 minutos. Olha, a Secretaria-Geral da IADER, né? A Secretaria-Geral está avisando e solicita aos pastores a celeridade no envio dos batizandos deste trimestre para análise, pois se encerrará dia 15, ou seja, vai encerrar sábado, né? Sábado. É sábado. E não haverá prorrogação. Então, meu amado irmão, você que tem irmãos que vão se batizar, os secretários, preste atenção também a isso, converse com o dirigente da congregação, porque sábado encerra e não vai ter prorrogação. Ontem houve reunião, o pastor Rubem avisou para todos os dirigentes das congregações e coordenadores de setores. Então, você tem somente amanhã para regularizar e enviar, porque se faltar alguma tiver alguma documentação, alguma, você tem até sábado somente, tá bom? Então, se prepare, tem batismo aí. Vamos para a pasta comercial, daqui a pouco estaremos de retorno, em nome de Jesus.
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10: Meus queridos companheiros, pastores, supervisores de campo, pastor de igrejas filiais, obreiro de comunidades rurais, coordenadores de setor, dirigentes de congregação, diretores de departamentos, toda a liderança da nossa igreja, membros e congregados, quero convocar todos vocês para esta edição do Nordeste para Cristo. 2026 é chegado e no período de 12 de agosto a 12 de setembro, nós estaremos em todo o estado do Rio Grande do Norte, orando pelo Nordeste e evangelizando também, ganhando almas para o reino de Cristo Jesus, nosso Senhor. Evangelizar é missão primordial da igreja. Fazer cruzadas evangelísticas, campanhas de casa em casa, evangelismo pessoal, pelas praças, enfim, evangelizar, pregar a palavra de Deus. E neste ano, 2026, na campanha O Nordeste para Cristo, precisamos dar mais ênfase à salvação em Jesus Cristo nosso Senhor. Porque o que a sociedade está necessitando não são de bens materiais, nem de prazeres para a vida. A sociedade precisa de Jesus Cristo nosso Senhor. E vamos ganhar muitas almas para Jesus nesta campanha O Nordeste para Cristo. Na verdade, o tema é muito importante. A suficiência na evangelização para as pessoas, guiados ou orientados pelo Espírito Santo de Deus. Vamos fazer esse trabalho com muita alegria, com o coração voltado exatamente para esta missão tão nobre que Jesus nos tem confiado. Portanto, o nosso querido coordenador dessa campanha no Rio Grande do Norte é o pastor Alberico Marques, que é o diretor do nosso DEPEN. Ele vai arregimentar todos os campos eclesiásticos e todos nós envolvidos nesse trabalho vamos ganhar talvez 10, 15, 20 mil almas para Cristo Jesus, nosso Senhor. Que Deus abençoe a todos, em nome de Jesus. Amém.
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É verdade. Meio-dia e 36 minutos. 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E este programa é da responsabilidade da Igreja Evangélica Assembleia de Deus no Rio Grande do Norte, presidida pelo pastor Martim Alves da Silva, que terminou de nos falar há poucos instantes. Recebemos aqui uma solicitação do nosso querido, solicitação de oração do nosso querido amigo e professor Marcos Aquino, que congrega ali em Candelária. Sua esposa está na Irlanda, irmã Miriam, e nesse momento ela está com sua filha na mesa de parto ali na Irlanda, para chegar o netinho do irmão Marcos e da irmã Miriam. Ele pede as orações por este trabalho de parto, o menino vai nascer daqui a pouco, e pede as orações para que o Senhor assista ali aquele parto e dê vitória à criança, à sua filha e à irmã Miriam, que está lá com ela, e a ele que está aqui orando também para Jesus assisti-los de uma forma grandiosa. O Senhor Jesus é aquele que abençoa todas as coisas, inclusive o nascimento dos nossos filhos e netos. Se Deus quiser, no próximo dia 30 de agosto, vou estar ali em Recife, comemorando o aniversário do menino Lucas. O menino Luquinha está aniversariando, completando 3 aninhos. E vovô vai daqui, mais vovó, para Recife, para abraçar o Luquinha e comemorar o 3º aninho de vida dele ali com os pais, minha filha Raquel e meu genro Davi Montalvão, em nome de Jesus. Meus queridos, nós estaremos estudando no próximo domingo, dia 16 de agosto, a lição número 7. Lição número 7. Quando o Espírito sopra em Éfeso. Essa lição faz parte das lições do 3º trimestre do ano de 2026 e foi escrita pelo nosso querido pastor Wagner Gabi, pastor da Assembleia de Deus em Curitiba, no estado do Paraná. Tem como tema geral a Igreja dos Gentios, da chamada missionária à consolidação do evangelho entre os povos, e mostra a ação evangelística no livro de Atos dos Apóstolos, através dos apóstolos que sucederam o Senhor Jesus, especialmente Pedro e depois o apóstolo Paulo nas suas viagens missionárias. E nessa terceira viagem missionária, Paulo faz um grande trabalho, primeiro em Corinto, depois o Espírito Santo o impulsiona para visitar as outras igrejas que foram formadas ao longo da evangelização da segunda viagem missionária, e agora eles estão na cidade de Éfeso. Éfeso era uma cidade, uma metrópole, uma cidade muito importante, economicamente falando, das cidades daquela região ali, sob o domínio do Império Romano, era uma das cidades mais visitadas, tinha um grande número de turistas em Éfeso, por causa de um templo que lá existia, um templo que era dedicado a Afrodite, ou também conhecida no mundo grego, no mundo romano, por Diana dos Efésios, por causa do templo daquela entidade, que era um ídolo muito famoso no mundo antigo, né? Assim a palavra de Deus crescia poderosamente e prevalecia. Atos capítulo 19, versículo 20 é o textuário dessa lição. A verdade prática diz: onde o Espírito Santo é derramado, a palavra é confirmada com poder, o pecado é confrontado e vidas e famílias e cidades são transformadas
pela eficácia da palavra de Deus, verdade prática da nossa lição. A leitura bíblica em classe está no capítulo 19 do livro de Atos dos Apóstolos, os versículos 1 ao 12. E nós vamos repetir essa leitura. Hoje temos mais um pouco de tempo aqui para comentar aqui algumas coisas importantes dessa lição. E sucedeu que, enquanto Paulo estava em Corinto, tendo passado por todas as regiões superiores, chegou a Éfeso e, achando ali alguns discípulos, disse-lhes: recebestes vós já o Espírito Santo quando crestes? E eles disseram-lhe: nós nem ainda ouvimos que haja Espírito Santo. Atos 19, 2. Aqueles crentes haviam sido evangelizados por Apolo e por outros missionários, mas eles não tinham a virtude do Espírito Santo que estava sobre Paulo. Perguntou-lhes então Paulo, perguntou aquele povo lá de Éfeso: em que sois batizados então? E eles disseram: no batismo de João. Atos 19, 3. Mas Paulo disse: certamente João batizou com o batismo para arrependimento, dizendo ao povo que cresce no que após ele havia de vir, isto é, em Jesus Cristo. E os que ouviram foram batizados em nome do Senhor Jesus. Atos 19, 5. Atos 19, 6 diz: e impondo-lhes Paulo as mãos, veio sobre eles o Espírito Santo, e falavam em línguas e profetizavam. Estes eram ao todo uns 12 varões. Paulo chegou ali e falou com as lideranças em Éfeso e falou-lhes sobre o derramamento do Espírito Santo. E impondo as mãos sobre aqueles irmãos, eles receberam o Espírito Santo.

de Deus, nem obedecem aquilo que é ensinado nas escrituras, não querem ensinar a falar em línguas estranhas. Uns querem ensinar, outros acham que os cessacionistas, eles acham que não, o batismo com o Espírito Santo foi só para o tempo dos apóstolos, não é mais para agora. Mas isso não é, é uma doutrina correta. Nós, pentecostais, temos visto o Senhor Jesus batizar com o Espírito Santo e os crentes falarem em novas línguas conforme o Espírito Santo lhes concede que falem. Há línguas que são mais comuns e que são muita gente é batizado com o Espírito Santo numa forma de língua que a gente ouve muito na igreja, mas outros são batizados com o dom espiritual, vem com uma múltipla forma de manifestação. E o Espírito Santo desce conforme o próprio Espírito, que o Espírito Santo é Deus. Ele batiza e dá pluralidade de línguas, conforme o Espírito Santo concede. E muitas vezes a mente, diz o apóstolo Paulo, quem é batizado com o Espírito Santo e ora do Espírito Santo, ele é edificado espiritualmente, mas o entendimento, a compreensão humana, porque você fala numa língua que não é o seu vocabulário, e você fala aquela língua e muito, o seu entendimento não frutifica com aquilo. Mas a Bíblia diz que quem ora no Espírito, ora bem. Então não podemos suprimir a ação do Espírito. Só que em um ambiente coletivo, falar em línguas estranhas muitas vezes não traz um bom proveito para as pessoas, porque as pessoas não é inteligível aquilo, você não compreende aquilo que está sendo falado. Algumas vezes nós estamos no púlpito da igreja, ou pregando na classe da escola dominical, ou ensinando, ou conversando com alguém. Eu já tive conversando com algumas pessoas que não eram evangélicas, e de repente houve uma efusão do Espírito, e eu comecei a falar em línguas estranhas, e depois controlei o Espírito, as línguas, e disse para a pessoa: você me desculpe, porque eu sei que você não entendeu e nem está entendendo o que está acontecendo, é porque eu sou batizado com o Espírito Santo, e no momento nós estávamos falando aqui das coisas de Deus, e veio uma manifestação instantânea do Espírito. Mas é melhor falar na língua que você domina e que as pessoas lhe ouvem, lhe entendem. É melhor falar 10 palavras que as pessoas tenham entendimento do que 1000 palavras, diz o apóstolo, que a pessoa não está compreendendo nada do que você está dizendo. Então, tenhamos cuidado nisso aí, viu? O batismo com o Espírito Santo, ele é dado como sinal para o incrédulo, para a pessoa não crente. O revestimento do poder de Deus é enviado para a manifestação dos sinais. E eu quero dizer aqui também que a ação do Espírito no falar em línguas é a porta que se abre para os demais dons, como profecia, o dom da fé, o dom da ciência, o dom da sabedoria, o dom da interpretação de línguas, porque o Senhor dá também. Muitas vezes a pessoa fala em línguas estranhas e Deus dá o discernimento, e a pessoa discerne a língua estranha e fala na língua portuguesa. No nosso caso aqui, nós falamos o português brasileiro, né? Aí falamos e as pessoas entendem. E a mensagem que é dada em línguas estranhas, muitas vezes ela se torna uma mensagem profética, porque há interpretação das línguas. Mas entrando em Atos 19, versículo 8, entrando na sinagoga, o apóstolo Paulo falou ousadamente por espaço de 3 meses, disputando e persuadindo acerca do reino de Deus. Para quem Paulo estava pregando nesse momento? Para os judeus. Evidentemente que tinham pessoas que não eram do judaísmo, não pertenciam, não eram judeus de nascimento.
Mas esse povo

0: judeu, eles tinham uma certa, um certo apego à legalidade do judaísmo, e alguns deles endureceram o coração e não obedeceram a palavra, não obedeceram o caminho que Jesus estava usando para a salvação das pessoas através do apóstolo Paulo. E perante a multidão, esse povo começou a falar coisas que não estavam de acordo com a palavra de Deus. Então, o que foi que fez Paulo? Retirou-se do meio deles, separou os que eram discípulos de Jesus, e ele passou agora a se reunir no lugar chamado Escola de Tirano. Aí o apóstolo Paulo teve a oportunidade de ensinar as pessoas a doutrina do cristianismo, da salvação pela graça por meio da fé, não vindo de nós, mas sendo dom de Deus, não vindo de obras para ninguém se gloriar. E os judeus ficaram lá para dentro da sinagoga deles, fazendo o ritualismo do judaísmo. E durou isso por espaço de 2 anos. Paulo pregou para essa multidão na escola de Tirano durante 2 anos. Em Éfeso se tornou uma das maiores igrejas da Ásia, da Europa. Aquele povo na Ásia ouviram a palavra de Deus e o testemunho do Senhor Jesus, tanto judeus como gregos. Paulo pregava com a ação do Espírito na sua vida, e o ministério de Paulo era um ministério que tinha também, meus irmãos, além da manifestação dos dons espirituais, maravilhas e prodígios extraordinários. Paulo era um homem cheio do Espírito, vivia na presença de Deus, trabalhava para o Senhor, não tinha interesse secular, porque na Europa, na época que Paulo pregou, havia muita gente que praticava simonia. O que é simonia? Simonia é o camarada pregar o evangelho querendo uma remuneração pela pregação do evangelho. Vem lá de Simão, que queria comprar os dons espirituais, e o apóstolo Pedro repreendeu, ou melhor, o apóstolo Paulo repreendeu esse homem, dizendo: você não tem nada nesse, você está em fel de amargura, porque ele estava querendo negociar os dons do Espírito. Dons do Espírito não se negociam, dons do Espírito são inegociáveis. O Espírito Santo, ele opera conforme a sua santa e bendita vontade. De sorte, o apóstolo Paulo era um homem tão cheio do Espírito, que o versículo 12 do capítulo 19 de Atos diz que sinais, prodígios e maravilhas eram realizados por Paulo. E agora diz: de sorte que até os lenços e aventais de Paulo se levavam do seu corpo às pessoas enfermas, e as enfermidades fugiam deles, e os espíritos malignos eram retirados. Paulo fez isso muitas vezes. A demanda pela presença dele, ele não tinha condição de atender todo mundo, era muita gente crendo na palavra de Deus, como nós aqui, muitas vezes aqui. A igreja, ela tem uma liderança que trabalha na unção do Espírito, e muitas vezes nós não podemos estar em todos os lugares. Nós, muitas vezes, na minha vida tem acontecido isso, na vida do pastor Martim e de outros servos de Deus que trabalham na obra do Senhor, dedicados. Muitas vezes nós estamos no hospital visitando um doente, depois nós estamos num aniversário, numa festa de aniversário, e depois nós estamos num casamento, e depois nós estamos num culto. Então eu já peguei, no mesmo dia, João, tive fazer um culto fúnebre, ir para o aniversário de 15 anos de uma pessoa, e à noite está pregando a palavra de Deus. Você, muitas vezes os nossos sentimentos ficam como uma gangorra, um sobe e desce medonho, porque a gente está ocupado com a obra de Deus. Mas Paulo era tão ocupado que não tinha tempo. Aí as pessoas pegavam lenços e aventais dele e levavam e punham sobre os enfermos, e Jesus curava. Mas isso não é regra. Isso aqui que aconteceu no ministério de Paulo. Não quer dizer que no meu ministério tem por aí gente vendendo até lençoado de alguém. né? Essas coisas, olha, irmão, tenha cuidado nesse negócio. Eu já falei isso aqui uma vez, estou falando de novo, viu?
1: A gente se aproveitando da fé de alguns.
0: Sim.
1: Para poder executar essas práticas.
0: Essas práticas que têm muitas vezes um interesse simoníaco, né? O interesse de tirar dinheiro das pessoas. Isso não é aprovado pela palavra de Deus. De jeito de qualidade, de jeito nenhum. Não é mesmo. Nós temos que ter muito cuidado com essas coisas, né? Onde o Espírito Santo age com poder, a palavra do Senhor prevalece. Diz aqui em Atos 19, 17 a 20, assim: isto foi notório a todos os que habitavam em Éfeso, tanto judeus como gregos, e caiu temor sobre todos eles, e o nome do Senhor Jesus foi engrandecido, e muitos dos que tinham crido vinham confessando e publicando os seus feitos. E também muitos dos que seguiam artes mágicas. Olha aqui o que era que se praticava em Éfeso, uma idolatria misturada com toda a qualidade de coisas sem futuro. Artes mágicas, os que te seguiam artes mágicas trouxeram seus livros de magia e os queimaram na presença de todos, e feita a conta do seu preço, acharam que montava 50 mil peças de prata. Assim a palavra do Senhor crescia poderosamente em Éfeso. Atos capítulo 19, versículos 17 a 20, edição Almeida Corrigida e Fiel. Meus irmãos, vamos ter cuidado nesse negócio. A gente prega a palavra de Deus, quem crê, creia. Quem não crê, não creia. Agora, nós não podemos misturar a fé que nós temos e a ação do Espírito com essas coisas que há por aí afora. Muita gente, quando creu no evangelho que Paulo pregava, jogou fora a porcaria que tinha dos livros de magia negra, que nada mais é do que artimanha do diabo, viu? Não tem talvez, não tem nove fora, não tem entretanto, nem considerado, é o diabo mesmo, viu? Vai lá quem quiser. O derramamento do Espírito alcança todas as gerações, e há de ser que depois derramarei do meu Espírito sobre toda a carne. Vossos filhos e vossas filhas profetizarão, vossos velhos terão sonhos, vossos jovens terão visões, e também sobre os servos e sobre as servas. Naqueles dias derramarei do meu Espírito. Isso foi profetizado pelo profeta Joel no capítulo 2, versículos 28 e 29. Agora, tenha cuidado no uso dos dons espirituais. Deus derrama do seu Espírito sobre toda a carne para que o nome do Senhor seja glorificado. O profeta Joel foi o profeta que profetizou a renovação espiritual da igreja lá no Antigo Testamento. Viu? É verdade. O evangelho transforma estruturas sociais. Naquele tempo, houve um grande tumulto no caminho, por causa do caminho. Um ourives chamado Demétrio, que fazia miniaturas de prata do templo de Artemis, e que dava muito lucro aos artesãos, reuniu-se com os trabalhadores do mesmo ramo e disse: senhores, vocês sabem que temos uma boa fonte de lucro dessa atividade, vender nichos, eram réplicas do templo de Diana ou Artemis, para as pessoas que vinham ali oferecer seus sacrifícios, seus votos. E o Demétrio viu que Paulo, pregando o evangelho, estava convencendo e desfiando grande número de pessoas aqui de Éfeso, lá de Éfeso no caso, e em quase toda a província da Ásia. Paulo dizia que os deuses feitos por mãos humanas não eram deuses, Deus verdadeiro, né? Do Deus verdadeiro, eram ídolos que não tinham, no tempo de Paulo, aqueles ídolos não eram mentiras do inimigo, do diabo, né? A edição da Bíblia Sagrada, Atos capítulo 19, versículo 23 a 26, da Nova Versão Internacional. Eu estou lendo a Nova Versão Internacional da Bíblia, a citação. Então eles fizeram um tumulto terrível, mas graças a Deus que Deus usou o tribuno da cidade, o representante do Império Romano, para dissolver esse processo que nós já falamos aqui também nesta lição. Então, nós vemos, irmãos, que onde o Espírito Santo atua, sempre se levanta uma ação contrária.
1: É verdade.
0: Onde quer que a palavra de Deus seja pregada, o espírito do diabo se manifesta para criar dificuldades, prender as pessoas. Queriam prender Paulo, mas Jesus não permitiu que isso acontecesse. Salvou muitas vidas. Meio-dia 59, vamos terminando aqui. Joás, meu querido João, vai fazer a oração final, e eu quero lembrar aqui um aviso importante que já foi dado pelo nosso querido Joaci, que diz o seguinte: a Secretaria-Geral da IEADERN solicita aos pastores e celebrantes e pessoas da liderança da igreja para enviar o nome dos batizandos desse trimestre para análise, pois se encerrará no próximo dia 15, está bem pertinho, e não haverá prorrogação. Pronto, João.
1: Amém, louvado seja Deus. Pastor Jonas, pastor Joaci só está informando aqui que hoje é culto da família Tempo Central com o preletor pastor José Nildo.
0: Sim.
1: E irmão Nelson, pastor Nelson, no louvor, Nelson Barros.
0: Nelson Barros.
1: Seja edificado hoje pela exposição da palavra e os louvores de adoração. Quem está enviando isso aqui é o pastor Joaci e o pastor Rodrigo Ranieri, ali no Tempo Central, com o pastor Reinaldo, para a honra e glória do Senhor. Pai Santo querido, nós te louvamos pela beleza da tua santidade, a oportunidade que o Senhor tem nos concedido de hoje, neste dia de quarta-feira, 13:53, adorando o teu santo e poderoso nome, te agradecendo pela exposição da tua palavra aqui pelo nosso segundo vice-presidente, pastor João de Paiva, instruindo todo o povo de Deus através da exposição da palavra e o teu Espírito Santo nos conduzindo ao entendimento da exposição da palavra de Deus. Pai Santo, te peço a chegada do teu intervir, da tua intervenção ali nos hospitais, presídios, casas de recuperação, orfanatos. Pai, todos quantos estiverem necessitando de uma cura, Senhor, para que esta cura seja em adoração ao teu santo nome, para que seja o fiel testemunho do poder da tua transformação na vida daquele que necessita da tua presença. Pai Santo querido, nós te louvamos e já te agradecemos desde já e para todo sempre. Amém.
0: Amém. Nós vamos agora ministrar a bênção apostólica. Quero agradecer ao irmão João Marques a condução dos trabalhos técnicos. A graça de nosso Senhor e Salvador Jesus Cristo, o amor de Deus, o nosso eterno Pai, a comunhão e as consolações do Espírito Santo sejam sobre a Igreja do Senhor desde agora e sobre todos os nossos rádio ouvintes, desde agora e para todo sempre. Amém.
1: Até amanhã,
0: se Deus quiser.
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3: Boa tarde, começamos mais um bloco de notícias na 92 FM. O Supremo Tribunal Federal retoma nesta quarta-feira o julgamento que pode ampliar o alcance da Lei Maria da Penha. Os ministros discutem se a lei pode ser aplicada em casos de violência contra mulheres, mesmo quando não há vínculo familiar, doméstico ou afetivo com o agressor. A corte vai decidir se as medidas protetivas também alcançam vítimas desse tipo de crime em espaços públicos e profissionais. A decisão tomada nesse processo terá repercussão geral, ou seja, poderá ser aplicada a todos os casos semelhantes na justiça do país. A corte analisa um recurso do Ministério Público de Minas Gerais contra uma decisão do Tribunal de Justiça do Estado. Para o presidente do STF e relator do caso, ministro Edson Fachin, é preciso esclarecer o alcance dos instrumentos de proteção às mulheres, mesmo fora do contexto estritamente familiar. A saúde auditiva ganhou reforço com a ampliação da assistência oferecida pela rede municipal em Natal. A iniciativa busca ampliar o acesso de pessoas com dificuldades de audição ao diagnóstico e à reabilitação. Além disso, o acompanhamento permite identificar o tipo e o grau da perda auditiva antes da definição do tratamento. A avaliação permite verificar se o paciente precisa de aparelho auditivo ou de outro tipo de acompanhamento especializado. A perda auditiva pode ocorrer por diferentes motivos, como envelhecimento, exposição prolongada a ruídos, infecções, traumas e outras condições de saúde. Além disso, alterações auditivas podem surgir ainda na infância. Por isso, a identificação precoce ajuda a reduzir os impactos da perda de audição na comunicação e na rotina. A orientação é que pessoas com dificuldade para ouvir procurem inicialmente uma unidade de saúde da rede pública para receber avaliação e, se necessário, encaminhamento para atendimento especializado. Edição e apresentação de Sandra Cerqueira, com informações da Empresa Brasil de Comunicação, do Supremo Tribunal Federal e da Prefeitura do Natal. Voltaremos às 14 horas com mais notícias.
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5: 13 horas e 6 minutos.
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Boa tarde, queridos irmãos, ouvintes da Nordeste Evangélica, a paz do Senhor a todos. A paz do Senhor, irmã Fátima. Estamos aqui mais uma vez, neste início de mês de agosto, para ouvir do Senhor, através destas mulheres que passam por aqui, trazendo uma palavra abençoadora, orando ao Senhor, testificando e testemunhando das bênçãos alcançadas do Senhor. Então, você que está na audiência deste programa, que sempre está conosco, sendo abençoado, recebendo de Deus a resposta das suas orações, você tem motivos de sobra para adorar a Ele e engrandecer o seu nome, pois Ele é digno de toda honra, de toda glória e de todo louvor. Permaneça conosco, ouvindo um belo louvor de nossa harpa cristã.

0: Ouçamos mais uma reflexão nesta tarde com a nossa querida irmã Fátima Araújo, diretora-geral do DEFAD, Departamento Feminino da Assembleia de Deus no estado do Rio Grande do Norte. Com você, irmã Fátima.
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2: Amados ouvintes, a paz do Senhor. Hoje queremos parabenizar a todos os pais. Hoje, no próximo domingo, será a comemoração do Dia dos Pais. E nós desejamos que os pais de família sejam um exemplo para seus filhos e que os filhos honrem seus pais, não somente nesse dia de comemoração, mas em todos os dias da vida de seus pais. Honrem, obedeçam, respeitem e cuide dos seus pais também, abrace, diga que ama, pois tudo isso é muito importante e Deus se agrada. A paz do Senhor, irmã Eva. Vamos para a nossa reflexão nessa tarde. O título é Pais e Filhos Convertidos Uns aos Outros. Nossa reflexão, ela está baseada no seguinte versículo, que diz assim: Ele converterá o coração dos pais aos filhos e o coração dos filhos aos pais. Malaquias, capítulo 4, versículo 6. O profeta Malaquias conclui seu livro falando sobre a conversão do coração dos pais aos filhos e dos filhos aos pais. Esta é a única maneira de evitar a maldição sobre a família. O que faz um lar feliz não é tanto o lugar onde se mora, mas como se vive dentro de casa. Mas como os pais podem converter seu coração aos filhos, tendo tempo para eles? Quem ama tem tempo para a pessoa amada. Os pais precisam se interessar pelos assuntos de seus filhos: estudos, namoros, sonhos. Presentes não substituem presença. Sendo exemplo para eles, os pais ensinam mais pela vida do que pelas palavras. Um exemplo vale mais do que mil discursos. Sendo intercessor em favor deles. Antes de falar de Deus para seus filhos, os pais precisam falar dos filhos para Deus, tratando todos os filhos de forma igual. Os pais não podem dar mais valor a um filho de forma diferente ou mais do que a outro. Essa atitude gera mágoas e produz revolta. Quando um pai demonstra mais amor por um filho do que por outro, perdoando os filhos quando eles falham. O perdão é uma necessidade vital para termos relacionamentos saudáveis dentro da família. Filhos convertidos aos pais obedecem a eles no temor do Senhor. Filhos convertidos aos pais os amam, respeitam e cuidam deles. Filhos convertidos aos pais são gratos. Filhos convertidos aos pais são a alegria e a coroa dos pais. Que Deus abençoe os pais, que Deus abençoe os filhos, que toda a família possa gozar dessa realidade tão especial, dessa condição tão especial, que é os pais terem o coração convertido aos filhos e os filhos terem o coração convertido aos seus pais. Deus abençoe a todos os pais, Deus abençoe a todas as famílias, em nome de Jesus. Amém.

0: de sua profissão e fé, temos conosco nesta tarde a querida irmã Elizabeth Souza, conhecida por nós, carinhosamente chamada por nós de Beth. Ela, a irmã Beth, ela serve ao Senhor como dirigente do DEFAD no setor de número 6, Igreja Apolo de Tirol.
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2: Queridos ouvintes da Rádio Nordeste Evangélica, com alegria desejo cumprimentá-los com a paz do Senhor. Também desejo saudar a diretora do DEFAD, nossa querida irmã Fátima Araújo. Também quero estender os cumprimentos às irmãs que compõem a diretoria do DEFAD geral. E também quero saudar a querida irmã Eva, a apresentadora deste programa. A todas elas, minha gratidão por esta rica oportunidade. Meu nome é Elizabeth Souza, sou dirigente do DEFAD na Assembleia de Deus em Tirol, no setor de número 6. Através deste quadro, quero compartilhar sobre a profissão que o Senhor designou para mim. Bem, desde a juventude, eu sonhava em ter um curso superior. E diante disso, desta minha vontade, fiz algumas tentativas para ingressar na faculdade. E isso por meio do vestibular. Na primeira tentativa, não obtive sucesso e tive que tentar outras mais. Foi então que decidi descansar no Senhor após não obter sucesso. Eu fui ouvir o que Deus pensava sobre a minha carreira profissional, o que era que Deus queria para mim, porque até então eu estava indo de acordo com a minha vontade, com as minhas preferências. E após não obter o sucesso, foi que eu parei para ouvir a voz do Senhor. Então, a partir do momento que eu tomei essa decisão, eu fui direcionada a mudar a opção do curso. E na tentativa seguinte, após mudar a opção do curso, eu consegui a aprovação. O curso em questão é o de pedagogia, que eu cursei, para a glória de Deus, na Universidade Federal do Estado do Rio Grande do Norte, a UFRN. E quando eu comecei a cursar pedagogia, à medida que os semestres avançavam, cada vez mais eu me encantava com este curso. Ou seja, eu vi que Deus fez a escolha certa para que eu cursasse. Depois de concluído o curso, passei a exercer a profissão em uma escola secular. Porém, não foi por muito tempo, pois eu comecei a sentir que ali não era o local, não era o lugar onde Deus queria que eu estivesse exercendo a profissão. Diante dessa inquietação, mais uma vez, parei para ouvir a voz do Senhor. E foi então que constatei que era na igreja que eu exercia a pedagogia com todo o meu coração. O Espírito Santo me fez lembrar que desde cedo ele me direcionava a exercer a pedagogia. Lembrei que minha atuação na área do ensino se deu muito cedo, através da escola bíblica dominical. Logo cedo eu fui professora nas classes infantis, primários, juniores. Depois passei para a classe de pré e de adolescentes. E depois fui convidada também a ministrar na classe dos jovens. Somente após a formação superior é que eu fui constatar que Deus havia me capacitado e separado para exercer minha profissão na sua casa. Atualmente, eu atuo na área do ensino, desta feita na classe de senhoras. E também, com muita alegria, auxilio na coordenação pedagógica da Escola Bíblica Dominical. E posso afirmar que exerço estas atividades com todo o meu coração. Agora sim, sinto-me realizada. E eu não parei de estudar. Continuo em processo de educação continuada, pois estou sempre a participar dos congressos e conferências da Escola Bíblica Dominical, que são promovidos pela CPAD, pois precisamos atender às demandas educacionais que chegam a todo instante. A Escola Dominical, ela é um órgão em movimento, com implicações para a vida eterna do aluno. A Escola Dominical também é um curso teológico do crente. É um espaço de oportunidade para levar o amor de Cristo. Como bem dizia o pastor Antônio Gilberto, a Escola Dominical evangeliza enquanto ensina. Os desafios dessa profissão são inúmeros, principalmente se tratando de semear a palavra de Deus aos corações. Além disso, precisamos despertar o gosto pela leitura da Bíblia, que é a palavra de Deus. Precisamos cativar os alunos, a fidelizá-los. Precisamos promover a harmonia entre todas as faixas etárias, pois se há um diferencial que na igreja, a escola dominical reúne todas as faixas etárias. Todas devem viver num ambiente de harmonia e de comunhão. Mas mesmo sabendo que temos essas dificuldades, nós sabemos que temos, sabe quem? O capacitador ao nosso favor. E com ele, nós conseguimos forças para superar todas as barreiras. Através da pedagogia, o Senhor me concedeu ferramentas, ou seja, me habilitou para melhor servi-lo.
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0: Fazendo a leitura da palavra de Deus, temos conosco nesta tarde a querida irmã Lucilene Trindade. Ela serve ao Senhor fazendo parte do setor de número 5 como dirigente do DEFAD na congregação Fonte de Vida.
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2: Saudos, irmãos, com a paz do Senhor. Vamos proceder com a leitura da palavra que está escrito no livro de Josué, capítulo 1, o versículo 8 e 9, que diz: não se aparte da tua boca o livro desta lei, antes medita nele dia e noite, para que tenhas cuidado de fazer conforme a tudo quanto nele está escrito, porque então farás prosperar o teu caminho e serás bem sucedido. Não te mandei eu? Esforça-te e tem bom ânimo. Não temas nem te espantes, porque o Senhor teu Deus é contigo por onde quer que andares. Amém? Vamos orar agradecendo a Deus pela porção desta palavra lida neste dia. Pai Santo, Pai amado, te louvamos, te agradecemos, Senhor, pela porção da tua palavra que tu tens concedido neste dia. Nos ajuda, nos abençoa e nos ensina, Deus, a andar em conformidade com a tua palavra. E nós já te agradecemos por tudo, em nome de Jesus. Amém.
0: Amém. Hoje estamos aqui no programa enfatizando o Dia dos Pais, que foi domingo passado. A nossa querida irmã Fátima Araújo nos trouxe uma bela reflexão.

como Deus tem me dado este dom de recitar poesias, eu vou recitar nesta tarde uma poesia que tem o título de Carta de Pai. Era uma vez um rei. Assim começam as histórias. E esta é uma bonita história, a sublime história de um amor de pai. Era uma vez um rei de reino maravilhoso, palácio soberbo e leis justas. O rei amava seu reino, seu exército, seu povo. Mas o seu grande amor era um filho, um belo príncipe que nascera para reinar, que nascera para ser feliz. O jovem príncipe tinha um pai amoroso, um reino, um trono. Trocou tudo por uma aventura, por uma longa viagem sem destino. Partiu, andou, andou, esqueceu-se que era nobre. Errou, degradou-se, perdeu-se. Envergonhado e triste, não quis voltar. Descia sempre como uma bola de neve. O velho rei sofria. Quis esquecer o príncipe, mas era seu filho. Desprezá-lo, mas era rei. Escreveu-lhe então uma carta, uma longa carta de promessas e perdão, de amor e convite. Falou do reino abandonado, das honras esquecidas, da sua angústia de pai esquecido. Volta, não era um convite, era um soluço. Não era um rei que ordenava, era um pai que pedia. O príncipe chorou, chorou a sua ingratidão, a imensidade de sua loucura, o seu tempo perdido, sua mocidade desfeita, seu coração que fora puro. E sentiu saudades, incontrolável saudades de um pai justo, de um amor desinteressado, de um nome sem mancha. Não respondeu a carta, era bela demais para ser respondida. Voltou simplesmente como a criança arrependida, como uma planta que renasce. A carta foi guardada como lembrança e como símbolo. Carta que fora um elo atravessando o abismo, mão estendida, perdão em forma de papel. Assim, o homem era mais que um príncipe, era o filho de Deus. Porque a semelhança de Deus foi feito. Ganhou o Éden, árvores, estrelas, o universo, segurança, amor e paz. Tola, inconsequentemente, abandonou tudo. Trocou um trono por uma fruta, um reino por uma aventura, um paraíso por uma voz de mulher. Corrompeu-se, degradou-se, perdeu-se e fugiu. Fugiu da sua própria vergonha, da santidade que o formara. Desceu, desceu até esquecer-se de onde viera. A saudade do que perdera adormeceu em seu coração. Olvidou a sua origem divina, a sua infância no paraíso, a sua felicidade no Éden. Mas Deus que o formara não esqueceu. Escreveu-lhe então uma carta, uma longa carta de promessas e lembranças. Recordava o reino abandonado, as honras esquecidas, a primogenitura trocada por um prato de lentilhas. Havia ainda um convite e uma promessa de perdão. Dos teus pecados não me lembrarei. A carta esteve em templos, em tabernáculos, em túmulos, atravessou desertos, rios, continentes, foi copiada, traduzida, queimada. Tentaram destruí-la, mas ela era divina, e fazê-la desaparecer, mas ela tinha uma missão a cumprir. Para os que a leram e aceitaram, a porta do Éden foi aberta. Há uma mensagem para cada um. Ao acusado, nem eu te condeno. Ao ignorante, vinde e aprendei de mim. Ao triste, vinde cansados e oprimidos. Ao moribundo, ainda que esteja morto, viverá. E ao perdido, a tua fé te salvou. Só um pai amaria assim. Só um Deus a escreveria. É preciso que a leia. É imprescindível que aceites. Lembra-te do paraíso que perdeste, do Éden que desprezaste, da tua primogenitura.
Pensa na tua responsabilidade. Esta carta não pede resposta, ela exige uma resolução. Lê, medita, aceita e volta. Bíblia Sagrada, livro paradoxal. Oferecido a todos, examinado por muitos, aceito por alguns e escondido no coração daquele que crê. Bíblia Sagrada, recado de Deus, carta de Pai.

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1: Continuamos em campanha de oração e nesta tarde temos conosco a querida irmã Sânzia Cavalcante. Ela é coordenadora das comissões de visitas em Natal e serve ao Senhor no DEFAD, no setor de número 5, Igreja Apolo de Candelária.
2: Pai amado e santo, estamos aqui reunidos para mais um momento de oração. Eu quero te louvar, te bendizer, te adorar, te dizer que eu te amo, meu Pai, que eu te adoro e que meu prazer é estar na tua presença. Muito obrigada, Pai, porque o Senhor é esse Pai tão grande, tão soberano, tão majestoso, tão maravilhoso e que cuida de nós com todo esse amor, com todo esse carinho. Muito obrigada, Pai, por ter nos escolhido para essa tão grande salvação. Oh Jesus, nós não merecemos tudo isso que o Senhor é na nossa vida. Nos ajuda, Pai, a sermos mais fiéis a Ti, a podermos retribuir de alguma forma todo esse amor e todo esse carinho que o Senhor tem para conosco. Meu Senhor da Glória, perdoa os nossos pecados, as nossas falhas, as nossas fraquezas e nos ajuda, meu Pai, a sermos mais fortes em Ti, a sermos fortificados em Ti, na Tua Palavra, a vivermos a Tua Palavra, meu Pai, a amarmos a Tua Palavra. Meu Senhor da Glória, nos ajuda a colocarmos a Tua Palavra em prática nas nossas vidas, para que toda a nossa maneira de viver bendiga o Teu santo nome, meu Pai. Nos ajude, meu Pai, que todas as nossas ações glorifiquem o Teu santo nome.

de ti para viver. Meu Senhor da glória, desperta esses homens, meu Pai, para a salvação, para eles entenderem que há um Deus e que esse Deus tem todo o poder. Meu Senhor da glória, esse ano é ano de eleição, e aqui eu te rogo, meu Pai, que prepare homens decentes, homens honestos, homens que queiram o bem do nosso país, para que nós tenhamos em quem votar. Meu Senhor da glória, nos ajuda, orienta o teu povo para ter direção certa na hora de votar, para que nós não venhamos a eleger pessoas erradas que queiram distorcer as coisas do nosso país. Meu Senhor, aqui eu, como igreja do Senhor, eu te convido, venha ser Senhor da nossa nação, meu Pai. Nos ajuda a termos um país de tranquilidade e paz, é o que eu te rogo. E já te agradeço, porque sei quão grande e poderoso o Senhor é. Aqui eu te rogo ainda pela nossa igreja, vai abençoando a nossa igreja, meu Pai. Todos os segmentos da nossa igreja, vai abençoando os nossos pastores, vai abençoando os nossos pastores e os seus familiares, meu Pai. Vai abençoar o pastor Martim, irmã Fátima, que tem a responsabilidade maior, e juntamente com ele abençoa todos os pastores e seus familiares, os coordenadores de setor, os pastores do campo, todos os pastores, meu Pai, os missionários. Vai abençoando toda a liderança da tua casa, meu Pai, renovando as forças dos teus servos, dando estratégia a eles, meu Pai, mostrando a eles o caminho que eles têm para seguir. Abençoa o departamento feminino também, meu Senhor amado. Abençoa todas as mulheres que fazem o círculo de oração e a comissão de visita. Renova as forças das suas filhas, meu Pai. Abençoa elas com muita saúde. Tu tem visto tantas enfermidades no nosso meio, meu Pai, mas aqui eu te rogo que chegue com o teu bálsamo, aliviando a dor e o sofrimento das tuas servas, e dando a ela, meu Pai, condições de fazer a tua obra, que elas fazem com tanta dedicação, com tanto carinho. Renova as forças delas, meu Pai, e não permita que nenhuma fique sem condição de fazer a tua obra por causa de enfermidade. Vai abençoando o teu povo, meu Pai, com muita saúde, e abençoe todos os segmentos da nossa igreja. Abençoe as crianças, os jovens, os adolescentes, os idosos, os grupos de louvores. Meu Senhor amado, desperta o teu povo para te buscar na palavra e na oração. Que as famílias, meu Pai, despertem para fazer o culto doméstico, que volte a praticar o culto doméstico nos seus lares. Meu Senhor da glória, eu te rogo, porque eu creio num Deus que tem todo o poder, e aqui eu te peço que vai continuar abençoando a nossa igreja. Abençoe também, meu Pai, todos os enfermos. São tantas enfermidades, meu Pai, tantas viroses, tantas enfermidades difíceis no nosso meio, mas o Senhor é aquele Pai amoroso. E aqui eu te rogo, meu Pai, abraça o teu povo com o milagre da cura. Visita aqueles que estão hospitalizados, que estão nas UPAs, nas UTIs, nas enfermarias, nas urgências, nos hospitais. Meu Senhor, tenha misericórdia do teu povo, envia o teu anjo e chegue na vida de cada um deles, meu Pai, com o milagre da cura que eles estão aguardando em ti. Meu Senhor, eu te rogo ainda pelo teu povo israelita, que o Senhor chegue ali, meu Pai, fazendo cessar aquelas guerras, e todos os países que estão em guerra também, meu Pai, chegue com a tua paz, acabando esses conflitos de guerra. Só o Senhor sabe o quanto é difícil. Tenha misericórdia das crianças e das mulheres que vivem nesses países de constantes conflitos de guerra. Chegue com a tua paz, meu Pai, para o teu povo israelita. É o teu povo escolhido por ti. Então abençoe-os ali, meu Pai, eu te rogo. Eu te rogo, Pai, todas essas coisas no nome santo de Jesus. Aqui eu já te agradeço, porque eu sei quão grande e soberano o Senhor é. E aí eu te coloco ainda, meu Pai, todas as irmãs que fazem parte desse grupo, eu coloco nas tuas mãos.

paz, meu Pai. Renova as forças das suas filhas. Visita o lar de cada uma, meu Pai. E venha ser Senhor dos seus lares. Venha reinar no lar de cada uma das suas filhas, para que haja muita paz, muito amor, muita união, muita harmonia. Que a tua presença, meu Pai, seja constante. Que nunca falte a tua presença na nossa vida, meu Pai. Que nós sejamos despertadas para termos mais intimidades contigo, meu Senhor. E que a tua presença seja constante, porque a tua presença é tudo o que nós precisamos aqui na terra. Então fica conosco, Jesus. Nos ajuda a sermos mais fiéis a ti. É o que eu te rogo. No nome santo de Jesus, aqui eu já te agradeço.

0: Nos trazendo a ministração da Palavra de Deus, temos conosco nesta tarde a querida irmã Nádia Gomes. Ela serve ao Senhor fazendo parte do DEFAD no setor de número 5, Igreja Apolo de Candelária.
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2: Queridos irmãos, ouvintes da Rádio Nordeste, a paz do Senhor. Aqui quem está falando é a irmã Nádia Gomes, me congrego na Igreja de Candelária e tenho a grata alegria hoje de compartilhar com as irmãs, com os irmãos, com todos que estão na audiência, uma palavra que o Senhor trouxe ao meu coração. Essa palavra está narrada no capítulo 19 do livro de Gênesis, onde nos conta a história da destruição de Sodoma e Gomorra, onde aquela família ali de Ló foi salva por anjos de Deus que o Senhor enviou. E em toda essa passagem do capítulo 19, nós podemos ver o quanto Deus foi bom com aquela família, o quanto Deus foi misericordioso com aquela casa. Muitas vezes nós estamos no local onde a gente não gostaria de estar, onde não era o nosso plano inicial estar, mas por alguma circunstância a gente parou ali e o Senhor nos permite ficar naquele local enquanto é favorável ao Senhor, enquanto o Senhor permite. Mas chega um momento em que não há mais espaço para nós, que não há mais como a gente ficar lá. E isso aqui é narrado em Gênesis 19, exatamente uma situação como essa, que pode servir de ilustração para a nossa vida. Aqui no versículo, no capítulo 19, vocês poderão ler, e não vai dar tempo da gente ler tudo agora, mas eu aconselharia que lessem do capítulo 14, do versículo 14 do capítulo 19 até o versículo 23, onde narra o momento em que Ló desesperadamente tenta alertar sua família, seus genros, pede para ir embora porque o Senhor enviou anjos avisando que a cidade seria destruída. E nem as próprias pessoas da cidade estavam acreditando em Ló e nem os seus genros. Mas a sua família, suas filhas, a sua esposa foram retirados daquela cidade pela mão poderosa do Senhor. Foi uma segunda chance que eles tiveram ali de vida. Ao ponto de que as filhas e Ló e a própria esposa relutavam tanto porque já tinham se estabelecido na cidade, já haviam feito negócios, casa, construído uma história e ficavam dizendo: meu Senhor, aguarde mais um tempo, não vamos sair assim. E chega um momento em que é determinado que aquela cidade seja destruída, ao ponto de que os próprios anjos pegam eles pelas mãos e os conduzem com um braço forte para fora, dizendo que não havia mais tempo. Ló pede para ficar numa cidade próxima, a cidade de Zoar, e ali os anjos lhe dão esse consentimento e dizem que não vão destruir tudo, mas aquela cidade para onde ele vai será preservada, mas que todo o resto será destruído, e dá uma orientação: não olhem para trás, não olhem para a destruição, para que vocês não sejam destruídos. Ló rapidamente se organiza para sair com sua família, pois não havia outra solução. E eu quero chamar a atenção de vocês aqui para a esposa dele, uma mulher que nem sequer teve o nome registrado na Bíblia, mas que há um versículo em que diz: lembrai-vos da mulher de Ló. A gente não sabe o nome dela, mas a gente sabe com propriedade o que aconteceu com aquela mulher. O ato de desobediência, o ato de não acreditar naquela orientação que foi dada, o apego ao que ficou para trás, fez com que aquela mulher virasse um marco nocivo de quando algo sai daquilo que foi orientado. Aquela mulher, ela teve uma péssima ideia de olhar para trás, olhar para o que ficou. Ela não foi convidada para ir para a cidade de Sodoma e Gomorra. Ela chegou ali por um acaso. Uma outra situação em capítulos anteriores fizeram com que aquela família chegasse naquela cidade. Mas o tempo todo Ló se angustiava de estar ali, porque dentro dele ele sabia na sua consciência de que aquilo ali não era um ambiente bom, de que aquilo não era favorável, de que aquilo não era um tipo de vida que agradasse a Deus, que as coisas que aconteciam ali não eram pertinentes ao que o Senhor tinha preparado para as famílias. Tanto é que ele ficava à porta. Quem está à porta de um lugar está ou porque está se preparando para entrar ou porque tem muita vontade de sair e fica vendo o que está adiante, fica vendo o que está fora. E com certeza Ló não estava ali porque queria, mas a sua família foi constituída ali em suas propriedades, em sua vida. No entanto, queridos, aquela esposa de Ló, ela, devido ao seu apego, devido a tudo que ela tinha ali, ela relutou com suas filhas em ficar, e quando estava sendo salva, aquela mulher não foi convidada para morar naquela cidade, mas aquela mulher fazia parte daquela cidade. E a gente precisa se lembrar que às vezes a gente vai para um canto, vai para um lugar, vai para um trabalho, vai para uma casa, vai para uma determinada situação de vida em que simplesmente a gente parou ali mas é passageiro. A gente tem que entender que tudo é passageiro. Todo tempo, em todas as missões que a gente tiver, em todos os locais onde a gente tiver, nós que somos servos de Deus, nós estamos temporariamente ali naquele local, enquanto o Senhor não determinar uma outra situação. Se o Senhor não falar nada, ali nós ficaremos. Mas se o Senhor der uma ordem, saia, eu estou mandando retirar, aqui não é mais o teu lugar, aqui não é mais para você. A gente não pode insistir, por mais que a gente tenha se acostumado, porque às vezes a gente não era para estar ali, mas a gente se acostuma em estar. A gente começa a achar que é confortável. E aqui eu gostaria de compartilhar algo com vocês e que vocês refletissem sobre isso. Quando em algum ambiente a situação está confortável, é porque ainda há permissão de Deus para que nós fiquemos. Mas quando o Senhor precisa que a gente se movimente, Ele traz a ferramenta do desconforto. Ele faz a gente não conseguir mais ficar ali, ou de repente entender que não é mais o nosso ambiente, não é mais o nosso lugar, e a gente precisa obedecer e precisa sair. Às vezes dói, às vezes a gente fica triste, mas quando a gente chega no outro lugar, que a gente percebe que Deus preparou tudo pra gente, muito melhor, uma situação melhor, um ambiente melhor, com pessoas que estão numa outra situação, Deus está nos levando para um outro nível, para um nível de livramento, para um nível de misericórdia, para um nível de crescimento, para um nível espiritual, sobrenatural. E a gente precisa aceitar a voz de Deus. A gente não entende hoje, a gente não está conseguindo enxergar agora o que é, mas a gente tem que ir pela fé, sabendo que Deus não faz com a gente algo para nos prejudicar, para matar a nossa fé, para prejudicar a nossa família. E temos que ser a mulher sábia da casa. Se Deus deu orientação ao nosso marido, a gente tem que acompanhá-lo, a gente tem que seguir, a gente tem que apoiar. Nós somos irmãs coajudadoras, nós somos participantes da família, mas nós somos mulheres que temos que ser a coluna de sabedoria, coluna de fé dentro da nossa casa. Nós precisamos, irmãs, colaborar com a nossa família. Aquela mulher não foi sábia, aquela mulher não fez isso, aquela mulher não entendeu que era a hora de bater as sandálias, tirar, esquecer, deixar tudo para trás, confiar em Deus, na orientação dos anjos do Senhor, que aqueles homens estariam trazendo livramento, que nessa próxima cidade o Senhor proveria as mesmas coisas, ou até mais, como o Senhor proveu, o Senhor cuidaria, não deixaria ir para a miséria, porque Deus não nos tira de um lugar para nos colocar num lugar pior. O Senhor não faz isso. Ele é um Deus amoroso, poderoso, bondoso, fiel, justo, verdadeiro. Você tem que acreditar na orientação que o Senhor mandou. Não olhar para trás. Ela não foi convidada para estar naquela cidade. Ela apareceu naquela cidade por algum motivo, mas quando chegou a hora dela sair, ela precisava sim ser convidada a sair e obedecer. Obedecer às regras, não olhar para trás, porque olhar para trás, queridas, queridos irmãos, olhar para trás representa não ter fé, não confiar naquele que te enviou e naquele que te retirou. Não confiar naquele que preparou já a segunda etapa, o próximo lugar, a próxima missão. Temos que ser mulheres de atitude de fé. Saber que onde o Senhor nos colocar, nós seremos vaso de honra, vaso de bênção, coluna para nossa família. Nós temos que entender o papel social que nós temos na nossa profissão, na nossa família, na nossa igreja. E honrar isso que o Senhor fez, do preparo que o Senhor nos deu. Nós temos que ser mulheres sábias, que sabem honrar a sua palavra, que tem fé, que ora e ora acreditando que o Senhor livrará a nossa família. Aquela mulher deveria estar fugindo dali extremamente feliz. Era para ela estar indo feliz, agradecendo: Senhor, eu te bendigo, eu te louvo, eu agradeço porque o Senhor enviou os teus anjos que com mão poderosa pegaram pelos nossos braços e nos direcionaram para sair da destruição. Ainda era noite quando eles saíram, mas quando vinha o sol, quando vinha o raiar do dia e começou as destruições, o fogo, tudo que nascia no chão daquela cidade estava sendo destruída, aquela mulher teve a péssima ideia de olhar para trás, de se lembrar do que ficou, de se lembrar do que viveu, de quem conheceu, de como estava. Ela não entendeu que o principal estava ali com ela, era seu marido e suas duas filhas. A nossa família é a prioridade. A gente tem que honrar a nossa família, honrar o Senhor, obedecer a voz do Senhor e principalmente colocar a nossa família sob segurança. Segurança espiritual, segurança material, segurança vinda pela direção do Senhor. Quando aquela mulher olhou para trás, ela não prejudicou apenas a ela virou uma estátua de sal, ela virou um memorial de desobediência, de falta de fé, mas ela não prejudicou apenas a vida dela. Ela prejudicou seu marido, que perdeu sua esposa. Ela prejudicou suas filhas, que perderam sua mãe. E mesmo ela, fazendo parte da família, todos os filhos e o esposo realmente ama a esposa, ama a mãe, mas eles não olharam para trás, sabendo que ela ficou, sabendo que ela estava ali presa na sua incredulidade, na sua desobediência. Eles seguiram para frente porque eles sabiam que se eles virassem também, que se eles cometessem algum erro como a mãe e a esposa cometeu, o fim deles seria trágico igualmente. Aquela mulher destruiu a vida de toda a sua família, porque mais adiante a gente vê o que aconteceu com Ló e suas filhas, que o enganaram, que o embriagaram, deitaram-se com seu pai para que pudessem conceber filhos, pois não havia homens naquele local onde eles estavam, onde elas estavam abrigadas. Então, queridos, que a gente possa refletir hoje sobre a mulher de Ló, que foi uma mulher que não teve fé, foi uma mulher que desconfiou das orientações do Senhor, foi uma mulher que não teve sabedoria, foi uma mulher que não entendeu a hora de ir embora, a hora de partir, a hora de recomeçar. Que o Senhor nos dê hoje a fé, a esperança, a obediência, que nós possamos ter também do Senhor a gratidão de saber que há momentos em que, quando o desconforto chega, é porque é a hora de ir embora, é hora de partir. E que sejamos essas mulheres coluna de fé na nossa casa, mulheres espirituais que têm visão espiritual, que reconhecem a voz do Senhor, que entendem a sua orientação, que entendem o seu direcionamento e que obedecem. Que possamos hoje, irmãs, estar presente na vida das nossas filhas, dos nossos filhos, não ficar para trás, não ser uma estátua de sal, não impedir que eles continuem convivendo com a gente porque a gente desobedeceu, porque a gente caiu, porque a gente falhou, porque a gente fracassou, mas o contrário. Que a nossa presença esteja na vida deles como um exemplo e eles digam: a minha mãe não olhou para trás, a minha mãe não se arrependeu de ter mudado, a minha mãe não se arrependeu de ter saído, a minha esposa foi uma coluna de fé, de oração, de sustentação e de sabedoria na minha casa, ela me orientou também quando era hora de partir, quando era hora de mudar para o próximo passo, de ter um ato de fé, de ampliar as tendas, de mudar a situação, de crescer espiritualmente, de crescer fisicamente, mentalmente, financeiramente. A mulher tem que ser esse apoio para sua família. E que o Senhor nos ensine nesta manhã, neste dia e na nossa vida a sermos sempre assim. Eu agradeço a Deus por essa oportunidade. Rogo ao Senhor que o que está no capítulo 19 de Gênesis entre em nosso coração. Que essa história seja uma história de um ato pedagógico que faça com que a gente entenda que há momentos que a gente precisa realmente dar uma mudança na nossa vida e que para isso a gente precisa de uma orientação de Deus. Quando essa orientação vier, você reconheça a voz do Senhor, agradeça pela orientação e siga. Siga sem olhar para trás. Não lembre do que ficou, não lembre de quem ficou para trás, não lembre do que você viveu. Apenas acredite naquilo que o Senhor está preparando para você. Porque as coisas que o Senhor faz, Ele faz de forma perfeita, bondosa, agradável, não acrescenta dores, não traz prejuízo. E lá na frente, quando você chegar no próximo nível, no próximo passo, na próxima cidade, no próximo emprego, na próxima tenda, no próximo bairro, onde quer que seja que o Senhor esteja te direcionando, saiba que Ele foi contigo, porque a orientação dEle foi seguida. Ele vai te honrar, vai cuidar da tua família, vai cuidar dos teus. Eu agradeço a Deus por essa oportunidade hoje, em nome de Jesus. 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
1: As irmãs que fazem aniversário esta semana são as seguintes irmãs. No domingo, dia 9, a querida irmã Aparecida Barcelos, coordenadora do DEFAD no setor de número 24. E também a irmã Cláudia Estelito. Na segunda-feira, dia 10, a irmã Marluce Miguel, a irmã Rosane Salles de Candelária e Rafaela e Monique também de Candelária. Na terça-feira, dia 11, a irmã Vera Raquel. Hoje, quarta-feira, dia 12, a irmã Ivaníria Bento e a irmã Cláudia Fernandes. Também de Candelária, a irmã Fátima Araújo. Quinta-feira, dia 13, a irmã Aldisa Ribeiro, de Bahia Formosa, e a irmã Karina Lisboa, de Canguaretama. Sexta-feira, dia 14, a irmã Sulamita. A irmã Sulamita hoje é esposa do pastor Arimaldo Fernandes, que é o primeiro vice-presidente da IADERN, e eles hoje estão no templo central ali, junto do pastor Martim Alves da Silva. Também temos a irmã Miriam Barbosa, que serve ao Senhor conosco ali, no setor de número 5, na Igreja Apolo de Candelária. Ela está à frente da bandinha Cântico do Renovo. Sábado, dia 15, a irmã Gracinha Xavier de Santa Cruz, é a esposa do nosso pastor, né? E também a irmã Terezinha Eugênio e a irmã Thelma Azevedo e a irmã Patrícia Santos. Para todos vocês que fazem aniversário esta semana, que estão na audiência do programa, receba de Deus nesta tarde bênçãos espirituais, bênçãos materiais, que você receba de Deus saúde, paz, alegria, para continuar servindo a Ele com alegria. E eu deixo para a meditação de todos vocês aquele salmo bem especial que eu estou sempre citando aqui nos programas. Este é o dia que fez o Senhor. Regozijemo-nos e alegremo-nos nele. Amém. Esta semana teremos congresso feminino com o tema Jesus, Rei dos Reis, Senhor dos Senhores. 1 Timóteo, capítulo 6, verso 15. No setor de número 16, Igreja Apolo de Cidade Satélite, que tem como coordenadora do DEFAD a querida irmã Vitória. Estará acontecendo nos dias 13, 14 e 15 de agosto. As irmãs que estarão ministrando a palavra de Deus serão as irmãs Jaqueline Bezerra e a irmã Sônia Borges. No setor de número 40, Igreja Apolo de Nova Descoberta, que tem como coordenadora do DEFAD a querida irmã Thelma, estará acontecendo nos dias 15, 16 e 17. Os irmãos que estarão ministrando a poderosa palavra de Deus serão os seguintes irmãos: o diácono Gerson Willi, o pastor Rubem Varela, a irmã Ceissa Moreno e a irmã Marilene Araújo. No setor de número 23, Igreja Apolo Conjunto Ponta Negra, que tem como coordenadora do DEFAD a querida irmã Gideone, estará acontecendo nos dias 16, 17 e 18. Os irmãos, as irmãs que estarão ministrando a poderosa palavra de Deus serão as seguintes irmãs: a missionária Vandira Cardoso, a irmã Débora e a irmã Marilene Araújo. Vocês que fazem parte desses setores, eu creio que já estão todas preparadas, bem unidas, né, para estar estas noites nas suas igrejas, polos, junto com a sua coordenadora, com os pastores, com todas as pessoas que fazem parte deste setor, engrandecendo o nome do Senhor e recebendo dele e aprendendo dele. Então, que Deus abençoe estes dias de congresso feminino em cada setor da nossa capital. Agradecidos a Deus por mais esta tarde abençoada, pelas irmãs que por aqui passaram, colaborando neste programa, que vem ao ar toda quarta-feira, das 13 às 14 horas. Queremos aqui agradecer aos irmãos que fazem a técnica da rádio, nosso querido irmão Evaristo Júnior, o irmão Gerson Câmara e o irmão Joás, né? E a você, querido ouvinte, que não perde o nosso programa, né? Este programa que é conduzido por nós, mas quem está na responsabilidade é a nossa diretora-geral do DEFAD, a querida irmã Fátima Araújo, a quem eu nesta hora já agradeço também, a ela, todo o apoio, não é? Que está sempre, toda quarta-feira também nos trazendo a reflexão da tarde. Agora já os convido a estar orando comigo, sendo gratos a Deus por mais este programa.
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1: Senhor meu Deus, Pai amado, digno de toda honra, de toda glória, de todo louvor. Eu te agradeço, Senhor, por mais uma vez estar aqui em tua presença, em oração, sendo grata a ti, Senhor, por mais este programa, por todos que por aqui passaram, Senhor, te louvando, te bendizendo, falando do teu grande amor. Obrigada, Pai, pelo dia de hoje, pela paz, pela alegria, pela saúde, pela certeza, meu Deus, que tu estás conosco todos os dias, através do Espírito Santo, nos conduzindo, Senhor, nos orientando e nos ajudando. Eu te agradeço também, meu Pai, nesta tarde, pela vida do nosso pastor presidente, o pastor Martim Alves, o teu servo, que está à frente deste trabalho, Senhor, um trabalho tão grandioso que tem, Senhor, ajudado a ele, conduzido. Que tu continue com a tua bênção estendida na vida dele, Senhor, dando sabedoria, dando graça, Senhor, vinda de ti. A irmã Fátima, sua esposa, que com tanto amor, Senhor, cuida de nós e estar conosco, Senhor, também na frente deste departamento. A sua família, todos os pastores, Senhor, que tens escolhido para estar, Senhor, trabalhando para ti, investindo no teu reino, e que o teu nome seja glorificado na vida de cada um deles. Quero também te apresentar, Senhor, e entregar em tuas mãos todos aqueles que estão enfermos, que estão necessitados de ti, que creem, Senhor, em ti, Senhor, e precisam de milagres. Quantos, Senhor, estão nos hospitais, nas enfermarias, nas UTIs, nas UPAs, estão sentindo as dores, Senhor, estão sem esperança, mas tu és um Deus todo-poderoso, Senhor, que ouve as orações, e nesta tarde nós entregamos em tuas mãos. Chega ali, Senhor, visita, Senhor, tenha misericórdia. Vai aonde nós não podemos ir, onde nós não alcançamos, mas tu estás presente, Senhor. Chega, Senhor, restaurando a saúde, Senhor. Chega, Senhor, repreendendo todo o mal, toda a dor, Senhor. E que nesta tarde pessoas sejam libertas pelo poder que há no teu nome. Ó Deus maravilhoso, eu te agradeço por tudo que fizeste para conosco, Senhor. Te agradeço por esta tarde abençoada. Te louvo e bendigo o teu santo nome. Continua conosco, Senhor, durante este dia. É o que eu te peço e desde já te agradeço, meu Pai. Em nome de Jesus, amém. A paz do Senhor e até a próxima quarta-feira, se Deus nos permitir.
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2: 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Está no ar mais uma edição do Nordeste Evangélica informa. Estudantes com bolsa integral do ProUni podem pedir benefício de R$ 700 por mês. O valor tem como objetivo ajudar o aluno a pagar despesas ligadas aos estudos. Para participar do Bolsa Permanência, o aluno precisa procurar diretamente a coordenação do programa Universidade para Todos, na instituição privada de ensino superior onde estuda, e verificar se o curso é elegível para o benefício. O coordenador deve cadastrar o estudante no sistema informatizado do ProUni e emitir todos os meses a relação de beneficiários até o dia 15 de cada mês. Para conseguir o benefício, o aluno deve ser beneficiário de bolsa integral, estar matriculado em curso presencial e de turno integral, com duração mínima de 6 semestres. Além disso, o curso deve ter média igual ou superior a 6 horas de aula por dia. Se preencher esses requisitos, o candidato precisa assinar o termo de concessão de bolsa permanência emitido pelo coordenador da instituição e comprar os dados bancários. A seleção de beneficiários é feita sempre no primeiro dia de cada mês. A inadimplência em Natal caiu para 34,1% das famílias em julho, segundo a pesquisa de endividamento e inadimplência do consumidor, divulgada pela Confederação do Comércio de Bens, Serviços e Turismo e analisada pelo Instituto Fé Comércio, do Rio Grande do Norte. O percentual representa uma queda de 6 pontos percentuais em relação a julho de 2025, quando 40,1% das famílias natalenses tinham contas ou dívidas em atraso. Apesar da redução da inadimplência, o percentual de famílias endividadas continua elevado. Em julho, 82% das famílias de Natal declararam possuir algum tipo de dívida. Esse índice corresponde a aproximadamente 232,2 mil famílias na capital potiguar. Portanto, embora menos consumidores tenham contas em atraso na comparação anual, uma parcela expressiva ainda possui compromissos financeiros. Entre as principais modalidades de dívida aparecem o cartão de crédito, os carnês e o crédito consignado. Segundo a análise do Instituto Fé Comércio, o cenário ocorre em um período de juros elevados. Por isso, a capacidade de consumo permanece condicionada à organização financeira das famílias e à redução das dívidas em atraso. Edição e apresentação de Sandra Cerqueira, com informações do Ministério da Educação e da Fé Comércio RN. Contamos com a sua audiência às 15 horas.
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4: 14:26.
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19: Boa tarde para você, 2:32. Estamos iniciando mais um Feliz com Jesus nessa tarde de quarta-feira, meio de semana, tarde abençoada, sim, abençoada. Este é o dia que o Senhor fez, regozijemo-nos, alegremo-nos nele. Tarde ensolarada aqui, pelo menos até agora, né? Pelo menos até o presente instante na capital potiguar. Vamos seguindo em mais um Feliz com Jesus e, claro, contando com a sua audiência e participação no 988-26-2255, WhatsApp da sua participação aqui na minha, na sua, na nossa emissora do coração há 31 anos, anunciando Jesus em primeiro lugar. É a minha, a sua, a nossa.
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19: Gente, começa bem, começamos bem com o Grupo Milad abrindo a programação. Conheci um grande amigo, aquele que não desampara-nos nas horas mais difíceis, ele está presente. não nos deixa só, está conosco todos os dias. Então, sorria para a vida, aumente o volume do rádio e cante louvores a Deus em mais uma tarde que está apenas começando. Feliz com Jesus.

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1: Boa tarde para você, agora 2:46 na capital potiguar. Feliz com Jesus aqui na Nordeste Evangélica. Hoje é quarta-feira, maravilha, bênção dos céus em meio de semana. Amanhã, quinta-feira, tem círculo de oração no Templo Central. Tão somente no Templo Central, no Alecrim. E você é convidado a participar, meu irmão, minha irmã, pela manhã consagração e à tarde a continuação do círculo de oração a partir das 14:00 PM. Vai ser bênção de Deus para a sua vida, com certeza. E você e sua família estão convidados. Pela manhã, consagração. À tarde, círculo de oração, com orações específicas, né? Com louvor, adoração. Nada melhor que estarmos na presença de Deus, né? Quer seja, em qualquer que seja o local, né? Deus, ele está pronto para nos ouvir. Seus ouvidos não são fechados para que não possa ouvir o clamor do seu povo, né? E a palavra de Deus nos diz: clama a mim e responder-te. Ele é um socorro bem presente nas horas difíceis da vida. Então, temos que nos apegar a ele. Você está dirigindo, você vai orando em espírito: Senhor, te agradeço, te louvo, te bendigo, te exalto. Vai glorificando o nome dele, vai apresentando a ele a sua vida, as suas necessidades. Vai lançando sobre ele a vossa ansiedade, porque ele tem cuidado de vós, né? E dando graças a Deus por tudo, porque ele tem sido galardoador daqueles que o buscam, daqueles que têm confiado nele, né? A palavra de Deus nos diz que uns confiam em carros, outros confiam em cavalos, mas nós faremos menção do nome do Senhor nosso Deus. Então, nessa tarde, faça menção do nome daquele que tem todo o poder nos céus e na terra. Ontem eu estava fazendo uma caminhada, pensando na vida também, por que não, né? E falando com Deus e observando através da natureza a grandiosidade do nosso Senhor, né? E ele que é o criador de todas as coisas, e tudo está patente aos seus olhos, e ele está no controle de tudo. Aí passou, eu estava olhando os céus, passou eu não sei se era um cometa, eu não sei se era uma, como é que o pessoal chama aí, o Joás? Riscando o céu, né? Passou uma estrela cadente, não sei se era cometa, estrela cadente, não sei. Mas, meu Deus, como tu és maravilhoso, como tu és grande, como tu és poderoso, né? Então, ele tem todo o poder. Você pode estar passando por alguma dificuldade, por algum momento difícil, uma situação difícil, mas Deus muda situações. Ele muda tudo e ele é galardoador daqueles que o buscam. Então, há poder na oração. Você é convidado a participar dos círculos de oração. Hoje tem, pela manhã Marcinho falou onde está acontecendo hoje círculo de oração, e amanhã ali no Templo Central, tão somente lá. E aí você é convidado a participar, tá certo? Buscando a presença do Senhor, adorando a Deus em espírito e em verdade, na beleza da sua santidade. E como eu já falei, você está no trânsito, vai orando a Deus. Você está no trabalho, vai em espírito conversando com Deus. Aonde quer que você esteja, aí é um lugar de adoração, é um lugar de busca ao Senhor, é um lugar de falar com Deus e ele te ouvir e ele te responder. Não é maravilhoso isso? Então, glória a Deus por tudo. Buscai ao Senhor enquanto se pode achar, está escrito. Invocai-o enquanto está perto. Então, ele está perto. E todo aquele que clama ao Senhor, todo aquele que busca ao Senhor, todo aquele que chama pelo seu socorro, ele não deixa de atender, né? De maneira alguma, o Senhor vai deixar de atender a um coração contrito, a um homem que, com um coração sincero, busca a sua face, sua presença. Então, nessa tarde é isso. Você que ouve a gente, tem a oportunidade de apresentar a Deus em oração também, nas suas orações, à igreja, à nação brasileira, a igreja perseguida, não é, mundo afora aí, as pessoas que sofrem, né, principalmente os idosos, as crianças, as mulheres, não é fácil, viu? Muitos locais por aí, mundo afora, há muito

muita perseguição. Há pessoas tratadas como um objeto sem valor, infelizmente. Mas essa é a realidade, mundo afora. Infelizmente, porque em pleno século XXI, tem muita gente ainda que parece que vive como que no tempo das cavernas. Infelizmente, essa é a realidade. Mas fazer o quê, né? Vamos pedir a Deus que tenha misericórdia e faça algo acontecer na vida, nessas vidas que estão sofrendo, estão padecendo, estão presos, estão escravizados, né? Estão sofrendo perseguições, até morrendo. Infelizmente, essa é a verdade. Mas é isso, vamos seguindo e apresentando todas essas causas diante do Senhor através das nossas orações, com súplicas e ação de graças. E a paz de Deus, que excede todo entendimento, a paz de Deus, que excede todo entendimento, porque o mundo não tem paz, mas existe paz. Jesus disse: eu vos deixo a paz, eu vos dou a minha paz. E a paz de Deus, que excede todo entendimento, guardará os vossos corações, os vossos pensamentos, os vossos sentimentos em Cristo Jesus nosso Senhor. Estaremos guardados, escondidos no esconderijo do Altíssimo, à sombra do Onipotente, onde ali podemos descansar com segurança. Glória a Deus, glória a Deus. E aí o salmista, olhando tudo isso, diz: ainda que eu passe pelo vale da sombra da morte, não temerei mal algum, porque tu estás comigo, a tua vara e o teu cajado me consolam. Olha que maravilha, ele está conosco. E se Deus está conosco, meu irmão, com certeza estamos bem, não é? Estamos protegidos, estamos guardados, estamos sossegados. Vamos seguindo, feliz com Jesus, lembrando que toda sexta-feira acontece no Templo Central no Alecrim, culto geral de instrução e doutrina, e você é convidado a participar desse momento todo especial, às quintas-feiras nas congregações e às sextas-feiras no Templo 7. Próximo domingo tem EBD, Escola Bíblica Dominical, quando o Espírito Santo sopra em Éfeso. É o tema da lição 7, que estaremos estudando no domingo na Escola Dominical, na EBD. E você é convidado a participar da EBD mais próxima de sua casa, tá certo? Levando seus filhos, sua família, vai ser bênção aí para a glória de Deus. Daqui a pouquinho a gente volta com mais avisos, com mais notícias, dicas para você aqui em nossa programação. Vamos cantar? 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Feliz com Jesus? Música.

Manhãs com Jesus, 2:57 na capital potiguar. Muito boa tarde para você que sintoniza nossa programação nessa tarde abençoada, tarde de quarta-feira. Quero aqui enviar um abração especial para os nossos amigos que nos ouvem lá em Minas Gerais, lá em São Pedro da União. Quem está conosco lá é o Osiel Teixeira. Boa tarde, Osiel. Seja bem-vindo, meu irmão. Que a paz do Senhor esteja contigo e com os seus. Também irmã Leninha, boa tarde Leninha, seja bem-vinda, paz do Senhor. Ela parabeniza o esposo, o pastor Gilvan, que está ali no Village, né? Village, setor 18, pela passagem do seu aniversário. A irmã Cláudia, todas as irmãs que fazem o DEFAD do setor 18 também, desejamos um feliz aniversário. Então, parabéns ao pastor Gilvan, felicidade, saúde, paz, alegria. Parabéns a todos os aniversariantes desse dia. Que Deus continue vos abençoando rica e poderosamente.

0: Parabéns, parabéns a você. Felicidade, saúde, paz e alegria. Que Deus abençoe a sua vida todos os dias. Um abraço para o Adriano lá em Pernambuco, em Toritama. Boa tarde, Adriano. Tá mais quentinho, né? Hoje por aí, 30 graus. Aqui também esquentou um pouco. É isso aí, graças a Deus. Obrigado aí pelo carinho, pela sintonia, pela participação de sempre. 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Voltamos já já.
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2: É muito bom poder contar com a sua sintonia todas as tardes. Nordeste Evangélica Informa chegando para atualizar você. Mais de 5 bilhões de reais ainda estão esquecidos dos bancos. É o que mostra um levantamento do Banco Central. Do total de 5 bilhões e 100 milhões, 3 bilhões 760 milhões pertencem a 22 milhões e 600 mil pessoas físicas, segundo o sistema de valores a receber. Dos mais de quase 21 bilhões de reais que estavam esquecidos em instituições financeiras, 15 bilhões e 800 milhões já foram sacados pelos brasileiros. Em junho, os cidadãos retiraram 340 milhões. Geralmente, os valores a serem sacados são baixos, a média de R$ 10 para cerca de 70% dos brasileiros. Apenas para pouco menos de 10 milhões de brasileiros, o valor fica entre R$ 10 e R$ 1 e R$ 100. O dinheiro pode ser resgatado pedindo diretamente à instituição pelo sistema de valores a receber do Banco Central ou solicitando o resgate automático do valor. A identificação de novos casos de sarampo no Brasil em 2026 com um surto ativo em São Paulo acendeu um alerta. Diante desse cenário, o Rio Grande do Norte reforça a necessidade de que a população mantenha a vacinação contra a doença em dia, especialmente porque o estado ainda registra baixa cobertura vacinal, o que o torna suscetível a casos importados e relacionados à importação do vírus. A recomendação é que a população de 12 meses a 59 anos de idade procure uma unidade de vacinação para verificar a sua situação vacinal e, quando houver indicação, receber a vacina contra o sarampo. A população deve procurar uma unidade de saúde, levar a carteira de vacinação e verificar se está protegida. Quem não possui registro vacinal ou apresenta esquema incompleto deve receber a vacina. A vacinação contra o sarampo é gratuita pelo Sistema Único de Saúde, o SUS, e está disponível na rede pública de saúde. Manter a caderneta atualizada é uma responsabilidade de cada cidadão e, ao mesmo tempo, uma importante estratégia coletiva para impedir a reintrodução e a disseminação do vírus. Sandra Cerqueira na edição e apresentação, com informações do Banco Central e da Secretaria de Saúde Pública do Estado. Retornaremos às 16 horas com mais informações para você.
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4: 15:06.
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1: Agora 3h20 em Natal, no quadro Você Sabia? Vamos falar um pouquinho hoje sobre as folhas verdes escuras, que são ricas em nutrientes, que exercem papel indispensável ao bom funcionamento do nosso organismo. São consideradas como alimento funcional por oferecerem vários benefícios à saúde e desempenham um papel potencialmente benéfico na redução do risco de doenças. A coloração verde ocorre pela presença de luteína, clorofila, né, que protege os olhos, desintoxicam o corpo, ainda regulam a pressão e reforçam o sistema imunológico, o sistema circulatório e também o músculo cardíaco, ou seja, o coração. Estudos comprovam que o consumo diário de folhosos verdes escuros está relacionado à prevenção de anemia, osteoporose, cardiopatia, câncer, dentre outras doenças. Por ser fonte de fibras, os folhosos escuros ajudam na sensação de saciedade e, se consumidos em uma dieta equilibrada, auxiliam no processo de emagrecimento. E aí a gente traz aqui algumas dicas importantes para um melhor aproveitamento de seus nutrientes. O consumo dos folhosos verdes escuros deve estar associado a fontes de vitamina C para potencializar a absorção do ferro e auxiliar na prevenção e tratamento da anemia ferropriva. O ideal é consumir cru para um maior aproveitamento nutricional. Nos sucos, é indicado consumir com vitamina C para potencializar a ação dos nutrientes. Por exemplo, aqui, suco de acerola com folhas de agrião, por exemplo. Além disso, os folhosos verdes escuros ativam a função detox, que ajuda a emagrecer e limpar o organismo. Uma dica detox, por exemplo, um suco verde de couve, limão e pepino. Ou ainda, couve, beterraba e gengibre, ou limão, laranja e alface, ou ainda abacaxi e couve. As folhas verdes escuras apresentam uma série de nutrientes que auxiliam no crescimento e na manutenção dos órgãos do nosso corpo. Tem antioxidantes, né, que ajudam a inibir a ação dos radicais livres, moléculas que se formam naturalmente no organismo, agredindo as células e contribuindo para o envelhecimento celular e o surgimento de doenças. Esse radical livre é como se fosse um ferrugem, né, nas nossas células. Então, essas folhas verdes escuras são antioxidantes, ou seja, combatem esse envelhecimento precoce das células. Também tem carotenoides, além de melhorar a imunidade, ajuda na saúde óssea e protege os olhos, inclusive. Tem nitrato, poderoso vasodilatador natural que ajuda a melhorar a circulação sanguínea e, consequentemente, a saúde vascular. Tem vitamina K também, que desempenha papel fundamental na coagulação do sangue, diminuindo a formação de trombos e placas que entopem as artérias. Tem minerais, que são fontes de magnésio e cálcio essenciais para os ossos e fonte de ferro. E tem fibras, que são indispensáveis na formação da microbiota intestinal, favorecendo o desenvolvimento das bactérias boas no intestino, né? E, assim, são muitos os benefícios. Então, quais são as principais folhas verdes que nós encontramos? O alface, por exemplo, contém ferro, mineral, com importante papel no transporte do oxigênio no organismo, né, o ferro. É rica também em fibras que auxiliam na digestão e no bom funcionamento do intestino. Também temos o agrião, que contém compostos que atuam na prevenção do câncer, protegendo as células saudáveis de danos. Também encontramos a selga, seu consumo está associado a um menor risco de doenças cardíacas. Legal, muito bom mesmo. Tem também a chicória, que é fonte de bons e importantes minerais. Chicória, ou almeirão, como também é conhecido, é uma folha com um sabor amargo e possui um baixo valor calórico, porém é muito nutritiva. Fonte de vitamina A, C, do complexo B, além de cálcio e ferro. E a folha ainda é rica em antioxidantes contém boa quantidade de fibras, ou seja, é completa, não é? E a mais conhecida de todos, a mais popular, é a couve, né? É uma das mais populares folhas verdes escuras, fonte de cálcio e magnésio. A couve carrega esses dois minerais na proporção adequada, o que contribui muito para fortalecer a massa óssea. Contém fibras também, que aumentam a sensação de saciedade, e fitoquímicos naturais com ação desintoxicante. Fica a dica, tá? A couve também é rica em minerais do complexo B, vitamina E, e enfim, é algo que você não pode deixar de trazer para sua casa. Brócolis também, rica em vitamina C, fibras alimentares, enfim. Os folhosos verdes têm aí uma riqueza desses folhosos, com um precinho todo especial, né, que você deve levar para casa e com certeza alimentar-se com eles, ok? Fica a dica para você no quadro Você Sabia de hoje?

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O importante é não desistir, meu amigo. Siga em frente na certeza de que existe um Deus que trabalha por aquele que nele espera, né? Graças a Deus. Existe um Deus que está pronto para te ajudar em tempo oportuno. Existe um Deus que é um socorro bem presente na hora da angústia. Existe um Deus que diz, não temas, eu sou contigo. Não te assombres, eu sou o teu Deus. Olha que maravilha. Existe um Deus que ele está juntinho da gente, nos protegendo, nos abençoando de uma forma toda especial. Disso eu não tenho dúvidas. Você levantou hoje, acordou, está com os olhos abertos. Então Deus está cuidando de você.

0: que Ele vai te abençoar de uma forma toda especial. Não seja presunçoso aos seus olhos, arrogante, né? Não, de jeito nenhum. Mas seja humilde e eu tenho certeza que Deus vai chegar aí com a sua força, com seu poder, te ajudando nessa caminhada que não é fácil, viu? Não é fácil não, viver é para os corajosos também, né? Porque a cada dia tem um leão para dar conta. Mas temos a certeza de que Deus está conosco e Ele conosco somos mais do que vencedores. Graças a Deus. Ele contigo, Ele comigo, somos a maioria. Vamos em frente. 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
0: 3h48 em Natal, meio ambiente chegando, moradores do Rio Grande do Norte, eu e você, nós, vós, eles, todos nós aqui poderemos observar a olho nu um eclipse lunar, meu amigo, um eclipse lunar parcial na madrugada do dia 28 de agosto, coloque aí na agenda, 28 de agosto, o fenômeno que pode deixar a lua com aparência avermelhada será visível em todo o Brasil. E a fase parcial começa na noite do dia 27 e segue pela madrugada do dia 28. O fenômeno poderá ser acompanhado sem equipamentos especiais, desde que as condições do céu estejam favoráveis. A melhor visualização ocorre em locais com pouca iluminação artificial e com o horizonte livre. No eclipse lunar, a Terra fica posicionada entre o Sol e a Lua. Com isso, a sombra do planeta atinge a superfície lunar e faz com que parte do satélite natural da Terra fique escurecida. Em determinadas condições, a Lua pode adquirir uma tonalidade avermelhada, fenômeno popularmente conhecido como Lua de Sangue. Agosto terá dois eclipses. O primeiro será solar e acontecerá hoje, né? Acontecerá hoje, dia 12, apesar de ser um eclipse total em algumas partes do mundo, a faixa de totalidade ficará distante da América do Sul. A gente não vai ter esse fenômeno tão visível, né? O fenômeno não será visto aqui no Brasil, tá? Mas você vai ver o lunar. O lunar que vai acontecer no final do mês terá ampla visibilidade no Brasil. O evento será parcial, ou seja, apenas uma parte da Lua ficará dentro da sombra mais escura projetada pela Terra. Então, fica aí a dica para você aqui no Feliz com Jesus, no quadro Meio Ambiente de hoje.
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0: Feliz com Jesus, abraçando aqui a irmã Zefinha. Boa tarde, irmã Zefinha, oferecendo o próximo louvor para todos os irmãos da congregação Fonte do que Clama, setor 26. Muito bem. Tá certo, então. Deus abençoe a sua vida, irmã Zefinha. Obrigado aí pelo carinho. Ela disse que é ouvinte de carteirinha. Já liga o rádio pela manhã e só desliga lá na Voz do Brasil. Tá certo, minha querida. Obrigado aí pelo carinho. Deus abençoe a sua vida. em nome de Jesus. Também conosco está aqui o Paulo Roberto. Boa tarde, Paulo. Seja bem-vindo. É Gilvan Batista também conosco.

conosco, está feliz com Jesus aqui, a irmã Silvia Melo. Um abraço, Silvia, a paz do Senhor Jesus para você e toda a sua casa. Um abraço para o irmão Júnior do som, acompanhando a gente também, obrigado aí pelo carinho, pela sintonia. Irmã Sara Natália, vamos orar por ela, né, também. Deus abençoe. Lucimar e Luzia no Soledade 1, boa tarde, sejam bem-vindas, a paz do Senhor. Rose Santos, né, que acompanha a gente todos os dias, todas as tardes, obrigado, Rose. Um abraço para o diácono Tarcísio Barreto, boa tarde, Tarcísio. Boa tarde, Osiel Teixeira, lá nas Minas Gerais. Um abraço para a Graça Imperial, ali na Zona Norte, acompanhando a gente também, adorando a Deus conosco. É um prazer contarmos com a sua audiência. Alan Pereira, boa tarde para você. A paz do Senhor. Pedro Henrique, boa tarde, meu irmão. Deus abençoe a sua vida. Obrigado aí pelo carinho. E ele mora em Nova Natal, né? Envia um alô também para sua esposa Camila e para sua filha Radassa. Radassa tem 3 aninhos, viu? Mas é ouvinte assídua da nossa programação também. Que maravilha. Fico feliz, hein? Um abraço para toda a família. A paz do Senhor para o Barbosa, acompanhando a gente lá no setor 3, Parque Industrial Parnamirim. Deus abençoe a sua vida. O maior advogado é nosso Deus. É verdade, rapaz. Isso é verdade. Pode ter certeza disso. Obrigado aí pelo carinho, meu irmão. 3h52, vamos cantar? Vamos louvar a Deus? A gente volta já.

0: Boa tarde para você, agora são 3h59 na capital do Rio Grande do Norte. Boa tarde para você, meu irmão, minha irmã. Olha, quero enviar um abraço todo especial aqui para os nossos irmãos que estão acompanhando a gente, estão na escuta lá na usina Santa Maria, em Porto Calvo, no estado das Alagoas. Deus abençoe a sua vida, meu irmão presbítero Edmário Araújo, está ali em Porto Calvo, né? Graças a Deus, muito obrigado aí pelo carinho. Porto Calvo fica a 100 quilômetros da capital alagoana e se destaca, né, por ser o núcleo de povoamento português mais antigo no estado das Alagoas. Nosso carinho, nosso abraço, nossa saudação a todos os alagoanos, a todo o povo de Deus em Porto Calvo, acompanhando também a nossa programação. Muito obrigado. Que Deus os abençoe rica e poderosamente. 16h pontualmente, Sandra Cerqueira chega com mais edição do Nordeste Informa. A gente volta já já com Armando Filho louvando a Deus, né? Com um belíssimo louvor aqui na Tarde Feliz com Jesus. Foi por amor. Vale a pena você ouvir e eu ofereço esse louvor para a meditação de todos os nossos irmãos lá em Porto Calvo, estado das Alagoas.
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2: Tudo o que acontece na cidade, no Brasil e no mundo, você fica sabendo aqui na 92 FM. Vamos aos destaques. A ACNUR, Agência da Organização das Nações Unidas para Refugiados, e a OAB, a Ordem dos Advogados do Brasil, fecharam um acordo de cooperação técnica para ampliar a proteção legal e o acesso à justiça por refugiados e solicitantes de refúgio no país. O memorando de entendimento foi assinado nesta terça-feira e prevê um plano de trabalho de 3 anos com ações coordenadas entre as instituições. O objetivo da iniciativa é facilitar a emissão de documentos, garantir o acesso a serviços públicos, criar clínicas jurídicas especializadas e oferecer orientação legal para essas pessoas. A cooperação também prevê a capacitação de advogados e servidores públicos em direito migratório, além da produção de materiais informativos. O acordo poderá ser renovado ao fim de 3 anos e inclui a participação conjunta em fóruns nacionais e internacionais sobre o tema. O Sistema Único de Saúde, o SUS, terá dados armazenados e processados em todo o território nacional em adequação à legislação brasileira. A iniciativa, desenvolvida em parceria com o Serviço Federal de Processamento de Dados, é chamada de Nuvem Soberana do SUS e será orientada por 4 eixos: continuidade, proteção, interoperabilidade e autonomia. Nesta etapa, as equipes irão consolidar o modelo de trabalho e as definições de escopo e premissas, atualizar o inventário dos ambientes, revisar a arquitetura atual, mapear os requisitos da arquitetura futura e concluir o desenho da arquitetura-alvo. Atualmente, o Cadastro Nacional de Usuários do SUS, o CadSUS, reúne mais de 228 milhões e 600 mil usuários ativos com CPF e mais de 4 milhões e 800 mil usuários ativos sem CPF. Edição e apresentação Sandra Cerqueira, com informações da Ordem dos Advogados do Brasil e do Ministério da Saúde. Fique ligado, tem mais notícias às 17 horas.
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7: Meus queridos companheiros, pastores, supervisores de campo, pastor de igrejas filiais, obreiro de comunidades rurais, coordenadores de setor, dirigentes de congregação, diretores de departamentos, toda a liderança da nossa igreja, membros e congregados. Quero convocar todos vocês para esta edição do Nordeste para Cristo. 2026 é chegado e no período de 12 de agosto a 12 de setembro, nós estaremos em todo o estado do Rio Grande do Norte, orando pelo Nordeste e evangelizando também, ganhando almas para o reino de Cristo Jesus, nosso Senhor. Evangelizar é missão primordial da igreja. Fazer cruzadas evangelísticas, campanhas de casa em casa, evangelismo pessoal, pelas praças, enfim, evangelizar, pregar a palavra de Deus. E neste ano, 2026, na campanha O Nordeste para Cristo, precisamos dar mais ênfase à salvação em Jesus Cristo nosso Senhor, porque o que a sociedade está necessitando não são de bens materiais nem de prazeres para a vida. A sociedade precisa de Jesus Cristo nosso Senhor, e vamos ganhar muitas almas para Jesus nesta campanha O Nordeste para Cristo. Na verdade, o tema é muito importante: a suficiência na evangelização para as pessoas, guiados ou orientados pelo Espírito Santo de Deus. Vamos fazer esse trabalho com muita alegria, com o coração voltado exatamente para esta missão tão nobre que Jesus nos tem confiado. Portanto, o nosso querido coordenador dessa campanha no Rio Grande do Norte é o pastor Alberico Marques, que é o diretor do nosso DEPEN. Ele vai arregimentar todos os campos eclesiásticos e todos nós envolvidos nesse trabalho vamos ganhar talvez 10, 15, 20 mil almas para Cristo Jesus, nosso Senhor. Que Deus abençoe a todos, em nome de Jesus. Amém.
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1: Agora 4:13 na capital potiguar, feliz com Jesus, é aqui na Nordeste Evangélica. Agora chegamos ao momento de meditação na palavra com o pastor Elinaldo Renovato de Lima. A gente volta já já.
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2: A paz do Senhor para todos. No programa de hoje, continuamos nossa reflexão sobre Maria de Nazaré, a mãe de Jesus. Já vimos que ela foi a mulher mais bem-aventurada que o mundo já conheceu. Seu caráter, sua formação, sua vida, em tudo foi exemplo às mulheres em todo o mundo ao longo da história. Lamentavelmente, muitas pessoas que se dizem seguidores de Maria não seguem o seu exemplo cristão elevado. No século XXI, não é fácil imitar o testemunho de fé e amor a Deus da jovem Maria de Nazaré. Ainda fazemos nossa análise sobre o caráter cristão de Maria, a bendita mãe de Jesus Cristo. No outro programa, falamos sobre sua missão como mãe de Jesus, como salvador do mundo, desde o ventre, passando pela infância, adolescência e juventude, ao lado de José, seu pai adotivo. Vimos que ela foi exemplo extraordinário de mãe, de esposa, dona do seu lar. Hoje veremos o seu papel no plano da salvação. Escolhida por Deus, ela deu à luz a semente da mulher. Sim, sua missão, seu papel no plano da salvação foi previsto por Deus lá no Éden, no cenário da queda do ser humano, ao desobedecer a voz do Criador. Ali, após a tragédia do pecado, por amor e misericórdia, Deus declarou na repreensão ao diabo: e porém inimizade entre ti e a mulher, e entre a tua semente e a sua semente. Esta te ferirá a cabeça, e tu lhe ferirás o calcanhar. Gênesis 3:15. Essa declaração divina é considerada o proto-evangelho de Deus. Em sua presciência, no princípio de tudo, Deus já via a jovem de Nazaré como a escolhida para cumprir seus propósitos na redenção do homem. Ela era a quem encarnaria as condições para atender os requisitos de Deus para receber em seu ventre o Salvador do mundo. Diz Paulo: mas, vindo a plenitude dos tempos, Deus enviou seu filho, nascido de mulher, nascido sob a lei, para remir os que estavam debaixo da lei, a fim de recebermos a adoção de filhos. Gálatas 4:4-5. Em primeiro lugar, Maria não é redentora. Nos primórdios da igreja não havia qualquer menção a outro papel da bendita Virgem Maria, a mãe de Jesus, a não ser a elevadíssima missão de ser mãe do Salvador do mundo em sua encarnação como homem. Ela própria jamais reivindicou para si nenhuma honraria ou adoração. Maria era bastante humilde, sábia, para reconhecer seu lugar no plano salvífico de Deus. Diante da anunciação pelo anjo de que seria mãe de Jesus, ela humilde e reverentemente deu a sua resposta de acordo com seu caráter de serva e submissa à vontade de Deus, dizendo: eis aqui a serva do Senhor, cumpra-se em mim segundo a tua palavra. E o anjo ausentou-se dela. Lucas 1:38. Nos ensinos do Novo Testamento, não existe nenhuma base para considerar Maria como redentora ou corredentora ou mediadora entre Jesus e os homens. Esse e outros ensinos não têm fundamento bíblico, mas são aceitos como dogmas ou proposições de fé que nós respeitamos na sua religião e não admitem questionamento ou crítica. Tal posicionamento é perigoso, pois a Bíblia diz que, por amor de vós, para que em nós aprendais a não ir além do que está escrito. 1 Coríntios 4:6. O ensino de que a bendita Virgem Maria é redentora e mediadora provém do dogma estabelecido no Concílio de Éfeso, realizado no ano 431 d.C. Naquele concílio discutiu-se acerca da maternidade de Maria, se ela era apenas mãe de Cristo homem ou mãe de Cristo Deus. A conclusão dogmática foi de que, se Maria era mãe de Jesus e Jesus é Deus, ela era mãe de Jesus, tal como conclusão, não é? Era mãe de Deus, tal conclusão fere a revelação bíblica por várias razões. Primeiro, Deus é eterno. Como teria ele mãe? Jesus é eterno. Como Deus, como poderia Maria ser mãe de sua condição divina? Maria é criatura, nasceu de um pai e de uma mãe humanos. Como poderia ela ser mãe do Criador? Deus é imortal. Como poderia Maria, uma pessoa mortal, dar à luz a um ser imortal? São questões que em si já trazem a resposta de que tal crença ou ensino é extra-bíblico e está em discordância com a ortodoxia da palavra de Deus. Logo, como Maria não poderia ser divina, não pode ser atribuído o papel exclusivo de Cristo de ser o Redentor. Ele, somente ele, ofereceu-se em sacrifício pelo homem perdido. Só ele foi declarado Filho de Deus em poder segundo o Espírito de Santificação pela ressurreição dos mortos, Jesus Cristo, nosso Senhor. Romanos 1:4. A declaração de Jesus é direta, incisiva e contundente sobre quem é o Salvador. Ele diz, porque Deus amou o mundo de tal maneira que deu seu Filho unigênito, para que todo aquele que nele crê não pereça, mas tenha a vida eterna. Porque Deus enviou o seu Filho ao mundo, disse Jesus, não para que condenasse o mundo, mas para que o mundo fosse salvo por ele. Quem crê nele não é condenado, mas quem não crê já está condenado, porquanto não crê no nome do unigênito Filho de Deus. João 3:16-18. Considerar Maria num papel que não lhe foi destinado por Deus é incorrer num equívoco e até num pecado, o que não condiz com o caráter humilde, submisso e santo da mãe de Jesus. Em segundo lugar, podemos dizer que Maria não é mediadora. Não se pode negar a honra e os privilégios que Deus concedeu a Maria de Nazaré para ser a mãe do Filho de Deus. Encarnada em seu ventre, em toda a história da humanidade, ela foi a única mulher que concebeu pela intervenção do Espírito Santo. Mas a ela não se deve render culto ou adoração. Jesus disse, ao Senhor teu Deus adorarás e só a ele servirás. Mateus 4:10. Nenhum ser na terra ou no céu recebe adoração a não ser Deus, a não ser Jesus. João, na revelação de Pátimos, quis prostrar-se aos pés do anjo, mas o mensageiro celeste não aceitou, dizendo, e eu lancei-me a seus pés para o adorar, mas ele disse, olha, não faças tal, sou teu conservo e teus irmãos, que tem os testemunhos de Jesus. Adora a Deus, porque o testemunho de Deus é o espírito de profecia. Apocalipse 19:10-22:9. Maria tem a plena consciência do seu lugar no plano de Deus. Ela jamais arrogou para si o título de medianeira ou mediadora, e jamais de mãe de Deus. Ela reconheceu a sua condição de serva do Senhor. Disse então Maria, eis aqui a serva do Senhor, cumpra-se em mim segundo a tua palavra. E o anjo ausentou-se dela. Lucas 1:38. Maria reconheceu a sua condição humana, atingida pelo pecado original. Ela demonstrou isso em seu cântico de exaltação a Deus. Disse então Maria, a minha alma engrandece ao Senhor, e o meu espírito se alegra em Deus, meu Salvador. Lucas 1:46-47. Ela tinha consciência de que, como todo homem, era pecadora, e Deus era seu Salvador. Eu indago, você que é mulher, segue o maravilhoso exemplo de Maria, a mãe de Jesus? Você tem um relacionamento com Deus a ponto de ter a graça de Deus em sua vida? Se não tem, deve procurar examinar nas Escrituras como Maria se colocou diante de Deus para ser escolhida para uma missão tão elevada. Mulheres ou homens, sigamos o exemplo precioso de Maria em nossa vida cristã. Amém. Até o próximo programa, se Deus quiser.

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0: Educação.
1: Boa tarde para você, agora 4 horas e 40 minutos na capital potiguar. Feliz com Jesus, é aqui na 92 FM, Rádio Nordeste Evangélica, há 31 anos anunciando Jesus em primeiro lugar. Graças a Deus, é a emissora das Boas Novas, fazendo parte aí da sua história. E eu quero convidar você, né, para que na próxima quarta-feira, dia 19, estejamos todos ali na Assembleia de Deus em Candelária, na Rua Barão de Serra Branca, adorando a Deus em mais um culto de gratidão ao Senhor, culto em ação de graças pelos 31 anos da Nordeste Evangélica, 31º aniversário, com um culto de gratidão a Deus na Assembleia de Deus de Candelária, próxima quarta-feira, a partir das 19 horas, e você, juntamente com sua família, são nossos convidados especiais, tá certo? Vai ser uma noite de louvor, de adoração a Deus, de gratidão por tudo que Ele tem realizado. Até aqui, o Senhor tem nos ajudado, graças a Deus por isso, e você faz parte dessa grande família, faz parte da história da Nordeste Evangélica, e a Nordeste Evangélica faz parte da sua história, e nós queremos convidar você, juntamente com sua família, para participarem deste culto de adoração. Coloque aí na agenda, próxima quarta-feira, na Assembleia de Deus de Candelária, a partir das 19 horas, na Rua Barão de Serra Branca, ali é fácil de achar, pertinho do Cine Candelária, né? Fácil demais. E aí você é convidado a estar presente, louvando a Deus juntamente conosco, tá bem? Você é nosso convidado especial. Agora, 4 horas e 42 minutos em Natal, chegando o quadro de educação, a gente traz a seguinte informação para você. O Senai do Rio Grande do Norte abriu inscrições para mais de 2.000 vagas, né, em cursos gratuitos na modalidade de educação à distância, EAD. As inscrições são feitas exclusivamente pela internet no site do Senai RN e permanecerão abertas aí até atingirem 3 vezes o número de vagas disponíveis para o curso, tá certo? Então, podem participar pessoas com idade a partir dos 18 anos que tenham completado o ensino fundamental e com condição de baixa renda autodeclarada na inscrição. As vagas são oferecidas dentro do programa de gratuidade regimental do Senai RN, voltado à inclusão social por meio da formação profissional de pessoas de baixa renda. A lista anunciada inclui cursos nas áreas de alimentos, meio ambiente, construção civil, informática, química e redes de computadores. O número de vagas varia de 100 a 170, dependendo aí da área, tá? Apesar de as formações serem 100% online, na hora da inscrição é preciso selecionar o município do Rio Grande do Norte ao qual se deseja vincular a matrícula: Natal, Mossoró ou Santa Cruz. É possível escolher qualquer uma das 3 opções, independentemente do local de residência. Os candidatos contemplados com as vagas receberão o resultado por e-mail e o início das aulas está previsto para 1º de setembro. Para participar das aulas à distância, é preciso ter acesso à internet com velocidade suficiente para acompanhar os conteúdos online. Então fica aí a dica para você no quadro Educação de hoje, aqui no Feliz com Jesus.
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1: Vamos abraçando aqui a irmã Glorinha, acompanhando a gente. Seja bem-vinda, irmã Glorinha, paz do Senhor. Um abração especial aqui para o Cláudio, lá da Congregação Potengi, setor 13. Deus abençoe, Cláudio, você e toda a sua família. Enviou aqui uma foto com o seu rádio, acompanhando a gente aqui, adorando a Deus conosco. É um prazer, viu, meu irmão? Deus abençoe. Camila, boa tarde para você também, que a paz do Senhor seja contigo. Um abração especial aqui para Maria Sueli. Boa tarde, Maria Sueli. Deus abençoe a sua vida em nome de Jesus. Obrigado aí pelo carinho da sua sintonia, que a paz do Senhor esteja contigo. Também conosco está a Andressa no Tirol, a nossa querida irmã Zélia lá na Zona Norte também acompanhando a gente, a Zilma no Panorama. Boa tarde, Zilma, a paz do Senhor para você, Deus abençoe. Um abração especial para todo o povo de Deus que acompanha aqui a nossa Nordeste Evangélica. Bom, vamos cantar louvores a Deus, vamos adorar o Senhor, feliz com Jesus, a gente volta já já. Então, olha aí, o louvor, o hino do louvor da Nordeste Evangélica é para você adorar a Deus juntamente conosco e você é convidado a participar na próxima quarta do culto de 31 anos da Nordeste Evangélica.

0: 4:58 na capital potiguar. Feliz com Jesus aqui na Nordeste Evangélica. E quero fazer um convite especial para você. Próxima quarta-feira, dia 19, na Assembleia de Deus de Candelária, estaremos reunidos a partir das 19 horas para um culto de louvor e adoração a Deus em gratidão pelos 31 anos da Assembleia de Deus, ou melhor, 31 anos da Rádio Nordeste Evangélica na Assembleia de Deus em Candelária, tá certo? Você é nosso convidado especial. 31 anos da Nordeste Evangélica, você faz parte dessa história, então já coloca aí na agenda, hein? Vai convidando todo mundo para participar também conosco. Próxima quarta-feira, na Assembleia de Deus em Candelária, na Rua Barão de Serra Branca, fácil de achar, pertinho ali do Cine, né, de Candelária. Você é convidado especial, compareça, participe, vai ser bênção para a sua vida, para a minha vida, para as nossas vidas. E agora quem chega é a Sandra Cerqueira com mais uma edição do Nordeste Informa. A gente volta já.
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2: Está no ar Nordeste Evangélica Informa, trazendo mais informações para você. A gestação de alto risco passou a integrar a lista de condições médicas que dão direito ao auxílio-doença do INSS sem carência. Esse tipo de gravidez foi incluído em julho no rol de 18 situações que permitem o auxílio sem que seja necessário pagar o mínimo de contribuições ao INSS previstas na legislação. O benefício por incapacidade temporária ou permanente sem essa carência é possível para as seguintes doenças: tuberculose ativa, hanseníase, transtorno mental grave, neoplasia maligna ou câncer, cegueira, paralisia irreversível e incapacitante, cardiopatia grave, doença de Parkinson, espondilite anquilosante, nefropatia grave, estado avançado da doença de Piaget ou osteite deformante, síndrome de deficiência imunológica adquirida, a AIDS, contaminação por radiação, hepatopatia grave, esclerose múltipla, acidente vascular encefálico agudo, abdômen agudo cirúrgico e agora a gestação de alto risco. O INSS ressalta que essas condições médicas são enquadradas como isentas de carência somente quando apresentarem evolução aguda e atenderem critérios específicos de gravidade. Assim, o segurado precisa apresentar documentação que comprove a incapacidade. Para solicitar o benefício, basta buscar por benefício por incapacidade pelo aplicativo Meu INSS no site meu.inss.gov.br ou ainda pelo número de telefone 135. Repito, o aplicativo é Meu INSS, o site meu.inss.gov.br ou pelo número de telefone 135. Os servidores da Fundação de Atendimento Socioeducativo do Rio Grande do Norte, Fundase, aprovaram em assembleia, realizada nesta terça-feira, a deflagração de uma greve por tempo indeterminado. O início da mobilização está previsto para a próxima sexta-feira. A categoria cobra do executivo o cumprimento de compromissos firmados anteriormente, incluindo a implantação dos auxílios alimentação e fardamento, além da concessão das promoções dos novos servidores. Após a assembleia, representantes dos sindicatos, dos servidores públicos, da administração direta e dos agentes de segurança foram recebidos pelo gabinete civil. De acordo com a categoria, o governo deve apresentar até hoje uma resposta sobre a implantação do auxílio alimentação e as promoções. Já em relação ao auxílio fardamento, será realizada uma nova consulta à Procuradoria-Geral do Estado sobre a possibilidade de concessão do benefício durante o período eleitoral. A previsão é de que a resposta seja apresentada até amanhã da sexta-feira. Uma nova assembleia da categoria está marcada para sexta-feira às 9:30. Na ocasião, os servidores deverão avaliar as respostas apresentadas pelo governo e deliberar sobre a continuidade ou não do movimento grevista. Na apresentação e edição, Sandra Cerqueira, com informações do INSS da Tribuna do Norte. Às 21 horas, estaremos de volta com mais uma edição do Nordeste Evangélico Informa.
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4: 17:05.
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1: Agora 5h15 em Natal, boa tarde. Chegando a dica do dia. Além de uma grande oportunidade de negócios e de lazer, vem aí a primeira Expo Macaíba, que contará com uma programação diversificada de capacitações técnicas gratuitas voltadas a produtores rurais, empreendedores, agricultores e demais interessados, tá? As atividades serão realizadas na tenda de capacitações técnicas entre os dias 13 e 15 de agosto, ou seja, a partir de amanhã, reunindo palestras e oficinas em áreas como pecuária, agricultura, agroindústria, gastronomia e finanças. A iniciativa tem participação de instituições como Senar, Emater, Escola Agrícola de Jundiaí, Sebrae, Banco do Nordeste e outros parceiros. As capacitações integram a programação da primeira Expo Macaíba e representam uma oportunidade de acesso gratuito a conhecimentos técnicos e práticos que podem contribuir para o fortalecimento das atividades produtivas e dos pequenos negócios. A feira será realizada na Arena Otaviano Pessoa, espaço que também recebe as demais atividades do evento. A programação completa da primeira Expo Macaíba pode ser acompanhada nas redes sociais da Prefeitura da cidade, em macaíba.rn.gov.br, macaíba.rn.gov.br. Então fica a dica do dia para você, tendo início amanhã a primeira Expo Macaíba.
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1: Agora 5:34 na capital do Rio Grande do Norte. Feliz com Jesus é aqui na Nordeste Evangélica. E eu quero fazer o convite a você que acompanha a gente para participar na próxima quarta-feira do culto em ação de graças pela passagem dos 31 anos da Rádio Nordeste Evangélica. O culto será realizado na Assembleia de Deus de Candelária, que fica na Rua Barão de Serra Branca, 1380, em Candelária, próximo ao Cine Candelária. Então você é convidado a participar conosco, adorar a Deus com a gente, comemorando aí os 31 anos da Rádio Nordeste Evangélica, fazendo parte aí da sua vida, da sua rotina, do seu dia a dia, da sua história de vida, né? Então é muito nos alegra em saber que você acompanha a gente há 20, 30 anos, né? Muito obrigado mesmo por sempre estar acompanhando aqui a nossa programação. E você é convidado, você é nosso convidado especial para participar deste evento. Próxima quarta, na Assembleia de Deus em Candelária, Rua Barão de Serra Branca, 1380. E aí fica ali bem próximo a Prudente Moraes, né? Fácil de chegar, fácil acesso, tá certo? Então, você é nosso convidado especial, tá bem? Compareça, participe, vai ser uma noite de bênção, de alegria. E queremos compartilhar com você desse momento todo especial. Estamos chegando ao finalzinho de mais um programa Feliz com Jesus. Um abraço para o irmão José Duarte acompanhando a gente, adorando a Deus conosco. O presbítero André e Eliette, a esposa, né? A filha Fernanda, Débora também acompanhando a nossa programação. Todos ali, a JR Refrigeração em Macaíba. Muito obrigado pelo carinho de todos vocês, tá? Deus abençoe a todos. Muito obrigado pela sintonia, pela participação. Amanhã, se Deus quiser, estaremos de volta a partir das 14h, claro, contando com a sua audiência e participação, da qual nós não abrimos mão, viu? Muito obrigado, fique com a gente, o pastor Martins está chegando com o devocional Voz do Pastor, e na sequência tem musical da Nordeste Evangélica até às 19h. Um abraço para o Sérgio, ligadinho com a gente. Muito obrigado, Sérgio, pelo carinho. Eu agradeço os trabalhos técnicos dessa tarde a cargo do Joás Marques, na comunicação de Gerson Câmara, e a produção musical de Evaristo Filho. Deus abençoe a todos, uma noite de paz e alegria, e até amanhã, se Deus quiser.

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1: Meus queridos irmãos e amigos, rádio ouvinte da Nordeste Evangélica e da Rádio Boas Novas, com muito prazer em meu coração, na minha alma, saúdo a todos vocês com a paz do Senhor Jesus. Estamos apresentando mais um momento de reflexão, a voz do pastor, e vamos meditar na palavra de Deus. Primeiro livro de Crônicas, capítulo 3, a partir do versículo 9, que nos diz: E foi Jabes mais ilustre do que seus irmãos, e sua mãe chamou seu nome Jabes, dizendo: Porquanto com dores o dei à luz. Porque Jabes invocou e Deus... Porque Jabes invocou o Deus de Israel, dizendo: Se me abençoares muitíssimo, e meus termos ampliares, e a tua mão for comigo, e fizeres que do mal não seja aflito, e Deus lhe concedeu o que lhe tinha pedido. Louvado seja Deus. Meus caros irmãos, meus amigos, Jabes, ele causou muita dor na sua mãe ao nascer. E, portanto, o seu nome significa aquele que causa dor, que causa sofrimento, enfim. Jabes foi um homem de Judá que, em seu nascimento, trouxe muitas dores, muito sofrimento para sua mãe. Ele, na verdade, recebeu este nome negativo. Por onde passava, as pessoas olhavam para ele e já o identificava dizendo: este rapaz, ele causa dor, ele causa sofrimento. Vamos até sair perto dele porque ele pode fazer isso conosco. Mas, na verdade, ele colocou no seu coração de buscar a Deus, de orar ao Senhor, de buscar a Deus de todo o seu coração. Louvado seja Deus. A palavra de Deus é muito taxativa quando diz que nós devemos buscar ao Senhor, porque Deus transforma situações, Deus muda situações. Jabes foi muito inteligente quando foi orar ao Senhor para que Deus, na verdade, o abençoasse grandemente. E é muito importante que nós sigamos este exemplo. Às vezes estamos em situações tão difíceis, quando as pessoas dizem que nada vai dar certo na nossa vida, e nós devemos crer que Deus muda situações. A oração sincera, Deus se agrada. Ana, ela orou, era estéril, ela orou e Deus lhe concedeu um filho. Salomão orou e Deus lhe deu sabedoria e muita riqueza também. O rei Ezequias, Deus o curou da sua doença, da sua enfermidade e lhe acrescentou mais 15 anos de vida. Jó, ele orou ao Senhor, ele buscou a Deus e tudo foi restituído em dobro, nos diz a palavra do Senhor. Paulo e Silas, estes dois apóstolos, eles estavam presos. Eles haviam sido açoitados em praça pública e estavam na prisão. Mas eles oravam ao Senhor, eles cantavam ao Senhor e Deus mudou aquela situação. A exemplo de Jabes, quando nós oramos, Deus muda a situação. Deus mudou a situação de Ana, de Salomão, de Ezequias, de Jó, de Paulo, de Silas. E também ele permanece o mesmo para mudar a situação de quem quer que seja. Não desanime. A oração de Jabes foi segundo a vontade de Deus. E São João nos diz no capítulo 5, versículos 14 e 15, dizendo: E esta é a confiança que temos nele, em Deus nosso Senhor, que se pedirmos alguma coisa segundo a sua vontade, ele nos concede. E se sabemos que ele nos ouve em tudo o que pedimos, sabemos que já alcançamos as coisas que lhe temos pedido. Porque Deus é Deus de amor, é Deus de misericórdia, é ele que está atento ao clamor do pobre e do necessitado. O pedido de Jabes é dividido da seguinte forma: que Deus o abençoasse. Que Deus o abençoasse. A bênção de Deus em todas as dimensões da sua vida. Esta foi a intenção da oração de Jabes. que Deus lhe desse crescimento. Precisamos crescer em tudo naquilo que agrada ao Senhor. E continuou Jabes na sua oração, dizendo: que a tua mão seja comigo. A mão poderosa de Deus é a nossa proteção. Que a mão do Eterno esteja sobre nós, cada um de nós, nos dando proteção, livramento e nos abençoando. Que Deus o preservasse contra o mal, ou seja, contra o maligno, contra as tentações, contra o pecado, enfim, contra tudo aquilo que não agrada ao Senhor. Jabes deixa um grande exemplo para cada um de nós. E encerra o versículo dizendo que Deus concedeu o seu pedido. Deus responde às orações sinceras. Jabes se tornou ilustre, famoso na família, na tribo de Judá, em Israel, porque buscou ao Senhor de todo o seu coração, orou sinceramente.

0: Senhor. Vamos orar e vamos agradecer ao nosso Pai Celestial. Bendito Deus, Pai que estás nos céus, te rendemos graças, Senhor, pela bênção da vida. Ó Deus, damos-te graças que por Jesus Cristo, teu Filho, tu estás atento às nossas orações. Abençoa a mim, abençoa minha família, abençoa nossos queridos radiovintes, Senhor, que neste momento estão nos ouvindo. Que a tua bênção, Senhor, venha sobre cada um de nós e que nós possamos clamar, orar, buscar a tua face, porque tu és Deus de misericórdia, tu és Deus abençoador. Aceita a nossa oração, a nossa gratidão, em nome de Jesus Cristo. Amém. Deus abençoe a todos, em nome de Jesus.
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2: 17:52.
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2: 18:59.
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0: Brasília, 19 horas.
1: Está no ar a Voz do Brasil. As notícias do governo federal que movimentaram o país no dia de hoje.
2: Olá. Boa noite.
0: Boa noite para você que nos acompanha em todo o país.
2: Quarta-feira, 12 de agosto de 2026.
0: Vamos ao destaque do dia.
2: Decreto regulamenta a escolha do fornecedor de energia elétrica por consumidores de baixa tensão.
0: Isso significa que escolas, hospitais, pequenos comércios e indústrias de menor porte vão poder decidir quem vai prestar o serviço.
2: Consumidores residenciais também terão essa opção a partir de 2028. Graziele Bezerra.
3: Também foi regulamentado o mercado de hidrogênio de baixa emissão de carbono no país. O decreto prevê a estruturação do Sistema Brasileiro de Certificação de Hidrogênio.
0: Plano Nacional de Logística orienta o planejamento da infraestrutura de transportes para as próximas décadas.
2: O documento destaca a integração como um dos principais desafios. Pablo Mungin.
4: O plano reúne 31 eixos prioritários para os próximos 24 anos. São 12 rodoviários, 8 ferroviários, 4 aquaviários e 7 intermodais, que combinam diferentes formas de transporte.
0: E ainda, a Agência Nacional de Proteção de Dados suspende por 3 dias a funcionalidade de transmissão ao vivo do Discord.
2: A ação faz parte do processo que apura falhas na proteção de crianças e adolescentes no ambiente digital. Thaís de Araújo.
5: A suspensão será mantida até que a empresa comprove a adoção de medidas técnicas de segurança e de governança que sejam adequadas para proteger os menores de 18 anos.
0: Hoje, na apresentação da Voz do Brasil, Mariana Jungmann e Luciano Seixas.
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0: Foram regulamentados 4 decretos na área de energia e transição energética.
2: Entre as medidas está a regulamentação das atividades de captura e armazenamento de carbono e também a abertura do mercado livre de energia.
0: Os detalhes você vai ouvir agora na reportagem de Graziele Bezerra.
3: Um dos decretos assinados nesta quarta-feira regulamenta o uso de tecnologias de captura e armazenamento de carbono. A medida contribui para a redução das emissões de gases de efeito estufa e para tornar o Brasil um país carbono negativo, como explica o ministro de Minas e Energia, Alexandre Silveira.
6: Capturar o carbono, colocá-lo onde é possível colocá-lo de forma segura, nas rochas, e tornar a produção de petróleo e a produção de outros biocombustíveis com captura e estocagem negativa de carbono.
3: Outro decreto estimula a produção e consumo de combustível sustentável de aviação no país. O ministro Silveira também anunciou a regulamentação da abertura do mercado de energia, permitindo que consumidores de baixa tensão escolham seu próprio fornecedor de energia elétrica, o que alcança consumidores residenciais, pequenas indústrias e comércios.
6: Até dezembro de 27, todo o comércio e toda a indústria poderá escolher de quem comprar energia. E até novembro de 28, todos os consumidores brasileiros.
3: Também foi regulamentado o mercado de hidrogênio de baixa emissão de carbono no país. O decreto prevê a estruturação do Sistema Brasileiro de Certificação de Hidrogênio, que tem como objetivo comprovar o desempenho ambiental do hidrogênio em comparação com outros combustíveis. Reportagem Graziele Bezerra.
2: Portos, aeroportos e hidrovias. Um documento aponta os principais desafios no modal de transportes do Brasil.
0: O Plano Nacional de Logística mapeia problemas atuais, prevê demandas que devem crescer e aponta onde a infraestrutura de transportes precisa avançar em até 2025.
4: O plano reúne 31 eixos prioritários de transporte para os próximos 24 anos. São 12 rodoviários, 8 ferroviários, 4 aquaviários e 7 intermodais, que combinam diferentes formas de transporte. Outros 11 eixos integram um banco de projetos para estudos futuros. Com 112 objetivos prioritários, o Plano Nacional de Logística identifica problemas que precisam ser enfrentados hoje. Demandas que podem crescer até 2050 segurança e oportunidades de desenvolvimento regional. O plano também identifica a necessidade de ampliar o uso de ferrovias, hidrovias e cabotagem e de melhorar a integração entre diferentes modos de transporte. Entre os desafios estão os gargalos para o transporte de produtos importantes para a economia brasileira, como soja, milho e carnes. O ministro de Portos e Aeroportos, Tomé Franca, defende novos modais para ampliar o escoamento.
7: O grande gargalo do setor portuário hoje não é mais a sua capacidade, mas o acesso aos portos para que a gente possa ter maior eficiência. A gente precisa integrar esses modos de transporte. Portanto, eu acho que o PNL ele aponta para esse futuro da infraestrutura brasileira.
4: Hoje, as rodovias respondem por mais da metade do transporte de cargas e o setor emite cerca de 217 milhões de toneladas de CO2 por ano. O ministro dos Transportes, Jorge Santoro, explica que o PNL vai ser o principal instrumento de transformação do setor para a próxima geração.
8: Então, isso é um investimento que tem um efeito multiplicativo na economia muito relevante, muito importante. E a gente, com esse PNL, está procurando propor um olhar diferente para o país para os próximos anos.
4: O documento foi elaborado pelos Ministérios dos Transportes e de Portos e Aeroportos, com participação dos estados, do setor produtivo, da sociedade civil e de especialistas. Reportagem Pablo Mundim.
0: Como a gente ouviu na reportagem de Pablo Mundinho, o Plano Nacional de Logística prevê ações até o ano de 2050. Cerca de 5.300 empresas brasileiras foram diretamente afetadas pelas novas tarifas de importação anunciadas pelos Estados Unidos contra o Brasil.
2: Para ajudá-las a enfrentar as dificuldades causadas pela perda do mercado norte-americano, a Agência Brasileira de Promoção de Exportações, Apex Brasil, anunciou uma série de ações.
0: Elas envolvem atendimento individualizado para encontrar outros países compradores e auxílio para adaptação a novos mercados.
2: Mais cedo, eu conversei com o presidente da Apex Brasil, Laudemir Miller, sobre essa atuação. Acompanhe.
9: Presidente Laudemir Miller, um prazer ter o senhor com a gente aqui na Voz do Brasil, seja bem-vindo. Então, vamos falar pra gente, explica pra gente, por favor, sobre esse plano de diversificação de exportações. O que que é essa nova estratégia criada pela Apex para ajudar as empresas que foram afetadas pelas novas tarifas dos Estados Unidos?
10: Oi, Mariana, um prazer estar aqui. É um plano de socorro, de atendimento às empresas que estão sendo impactadas pelo aumento de tarifas pelo governo americano. Nós temos hoje vários setores, mais de 2 mil produtos estão com tarifas elevadas. Você imagina que de uma hora para outra o empresário brasileiro está enfrentando um imposto a mais, uma tarifa a mais de 40%. Então nós vamos apoiar diretamente as empresas brasileiras, vamos trabalhar com 5.300 empresas para que essas empresas, o empresário, possa encontrar, ficar frente a frente com o comprador internacional do mercado dele, né, do produto dele, em mercados alternativos. Então é isso que a gente vai fazer. Nós vamos fazer isso por meio de feiras internacionais, rodadas de negócios, trazer compradores ao Brasil, e o nosso objetivo é realmente fazer com que apoiar esses empresários para que eles diversifiquem, encontrem um novo caminho, encontrem um novo mercado.
9: Pois é, o senhor mencionou aí 5.300 empresas, né, afetadas, que podem ser ajudadas por esse novo plano. São 35 setores econômicos. Quais são esses setores, presidente? Onde é que o problema é mais grave? E o plano, ele tem mecanismos aí para priorizar alguns setores, onde, entre esses 35, onde o problema seja ainda pior?
10: Nós vamos atender a todas as empresas impactadas, né? 5.300 empresas, todas as empresas impactadas pelo tarifaço. Claro que a gente tem algumas prioridades, são setores que estão sofrendo mais, né? Porque a gente tem muitas empresas, por exemplo, do setor de rochas, que pega muito, né, aí a região do Espírito Santo, que os Estados Unidos é o mercado principal. A gente tem o setor de madeira, que pega a região sul, que os Estados Unidos é o mercado principal. Móveis, a gente tem calçados, têxteis, enfim, de várias regiões do Brasil. Nós vamos priorizar estes setores numa estratégia também setorial. A Apex Brasil, que é a Agência Brasileira de Promoção de Exportação, nós temos uma parceria com 29 entidades setoriais, empresariais, que estão conosco nesse grande movimento, né, de de apoiar essas empresas. Então a gente tem prioridade, mas nós vamos atender todas as empresas, cada uma delas individualmente. E aí, Mariana, até para as empresas, né, as pessoas que estão ouvindo a Voz do Brasil e acompanhando a gente, o Brasil, neste mês de julho, nós exportamos 35 bilhões de dólares. E de janeiro a julho, a balança comercial brasileira já registra 220 bilhões de dólares de exportação. Ano passado, nesse período, a gente estava em 200 bilhões. E o que está acontecendo? Né? Nós temos, portanto, 20 bilhões a mais em relação ao ano passado. Nós caímos a exportação para os Estados Unidos em 3 bilhões de dólares, mas nós tivemos um aumento para a Europa de 3,1 bilhões de dólares. Para a Índia, que é um mercado que agora a gente está tracionando mais as nossas exportações, nós crescemos 2 bilhões e 700 milhões, nós crescemos 11 bilhões e 300 milhões para a China. Então, a exportação brasileira está num caminho muito importante. A gente já tem um superávit da balança comercial no Brasil deste ano, nessa metade do ano, de 50 bilhões de dólares, mas tem setores que estão sofrendo com o mercado americano. Então, nós estamos num movimento geral para trabalhar a diversificação das exportações brasileiras, com um foco específico nas empresas que estão sendo afetadas. E a gente vai trabalhar com vários mercados, vamos trabalhar com o Canadá, com o México, a gente vai trabalhar a África, vamos trabalhar com a Europa, que a gente tem esse acordo tão importante, com a Alemanha, vamos trabalhar com a Ásia principalmente, né? Não só China, mas Filipinas, Indonésia, Malásia, Singapura, que o Brasil acabou de assinar um acordo. Então é um grande movimento de ampliação das exportações do Brasil, de diversificação das exportações brasileiras, mas principalmente, sabe, Mariana, para pegar na mão, para atender aquele empresário que de uma hora para outra está enfrentando um imposto de 40%. É para esse empresário que é esse plano. E o que que a gente vai fazer? Nós vamos colocar compradores internacionais do produto dessa empresa frente a frente para que ele possa negociar. E a gente vai fazer isso, inclusive, com isenção de taxa. Nós não vamos cobrar os serviços que geralmente a Apex Brasil cobra, né? A gente tem algum subsídio, mas dessa vez a gente vai fazer com uma isenção total de taxa para esses setores, porque realmente as empresas estão precisando. E ainda mais, muitos empresários nos falam assim, mas eu estava preparado para os Estados Unidos.
9: Sim, inclusive, uma alegação, né? Ah, é um mercado específico, eu tinha que vender para a demanda da forma como eles apresentam. É possível adaptar isso para outros mercados?
10: Muitos, por exemplo, falam assim, ah, mas a minha máquina, ela está certificada para o mercado americano, né? O meu produto tem uma certificação específica, eu fiz uma adaptação, eu mudei minha embalagem, seja específica para os Estados Unidos. Nós vamos poder atender também essas empresas, inclusive com apoio financeiro para a certificação, para a mudança de embalagem, num valor de até R$40 mil. Então, as empresas que trabalharem com a Apex Brasil, que se inscreverem, que entrarem nesse nosso plano de diversificação, vão ter uma série de medidas de estar frente a frente com um comprador internacional, mas também de se preparar. E o empresário vai poder ele buscar uma certificação, vai poder ele, por exemplo, fazer uma adaptação no produto, e aí a gente vai ter uma metodologia, inclusive, de fazer um ressarcimento de até R$40 mil para realmente a gente trabalhar nos próximos 12 meses para que essas empresas encontrem um novo mercado. Nós não queremos e não vamos, Mariana, abandonar os Estados Unidos. Estados Unidos é um mercado muito importante, nós vamos continuar trabalhando nos Estados Unidos, junto com as empresas brasileiras, inclusive junto com as empresas americanas. Nós temos um escritório, a Apex Brasil tem um escritório em Washington, onde nós vamos trabalhar para que o setor privado estimule, negocie um aumento das isenções. Nós queremos que mais produtos brasileiros fiquem isentos, os produtos já isentos, nós queremos aumentar a nossa participação no mercado americano, mas o nosso ponto principal agora é diversificar as exportações brasileiras e pegar na mão, apoiar esses empresários que estão sofrendo com esse aumento de tarifa repentina, né? O que muda os negócios, muda toda a estratégia, e a Apex Brasil, a Agência Brasileira de Promoção de Exportações, junto com 29 entidades entidades do setor privado brasileiro vão trabalhar a partir de hoje já, junto com as empresas, para que elas possam encontrar um novo mercado e seguir as exportações.
9: Presidente, o senhor mencionou até um atendimento individualizado que vai ser feito com as empresas, né? Ou seja, cada uma sendo atendida na sua especificidade. Exato. Os empresários, então, que estiverem, né, esses 5.300 empresários que estiverem interessados em receber esse apoio da Apex Brasil, como é que eles devem proceder? Onde eles podem procurar informação? Como é que eles podem acessar a Apex?
10: Eles podem procurar diretamente a Apex Brasil, que é apex.com.br. Então, a gente já está preparado para atender essas empresas e o atendimento é individualizado, Mariana. Sabe por quê? Porque cada empresa tem a sua realidade, tem o seu produto, tem a sua estratégia, tem a sua maturidade. Então, nós vamos atender uma por uma, montar uma estratégia para o seu produto, para um mercado alternativo. A gente tem uma base de inteligência muito importante de oportunidades dos mercados internacionais para cada um desses produtos, mas também toda uma estratégia com 29 entidades do setor. Então, a empresa também pode procurar a sua entidade. Empresa de calçado, de móveis, de plástico, enfim, de 29 setores que a gente está, que nós estamos trabalhando nessa parceria, nesse grande movimento, nesse esforço extraordinário. Toda a nossa equipe tá mobilizada. É a hora de a gente se unir para diversificar as exportações brasileiras, para apoiar os nossos empresários que tanto trabalham, que têm orgulho do seu produto. A exportação muitas vezes é um sonho para o empresário, né? E esse sonho, em alguns casos, está interrompido. Então, a gente quer voltar a sonhar com outro mercado, para que esse produto, que é tão bom, que é resultado do trabalho de muitas pessoas, de homens, mulheres, empresários, empresárias, possam encontrar um novo caminho, possam encontrar um novo mercado. E é esse o trabalho que a gente começa a fazer a partir de hoje.
9: Muito bem, nós conversamos com o Aldemir Miller, presidente da Apex Brasil. Presidente, muito obrigada pela sua entrevista à Voz do Brasil.
10: Obrigado, Mariana, e obrigado aí a todos os ouvintes que acompanham a Voz do Brasil.
9: E uma pequena correção, o endereço da página da Apex é apexbrasil.com.br.
0: A Agência Nacional de Proteção de Dados determinou que o Discord suspenda as transmissões ao vivo na plataforma no Brasil.
9: A medida preventiva foi tomada após a identificação de falhas na proteção de crianças e adolescentes.
0: A decisão faz parte de uma fiscalização iniciada na semana passada após episódio que resultou na morte de um adolescente de 13 anos.
11: As transmissões ao vivo, as famosas lives, realizadas dentro da plataforma Discord, serão suspensas após determinação da Agência Nacional de Proteção de Dados, a ANPD. O bloqueio deve começar em até 3 dias úteis e vale também para outros recursos de compartilhamento de vídeo. Segundo a agência, foram identificados riscos graves relacionados ao uso das lives para violência, assédio, automutilação e incentivo ao suicídio envolvendo crianças e adolescentes. O Discord é uma plataforma que permite a troca de mensagens por texto, voz e vídeo. O serviço também reúne comunidades em que os usuários podem conversar e interagir em tempo real, sobretudo por meio das lives em jogos online. De acordo com a ANPD, pela forma como o serviço funciona, o Discord não consegue analisar o conteúdo das transmissões em tempo real. A plataforma depende de sistemas automatizados e de denúncias dos próprios usuários para identificar possíveis violações, como explica o superintendente de fiscalização da ANPD, Fabrício Lopes.
12: Se o Discord não consegue ter acesso ao conteúdo seguinte, ele não consegue, de maneira espontânea e automatizada, agir em tempo para evitar essas violações que acontecem ali dentro, como exposição de criança e adolescentes a conteúdo violento, a incitação à automutilação, a maus tratos e até tortura de animais, entre outros conteúdos proibidos pelo artigo 6º do ECA Digital.
11: A agência ainda apura outras possíveis falhas, como problemas na verificação de idade e na remoção de conteúdos que violem os direitos de crianças e adolescentes. O superintendente de fiscalização da ANPD, Fabrício Lopes, explica ainda que a suspensão será mantida até que a empresa comprove a adoção de medidas técnicas, de segurança e de governança que sejam adequadas para proteger os menores de 18 anos.
12: Essa suspensão vai ser por prazo indeterminado, porque o motivo que justificou essa suspensão precisa ser vencido antes de que a plataforma possa restaurar essas funcionalidades. Enquanto permanecerem as razões técnicas que justificaram essa suspensão, não há, a gente não entende como possível a restauração dessas funcionalidades.
11: O Discord tem 3 dias úteis para comprovar o cumprimento da determinação e 10 dias úteis para apresentar recurso. Caso sejam confirmadas as irregularidades, a empresa também poderá sofrer sanções previstas no Estatuto Digital da Criança e do Adolescente, o ECA Digital, incluindo multa de até R$50 milhões por infração. A decisão faz parte de uma fiscalização iniciada na semana passada, que investiga um grupo criminoso suspeito de incentivo ao suicídio por meio do Discord, resultando na morte de uma adolescente de 13 anos no último dia 22 de julho. Segundo a plataforma Discord, uma investigação interna identificou evidências de que a atividade criminosa foi coordenada em outras plataformas e afirma contar com equipes especializadas que trabalham no combate a indivíduos envolvidos em atividades violentas. Reportagem Thaís de Araújo.
13: Hoje é Dia Nacional dos Direitos Humanos.
0: E nesta data vamos falar sobre o Clique Cidadania, um aplicativo móvel gratuito desenvolvido que funciona como um guia digital de direitos, serviços e políticas públicas.
14: Encontrar o serviço público certo nem sempre é uma tarefa simples. Para ajudar nessa busca, o aplicativo Clique Cidadania reúne informações sobre direitos e orienta como acessar serviços de assistência social, saúde, educação, trabalho e renda. Além das orientações, o aplicativo também reúne canais de atendimento para situações de violação de direitos, como o Disque 100 e o Ligue 180, como detalha Fernanda Becker, coordenadora geral de promoção dos direitos das pessoas migrantes, refugiadas e apátridas.
15: É um lugar de acessar direitos. Você tem informação sobre o direito e sobre o órgão, a instituição que você pode buscar, né? E aí tem a geolocalização, você consegue georreferenciamento de achar onde está aquele espaço no seu território, na palma da mão.
14: Além de explicar a função de cada serviço público, o aplicativo conta com um mapa integrado que mostra onde ficam as unidades, como CRAS, CREAS, unidades básicas de saúde, conselhos tutelares e outros equipamentos públicos mais próximos da localização do usuário. Como é integrado ao sistema de navegação do celular, também permite traçar rotas até os locais de atendimento. O aplicativo também pode atender a demandas específicas e disponibilizar novos temas, como explica Fernanda Becker.
15: Ele é um aplicativo dinâmico, né? A mais nova guia dele é de brasileiros retornados, né? Repatriados. Para quando as pessoas que chegam aqui, a maioria deportadas, assim como os migrantes, que às vezes estão muito tempo fora do país, já passam a entender os seus direitos, quais órgãos e quais instituições buscar.
14: O Clique Cidadania está disponível de graça para celulares Android e oferece conteúdos em português, espanhol e inglês. Reportagem Luciana Colares de Holanda.
13: Federais de ensino superior terão 154 mil vagas em cursos de formação continuada para professores da educação infantil em 2027.
0: A partir de 17 de agosto, as instituições interessadas em oferecer os cursos poderão se inscrever na chamada pública no Sistema Integrado de Monitoramento, Execução e Controle, o SIMEC.
13: As inscrições devem ser feitas até o dia 9 de setembro e os resultados serão divulgados em 9 de outubro.
0: O endereço para inscrição é cimec.mec.gov.br.
13: Foram reabertas as inscrições para instituições de ensino criarem novos programas de residência médica.
0: Também é possível solicitar ampliação de vagas nos programas já existentes.
13: Novos pedidos podem ser feitos até 31 de agosto.
0: Podem participar instituições federais ligadas ao Ministério da Saúde ou da Educação, órgãos públicos e instituições privadas sem fins lucrativos.
13: A inscrição pode ser feita no site site sigresidencias.saude.gov.br.
0: E essas foram as notícias do governo federal.
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13: Fique agora com o Minuto do TCU e em seguida as notícias do Poder Judiciário e do Congresso Nacional. Boa noite.
0: Boa noite para você, até amanhã.
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18: Presidente do STF se reúne com representações diplomáticas do grupo de países da América Latina e do Caribe.
19: Urna eletrônica ganha nova interface para as eleições 2026.
18: Para o STJ, poderes para atuação extrajudicial de advogado não limitam procuração geral em processos judiciais.
19: Boa noite, eu sou Marcela Luiz.
18: E eu sou Walter Lima.
19: O presidente do Supremo Tribunal Federal, ministro Edson Fachin, se reuniu hoje com representações diplomáticas do grupo de países da América Latina e do Caribe.
18: Na ocasião, ele destacou duas prioridades da agenda externa do STF. A primeira prioridade é a defesa da democracia constitucional que, segundo o Fachin, se encontra sob pressão em diferentes partes do mundo. Na ocasião, ele falou sobre a importância da independência judicial. Vamos ouvir um trecho da fala do ministro.
20: Em particular, tenho buscado, seja multilateralmente, seja bilateralmente, contribuir para a articulação de uma rede de cortes supremas e tribunais constitucionais atentos para a autonomia dos juízes como pressuposto da democracia constitucional. Afinal, são os juízes, sobretudo os juízes constitucionais, os guardiões últimos dos direitos fundamentais.
19: A segunda prioridade da agenda externa do Supremo, apontada por Fachin, é a ênfase na América Latina e no Caribe, com a consolidação de uma região de encontro, de entendimento e cooperação.
18: O presidente do STF também destacou que o Supremo vai sediar, em novembro deste ano, o 11º encontro do Fórum de Cortes Supremas do Mercosul.
19: Plenário do STF reconhece validade da moratória da soja e decide sobre leis de Rondônia e Mato Grosso que restringem benefícios fiscais.
18: A moratória da soja é um acordo privado e voluntário firmado entre empresas que impede a aquisição de produtos de fazendas localizadas em áreas desmatadas após julho de 2008 na Amazônia. Marta Ferreira.
21: O julgamento começou em março, mas foi suspenso após o Supremo decidir encaminhar o caso ao Núcleo de Solução Consensual de Conflitos. A ideia era buscar um acordo entre as partes. No entanto, em junho, houve um recuo que impossibilitou um consenso sobre o tema. Na retomada do julgamento, o plenário reconheceu a validade das leis estaduais e a licitude da moratória da soja. Também decidiu pela consequente extinção das ações e procedimentos relacionados à sua suposta ilegalidade.
19: Urna eletrônica ganha nova interface para as eleições 2026.
18: Com as novidades, votação será mais acessível e intuitiva. Fábio Ruas.
22: Na interface, uma nova fonte torna a urna mais acessível para pessoas com deficiência visual, porque o desenho das letras privilegia contraste, espaçamento e definição dos caracteres, facilitando a leitura. Também foi inserida uma barra de progresso que permite ao eleitor acompanhar em tempo real o andamento da votação. Além dessas novidades, também foi ampliado o uso de Libras, a língua brasileira de sinais, em diferentes etapas da votação.
19: Procuração dada a advogado para atuar em processos continua válida, mesmo se conceder poderes para atuação fora da justiça, perante órgãos administrativos.
18: Essa conclusão é do STJ, Fátima Uchoa.
3: Ainda na fase de conhecimento em ação de indenização por danos morais, uma operadora de plano de saúde substituiu advogados e apresentou procuração que dava às novas representantes amplos poderes para o foro em geral e as autorizava a representá-la perante especialmente duas autarquias federais. A terceira turma do STJ reconheceu a regularidade da representação processual da empresa e afastou a necessidade da intimação pessoal no cumprimento de sentença. Segundo a relatora, ministra Nancy Andrighi, nesse caso, quando a procuração prevê expressamente poderes gerais para o foro, a inclusão de atribuições extrajudiciais, ainda que qualificadas como especiais, não restringe a representação judicial.
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19: Uma boa noite.
18: E até amanhã.
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6: Eu sou Paula Groba.
23: E eu sou Humberto Pinheiro.
6: E estes são os destaques de hoje do Jornal do Senado, que começa agora.
23: Senado aprova protocolos de atendimento a doenças cardiovasculares no SUS.
6: Vagas ociosas em ônibus escolares rurais poderão atender professores e universitários.
23: Segurança pública pode ter prioridade na restituição do imposto de renda.
6: Boa noite.
23: Boa noite.
6: Doenças cardiovasculares são a principal causa de morte no Brasil, mas em muitos casos o desfecho pode ser diferente quando o atendimento é rápido e o tratamento começa nos primeiros minutos.
23: É justamente para agilizar esse socorro que o Senado aprovou um projeto que prevê protocolos específicos para o atendimento desses casos no SUS. Os detalhes com o repórter Douglas Castilho.
24: O maior gargalo combatido pela proposta é a falta de previsão específica para que as unidades de pronto atendimento, UPAs, utilizem terapias trombolíticas, que consistem basicamente na utilização de remédios capazes de dissolver coágulos sanguíneos. Esse tipo de procedimento médico desempenha papel crucial na resposta imediata a casos como o de infarto do miocárdio, sobretudo em localidades onde não seja possível realizar práticas mais complexas como cirurgias. A relatora substituta, a senadora Damares Alves, do Republicanos do Distrito Federal, falou da necessidade de aprovação da medida.
25: No infarto agudo do miocárdio, a rapidez no reconhecimento do quadro clínico e na instituição do tratamento adequado é fator decisivo para a sobrevida e o prognóstico do paciente.
24: Na prática, já existem normas do Ministério da Saúde que possibilitam a padronização do atendimento no SUS. Porém, os parlamentares optaram por dar força de lei ao protocolo. O projeto vai à sanção presidencial.
6: E seguiu para a sanção presidencial, o projeto que amplia as possibilidades de estoques de insumos pelo governo para alimentação animal. A proposta altera o programa de venda em balcão da Conab, que facilita o acesso de pequenos criadores ao milho em grão.
23: O texto inclui produtos como sorgo, caroço de algodão e farelos de soja e milho. A medida também permite à Conab comprar estoques em leilões públicos para dar mais segurança ao abastecimento em períodos de quebra de safra e instabilidade climática. O projeto vai à sanção presidencial. A relatora do projeto, senadora Tereza Leitão, do PT de Pernambuco, explicou a urgência da aprovação do texto.
26: É muito importante para o momento atual que nós vivemos com a ameaça dos impactos climáticos provocados pelo El Niño.
6: O Senado também aprovou a medida provisória que abriu crédito extraordinário para garantir o pagamento de ajuda de custo às famílias da zona da Mata Mineira que tiveram perdas materiais provocadas pelas fortes chuvas na região.
23: A medida provisória seguiu para promulgação. Repórter Alexandre Campos.
2: O Senado confirmou a medida provisória que abriu crédito extraordinário no valor de R$75 milhões ao orçamento do Ministério da Integração e do Desenvolvimento Regional. Esse valor garantiu o pagamento de apoio financeiro às famílias residentes na Zona da Mata Mineira que tiveram prejuízos materiais e perderam bens por causa de fortes chuvas no início deste ano. O governo transferiu uma parcela única de R$7.300 a cerca de 10 mil famílias atingidas. No entanto, parte dos recursos liberados pela MP ainda não teve destinação. Se a medida provisória não fosse aprovada antes do fim do seu prazo de vigência, esse montante não poderia mais ser usado, como explicou o presidente do Senado, Davi Alcolumbre.
4: O governo federal ainda tem um saldo. E se nós perdermos esse saldo do crédito extraordinário, algumas propostas em relação a desastres naturais vão perder o objeto no Ministério, para que essas famílias que foram atingidas por esse desastre não percam esse apoio do governo federal.
2: Como não sofreu alterações durante sua análise no Congresso Nacional, a medida provisória segue para promulgação.
6: Professores e estudantes do ensino superior poderão utilizar vagas ociosas nos veículos do transporte escolar das áreas rurais.
23: Foi o que aprovou a Comissão de Educação. O projeto segue agora para análise do plenário. Repórter Rodrigo Rezende.
7: O projeto garante que as vagas ociosas no transporte escolar rural possam ser utilizadas pelos professores e por universitários. O senador Camilo Santana, do PT do Ceará, que apresentou o relatório favorável ao projeto feito pela senadora Jussara Lima, do PSD do Piauí, ressaltou que a possibilidade de uso do transporte se dará apenas após o atendimento de todos os alunos da zona rural da educação básica. Camilo apresentou uma emenda que permite que os estudantes de institutos federais também possam usar do benefício.
8: Mas muitas vezes o transporte ele vai ocioso, com assentos ociosos, então esses assentos vão permitir que professores que muitas vezes precisam se deslocar, que às vezes não tem um transporte próprio, não tem incentivo, eles vão poder utilizar. E a gente incluiu, que não estava previsto, também os alunos dos institutos federais, que também muitas vezes sofrem com essa questão do transporte, deslocamento da sua casa aos campos.
7: Para possibilitar a utilização dos assentos vagos, o projeto modifica uma lei de 2004 que criou o Programa Nacional de Apoio ao Transporte Escolar.
6: Segurança pública e agilidade no atendimento a pacientes com câncer serão as principais prioridades do senador Sargento Reginauro, do PSDB do Ceará. Ele assumiu temporariamente a cadeira do senador Eduardo Girão do Novo, também do Ceará, que se licenciou do mandato para disputar as eleições de 2026 como candidato a vice-presidente.
23: Ao tomar posse, Reginauro afirmou que vai trabalhar pela efetivação da chamada Lei dos 60 Dias, que estabelece prazo máximo para o início do tratamento de pacientes com câncer após o diagnóstico. O senador lamentou que, em muitos casos, a demora do atendimento pelo SUS pode agravar a doença e até contribuir para a morte dos pacientes.
6: Reginauro também destacou ter sido o primeiro bombeiro a ocupar uma cadeira no Senado. Segundo ele, sua trajetória política começou na luta classista, em defesa dos profissionais da segurança pública, que à época tinham pouco reconhecimento e valorização.
9: Nós éramos uma categoria para ilustrar bem. O bombeiro é praticamente como um extintor, mas você só lembra dele na hora do incêndio. Hoje se debate a valorização dos profissionais da segurança.
23: Já o senador Carlos Fávaro, do PSD de Mato Grosso, defendeu o projeto de sua autoria que proíbe as apostas online, as chamadas bets. O parlamentar relatou casos de famílias que enfrentam dívidas, conflitos e perda de renda associados a apostas.
6: Segundo Fávaro, o problema vai além da atuação de plataformas irregulares e está relacionado ao próprio modelo de negócio das bets. O senador avalia que a regulamentação não é suficiente para eliminar os riscos e defende o fim das autorizações existentes com um período de transição de até 5 anos.
10: Ouvi mães que não dormem mais porque os filhos apostam o salário inteiro, não tem como pagar o aluguel. Ouvi pais que descobriram que o cartão de crédito estava estourado porque o filho jovem entrou numa espiral de apostas que ele não consegue parar. Ouvi esposas que perderam o casamento porque o marido esconde dívidas de apostas.
23: Profissionais de segurança pública poderão ter prioridade no recebimento da restituição do imposto de renda.
6: O projeto foi aprovado pela Comissão de Assuntos Econômicos do Senado e, se não houver recurso para o plenário, segue para a Câmara dos Deputados. A reportagem é de Marcela Cunha.
0: Se virar lei, os profissionais de segurança pública terão preferência na restituição do imposto de renda, depois dos idosos e dos contribuintes, cuja principal fonte de renda é o magistério. A medida alcança os profissionais de segurança pública previstos na Constituição e no Sistema Único de Segurança Pública, além dos agentes do sistema socioeducativo. Autor da proposta, o senador Jaime Campos, do União de Mato Grosso, afirmou que a prioridade é uma forma de reconhecer o trabalho de categorias que enfrentam riscos diariamente.
1: São policiais, bombeiros, guardas municipais, agentes penais que deixam suas casas para enfrentar a criminalidade. Não estamos falando de privilégio, estamos falando de reconhecimento.
0: A mudança não altera o valor das restituições, nem cria uma nova despesa para o governo, como explicou o presidente da Comissão de Assuntos Econômicos, o senador Renan Calheiros, do MDB de Alagoas.
11: Não tem repercussão fiscal, inverte apenas a ordem das prioridades e atende com essa prioridade os profissionais da segurança pública que cuidam da proteção de vida das pessoas.
0: Se não houver recurso para análise pelo plenário do Senado, o texto segue para a Câmara dos Deputados.
23: Edição de Paula Groba e trabalhos técnicos de Eliseu Caires. O Jornal do Senado fica por aqui. Acompanhe agora as notícias da Câmara dos Deputados. Boa noite.
6: Boa noite e até amanhã.
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12: Deputados criam um programa que promove a inclusão digital de idosos.
13: Câmara analisa a participação de sindicalistas em conselhos estatais.
12: Projeto reconhece o trabalho das mulheres no setor da pesca artesanal.
13: Parlamentares pedem votação do fim da escala 6x1 no Senado Federal.
12: Boa noite. Benedita da Silva, do PT do Rio de Janeiro, cobra do Senado a votação da proposta que reduz a jornada de trabalho e acaba com a escala 6x1. A congressista argumenta que a mudança amplia o tempo de descanso e de convivência familiar dos trabalhadores.
13: Benedita da Silva considera que a redução da jornada também pode favorecer a saúde e a produtividade dos cidadãos. Para ela, os avanços tecnológicos permitem rever o tempo de trabalho sem retirar direitos ou comprometer a atividade econômica.
12: Carlos Aratini, do PT de São Paulo, defende o fim da escala 6x1 e a redução da jornada de trabalho semanal para 40 horas, sem diminuição dos salários. O deputado pede que a presidência do Senado dê andamento à proposta aprovada pela Câmara.
13: Carlos Aratini argumenta que a medida vai permitir mais convivência entre os trabalhadores e suas famílias. Segundo o deputado, a redução da jornada também é viável diante dos ganhos de produtividade proporcionados pelas novas tecnologias.
16: Trabalho.
12: Projeto que permite a participação de sindicalistas em conselhos de estatais avança na Câmara. A repórter Maria Neves traz mais informações sobre a proposta.
14: A Comissão de Trabalho da Câmara aprovou o projeto do deputado Raimundo, PT do Rio de Janeiro, que autoriza a participação de dirigentes sindicais nos conselhos de administração de empresas públicas ou de economia mista. Atualmente, a legislação proíbe a presença de sindicalistas nesse conselhos. Para Raimon, essa vedação não se justifica e é inconstitucional. Na opinião do deputado, impedir que um cidadão ocupe o cargo de representante eleito dos empregados em um conselho de administração de empresa estatal por ser dirigente sindical se choca com a liberdade associativa prevista na Constituição. Relator do texto, o deputado Bongás, do PT do Rio Grande do Sul, acrescenta que ninguém melhor que o dirigente sindical para defender os interesses dos trabalhadores nos conselhos das empresas públicas.
15: Quando a categoria precisa indicar alguém, o dirigente sindical pode também ser indicado. E eu quero dizer, até como ex-dirigente sindical, responsável de estudar com mais profundidade, dedicação de tempo, conhecimento das legislações, que ele pode exercer melhor esta representação
3: tributação na categoria nos interesses da estatal.
14: Como forma de evitar um possível conflito de interesses, o projeto prevê situações em que o dirigente sindical não deve participar das decisões do Conselho de Administração. A proposta veda a participação nas deliberações sobre assuntos que envolvam relações sindicais, remuneração, benefícios e vantagens, inclusive em matérias de previdência complementar e assistenciais. O projeto que autoriza a participação de dirigentes sindicais nos conselhos de administração de empresas públicas ainda será analisado pelas comissões de administração e de Constituição e Justiça. Da Rádio Câmara de Brasília, Maria Neves.
13: Silvia Cristina, do PP de Rondônia, cobra a votação da proposta de emenda à Constituição que garante a transposição de servidores dos ex-territórios para os quadros da União. A deputada critica o fato de a proposta estar parada na Câmara há mais de 2 anos.
12: Por isso, Silvia Cristina pede o apoio dos colegas para reunir as 22 assinaturas necessárias à inclusão da PEC na pauta da Comissão de Constituição e Justiça. Para a deputada, a medida representa justiça e reconhecimento aos trabalhadores dos ex-territórios.
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16: Economia.
13: Luiz Lima, do Novo do Rio de Janeiro, avalia que o poder de compra do salário mínimo diminuiu nos últimos anos. O deputado compara os preços entre o governo anterior e a atual gestão federal, afirmando que a quantidade de sacos de cimento comprados com um salário mínimo caiu de 69 para 45.
12: Luiz Lima lamenta o que classifica como empobrecimento das famílias brasileiras, devido também à alta no preço dos alimentos. O parlamentar acrescenta que o salário mínimo do Brasil está entre os mais baixos da América do Sul.
13: Jandira Fegali, do PCdoB do Rio de Janeiro, ressalta a necessidade de um projeto nacional de desenvolvimento focado na soberania econômica, tecnológica e ambiental, em contraposição a propostas de privatização e alinhamento geopolítico externo.
12: Jandira Fegali argumenta que o país deve usar suas riquezas estratégicas para gerar empregos e fortalecer a indústria. Ela defende um Brasil competitivo e sofisticado, alinhado a parceiros comerciais importantes.
16: Agricultura.
13: Afonso Ram, do PP, cobra uma solução para o endividamento dos agricultores atingidos pelas secas e enchentes no Rio Grande do Sul. Ele critica a medida provisória que cria linhas de crédito para renegociar dívidas rurais e afirma que nenhum produtor conseguiu acessar o benefício.
12: Afonso Ram defende mudanças na medida para garantir o refinanciamento aos produtores que atendam aos critérios estabelecidos. O deputado observa que mais de 180 mil

0: A misoginia. Para a deputada, adiar a análise da proposta significa deixar as mulheres mais vulneráveis à violência.
1: Previdência.
2: O projeto que reconhece o trabalho das mulheres no setor de pesca artesanal já está pronto para sua última votação na Câmara. A repórter Silvia Munhato conta quais as medidas propostas.
3: A Comissão de Defesa dos Direitos da Mulher da Câmara aprovou o projeto que reconhece formalmente as mulheres que atuam em todas as etapas da cadeia produtiva da pesca artesanal, como trabalhadoras do setor. Na prática, o texto assegura a elas acesso a direitos sociais e previdenciários, como auxílio-doença, seguro-defeso e salário-maternidade. O projeto define como trabalhadoras da pesca as mulheres que exercem atividades de preparo de redes e embarcações, captura, cultivo e manejo de organismos aquáticos. Também estão incluídas as fases de beneficiamento, transporte, comercialização e até a gestão e produção de conhecimento ligadas à cultura pesqueira. A deputada Laura Carneiro, do PSD do Rio de Janeiro, autora do projeto, afirma que a proposta deixa de ver o trabalho dessas mulheres como um complemento do realizado por seus companheiros.
4: E, ao mesmo tempo, ela tem que estar disponibilizado a ela as linhas de crédito que são disponibilizadas aos pescadores artesanais e também, e muito importante, quando do defeso ela não recebe nada. Então imagina, ela é uma marisqueira, trabalha no marisco, mas ela não é considerada pescadora artesanal e ela não recebe nada.
3: A deputada Rogéria Santos, do Republicanos da Bahia, relatora do texto, diz que a cadeia produtiva da pesca depende diretamente do trabalho feminino, especialmente no beneficiamento do pescado, para agregar valor ao produto. A proposta que reconhece o trabalho das mulheres na cadeia produtiva da pesca ainda será analisada pela Comissão de Constituição e Justiça. Da Rádio Câmara de Brasília, Silvia Minhato.
0: Giovânia de Sá, do Republicanos de Santa Catarina, defende a revisão das regras de aposentadoria especial para trabalhadores expostos a agentes nocivos. A proposta reduz exigências de idade criadas pela reforma da Previdência e prevê benefício de 100% da média das contribuições.
2: Relatora da matéria, Giovânia de Sá, pede urgência para votação no plenário. A deputada avalia que as regras da reforma da Previdência prejudicaram categorias submetidas a atividades insalubres, como mineiros, metalúrgicos e trabalhadores expostos a agentes químicos, físicos ou biológicos.
1: Desenvolvimento regional.
0: Padre João, do PT de Minas Gerais, reclama do fechamento de agências do Banco Itaú em pequenos municípios da Zona da Mata. Ele defende que a instituição financeira, sindicatos, Ministério do Trabalho e órgãos de defesa do consumidor promovam debates sobre os impactos da medida.
2: Para exemplificar a insensibilidade do fechamento, Padre João cita Urucânia, cidade onde a maioria dos 4.500 clientes do banco tem dificuldades para usar serviços digitais. Ele destaca que servidores estaduais vão ter que buscar atendimento presencial em outros municípios.
1: Educação.
0: Na avaliação do IDEB, Índice de Desenvolvimento da Educação Básica, o município de Parnarama, no Maranhão, alcançou o primeiro lugar do estado na categoria Anos Finais da Rede Pública Municipal. Para Rubens Pereira Júnior, do PT, o resultado é fruto do esforço conjunto da Secretaria Municipal de Educação, do Corpo Docente e das famílias.
2: Segundo Rubens Pereira Júnior, a conquista reflete a convicção de que o desenvolvimento social e a construção de um futuro melhor só ocorrem quando a educação é entendida como pilar de transformação. Ele reforça o compromisso de apoiar o avanço dos indicadores da região.
1: Justiça.
0: Jorge Sola, do PT da Bahia, cobra investigações e a responsabilização de políticos da oposição sobre denúncias de um desvio bilionário de recursos do INSS e de contratos irregulares envolvendo o Banco Master e a gestora Reag Investimentos.
2: Para Jorge Sola, decisões de ministros do STF indicados na gestão anterior e a condução da CPI do INSS são exemplos de proteção a alguns investigados. Por outro lado, o parlamentar destaca a recuperação de mais de 2 bilhões de reais para os aposentados, promovida pelo atual governo.
0: Júnior Amaral, do PL de Minas Gerais, cita o escândalo envolvendo fraudes no INSS para reiterar críticas ao governo federal. O deputado questiona supostas relações entre pessoas ligadas à atual gestão e integrantes apontados como envolvidos no esquema.

0: Júnior Amaral também acusa parlamentares governistas de tentarem distorcer os fatos, afirmando que o eleitorado deve dar uma resposta nas urnas. O parlamentar afirma que é preciso responsabilizar os envolvidos nas fraudes e combater a corrupção no país.
1: Segurança Pública. Luiz Couto, do PT da Paraíba, defende a aprovação do projeto que criminaliza a misoginia. Na visão do deputado, manifestações de ódio e discriminação contra as mulheres não podem ser confundidas com opinião ou liberdade de expressão.
0: Luiz Couto lembra que o projeto já foi aprovado pelo Senado e teve o regime de urgência aprovado na Câmara. O parlamentar acredita que a votação da proposta é um passo importante para reforçar a proteção às mulheres.
1: Para Fernanda Pessoa, do PSD do Ceará, a Lei Maria da Penha representa uma das principais conquistas brasileiras no enfrentamento à violência contra a mulher. Mas a deputada cobra mais avanços no que diz respeito à prevenção, proteção e punição a agressores e autores de feminicídios.
0: Fernanda Pessoa ressalta a trajetória de Maria da Penha, que transformou sua dor em luta em defesa das brasileiras. Ela também defende urgência na aprovação da lei que tipifica a misoginia, sustentando que o ódio e o desprezo contra as mulheres precisam ser enfrentados pelo Estado e pela sociedade.
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1: Tadeu Venere, do PT do Paraná, critica a tentativa de registro de candidaturas de agentes políticos declarados inelegíveis pela Justiça Eleitoral. O deputado cita ainda a ausência de candidatos em debates para cargos majoritários.
0: De acordo com Tadeu Venere, a Operação Lava Jato teria causado prejuízos ao Paraná e ao Brasil, com impacto sobre o mercado de trabalho. Para ele, envolvidos na ação buscam novos cargos públicos, apesar das restrições impostas pela Justiça.
1: João Carlos, do Republicanos, do Amazonas, anuncia seu retorno à Câmara de Vereadores de Manaus depois de ter atuado por 4 meses como deputado federal. Em sua avaliação, o conhecimento acumulado em Brasília servirá para conectar melhor as demandas locais ao debate nacional.
0: João Carlos observa que a atuação federal serviu para reafirmar a importância do Estado e da região amazônica para o restante do país, não apenas como paisagem distante. Ele ressalta ainda a relevância da atuação de vereadores no cotidiano das famílias e nas comunidades locais.
1: Ciência e tecnologia. A Câmara aprovou a criação de um programa para promover a inclusão digital de idosos. A repórter Paula Bittar acompanhou a votação.
3: A Comissão de Constituição e Justiça da Câmara aprovou um projeto que cria o 60 Digital, o Programa Nacional de Oficinas Digitais para a Terceira Idade. O objetivo é promover a inclusão digital por meio de capacitação tecnológica gratuita. A proposta prevê parcerias com escolas, universidades, centros de convivência e outras instituições para as oficinas, que deverão abordar temas como usos de smartphones e aplicativos de comunicação, acesso a serviços bancários e públicos digitais, navegação segura na internet e prevenção a golpes digitais e uso das redes sociais de forma segura e produtiva. O relator na CCJ, deputado Júlio César Ribeiro, do Republicanos do Distrito Federal, ressaltou a importância da inclusão dessa faixa etária.
4: A tecnologia faz parte da nossa vida e precisa estar ao alcance de todos, inclusive da população idosa. A proposta, ela é simples, é ajudar os idosos a terem mais autonomia e segurança para o celular. acessar serviços, se comunicar e utilizar as ferramentas digitais no seu dia a dia. É inclusão, independência e mais qualidade de vida para quem tanto já contribuiu com o nosso país.
3: O projeto que cria o Programa Nacional de Oficinas Digitais para a Terceira Idade já pode seguir ao Senado. Da Rádio Câmara, de Brasília, Paula Bittar.
0: Merlong Solano, do PT do Piauí, pede que o Congresso regulamente as plataformas digitais para combater crimes praticados na internet. Para o deputado, as redes são usadas para disseminar discursos de ódio, desinformação, golpes financeiros e conteúdos prejudiciais às crianças.
1: Merlong Solano defende a suspensão da Discord no Brasil por considerar que a plataforma não oferece proteção adequada ao público infantil. O parlamentar também pede a votação de projetos que regulamentam as Big Techs e combatem a disseminação de notícias falsas.
0: Comissões. Glauber Braga, do PSOL do Rio de Janeiro, critica a abertura de processo contra a deputada Érica Hilton, do PSOL de São Paulo, no Conselho de Ética. O parlamentar acusa o órgão da Câmara de agir de forma seletiva.
5: O Conselho sem ética tem que acabar. Está virando praxe. Atacam, agridem e aí depois, quando a pessoa se defende, tocam o Conselho de Ética para cima para tentar calar vozes divergentes. Eu quero saber quando que o Conselho sem Ética vai avaliar algum caso de parlamentares envolvidos com orçamento secreto. Quando é que isso vai acontecer?
1: Glauber Braga também critica as chamadas emendas PIX, que permitem a transferência direta de recursos indicados por parlamentares para estados e municípios. Ele defende mais transparência na destinação do dinheiro público e afirma que a concentração de recursos pelo Congresso prejudica investimentos essenciais para o país.
0: Termina agora o jornal Câmara dos Deputados, produzido pela Rádio Câmara, com trabalhos técnicos de Everson Urani e apresentação de José Carlos Andrade e Luciana Vieira. Uma boa noite para você.
1: Ótima noite. A Voz do Brasil volta amanhã.
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2: 20h01.
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São 20h03 em Natal. Rádio Nordeste Evangélica e o programa Boas Novas, hoje com a participação do setor 19. Estamos gratos a Deus por mais um dia, por mais uma noite, estarmos aqui na emissora para transmitir as Boas Novas de Salvação. Louvemos então a Deus por isso, a nossa gratidão a todos aqueles que estão ao alcance de nossa voz. Deus abençoe grandemente nesta noite a continuação desse trabalho. Em nome de Jesus. Vamos louvar o Senhor, começando louvando e exaltando o nome do Senhor com o cantor Jéssef Sazafá. Mais grato a ti. Quero oferecer este hino aos irmãos da congregação Esmon, do setor 19, e demais setores que estão na audiência da nossa programação.

0: palavra.
1: Glória ao nome do Senhor para todo sempre. Meus queridos irmãos, meus amigos, a você de perto, a você de longe, na capital, no interior do estado, nosso grande Natal, em outros estados da federação, e outros países onde está chegando o som da Rádio Nordeste Evangélica. Quero chamar a atenção de todos para a leitura da Santa Palavra de Deus. Nós vamos ler no Evangelho, conforme escreveu João, no capítulo 3, apenas 12 versículos na Palavra do Senhor. Depois nós vamos ouvir mais uma oração pela irmã Miriam, para a gente começar e esperar que Deus, pela sua santa misericórdia, nos ajude. E havia entre os fariseus um homem chamado Nicodemos, príncipe dos judeus. E este foi ter de noite com Jesus e disse-lhe: Rabi, bem sabemos que és mestre vindo de Deus, porque ninguém pode fazer estes sinais que tu fazes se Deus não for com ele. Jesus respondeu e disse-lhe: na verdade te digo que aquele que não nascer de novo não pode ver o reino de Deus. Disse Nicodemos: como pode um homem nascer sendo velho? Porventura pode tornar entrar no ventre de sua mãe e nascer de novo? Glória ao nome do Senhor. Graças a Deus. Vamos orar, pedir ao Senhor que nos ajude, nos oriente, nos ensine a fazer conforme a sua santa e gloriosa vontade.
2: A paz do Senhor para todos que estão nos ouvindo. Vamos orar e pedir a bênção de Deus na nossa vida. Maravilhoso Deus que está nos céus, na tua presença que estamos, Senhor, para te agradecer porque tu tens nos trazido neste lugar. Abençoa do teu povo, abençoa aqueles que estão nos ouvindo. Muito obrigado pela tua palavra lida e pedimos a tua unção e a tua graça na nossa vida. Tudo isto te pedimos em nome de Jesus, o teu filho. Amém.
1: Amém. Graças a Deus, irmãos. Graças a Deus por tudo que Deus tem feito e realizado em nossa vida. Nós vamos comentar um pouco referente a esses três versículos que nós acabamos de ler, aonde Jesus Cristo se encontra com um mestre em Israel, em Jerusalém, e aí vai conversar com ele referente à vida espiritual, mas ele não entende, porque falta-lhe uma coisa. Estava próximo à Páscoa dos judeus, e Jesus subiu para Jerusalém e achou no templo aqueles que vendiam bois, vendiam ovelhas, vendiam pombos, e também os cambiadores assentados. Jesus, como era de costume, sempre ia ao templo e anunciava o reino de Deus àqueles que quisessem ouvir. E diz que Jesus, tendo feito um azorrague, ou um chicote, vamos dizer assim, de cordéis ou cordas, lançou fora do templo todos aqueles que vendiam e faziam negócio na casa do Senhor. Os que vendiam bois, os que vendiam ovelhas, espalhou o dinheiro dos cambistas, derrubou a mesa de muitos e disse aos que vendiam:

Diu Pombas: tirai daqui estas coisas e não façais a casa de meu pai casa de negócio. E os seus discípulos se lembraram de que estava escrito: o zelo da tua casa me devorará ou me consome. Então os judeus que estavam presentes responderam ou perguntaram a Jesus e disseram-lhe: que sinal o Senhor nos mostra para fazer estas coisas? Jesus respondeu e disse para eles: derribai este templo e em 3 dias o levantarei. Disseram, pois, os judeus a Jesus: em 46 anos foi edificado este templo e tu levantarás em 3 dias? Mas Jesus falava isso referente ao seu corpo, que seria sepultado, depois de 3 dias seria ressuscitado. Quando, pois, Jesus ressuscitou dentre os mortos, então seus discípulos lembraram de que dissera aquilo. E eles creram na Escritura e também na palavra de Jesus que tinha dito. Portanto, eles estando lá em Jerusalém, no período da Páscoa, estava um movimento muito grande, muita gente, durante a festa, muitos vendo os sinais que se fazia por meio de Jesus, creram no seu nome. Mas o mesmo Jesus não confiava neles, porque a todos conhecia, e não necessitava de que alguém testificasse do homem, porque ele bem sabia o que havia dentro deste homem. Estava entre eles um mestre de Israel, um doutor da lei, um conhecedor da lei de Moisés, e havia entre os fariseus um homem chamado Nicodemos. Nós acabamos de ler três versículos sobre ele. Um homem chamado Nicodemos, príncipe dos judeus. Este foi ter de noite com Jesus e disse-lhe assim: Rabi, bem sabemos que és mestre, vindo de Deus, porque ninguém pode fazer estes sinais que o Senhor faz se Deus não for com ele. Jesus olhou para Nicodemos e disse-lhe: olha, Nicodemos, na verdade te digo que aquele que não nascer de novo não pode ver o reino de Deus. Nicodemos não entendeu nada do que Jesus estava falando, porque o que ele queria conhecer não era isso que Jesus estava dizendo. Então disse Nicodemos a Jesus: como pode um homem nascer sendo velho? Porventura pode tornar a entrar no ventre de sua mãe e nascer? Jesus então respondeu a Nicodemos novamente, querendo fazer com que Nicodemos entendesse o que era que ele estava falando. Na verdade, dizia Jesus, na verdade te digo que aquele que não nascer da água e do Espírito não pode entrar no reino de Deus. Olha, Nicodemos, o que é nascido da carne é carne, o que é nascido do Espírito é Espírito. Não te maravilhes de eu ter te dito: necessário vos é nascer de novo. Escuta só, Nicodemos, para que você possa entender melhor: o vento assopra onde quer, ouves a sua voz, mas não sabe de onde vem, nem para onde vai. Assim, Nicodemos, é todo aquele que é nascido do Espírito. Nicodemos respondeu e disse-lhe: como pode ser isso? É difícil o homem entender estas verdades sem primeiro conhecer o caminho que liberta, o caminho que transforma, o caminho que renova, o caminho que salva. Sem conhecer Jesus, nunca ele vai entender estas verdades. E Nicodemos estava nesta mesma situação, neste mesmo momento, nesse mesmo instante, e não conhecia a vida nova, aquilo que ele aguardava. Jesus queria mostrar para ele o caminho da salvação, como precisava nascer de novo para poder entender esta verdade. Então Jesus respondeu para ele e disse: olha, tu és mestre em Israel, Nicodemos, você conhece a lei de Moisés, regulamento, as normas, o que ela dizia para todos vocês,
você conhece, você é mestre, você é doutor, você é conhecedor da lei de Moisés. Então Jesus dizia: tu és mestre em Israel e não sabe nada disto. Olha, Nicodemos, na verdade te digo que nós dizemos o que sabemos e testificamos o que vimos. Você não aceita o nosso testemunho? Se vos falei de coisas terrestres e você não acreditou, como vai crer se vos falar das celestiais? E vou dizer mais uma coisa para você, Nicodemos. Ninguém subiu ao céu senão o que desceu do céu, o Filho do Homem que está no céu. Mais uma coisa para você entender, porque você já leu, certamente já compreende, certamente já ouviu, já leu, já passou por esta passagem da lei de Moisés. E como Moisés levantou a serpente no deserto, assim importa que o Filho do Homem seja levantado, para que todo aquele que nele crê não pereça, mas tenha a vida eterna. Jesus está fazendo tudo para que Nicodemos entendesse o caminho da vida eterna, mas até agora ele não compreendeu, porque não havia nascido de novo. E era isso que Jesus Cristo teria explicado, ou explicou para ele, mostrou para ele, que para entrar na eternidade, ou seguir o caminho e compreender essas verdades, é preciso nascer de novo. Porque Deus amou o mundo de tal maneira que deu o seu Filho unigênito para que todo aquele que nele crê não pereça, mas tenha a vida eterna. Porque Deus enviou o seu Filho ao mundo, não para condenar o mundo, mas para que o mundo fosse salvo por ele. Portanto, quem crê nele, Nicodemos, não é condenado. Mas quem não crê, já está condenado, por quanto não crê no nome do unigênito Filho de Deus. Olha, Nicodemos, e a condenação é esta: que a luz veio ao mundo, os homens amaram mais as trevas do que a luz, porque as suas obras eram más. Porque todo aquele que faz o mal aborrece a luz e não vem para a luz, para que as suas obras não sejam reprovadas. Mas quem pratica a verdade vem para a luz, a fim de que as suas obras sejam manifestas, porque são feitas em Deus. Graças a Deus por este comentário, por esta palavra, por este tema interessante, por esta conversa entre Jesus e Nicodemos, já querendo Jesus que ele entendesse o caminho da verdade. Apesar de ser um homem conhecedor da lei de Moisés, mas precisava um fator interessante na vida dele, que era nascer de novo. Sem esta atitude de novo nascimento, jamais o homem entenderá as verdades do Evangelho. Nesta noite, a transmissão desta mensagem para você que ainda não nasceu de novo, para aqueles que se afastaram do caminho, começa tudo de novo, retorne para o caminho do Senhor e comece tudo de novo. Para você que nunca ouviu, nunca aceitou, nunca quis, às vezes você sentado, deitado, talvez na sua rede, no seu sofá, talvez jantando até, junto com a sua família, escutando a nossa programação, esta mensagem é para você nascer de novo, aceitando a Jesus Cristo como Salvador, observando a sua santa palavra e andando no seu caminho. Jesus Cristo foi claro quando ele disse: eu sou o caminho, eu sou a verdade, eu sou a vida, ninguém vai ao Pai a não ser por mim. Eu sou a porta, quem entrar por mim será salvo, entrará, sairá e encontrará pastagens. Portanto, meus prezados amigos, a você de perto, a você de longe, a você que me escuta nesta noite, o caminho é Jesus Cristo. Eu sou a porta, quem entrar por mim será salvo. Caminho largo e espaçoso, dizia Jesus, é o caminho que conduz à perdição. O estreito e a porta estreita, e o caminho também estreito, é aquele que conduz à vida eterna. E poucos são os que acertam por este caminho. Mas aprove a Deus que nesta noite você acerte com este caminho. Se você quiser aceitar Jesus nesta noite,
a oportunidade está franqueada, está aberta para você. Diga no seu coração, você está deitado, está sentado, fale no seu coração, não tem ninguém para você conversar. Amanhã, quando você acordar, Deus vai dar oportunidade para você acordar, diga, olha, procure a congregação da IEA Derne, mais próxima de sua casa, e converse com o pastor daquela congregação ou com um dos irmãos daquela congregação e diga que aceitou Jesus como Salvador no horário das 8 às 8h45 na Rádio Nordeste Evangélica, a emissora das Boas Novas, do programa que é feito pelo setor 19. Graças a Deus. Então, quer aceitar nesta noite? Faça a sua decisão. Jesus é o caminho. Não perca a oportunidade. O amanhã não pertence a nós. O dia é hoje, a noite aceitável é hoje. Aceita enquanto é tempo. Jesus está voltando. Deus lhe abençoe nesta noite.

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Estamos 20 horas e 30 minutos. Nós vamos fazer o setor em destaque. Algumas informações que temos para passar para os irmãos, para todos aqueles que estão ao alcance de nossa voz. Nós estamos no setor 19, programa Boas Novas, Rádio Nordeste Evangélica, a emissora das Boas Novas, transmitindo para o mundo inteiro a mensagem da salvação. Setor 19 está sob a coordenação do pastor Manuel Zenilson Gabriel. Graças a Deus por isso, nossos agradecimentos ao pastor Gabriel. Deus abençoe grandemente a ele, a sua esposa e a equipe que trabalha com ele na Apolo e demais obreiros das congregações. Na congregação Parque Floresta, o setor 19 é composto de 5 congregações, a contar da Apolo. Nós temos Parque Floresta com o presbítero Welles Matias, com ação pastoral na congregação. Na congregação Efrata, o presbítero Eliezer. E Nova República, o presbítero Geazi. E na congregação Esmon, o evangelista Antônio Siqueira. Agradecemos aos irmãos, Deus abençoe grandemente com suas atividades, seus trabalhos que executam naquelas congregações. Nós temos, meus queridos irmãos, informações aqui para o nosso departamento de novos convertidos nos dias 15, 16 e 17. Este final de semana, portanto, inicia-se o Congresso dos Novos Convertidos do nosso setor. E aí pedimos a cooperação. Pastor Gabriel pede a cooperação juntamente com toda a equipe, coordenação deste departamento, para o setor estar presente, nossa juventude, crianças, obreiros, para que dê apoio ao departamento nosso convertido naquele trabalho que vai ser realizado nesse final de semana. Esperamos contar com a participação de todos. No sábado começa às 19 horas, domingo às 18 e na segunda-feira novamente às 19 horas. Graças a Deus por isso. Amanhã, portanto, quinta-feira, nós temos culto de oração e instrução ou doutrina nas diversas congregações, todas elas com culto de doutrina e de oração. Na próxima sexta-feira, nós temos ciclo de oração aqui na Congregação Esmon, a partir das 9 horas até as 11, consagração, e a partir das 16, das 14 às 16h30, ciclo de oração de adultos. Pela manhã, todas elas com culto matutino, a partir das 5 horas até as 6 horas, oração matinal. Graças a Deus por tudo. Pela manhã, no sábado, também, ciclo de oração de mocidade, na Igreja Apolo, a partir das 9 horas até as 11 horas. E na Congregação Esmon, nós temos ciclo de oração infantil, também começando das 9 às 11 horas da manhã. Demais congregações, segue a sua programação normal, agradecendo a Deus por tudo isso e pedindo a Deus que ajude a cada líder de departamento, a cada dirigente da congregação e aqueles que trabalham nos departamentos, ajudando, direto ou indiretamente, que nós possamos sentir de Deus a orientação dele para fazer o seu trabalho. O Senhor nos ajude, nos dê graça, nos dê força, para que juntamente com o nosso coordenador possamos fazer a obra do Senhor até que ele volte. Com ele ou com outro, mas até que Jesus volte para buscar a sua igreja. Essa é a esperança daqueles que anunciam as boas novas de salvação. Deus abençoe grandemente a todos nós nesta noite. Uma noite de paz a todos. Deus abençoe grandemente, em nome de Jesus. Vamos ouvir mais um hino, louvando o santo nome do Senhor. Queremos oferecer aos setores, principalmente ao setor 19. E aos irmãos, todos aqueles que estão na audiência do programa Boas Novas.

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1: Nós queremos agradecer a Deus, vamos orar ao Senhor, pedir que continue abençoando o seu povo, a sua igreja, a nossa direção da igreja, aos obreiros espalhados por todas as partes. Bendito Deus, na sua presença, mais uma vez, ó Deus, nós te agradecemos pela tua santa misericórdia, por mais uma oportunidade que tem nos concedido nesta noite de fazer esta programação. Pedimos a tua direção e continuação por aqueles que vão apresentar ainda. Deus, uma noite de paz para todos, um sono tranquilo, um repouso tranquilo. E amanhã, se o Senhor permitir, Senhor, estaremos juntos novamente na tua casa, na tua obra, para fazer o teu trabalho. Muito obrigado por todos aqueles que ouviram. Em nome de Jesus, nós te agradecemos por tudo. Meus queridos irmãos, rapidamente para nós apenas dar alguns outros avisos aqui, bem ligeirinho, para informar os preletores do departamento que vão pregar no Departamento de Novos Convertidos, no Congresso, aliás, neste final de semana e no início da semana que vem. Pastor André Feitosa, o presbítero Walter Cabral e o presbítero Milton Júnior, tá bom? Esses três pregadores estarão nesses três dias de congresso na Congregação Polo do Conjunto Santarém, que fica ali na Avenida Taipetinga, vizinho à Lagoa de Captação e também vizinho à Biblioteca Pública. Deus abençoe, muito obrigado em nome de Jesus.

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1: Boa noite, confira a partir de agora mais notícias na 92 FM. Um total de 158,7 milhões de pessoas estão aptas a votar nas eleições 2026. Segundo dados do Tribunal Superior Eleitoral, o número representa um crescimento de 1,46% em relação às últimas eleições gerais, quando o país tinha 156,4 milhões de eleitores. A região norte foi a que registrou o maior crescimento no número de eleitores, 4,37% em relação a 2022. O percentual de eleitores no exterior também cresceu, atingindo a marca de 918.876 fora do Brasil. Os dados confirmam que o eleitorado continua majoritariamente feminino, representando 52,84% do total. Na divisão por faixa etária, a participação de eleitores com mais de 60 anos subiu de 21,02% para 23,6%. Em contrapartida, o grupo de 21 a 34 anos encolheu, com uma queda de 28,01% para 25,85% do total. Esse movimento reflete o envelhecimento progressivo do eleitorado brasileiro. A Prefeitura do Natal aprovou o Plano Municipal de Saúde para o quadriênio 2026-2029. O documento oficial, divulgado nesta terça-feira, traz o diagnóstico da rede pública na capital potiguar, detalhando desde a reestruturação das equipes administrativas até os indicadores epidemiológicos da população, os índices de vacinação infantil e a infraestrutura sanitária do município. No âmbito da gestão e suporte operacional, o plano destaca a recomposição das equipes da Assessoria de Planejamento da Secretaria Municipal de Saúde e a execução de contratos voltados à infraestrutura e assistência. O Plano Municipal de Saúde 2026-2029 servirá de orientação técnica para a aplicação orçamentária e o cumprimento das metas pactuadas pelo município nos próximos 4 anos. Na apresentação e edição, Sandra Cerqueira, com informações do Tribunal Superior Eleitoral e da Prefeitura do Natal. Confira a próxima edição às 22 horas.
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3: 20 horas e 59 minutos.
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